0: camisas e meias na cor branca. Vai autorizar, autoriza a árbitra Charlie, toca na bola, Luciano Ronaldo, a bola está rolando no Morumbi. São os primeiros movimentos do São Paulo, desesperado, o torcedor do São Paulo está sedento, quer um bom resultado, quer que o time reencontre o caminho da vitória, o time toca a bola no campo de defesa, e bola com a Arboleda, defende o gol da direita, atravessa o jogo da meia direita para a meia esquerda, para Domingos Duarte, domina o Portuga, a canhota na bola, devolve para Arboleda, Arbolenda, encosta essa bola na direita para Lucas Amon, para Newton Digo, Newton com a Arboleda, Arboleda atravessa o jogo da meia direita para a meia esquerda, ainda no campo de defesa para Domingos Duarte, Domingos Duarte para Newton, Newton Júnior domina, pede direito na bola, agora sim ele solta mais à frente para Lucas Amon, empurrou a bola por dentro do Marcos Antônio, Coxa ainda não tocou na bola, é bola com Pablo Maia no campo de defesa, tem pedido pelo setor direito Arboleda, já chegamos praticamente no primeiro minuto, São Paulo tem posse de bola, trabalha com tranquilidade, torcedor do Tricolor continua chegando para acompanhar o jogo, bola com Wendel no lado esquerdo no campo de defesa do São Paulo, repito, São Paulo defende o gol da direita e tocou com Arboleda para Lucas Amon, agora ele engrossou. Grossou legal, a bola foi embora, foi pela linha lateral do gramado. É apenas reposição de bola para o time do Coritiba, que está com a camisa verde. Imagine você, torcedor, aquela tradicional camisa do Corinthians, em preto e branco, com aquelas listras fininhas. Só que o Coxa vem com verde e branco. Lembra do Palmeiras lá de 93, 94, hein? Um minuto e meio de bola rolando, vem o São Paulo para o campo de ataque, Vitor Sá tocou na bola pela primeira vez, já tocou errado, perdeu a bola no círculo central do gramado, ele comete a falta em cima do Thiago Santos, aí é o cachorro, o poste mexendo no cachorro, né? O Vitor Sá cometeu a falta em cima do Thiago Santos, bate pouco o Thiagão, e aí ele está com, ele não é desleal, ele é um jogador duro. Ih, rapaz, ele tocou a bola ali na direita, tentou domínio La Vega, deu uma engrossada legal La Vega. A bola ficou de graça para o time do São Paulo. Vamos com 2 minutos. 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
0: 2 minutos de bola rolando, o São Paulo toca, tem posse de bola, mas ainda não passou a linha que divide o gramado, hein, Renan?
2: É verdade, Hugo, a gente vê o São Paulo com mais de 80% de posse de bola, mas sem conseguir passar. Isso fruto de uma compactação, uma organização coletiva tática muito boa do Coritiba, né? A gente vê aqui o balanço defensivo sendo sempre muito bem feito, né? Então dificulta que o São Paulo avance com essa posse de bola.
0: São Paulo tem que tomar cuidado porque esse time do Coritiba é ajeitadinho. Domingos Duarte antecipou o seu La Vega, tocou na bola, a bola foi embora pela linha lateral do gramado, ela se perdeu, o setor direito, o campo de ataque é manual para o Coxa repor a bola em jogo. 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E também temos o WhatsApp, né, Gavião?
3: Isso mesmo, o WhatsApp é 11 994 33 21 21, 11 994 33 21 21. Daqui a pouquinho as primeiras mensagens, Hugo Botelho.
0: 3 minutos e meio de bola rolando no primeiro tempo, Coxa se aventura no campo de ataque, tem reposição na direita, Tinga levantou a bola lá na primeira trave, tranquilo, só faltava também não agarrar essa ainda, Lucas Basílio, é brincadeira, né, saiu do gol, pegou.
4: Foi tranquilo. O Rafael. Foi sossegado, né? Latereio não foi muito bem realizado pela equipe paranaense. E na reposição ali, o Caleri fora do lance, desabou e já fez a primeira reclamação com a arbitragem.
0: Chorãozinho também o Caleri. É bola na direita com Arboleda para Lucas Amon, passou por dentro para Luciano, Fiosso corta a luz, a bola vai chegar no Caleri, primeiro do que ele, chegou o Kozer. Solta o pé direito na bola, tira o zagueiro, a bola cai no círculo central do gramado com Fernando Sobral, meteu o peito na bola, Fernando Sobral deixou a bola pelo setor esquerdo, vem na contramão do jogo, o time do Coritiba. É bola com Pedro Rocha recua a bola para Jaci domina na quarta zaga, marcado pelo capitão Caleri, ele atravessa o jogo na direita para Thiago Kozer. Thiago Kozer tem a marcação do Luciano, ele tenta o toque mais à frente, roubou bem o Wendel, deixou a bola para Luciano, para o Wendel, foi para o solo, pede a falta, é falta nele, e tem cartão Lucas Basílio.
4: E foi uma bela de uma sapa. patada que deu o Thiago Kozer pra cima do Wender, né? Ele buscou a bola, chegou atrasadaço, pegou apenas e tão somente as pernas do lateral esquerdo São Paulino e não ficou só na marcação da falta, não. Já saiu o primeiro amarelinho do jogo, Thiago Kozer, 23 do Coxa.
0: E aí já complica, né, Renan? 5 minutos de jogo, você tem um dos seus zagueiros pendurado com amarelo, já complica.
2: E limita o jogo, né, do zagueiro, né, Hugo? Agora ele vai ter que ter muito mais cuidado, né? Não pode ser tão agressivo na marcação, né? Complicado, 5 minutos de jogo, um defensor já com cartão, limita muito o jogo dele.
0: 5 jogados, é a falta na esquerda, Marco Antônio para bater com o pé direito na bola, Luciano Ronaldo com a canhota, vem levantamento para cima do gol da esquerda. Pedro Morisco ajeitou seu sistema defensivo, Marcos Antônio, pé direito, levantou, já se subiu, tocou de cabeça. Ela subiu, tá viva dentro da área, sobe, toca de cabeça também. O Endel ficou caído ali, o Vitor Sá, a bola sobrou pelo setor esquerdo para Tinga. Tenta ligar o contra-ataque, a equipe do Coritiba, Tinga tocou essa bola mais à frente para Sebasa Gomes, já chega primeiro do que ele, o Lucas Amon ganha para o time do São Paulo, mas o jogo está parado, dois jogadores desabados no gramado. No toque do futebol da Nova Brasil FM, eu tô girando o tempo e placar no primeiro tempo. 6 minutos jogados. Morumbi, Campeonato Brasileiro, 23ª rodada, placar mostra, confirmo. São Paulo 0, Coritiba também tem 0, Eber Lima.
3: Hugo Botelho no Maracanã, mais cedo, Fluminense derrotou o Palmeiras por 3-2 e na Arena da Baixada, empate em 1-1 entre Atlético Paranaense e Bragantino.
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0: 6 minutos e meio, o jogo está parado, Lucas Basílio.
4: Foi um choque ali entre o Lucas Ramon, meu xará, e o Breno Lopes. Os dois buscando a bola pelo alto, choque de cabeças, né? Felizmente não foi tão forte o impacto. Os dois foram atendidos, mas já estão restabelecidos no campo.
0: Te agrada o jogo nesse início, Renan?
2: Agrada, Hugo. O São Paulo tem que transformar essa posse de bola, né? Essa alta posse de bola em efetividade, né? Criando jogadas, teve ali uma jogada em velocidade do Endel que resultou no cartão do Thiago Kozer. São Paulo tem que ser, além de ter a posse de bola, além de controlar o jogo, tem que ser efetivo, tem que verticalizar, tem que acelerar jogadas no rumo do gol do Coritiba e estar muito atento, Hugo, para esse contra-ataque. É um time que ele é armado para isso, para pressionar, tomar a bola e puxar o contra-ataque. São Paulo tem que estar atento nisso.
0: 7 minutos jogados, analisando São Paulo e Coritiba no microfone da Nova Brasil FM. Renan Teixeira, participação do ouvinte. Aqui está tudo tranquilo, Gavião.
3: Vamos soltar o áudio então. Tem 3 áudios no WhatsApp. Vamos lá.
5: Alô, galera da Nova Brasil, a nova rádio do esporte do Brasil. Aqui, Hélio Ribeiro de Suzano, sou de Curitiba, torcedor do Furacão. Então, vai tricolor!
6: Fala pessoal, com vocês aí desde as 3h30 da tarde, hein? Diego aqui de Santos. Cara, cadê o Rio Francisco nesse time de São Paulo? Pelo amor de Deus, esse time dá uma tristeza, mano.
7: Boa noite, Gavião, tudo bom? João Diego da Santa Cecília, tudo bom? Beleza. Tô passando aqui pra falar que vai ser 2-0 São Paulo. 2 gols, um do Calério e um do Luciano, tá bom?
3: Tá
7: um abraço,
3: bom.
7: Da Viva.
3: Valeu.
0: Legal, um passo por aqui também.
7: Da rádio.
0: Um abraço. E continue participando da Gavião, 11-994-33-21-21. É isso?
3: Isso mesmo. E o nosso primeiro ouvinte do áudio aí tem nome que relembra os grandes comunicadores do rádio, né? Hélio Ribeiro.
0: Eu me lembro bem do Hélio Ribeiro. Tinha uma voz, assim, incomparável, né, Gavião? Um dos grandes nomes da história do rádio brasileiro. Um professor de rádio.
3: Boa noite.
0: Uma voz grave, incomparável. 9 minutos de bola rolando. São Paulo toca a bola no campo de defesa, sobe a marcação, Coxa. É bola recuada para Rafael. Rafael solta a canhota na bola, saiu todo torto. Todo torto, chute dado pelo Rafael. A bola está com o Thiago Kozer. Da meia direita, defende o gol da esquerda do time do Coritiba. Ele recua a bola até o goleiro. Domina Pedro Morisco, tem tempo para olhar o que fazer. Tentou encontrar Breno Lopes na esquerda, já subiu o Lucas Amon. Ganhou para o time do São Paulo, abriu bola com Calleri. Jaci, uma ignorância, né? Jaci é forte pra caramba. E ele chegou ali, ele pegou bola, pegou o Calério, fica resmungando.
2: Mas não é desleal, né?
0: Não, não, ele é forte.
2: Ele é muito forte mesmo, né?
0: Ele é forte demais.
4: Hugo.
0: Oi, Lucas.
4: E você ficou sabendo da última do Jaci, né?
0: Não, não fiquei não. O que, que aconteceu com o Jaci? Conta que eu quero
4: saber. No último jogo contra a Chapecoense, lá no Couto Pereira, ele marca o gol e repete o gesto
0: mesmo,
4: de Joel. Alguns anos atrás, ele vai comemorar ali atrás do gol e ele pula a placa de publicidade, só que ele cai direto no fosso, rapaz. E aí ele tava como dúvida pro jogo de hoje, inclusive, porque ele, nessa queda, torceu o tornozelo e teve de sair do jogo, teve de ser substituído. Mas, felizmente, para o time do Coxa, ele reuniu condições de se recuperar e estar em campo hoje com a tarde de capitão, inclusive.
0: E a explicação dele foi sensacional, né? Perguntado por uma repórter como ele se sentiu, ele disse que... Sabe quando você sonha que você está caindo do avião? Como caindo do avião?
4: Foi literalmente isso.
0: Como caindo do avião? Eu fiquei rindo e pensando, como que a pessoa cai do avião?
2: Então,
0: você tá sonhando, você abre a janelinha do avião e cai. Ninguém cai do avião, pô.
2: Cai do avião. É. Viu? Mas o Curitiba, isso já aconteceu uma vez. Aconteceu de novo. Quando que eles vão fechar, né, no momento que tá acontecendo o jogo, quando que eles vão fechar aquele turno para não ter mais esse risco de acontecer isso, né? Brincadeira o Curitiba também, Hugo.
0: No toque do futebol da Nova Brasil FM, eu tô girando tempo e placar no primeiro tempo. 11 minutos, eu repito, 11 de bola rolando. Morumbi, Campeonato Brasileiro, placar mostra, São Paulo 0, Coritiba também tem 0, Eber Lima, já caiu do avião alguma vez, Eber?
8: Ah, já caí em sonho, vai caindo, quando chega no chão, vai estourar no chão,
0: você aí caiu, você acorda. Da cama.
8: Aí você acorda, velho. Já aconteceu isso.
0: Você já mijou na cama, Eber?
8: Quando criança, eu acho que provavelmente sim, né?
4: Tá precisando.
8: É. Mas vamos lá.
0: Só uma pergunta, vai lá,
8: Hugo. Arena Condá, amanhã às 11 horas da manhã, tem Chapecoense e Bahia.
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0: Ó, gente, uma pergunta simples. Quando criança, quem nunca?
9: Básica.
2: Ainda bem que você perguntou pra ele, porque eu não é quando criança, não. Mamado uns tempos atrás desse aí, eu sonhei que eu tava...
9: Olha!
2: Que eu tava brincando mesmo. Mamado, vou ser sincero.
8: Você sabe que eu tenho...
0: Acordou que eu vim pra colchão novo.
8: É, você sabia que tem um... Eu não vou falar o nome da pessoa, mas o cara também tomou demais, foi lá, acordou, levantou da cama pra ir no banheiro, foi no quarto da sogra, mijou em cima da sogra, velho.
2: Não,
8: achando
2: não,
8: que tava no banheiro. Aí juro é por Deus. Eu juro aí por Deus, não. Isso é verdade, cara.
9: Aí não, mano. Os cara, eu pensei que eu fosse a escória, hein? O cara fez xixi na sogra, velho.
0: São Paulo vem pro campo de ataque, bola da esquerda com o Vitor Sá, respira fundo. Vamos lá, vamos pro jogo. Ele toca a bola com o Marcos Antônio deixou para a Arboleda na saída do ciclo central do gramado, 0-0, placar do jogo, 13 jogados. Abriu na direita para Lucas Amon, levantou para Calleri, tocou de cabeça, a bola bate nas costas do Thiago Kozer. Ela vai embora, vai pela linha de fundo, escanteio para o São Paulo, em Lucas Basílio.
4: Eu estava acompanhando a transmissão anterior, né, com o Cleiton Gamarra, toda a galera acompanhando o Palmeiras, falando muito do Abel Ferreira, né? O Luciano não fica muito atrás, a gente sabe bem, né, Hugo?
0: É um chorãozinho
4: também. Assim que a bola
0: também,
4: pegou,
0: né,
4: nas costas do jogador do Coritiba, ele já saiu desesperado pedindo o pênalti. Aqui atrás do gol, lance rápido, mas a meu ver pega claramente nas costas. A arbitragem, por enquanto, decidiu a mesma coisa.
0: Pegou no meio das costas do Thiago Costa, ele foi pela linha de fundo. A imagem é claríssima, Lucas Basílio, você está certíssimo. Vamos para 14 minutos, levanta os braços, o camisa 18, o Wendel vem para levantar a bola para cima do gol do Coxa. Põe lá dentro o São Paulo, capricha tricolor, vai na fé São Paulo. O Wendel levantou, a bola passa da esquerda para a direita, Domingos Duarte tocou de cabeça, ela sobrou na entrada, batida para o gol, pegou Pedro Morisco. Finalmente uma conclusão ao gol do Coritiba, ou melhor, conclusão por parte do São Paulo, gol defendido pelo Pedro Morisco, Lucas Basílio.
4: E um lance muito difícil, né? Apesar do chute não ter saído forte, Tava muito próximo ali, né? Próximo à marca de pênalti. E aí o Vitor Sá, os trancos e barrancos, conseguiu ficar com a bola. E aí, pra não perder tempo, ele bateu do jeito que deu. De chapa direita. Tava bem colocado o Morisco pra pegar.
0: Vamos, São Paulo, bota a pressão. São Paulo tá trabalhando bem a bola, tocando, passando de pé em pé, tá com calma. Agora tem que ser um pouco mais agressivo o time do São Paulo também. Isso é um assunto pro Renan daqui a pouquinho falar. 14 minutos e meio jogados. 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
0: Estamos em campo contando a história de São Paulo e Coritiba aqui na Nova Brasil, FM 89.7, também em Campinas 103.7, Recife 94.3. 104.7 em Salvador, onde reside o Ed Carlos, ex-zagueiro do São Paulo, que já foi citado na transmissão aqui, grande amigo do Renan. O Ed, que agora é jogador de tênis, né, Renan?
2: O Ed é um brincalhão, é isso que ele é.
0: No toque do futebol da Nova Brasil FM, eu tô girando tempo e placar no primeiro tempo. 15 minutos e meio jogados. Morumbi, Campeonato Brasileiro, 23ª rodada, placar mostra, confirma o São Paulo 0, Coritiba 0, São Paulo vem no ataque, vem com o Marcos Antônio, vem pela direita, ele pisa na bola, tocou por dentro para Nilton, foi para a tabela com Luciano, tentou a triangulação, Luciano bem, chegou para fazer o corte, tira ali de dentro da área, o Thiago Santos empurra a bola pela linha lateral do gramado, ela saiu, Emanuel, Lucas Amon, tem pressa, vem na cobrança, repõe a bola em jogo para Marcos Antônio, já perdeu a bola tocada por último pelo o Breno Lopes, ela saiu pela linha lateral do gramado, Manuel. Alta marcada, Emanuel para o Tricolor, informação é sua, Weber.
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0: Quem quer falar agora sobre o lance ali do Pablo Maia, hein? Você, Renan, você, Lucas Basílio, quem conta, aproveite, Lucas Basílio.
4: O Lucas Ramon, meu xará, jogou o latereio, né, para a grande área. A zaga cortou fraquinho. Ela sobrou limpa pro Pablo Maia. Pra Pablo Maia. Ele pegou na orelha, mandou para lateral, rapaz.
0: Que coisa feia.
2: Exatamente,
0: hein?
2: Isso, na orelha.
0: Na orelha da Mardita. E vem São Paulo lá dentro da área, recebe o toque do Luciano Calleri, tocou de cabeça nas mãos do Pedro Morisco. Foi lá tranquilo, pegou é dele de novo. Vamos chegando aos 17, vamos com mais participações, Gavião.
3: Vamos lá, tem o Douglas de Jacareí, São Paulo vence 3-0. Henrico, salve galera Nova Brasil, São Paulo vai sofrer até o final do campeonato. O Erivaldo José e também o Daniel William, é gente que ouve a Nova Brasil.
0: E a gente da moral, quem nos dá moral. 17 jogados, 0 para o São Paulo, 0 para o Coritiba. E o jogo, Renan?
2: Hugo, o São Paulo controla o jogo, né? E essa estatística é uma coisa interessante, né? O São Paulo tem 80% de posse de bola, mas o que a gente tem que analisar de fato é o que o São Paulo tem feito dessa posse de bola, né? E até agora, na finalização no gol, foi uma só gerada através de uma bola parada, não foi nem de uma criação de jogada, né? Então, é um jogo controlado, é um jogo que o São Paulo sofre pouco em relação àquilo que a gente espera do Coritiba, que é aquela transição, aquele contra-ataque. O São Paulo sofre pouco em relação a isso, mas não consegue criar grandes jogadas de gol, não consegue criar oportunidades para finalizar em gol, né? E o São Paulo precisa melhorar isso, acelerar nessa última parte do campo.
0: 18 jogados, o jogo está parado, Lucas Basílio. É o Tinga quem está caído lá dentro da área do coxa, Lucas?
4: O próprio, bem à minha frente aqui, Hugo, e pelo jeito preocupa, porque o Vitor Sá foi acionado em velocidade na linha de fundo, lado direito de ataque. O Tinga tomou a frente dele e fez a proteção para aguardar a bola sair. Só que o Vitor Sá, eu vou te falar, foi bem à minha frente, ele deu uma tesoura para cima do Tinga. Eu até acho que a falta não precisava ser marcada, porque a bola saiu em linha de fundo, ele não foi nem atingido em cheio, só que ele tem um problema já na coxa direita, ele tem uma proteção ali na região. E na hora que ele caiu, eu olhei para a cara dele, ele já fez aquela careta. Acho que não vai ter condições de seguir no jogo o camisa 2 do Coritiba.
0: Eu também acho que não. Inclusive, o Lucas se auxiliando aí, o Xermon já está no aquecimento, hein?
4: Ele já está ali à beira do gramado, né? Ex-jogador santista, inclusive ainda pertence ao Santos. Está emprestado ao Coxa Branca. Portanto, vai ter que mudar o seu lateral direito aí, o Fernando Seabra.
0: 19 jogados, perde muito o Fernando Seabra com a saída do Tinga. Jogador experiente, hein, Renan?
2: É verdade, jogador experiente, entra um, pelo contrário, né, entra o JP Xermon, que era do Santos, né, conhecido aqui do torcedor paulista, que era do Santos, aí já um jovem, muda não só essa questão da experiência, da maturidade, Hugo, mas muda também a característica de jogador, né? O Sherman chega um pouco mais à frente, o Tinga já há algum tempo que não era esse jogador, né? Um jogador mais experiente, que ficava ali mais na construção por trás, e o JP Sherman, ele chega, né? E o problema pro Seabra, que já gasta uma parada, né? Logo no começo do primeiro tempo, né?
0: Vamos chegando aos 20 minutos do primeiro tempo, 0-0, placar de São Paulo e Curitiba, é jogo do Campeonato Brasileiro. Hoje tivemos o Fluminense passando por cima do Palmeiras, fazendo 3-2 no Maracanã. Cleiton Gamarra contou a história desse jogo amanhã. Vasco e Santos vão correr atrás da bola. Jorge Vinícius, o JV, vai contar a história desse jogo. É bola com o Luciano. De calcanhar, tocou para Calera, invadiu a grande área, caiu lá dentro, agarrado ou não agarrado, o torcedor do São Paulo pediu pênalti, a arbitragem estava de frente para o lance, e você de frente para o lance também, Lucas Basílio.
4: É, o Calera é esse tipo de jogador, né? Ele faz a parede ali, espera o contato e desaba.
0: Falta do Calera, viu,
4: realmente, ele sofre contatos e sofre faltas, obviamente. Mas não foi o que aconteceu agora, né? O Sebas Gomes estava pressionando ele, estava fazendo a proteção ali por trás, mas não houve nada, só a pressão da torcida mesmo.
0: Viu, Lucas? A imagem recuperada aqui mostra claramente, ele quase arranca a manga da camisa do jogador do Curitiba, então, do Sebas Gomes.
4: E mas ele cai pedindo pênalti.
0: Cai, é claro, faz parte do jogo, né, Renan? Ele tentou ludibriar a arbitragem, exato, sabe, não conseguiu.
2: Exato, e o Calera é esse jogador do contato, né? Então muitas vezes isso acontece. Nesse caso foi falta dele, não do Sebas Gomes, né? Mas isso aí faz parte, é característica dele. Muitas vezes pode ser o contrário, né? Pode ser o pênalti marcado ali naquele momento.
0: E o Coxa tenta dar uma respirada, tenta chegar ao campo de ataque. Arboleda chega, acaba com a brincadeira, toca a bola pela linha lateral do gramado. A reposição é rápida. Bruno Melo recebeu, canhota na bola, levantou lá dentro. Está apertado. O JP Sherman chegou, o Lavega chegou na primeira participação dele lá dentro da área. Ele que é o atacante que não está pisando dentro da grande área. O goleiro Rafael do São Paulo faz fácil defesa. Tempo vai passando. Quem te chamou?
3: Eu estou chamando.
0: Oi,
3: uma
0: Gaviva.
3: Pergunta do ouvinte Brian, ele é São Paulino de Campinas. Ele está perguntando para o Lucas Basílio sobre o estado do gramado do Morumbi. Ele falou que pela impressão que ele está vendo na TV, está judiado o gramado. Como é que tá?
0: O Lucas Basílio, segura só um pouquinho, Lucas. Segura só um pouquinho, vamos deixa lá, eu fazer lá. O giro do tempo e placar, aí você traz a resposta. Até bom que eu fiquei na expectativa também. No toque do futebol da Nova Brasil FM, eu estou girando tempo e placar no Morumbi. Primeiro tempo, 22 minutos jogados, lançamento de Luciano para Calera, chegou Kozer na cobertura, recua até o goleiro Pedro, Calera partiu para cima do goleirão tranquilo, deu um tapa por cima do Calera, a bola ficou com o Thiago Kozer. 22 e meio jogados, São Paulo 0, Curitiba 0, Weber Lima.
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0: Eu tô curioso para saber, você é especialista, né, o Lucas Basílio, em grama, diga pra gente, o gramado tá legal ou não tá legal?
4: É, eu não sou especialista em grama, mas pelo que a gente acompanha de perto, pelo que a gente acompanha de perto os estádios, né, a gente acaba acompanhando as equipes em loco, a gente tem alguma noção, e até baseado nessa noção, é que eu vou te falar, eu já vi piores, viu? As placas de grama até são meio visíveis assim, mas a gente observa que está praticável o futebol.
0: E volta o São Paulo para o campo de ataque na esquerda com o Vitor Sá dentro da área, recebeu o Wendel, foi para o cruzamento, joga-se à frente da bola Thiago Kozer. A torcida fica pedindo um toque no braço do zagueiro, arbitra e manda seguir, a bola está com o Pablo Maia. Para Luciano pela meia esquerda, São Paulo ataca para o gol da esquerda para Pablo. O Pablo deixou com o Nilton, Leila Bras. E aí, o que, que ele fez, hein, Lucas?
4: É, o Nilton deu uma engrossada no caldo, né, porque realmente... Quis se consagrar ali de longe, bateu forte de pé direito, pegou muito embaixo. E só complementando então a respeito da grama, Hugo, as placas de grama, né, que dividem assim, se dividem entre o gramado todo, são visíveis. Então, dependendo da queda, dependendo do pisão ali em algumas partes do campo, pode ser que ela salte um pouco mais para fora. Mas, num geral, eu esperava pior. Porque teve muito evento aqui, o estádio estava direcionado a outro tipo de situação há muito tempo, então eu esperava pior. Então eu acho que está bem aceitável o estado do gramado, ainda mais se compararmos com outros que a gente vê por aí, né?
8: Hugo.
0: Oi.
8: Não, só um negócio. Posso mandar uma mensagem aqui pro Wendel, lateral esquerdo?
0: Pode.
8: Vai pro inferno. Na cara do gol foi tentar cruzar. Isso. Chuta no gol, infeliz.
0: Eu pensei a mesma coisa, só que eu não quis expressar que eu já sou marcado por esse negócio de mandar os outros, né? Então... Mas vá pro inferno, Wendel. Era pra bater pro gol, né, Renan? Era pra bater pro gol.
4: O Arce mandou um abraço.
0: É, vai pro inferno você também, Luquinha.
9: Ó, todo mundo pro inferno, hein?
2: Mas o Weber tem razão. O cara, a primeira vez que o São Paulo conseguiu construir de fato uma jogada, sair em condição de finalização, ele quer cruzar, a bola bate na coxa do jogador e reclama de pênalti, o Weber tem razão, né? E falando a respeito do gramado, ô Lucas, o Morumbi não é mais um estádio, o Morumbi é uma casa de show. Então, nunca mais você vai ver o gramado do Morumbi como ele já foi um dia. Porque toda vez que tem um show, o evento, porque né, o evento é muito grande, né, é palco até o meio do campo, né, que é nesses shows grandes, então tem que trocar toda vez o gramado. E um gramado bom, ele demora muito tempo para ficar na condição, né? A gente tá vendo o que está acontecendo lá no estádio do Corinthians, reclamação sempre. Então, essa casa de show que o São Paulo está jogando hoje, nunca mais vai ter o gramado que um dia já foi um dos melhores do Brasil.
0: 25:40 jogados, o jogo está parado, o Vitor Sá está caído, o JP Sherman olha para a árbitra, para a Charlie, diz para ela que foi só na bola, ela disse nananina não, e foi na bola do tornozelo do Vitor Sá, e foi com vontade mesmo que o Sherman bateu. A falta já cobrada, a bola com o Nilton na saída do ciclo central do gramado, domina, atravessa o jogo na direita, já no campo de ataque, o São Paulo ataca para a esquerda, deixa a bola com Arboleda para Lucas Amon toca para Arboleda, tem do outro lado Domingos Duarte recebe no campo de defesa, ultrapassa a linha que divide o gramado, 0-0 o placar do jogo. Abriu para o Wendel, levantamento lá dentro da área, chega, domina na coxa, ela subiu no que desceu, Bruno Melo solta a canhota na bola, e o Pedro Rocha briga com Arboleda caiu, levantou, pediu falta, a arbitragem disse que está valendo tudo, e o Arboleda, que é muito forte, acaba levando a melhor e deixa cair do Pedro Rocha. O São Paulo volta para o campo de ataque, a bola lá na direita para Lucas Amon, dominou Bruno Melo, vem na marcação, cruzamento dentro da grande área, é para Luciano, é marcado pelo Jacinto, no bico da grande área, soltou para Marcos Antônio, deu um tapa, levou no fundo, aceitou o pé direito para bateu, a bola desviada no meio do caminho, escanteio. No toque do futebol da Nova Brasil FM, eu tô girando tempo e placar no primeiro tempo. 27 minutos de bola rolando. São Paulo 0, Coritiba 0. Marcos Antônio vem na cobrança do escanteio. É na direita, ele mesmo, Lucas.
4: O próprio.
0: 27 minutos e meio, daqui a pouco a informação do Weber Lima. Arboleda está lá dentro da área, abraçado ao Thiago Santos, combinando uma baladinha depois. Escanteio cobrado, levantamento na linha frontal da pequena área, subiu o Thiago Kozer. Meteu a cabeça na bola, o rebote do time do São Paulo, a bola está com o Pablo Maia. Informação é sua, Weber.
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0: Amanhã, a partir de 40 e Cruzeiro, 18:30, né, Weber?
8: 19:30.
0: Cleiton
8: e pelo
0: Gamarra.
8: Jeito, Corinthians todo reserva, Hugo.
0: Cleiton Gamarra vai contar a história de Corinthians e Cruzeiro amanhã, 19:30. Ah, estarei fazendo o que 19:30 amanhã? Ouvindo, retornando para casa depois de mais uma transmissão de golfe, viu, Gaviva? Você que gosta.
9: Que beleza.
0: É.
9: Quando terminar o 18º buraco, você volta para casa.
0: São 18 buraquinhos. 28 minutos jogados, 0-0 o placar de São Paulo e Coritiba. E vem Luciano, ajeitou, canhota na bola, bomba, explode a bola em cima do Jaci. Quase que ele deu nocaute no Jaci. A bola voltou na direita. É para Nilton, recebeu do Lucas Amon, ajeitou o pé direito para o levantamento. Toca de cabeça na bola, tira essa bola lá de dentro. O Sebastião Gomes, ela voltou na direita para Marcos Antônio. Bota a fé que dá São Paulo, capricha tricolor, trabalha a bola no campo de ataque. Nilton recebe rente a linha lateral do gramado. La Vega vem na marcação. Ele já soltou para Lucas Amon. O Bruno Melo encosta, diminui o espaço, 29 jogados. 0-0 é o placar do jogo, o último toque do jogador do Coxa, a bola saiu. Ela vai embora pela linha lateral do gramado. Mais participações, ouvinte participando, Gavião.
3: Tem aqui o Valdemar Ribeiro. Espero que o São Paulo ganhe hoje. Fabrício de São Bernardo. Tomara que o São Paulo consiga jogar pelo menos os próximos jogos em casa, no Morumbis. Santiago São Paulino. Renan é bom demais. Sou fã dos comentários dele.
2: Deve ser meu filho, Santiago. Deve ser ele que mandou a mensagem, só pode.
0: 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Daqui a pouquinho tem um intervalo Nova Brasil comandado pelo Weber Lima. 29, quase 30 jogados. Jaci bota velocidade, tenta chegar no campo de ataque, rompe a linha que divide o gramado. Aí ele parou, olhou para o Marcos Antônio, recuou. Recomeça, toca a bola com o Bruno Melo. O Bruno Melo atravessa para Thiago Kozer no campo de defesa. Thiago para JP Sherman. Ele empurra a bola para o campo de ataque para Lavega. Lavega domina, canhota na bola, devolve para JP Sherman. Ele toca mais atrás, recomeça o jogo. Coritiba também ofensivamente não existe na partida até agora, hein, o Renan?
2: Nada, até agora nada. O controle total do São Paulo do jogo, que também ofensivamente produz pouco, né? Tem o controle do jogo, mas produz pouco. Aquela que a gente sempre fala, né? Efetividade, chances claras de gol, né? E aí eu me pergunto, o Weber se pergunta toda vez, o que acontece com o Cauli, que é esse que poderia ser esse jogador da criatividade, colocar os jogadores em situação de finalização, deve estar amassando a bola nos treinos, ou está muito mal fisicamente, porque ele não joga, né? E seria a possibilidade desse jogador, né, mais criativo ali do meio de campo. Então o São Paulo tem o controle do jogo, mas esbarra numa limitação de criatividade, num setor bem fechado, bem organizado, né, taticamente pelo Seabra, que é essa estrutura tática que a gente vê aí em duas linhas de quatro, às vezes até uma de quatro e uma outra linha de cinco, né, dificultando que o São Paulo consiga entrar na defesa do Coritiba.
0: Análise de Renan Teixeira para Pão de Alhozinho. Resenha boa tem Pão de Alhozinho. Dá jogo!
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0: Estamos em campo, 31 minutos e meio, 0-0 para a carne de São Paulo e Coritiba. Tenta o São Paulo chegar ao campo de ataque mais uma vez pelo lado esquerdo com o Vitor Sá, Thiago Kozer. Já tem o amarelinho, ganhou de novo, tá? Se transformando num paredão à frente ali no sistema defensivo da equipe do Coritiba, o jovem zagueiro Thiago Kozer. Você viu ali como o Domingos Duarte... Ô Lucas, você viu a reposição de bola através de manual pelo Domingos Duarte do São Paulo? Que pedra que ele jogou?
4: Eu não sei não se era do jeito que eles ensaiaram, que eles treinaram durante a semana.
0: Ali caberia uma reversão, a bola teria que ser... Que coisa, ele jogou pedra.
4: Eu também vi a arbitragem fazendo vista grossa, Hugo.
0: 32 jogados, vem Lucas Ramon para o campo de ataque da direita com Marcos Antônio. Jaci na marcação, é um gigante e um anãozinho. E aí o gigante deu de bico na bola, a bola saiu pela linha lateral do gramado, que foi o Jaci. Repõe a bola em jogo, São Paulo toca, mas o goleiro do Coritiba, Pedro Morisco, não fez uma defesa com algum grau de dificuldade sequer no jogo. 32 minutos jogados no toque do futebol da Nova Brasil, estou girando tempo e placar no primeiro tempo. 32,5. Lá vem São Paulo, lindo toque na área para Marcos Antônio. Jesus, essa bola bateu na trave, o goleiro pegou, hein? Bola bateu na trave, foi trave, né? Eu tava com a imagem aqui, a gente tá numa transmissão especial. O Lucas Basile está atrás do gol. Eu parei, preparei para gritar gol. Essa bola pegou na trave, Lucas Basile.
4: Uma bola, a princípio, perdida. O Lucas Ramon
0: perdida mesmo.
4: Todo, deu um voleio na linha de fundo. Ela bateu no zagueiro e bateu na trave caprichosamente no pé da trave. Impressionante. Quase um gol totalmente sem querer.
2: E de um passe de um jogador que se espera a visão de jogo e a execução, né? Que é o Marcos Antônio. É ele que faz esse passe por cobertura ali. Dá o Lucas... O Lucas Ramon insiste na jogada, quando a bola está quase saindo, e ela toca ali no Thiago Santos, né? No peito ali do Thiago Santos, e a bola vai na trave. Seria, na verdade, um gol contra, né? Mas ainda é muito pouco. Quando a gente vê o São Paulo com quase 300 passes no jogo, E o Curitiba ainda não completou o centésimo passe. Então, uma diferença muito grande. Mas quando a gente olha para a efetividade, quando a gente olha para as chances criadas em cima desses passes, é muito pouco, né? Então, é isso que fica de preocupação para a atuação de São Paulo até aqui.
0: 34 jogadas, São Paulo 0, Curitiba 0. Placar do jogo, Weber Lima.
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0: Olha, algo que ainda não havia acontecido no jogo, um escanteio para o Coritiba, Lucas Basílio.
4: Pois é, na tentativa pelo lado direito, ali me pareceu o JP Sherman. Cortou para a perna esquerda, levou para dentro, né? Fez o cruzamento, ela pegou ali na marcação do jogador São Paulino. Era o Wendel que estava por ali. Mandou a bola para a linha de fundo, escanteio. Vem bola na área, Tricolor.
0: Vamos chegando aos 35, se segura Tricolor. Põe lá dentro, Curitiba, se segura Tricolor. Goleiro Rafael organiza seu sistema defensivo. La Vega vem na cobrança de escanteio, bola curtinha. Levantamento da direita lá dentro da área. Já se subiu, tocou de cabeça longe do gol. Longe do gol, essa bola foi embora, foi pela linha de fundo. Futebol na Nova Brasil FM para Pão de Alhozinho, com Pão de Alhozinho da jogo.
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0: 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Estamos fazendo futebol do jeitinho que você gosta no seu rádio. No toque da Nova Brasil, eu confirmo tempo e placar no primeiro tempo. 35 minutos e meio de bola rolando. Brasileirão, quarta rodada do retorno. São Paulo 0, Coritiba também tem 0, Weber Lima.
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0: Daqui a pouco mais o WhatsApp. Mande a sua participação através do 11 994 33 21 21. Já já o Gavião traz a sua participação. Curitiba atrevido, arranca pelo setor direito com o Sherman metendo uma bola na caneta, a bola sobrou com a Vega lá dentro da área, ele soltou com o Breno Lopes, dominou, saiu pela direita, girou o corpo, bateu em cima do Arboleda. A bola foi embora, foi pela linha de fundo, escanteio está marcado, escanteio para o Curitiba. Se demorou ter o primeiro, já na sequência vem o segundo, Lucas.
4: Através do Breno Lopes, né, que é um dos principais nomes desse elenco do Coxa, se movimentou rapidamente, tentou a finalização também rápida, ela pegou no Arboleda e saiu para a linha de fundo.
0: La Vega se apresenta, gol da direita, escanteio na direita, ele vem para a cobrança, canhota na bola, deixou mais atrás. Bola foi tocada ali para o Fernando Sobral. Sobral caprichou, pé direito levantou, mas caprichou nada, caprichou foi por minha conta. Ele pegou muito embaixo da bola, a bola foi longe. Longe do gol, ela saiu pela linha lateral do gramado, lado direito, campo de defesa. Reposição de bola para o time do São Paulo, 37 jogados. São Paulo 0, Curitiba 0, a participação do ouvinte é contigo, Gaviva.
9: O Merlin Cerveja, hoje estou em Ribeirão Preto, acompanhando a Nova Brasil. O Kleber Binho, ganhando ou perdendo, o amor pelo meu São Paulo não tem divisão. O Toninho de Santo André, se divertindo com a descontração da equipe Nova Brasil. Essa aqui o Weber vai gostar, o Weber Lima. O César de Atibaia, ele quer Tiquinho Soares como atacante do São Paulo.
0: Nossa senhora, aí eu dou razão pro Weber, aí é para infartar o coração do velho, Weber.
8: Ah, estão de brincadeira, né? O Tiquinho não conseguiu jogar no Santos, não conseguiu jogar no Mirassol, o Mirassol mandou embora. Nem sei por onde tá o Tiquinho, tá no Fortaleza, onde tá?
2: Eu acho que ele tá sem clube ainda, Weber, depois que saiu do Mirassol não...
8: É, nem o Mirassol quis o cara, pô.
2: É, e o Mirassol não quis ele para contratar o Bruno Santos, que era do Londrina, isso, né?
8: Que tá fazendo gol.
2: Que tá fazendo gol, né? Tá ali na zona de rebaixamento da Série B, o Mirassol foi lá e contratou e não quis mais o Tiquinho Soares. É, concordo com o Weber, pelo amor de Deus.
0: E o Lucas, a mão deu uma engrossada legal agora. 38 minutos jogados, daqui a pouco tem intervalo Nova Brasil, comandado pelo Weber Lima. Eu tô segurando até agora, tô sendo polido, sou um cara bem controlado. Dificilmente eu explodo. Aqui, mas vai pro inferno esse jogo de São Paulo e Curitiba, rapaz. O jogo ruim. Jesus amado. O São Paulo fica tocando a bola, o Renan tá mostrando aqui nos comentários. São Paulo valoriza a posse de bola, mas o São Paulo não é atrevido. O São Paulo não cria oportunidade. A bola que bateu na trave, eu até me assustei porque foi um voleio despretensioso do Lucas Amon. A bola bateu na barriga do jogador do Thiago Santos e bateu no pé da trave. para falar que foi uma jogada construída, não foi também, não. Foi magistral do Marcos Antônio. O jogo é ruim para danar, hein, Renan?
2: Concordo. O jogo é fraco. E isso aí favorece o Curitiba. O empate aqui hoje jogando em São Paulo é espetacular para o Curitiba. Então ele está dentro da estratégia dele, executando muito bem. Talvez no segundo tempo tente ali uma escapada ou outra no contra-ataque e até consiga a vitória. Agora, o São Paulo, que está jogando em casa, que tem a obrigação da vitória, que tem a necessidade da vitória, não faz por onde, quando a gente olha os 75% de posse de bola, não, isso não representa muito do que é o jogo. Quando a gente vê no chances claras, né, que é esse que é o... Que é a estatística que mais eu gosto de analisar. Chances claras, zero, nenhuma. Então, não muda nada. Quem está executando melhor o que foi estratégia, o que foi definido para esse jogo de hoje? O Curitiba. Até agora, o resultado é muito bom para o Curitiba. São Paulo, até agora, nada de bom para a gente falar aqui, Hugo.
0: 39 a 50 jogados, já vamos caminhando para o finalzinho do primeiro tempo, é futebol na Nova Brasil FM, e com a sua participação através do 11 994 33 21 21, coloca a sua voz na transmissão de São Paulo e Curitiba, mande a sua mensagem de voz. O Gavião está acompanhando as mensagens de texto e de voz que estão chegando, e daqui a pouquinho você vai para o ar, você vai colocar a sua voz na transmissão de São Paulo e Curitiba. 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E se inscreva no canal, se ainda não se inscreveu, se inscreva. 40 minutos e meio jogados, vamos lá, Tricolor. Vamos para onde também, viu, Renan?
9: A participação...
8: Mandar para o inferno de novo, mano.
2: Não, aí não. A participação do nosso ouvinte, ela é muito importante. Só que a participação do Luciano no jogo também é muito importante. E até agora, nada.
0: Quem?
2: Luciano Ronaldo, você
0: Luciano
2: chama?
0: Luciano Ronaldo.
2: A participação dele é importante, né? Pra
0: ele
2: finalizar.
0: Ele não tá jogando? Ele tá jogando?
2: Tá em campo. É o camisa 2 do São Paulo.
0: Não, tá em campo. Eu também já entrei, Renan.
2: É, então.
0: Agora resta saber se eu joguei.
2: É a mesma coisa que está acontecendo com o Luciano hoje. Ele precisa participar mais, ele precisa tá tocando na bola toda hora. São Paulo tem 75% de posse de bola. Ele tem que estar tocando toda hora na bola, ou para finalizar, ou para fazer uma tabela, ou para abrir o jogo, ou para sei lá o quê. Ele tem que participar mais. A participação dele até aqui é muito fraca, muito ruim.
0: Lucas Basílio, tem cartão no jogo.
4: Primeiro para jogadores do São Paulo, Pablo Maia atropelou ali para evitar um contra-ataque da equipe do Coxa, lado esquerdo de ataque visitante, falta marcada, cartão amarelo para o 29, Tricolor.
0: 41 minutos e meio jogados, é falta meia distância pelo setor esquerdo. Saiu da bola o Lavega, o toque por dentro do Fernando Sobral. Na cavadinha ele levanta a bola lá dentro da área, o Marcos Antônio foi esperto, hein? Ele foi como se fosse tocar de cabeça na bola. Saiu, a bola foi diretamente pela linha de fundo. Se essa jogada foi ensaiada, alguém faltou o ensaio. No toque do futebol da Nova Brasil FM, eu estou girando tempo e placar no primeiro tempo. 42, eu repito. Morumbi, Campeonato Brasileiro, 23ª rodada, a quarta do retorno, tá tudo igual, São Paulo 0, Curitiba também tem 0, Eber.
8: Hugo Botelho, temos o primeiro time que garantiu acesso à terceira divisão do futebol.
0: Lá vem São Paulo, vem Vitor Sá na esquerda, invadiu a grande área, ajeitou atrás com Pablo Maia, pisou, fez a finta, bateu pro gol, golaço!

0: São Paulo, é de Pablo Maia, 29 a camisa dele. Na jogada do Vitor Sá, recebeu a bola pelo lado esquerdo, próximo à entrada da grande área, fintou a três marcadores, se soltou na entrada da grande área pelo setor esquerdo para Pablo Maia. Pablo Maia dominou, fez que ia bater, o marcador se jogou à frente dele, ele deu aquele corte sutil, passou lotado. Onde você vai, meu amigo? Volta, volta para você ver a pintura de gol que faz o camisa número 29, 28, digo, do São Paulo, Pablo Maia. 28 ou 29, não importa. O importante é que ele fez um golaço no Morumbi. 29 a camisa dele, Pablo Maia. O Fernando Sobral se jogou à frente, ele puxou a bola com a sola do pé direito para a canhota, que é o ponto forte dele, soltou uma bomba indefensável para o goleiro Pedro Morisco. Pablo Maia, põe lá dentro o São Paulo, põe lá dentro o Pablo Maia, põe lá dentro o São Paulo, põe lá dentro o Pablo Maia, 29 a camisa dele. Agora, São Paulo 1, Coritiba 0. É gol tricolor, é gol vermelho, preto e branco, é gol da fé, Lucas Basílio.
1: E que golaço de Pablo Maia, né? Que não vinha fazendo um bom jogo mais uma vez. Vem sendo muito criticado por torcedores são paulinos por permanecer no time titular do técnico Dorival Júnior. E agora acertou na veia, rapaz. Ele puxou para a perna esquerda, que é a boa, e foi muito feliz na finalização com o Botelho. Ele acertou o cantinho baixo direito do goleiro Pedro Morisco, que voou na bola e não achou nada. Ela entrou no único local possível para ela estufar as redes do Coritiba nesse finalzinho de primeiro tempo. Pablo Maia, camisa 29 da equipe tricolor. Ele que é bastante contestado, mas foi para a rede no seu jogo de número 23 da temporada. Marca o seu primeiro gol em 2026 com a camisa do São Paulo. É o décimo em 203 jogos. 1 a 0 tricolaço.
0: Beleza, lindo gol do Pablo Maia. São Paulo faz 1 a 0. São Paulo vem em busca do segundo gol. Bola com Marcos Antônio. Já soltou na esquerda para Vitor Sá. Daqui a pouco o Eber Lima vai completar a informação. A bola foi tocada atrás com o Wendel. Marcos Antônio. Caleri está caído lá dentro da área. Informação é sua, Weber.
2: Primeiro classificado à Série C do Campeonato Brasileiro. E é o Uberlândia que foi no Rei Pelé e bateu o CSA por 2 a 0.
0: 45 jogadas. Que linda jogada. Mais que golaço 3. Do São Paulo, hein, Renan?
3: Golaço, golaço. É, numa característica que por um momento da carreira do Pablo Maia era muito forte dele, né? A finalização de fora da área. E ele, nesse momento de oscilação da carreira, nesse momento que ele não vem tão bem, ele volta a fazer um gol importante para o São Paulo, porque desbloqueia a defesa do Coritiba de uma forma que o São Paulo não estava conseguindo fazer. Então esse artifício da finalização de média e longa distância pode ser uma arma para conseguir abrir defesas, né? O São Paulo consegue, e podemos ter para o segundo tempo, Hugo, a mudança de característica de jogo, né? Porque o Coritiba inevitavelmente vai ter que sair um pouco dessa característica de ficar só fechadinho e sair em contra-ataque, e pode deixar, nesse sentido, alguns espaços para o São Paulo. E falar um pouquinho da notícia do Weber, eu fico muito feliz porque o treinador do Uberlândia é um cara que representa muito na minha vida, né? O Danilo, ele é o treinador do Uberlândia.
0: Zidanilo
3: consegue o acesso. É daqueles caras que eu falo que ajudaram a mudar meu sobrenome, né? E mudaram a história da minha vida, da minha carreira. Então eu fico muito feliz por ele.
0: Então deixa eu te contar rapidamente, já finalzinho do jogo, não vai acontecer nada de interessante. Eu conheci o Danilo quando ele era camisa número 10 da equipe de juniores do Goiás. Foi em Poços de Caldas, ele foi disputar pelo Goiás, foi campeão, aliás, foi o craque da Copa da Taça Poços de Caldas de futebol júnior. Tinha o Santos, tinha o Goiás e outros tantos times. E o Danilo encantou a todos ali. Rapidamente ele já subiu, já veio para o São Paulo, o resto é história, né, Renan?
3: É isso, e que história maravilhosa, né? Porque ele ganhou tudo pelo São Paulo e ganhou tudo também por um rival. São raros os jogadores que conseguem ter uma carreira tão vitoriosa em dois rivais, né? Em dois clubes da mesma cidade. Assim, o Danilo tem uma carreira espetacular e tenta construir também uma carreira espetacular como treinador, né? E eu com certeza vou torcer muito para que isso aconteça.
0: 47 minutos e meio, São Paulo está vencendo o jogo pelo placar de 1 a 0. 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
0: Já já a bola vai parar de rolar e vai entrar no ar o intervalo Nova Brasil FM. São Paulo vence o jogo pelo placar de 1-0. O Weber Lima já preparou ali tudo para o intervalo. Nova Brasil FM vai bater um papo com o Gaviva, vai bater um papo com o Renan, vai bater um papo com o Lucas Basílio. E é agora, né? Porque apita Charlie, Wendy Strom derrete e determina a final do primeiro tempo do Morumbi. Saúde. São Paulo 1, gol de Pablo Maia, Coritiba 0. Para pão de alhozinho, vem aí o Weber Lima com o intervalo Nova Brasil.
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2: 9 horas e 48 minutos. 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Dá jogo, São Paulo vence com o gol de Pablo Maia, 1-0 no Morumbi. Lucas Basílio, seu destaque neste primeiro tempo, Lucas.
1: Não tem muito hora certa para fazer gol, né, Weber Lima? A gente sabe que gol é bem-vindo em qualquer momento da partida. Mas que o gol fez muito bem para o time e para a torcida do São Paulo, isso é indiscutível. A torcida faz muito barulho no intervalo. É verdade que agora com o apito final, a torcida deu uma diminuída no volume. Mas fato é que o Cícero Pompeu de Toledo explodiu após o golaço marcado por Pablo Maia nesse finalzinho de primeira etapa, que coloca o tricolor à frente ao final dos primeiros 45 minutos. Por enquanto vai dando 1-0 tricolor. O Dorival Júnior à sua disposição no banco de reservas. Tem os seguintes jogadores: Coronel, Buta, Sabino, Osório, Iago, Jordinei, Danielzinho, Cauli, Arthur, que volta hoje de lesão, né? Ficou como opção no banco de reservas. Ferreirinha, Gabriel Santana e Rian Francisco. Do lado do Coritiba, Fernando Seabra já colocou o JP Sherman no jogo, né? Por conta da lesão do Tinga. Ele ainda tem no banco o goleiro Kehler, o Felipe Jonathan, ex-Santos, o Mike.

0: É, o São Paulo conseguiu os 3 pontos. Se vier com um bom desempenho também, melhor ainda. Mas o mais importante hoje é o resultado. E o São Paulo consegue nesse primeiro tempo, com um belo gol do Pablo, chute de fora da área, né? O Lucas trouxe aí um jogador contestado pela torcida, um jogador que de fato não faz atuações como ele já fez um dia e oscila demais depois de lesões graves que ele teve aí, mas consegue ajudar o São Paulo até aqui. Vamos ver as mudanças de característica de jogo, de confronto, para o segundo tempo, Weber. Eu acredito que o Curitiba vai ter que sair um pouquinho e abrir alguns espaços e oportunidades para o São Paulo ser mais efetivo e criar chances mais claras de gol no segundo tempo.
1: Maravilha, Gaviva! A participação do nosso ouvinte direto do Bar do Cabeção, Gaviva.
2: Antes da mensagem de texto, vamos pedir a mensagem de áudio, por favor. Tem duas aí, tem dois áudios aí, vamos soltar. Depois eu vou falar aqui as mensagens de texto que tá chegando. Vamos lá, por favor.
3: Fala, Gaviva, Márcio Vieira de Campinas. Ô, Hugo Botelho, como é que você tá, meu querido? Renan, pra mim, o Dorival erra mais uma vez na escalação aí. Escalando o Luciano como meia, né? Se ele quer jogar com o Luciano, ele tem que jogar na frente, né? Ali como segundo atacante do lado do Caleri. E tem que colocar mais juventude nesse time, né? Porque senão, cara, a gente não vai chegar em lugar nenhum. Não adianta ter 80% de posse de bola se o time não chuta pro gol.
4: Olá, amigos. Olá, Gavião. Gustavo Xavier, Ribeirão Preto, São Paulo. Pelos azul tricolor, o Rafael no goleiro demora para repor a bola. Milton Júnior, o Lucas Amon não vão bem. O Pablo Maia estava enterrando o time, mas fez um belíssimo gol pelo lado do Curitiba. O Jaci, que tem nome de cabeleireiro, é o destaque. Lembra muito o Marinho, ex-zagueiro do Guarani e do Corinthians. O meu muito obrigado.
2: Bola! Aê! E essa mensagem de texto que chega para você, Weber Lima, a Jussara Yamamoto, do Jaguaré. Esse gol do Pablo Maia é pro senhor, seu Weber Lima. Tá aqui a mensagem.
1: Eu depois vou até olhar quando foi o último gol do Pablo Maia com a camisa do São Paulo. Já deve ter mais de ano, ou até mais que isso. Acertou ali o chute, que é muito difícil, né, de acertar, acertou. Mas não muda a minha opinião em relação ao Pablo Maia. Ele não poderia ser titular nesse time do São Paulo, mas é por insistência de Dorival Júnior, também insiste com o Luciano, que não joga absolutamente nada. 9:53, rápido break. Na volta a gente traz muito mais para você, as estatísticas, a opinião do Renan, a sua pergunta para o Renan Teixeira, que já esteve lá, conquistou a Libertadores em 2005. O Renan estava disputando a Libertadores em outro momento do Tricolor, momento de muita glória para o São Paulo, uma época maravilhosa. Renan conquistou títulos importantes em 2005, a Libertadores, o Mundial, enfim, e ele vai falar sobre o São Paulo de hoje, que vence por enquanto 1-0 o Coritiba com pão de alhozinho. 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
1: Maceió. Só nos primeiros 6 meses de 2026, a Assembleia dos Deputados Estaduais de Alagoas já gastou 266,17 milhões de reais. Os dados são dos balancetes do CIAF Alagoas. O valor corresponde a aproximadamente 80% da dotação inicial de 332,57 milhões de reais que estava prevista para todo o ano. Os dados mostram ainda que o Legislativo Estadual já havia empenhado 275,38 milhões de reais e liquidado o mesmo valor até junho. A velocidade de execução também chama a atenção, porque se for considerada a dotação inicial prevista, restavam somente cerca de 66,4 milhões de reais para atingir o limite orçamentário originalmente estabelecido para o exercício de 2026. Um dos maiores valores está relacionado às gratificações pelo exercício de cargos em comissão. Até junho, os valores já chegaram a 100

0: 42,63 milhões de reais empenhados em 133,43 milhões de reais pagos. O levantamento considera os balancetes acumulados de janeiro a junho de 2026.
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0: 9:58, vamos às estatísticas do jogo de hoje de São Paulo e Coritiba. Vamos lá para as estatísticas. Eu vou falar, rapaz, um negócio, viu? Mostra o campo, gente. Esquece do Eber, esquece. Olha, rapaz, vou te falar, não sei, rapaz. Meu português acho que tá diferente, mas vamos lá. Posse de bola, 71%. 8 finalizações do São Paulo, 2 do time do Coxa. 4 faltas do São Paulo, 5 do time visitante. Nenhum impedimento na partida, 2 escanteios de cada lado. Renan, os números do jogo.
1: Frios assim seria um amasso do São Paulo, né? O que de fato não foi. O São Paulo simplesmente nesse jogo aí não sofreu, né? O Weber não sofreu, né? Com ataques, com os contra-ataques do Coritiba. Mas que a gente vê ali a posse de bola. Nossa, o São Paulo não criou muita chance, foi um gol de fora da área. Chance clara mesmo. Tem ali uma oportunidade com o Wendel e ele, ao invés de chutar, ele tenta cruzar e reclama de pênalti, mas assim, é um bom jogo do São Paulo, é um bom jogo para a gente assistir. Quem não está no envolvimento do jogo, Hugo, torcendo para ninguém, é um bom jogo para se assistir? Você fala, oh, vou pegar uma cervejinha para ver um bom jogo de futebol. É um bom jogo para se assistir?
2: Não, eu demoro com a cerveja.
1: Na minha opinião, não.
2: Só para passar rapidamente.
1: É, pode concluir.
2: Não, o jogo não é bom, não.
1: Não é bom. O jogo de fato não é bom. Mas, como eu falei anteriormente, o jogo hoje para o São Paulo, isso não significa muita coisa. O importante para o São Paulo hoje são os 3 pontos. É claro que com desempenho melhor, com desempenho bom, deixa os mais de 45 mil São Paulinos que estão lá no Morumbi mais felizes. Mas, com certeza, com resultado positivo, eles já estarão bem felizes na noite de hoje. Eu espero que o São Paulo consiga agora achar mais os espaços, ser mais efetivo, mais vertical. E para isso precisa mais da participação do Luciano. O Marcos Antônio tem participado bem, tem participado bastante. Num lance ali foi ele que conseguiu achar o Lucas Ramon naquela que bateu na trave. Mas precisa mais da participação dos jogadores da parte ofensiva. O Calério eu não espero muito, porque ele tem uma característica muito particular, que é do pivô, que é mais da finalização mesmo ali dentro da área. O Luciano já não, o Luciano tem que participar mais. Né? Se quiser manter a titularidade, se quiser ser importante dentro do time de São Paulo, precisa participar muito mais com a bola, da construção e das finalizações da jogada. Eu acho que ele tem participado muito pouco nesse jogo. Vamos ver qual que vai ser a atitude do Seabra agora perdendo de 1-0 nesse intervalo. O que, que ele vai mudar para o segundo tempo?
0: 10:01 no futebol da Nova Brasil. Vamos lá, Gaviva. O pessoal participando, mandando a sua mensagem, Gaviva.
3: Antes das perguntas para o Renan Teixeira, um áudio aí, por favor, um áudio do WhatsApp, vamos lá.
4: Fala, Gavião, aquele Velto palmeirense de Sapopemba. Eu vi que o Weber falou aí que o Santos, São Paulo, tem que deixar a Copa Sul-Americana para focar no brasileiro, tudo bem. Em partes eu até entendo, mas, pô, São Paulo passado, a gente vai ter um jogão aí na Sul-Americana. A gente pode ter São Paulo e Boca Juniors aí, Santos e River, se eu não me engano, ou Vasco e River. Pô, a gente pode ter grandes jogos aí, pô. Entendeu? Eu não concordo, não. Se o time tá disputando um campeonato, tem que ir até o fim.
3: Quer falar com ele, Weber?
0: Não, só pra lembrar, né, que São Paulo vai passar pelo Bolívar, terá jogos contra o Boca Juniors. E passando pelo Boca, que eu acredito que não vai acontecer, terá um River Plate provavelmente pela frente. Aí o São Paulo não tem que se preocupar com essa competição. Ele tem que dar focado no Campeonato Brasileiro. São Paulo tem que ganhar esses 4 jogos. Pelo futebol apresentado aí, é um futebol fraco, é um futebol pífio. O São Paulo precisa se concentrar nisso, porque aí o que acontece? São Paulo pega, o que vai acontecer? Vai ter que jogar na Argentina, em La Bombonera. É aquele inferno, aquela coisa, começa a machucar o jogador. Esses jogadores que já estão aí já são fracos. né? Velhos, jogadores velhos para o futebol, um time velho, todo mundo acima de 30 anos, com exceção, lógico, de Pablo Maia, Marcos Antônio e o Nilton, mas o restante. A zaga é todo mundo acima de 30, tem o goleiro quase 40, é, atacante acima de 30, meia acima de 30, é, ataque todo acima de 30. Aí começa a machucar, perder esses jogadores. E aí, como é que fica no Campeonato Brasileiro? Como é que fica no Brasileirão? São Paulo tem que ganhar o jogo do Coritiba, o jogo da Chapecoense, o jogo do Bragantino, o jogo do Atlético Mineiro. Aí vai tranquilizar. Aí 12 pontos, você vai fazer 38 pontos, aí você fica perto dos 45, que é esse o Campeonato de São Paulo. Aí beleza. Mas não se ficar se preocupando com o Sul-Americano, esquece essa porcaria.
2: Então o Crespo estava certo, né?
0: Tava, sim, sempre. Tava.
2: E o futebol, sempre, o futebol é o campo da mentira, não pode ser dita nenhuma verdade, pelo sempre jeito, esteve, né?
1: Se o São Paulo estivesse numa situação mais tranquila dentro do Campeonato Brasileiro, Weber, aí sim eu ia concordar com o nosso ouvinte. Pô, aí foca na Sul-Americana, porque é a chance de ganhar um título e, consequentemente, de estar na Libertadores do ano que vem. Mas ainda não é o caso do São Paulo. O São Paulo precisa focar nesses 4 jogos e ter para dar um sossego, um respiro no Campeonato Brasileiro. Aí sim poder dar mais atenção à Sul-Americana e buscar um título no ano.
0: Vamos lá, Gaviva, mais perguntas.
3: Carlos Henrique de Santana de Parnaíba. Renan, pelo jeito Dorival Júnior não vai usar a base mesmo.
1: É, e deveria estar usando mais. Rian, Gustavo Santana, Pedro Ferreira, que é um grande meia, um meia criativo que São Paulo não tem no elenco, até tem, mas ele não quer jogar. Eu acho que o Pedro Ferreira é um jogador que poderia ser muito mais utilizado nesse time de São Paulo.
0: Pô, Gaviva volta durante o segundo tempo, que a gente vai curtir agora na Nova Brasil, com a emoção na narração de Hugo Botelho, o melhor gol do rádio brasileiro.
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2: Em campo São Paulo, em campo também o Coritiba. Vai começar o segundo tempo, Morumbi. Público sensacional acompanhando na noite deste sábado. São Paulo vence pelo placar de 1-0 quando apita o árbitro ou a árbitra.
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2: bola rola, começa o segundo tempo de São Paulo e Coritiba. Nova Brasil em campo com o timaço comandado pelo Weber Lima. Vamos juntos contar a história do segundo tempo. Oh, deixa eu falar uma coisa para vocês. O Éder não dá não, cara. O Éder foi chutou a bola por cima dele mesmo, caiu de costas. Tudo à sua frente, Lucas, ou você mudou de lado?
7: Eu tô no ataque do São Paulo de novo, Hugo. Tô aqui atrás do gol do Pedro Maurício, que no lance seguinte... que você já passou para mim, mas o lance seguinte, o Wendel continuou na jogada e caiu sozinho ali. Ele cai de cara no gramado, tropeçando nas próprias pernas.
2: Deixa eu falar uma coisa pro ouvinte da Nova Brasil FM, que não conhece assim, a fundo a equipe. São 5 meses apenas que estamos transmitindo. O jogo pode ficar ruim, mas a gente faz ficar boa a transmissão. A gente não perde as oportunidades, não. Isso aí, a resenha é boa, né? A nossa resenha tem pão de alhozinho, porque dá jogo. Então... fique tranquilo que pelo menos boas risadas você vai dar, igual essa do Enderson. Já aconteceu contigo, Renan, alguma vez? Você foi chutar a bola, chutou a bola pra cima de você mesmo? Foi ridículo que o Wendel fez.
1: Não, e o pior é que ela pega na minha cara ainda.
2: Tomou uma bolada no queijo, Renan?
1: Nunca, isso não. Isso não.
3: Opa. Aí é complicado.
2: Quem foi, Gabriel?
3: A pergunta do Hugo hoje. Hugo tá sem filtro nenhum, velho.
7: Tá inspirado, hein?
2: Vocês são maliciosos, tá, vocês são maldosos.
1: É, e o Hugo tá... é que ele já tá há muito tempo trabalhando, né? Não, e o começo
2: olha,
1: do lance...
2: outra
1: e o começo do lance já foi o Arboleda fazendo besteira, aí vai pro lateral, pro Enzo.
2: Eu não dou conta, cara, eu não dou conta. Como
1: que coisa feia, rapaz.
2: E o cara ganha milhões pra fazer isso. 2 minutos de bola rolando e o jogo começa com o mesmo desenho do primeiro tempo. A bola está com o Thiago Kozer na meia direita, campo de defesa do time do Coritiba. Coritiba ataca por gol da esquerda, São Paulo vence 1-0, o tricolor está bonito à frente no placar. É bola para Jaci na quarta zaga da equipe do Coritiba, ele abre bola com Bruno Melo, Bruno recua até o goleiro. O Pedro Morisco saiu ali no limite da pequena área, pé direito na bola, bateu para o campo de ataque procurando lá na direita o Sherman. O Sherman faz a proteção, já rompe a linha divisória do gramado, 1-0, São Paulo vence. É bola tocada cavada na entrada da grande área do tricolor, Domingos Duarte. Absoluto de cabeça, ganhou mais uma, deixou a bola com o Wendel. O Wendel devolve para o Domingão. O Domingos Duarte solta a bola para o Vitor Sá. Opa, deram um rapa no Vitor Sá ali que ele deslizou para fora do gramado. Você chamou, Lucas?
7: Era só para confirmar que tanto São Paulo quanto Coritiba voltaram com as mesmas formações para o segundo tempo, sem substituições.
2: Teve um ouvinte que participou no intervalo, o Gaviva colocou a participação dele, lembrando do Marinho, Marinho que jogou na Ponte Preta, jogou no Grêmio, no Corinthians. O Jaci, zagueiro do Coxa, lembra o Marinho, lembra mesmo. Você se lembra, você jogou muito contra o Marinho, né, Renan?
1: Bastante, né? Principalmente ele no, jogando aqui em São Paulo, no Corinthians. E é muito parecido, não é que lembra não, ele é
2: parecido
1: muito,
2: mesmo,
1: muito
2: né?
1: Parecido com o Marinho.
2: Marcos Antônio faz o corta-luz, deixou a bola para Caleri, toca no Caleri que é gol, faz corta-luz para o Caleri que ele não consegue dar sequência na jogada. A bola saiu, foi pela linha lateral do gramado, manual está marcado. E o pessoal está reclamando de quem, Lucas?
7: O banco de reservas do Coritiba foi a loucura ali, porque a arbitragem indicou posse de bola para o São Paulo. E aí o Lucas Ramon cobrou rapidamente, conseguiu até encontrar o Marcos Antônio nas costas do Jaci e ele sairia na cara do goleiro adversário, né? Mas aí a árbitra voltou atrás e indicou posse de bola pro Coritiba.
2: E a bola volta a rolar, vamos chegando ao quarto minuto, início do segundo tempo, a bola tá com o Wendel. Wendel recebeu do Domingos Duarte, recua a bola do goleiro Rafael, Rafael todinho de azul. Ele domina a bola dentro da pequena área, canhota na bola, levanta para o campo de ataque do São Paulo, já chegou o JP Sherman, cortou, não perde, ganha, a bola ficou com o Wendel. Canhota na bola, levanta para o campo de ataque, Thiago Conzer, chega absoluto no lance, Marcos Antônio bota pressão para cima dele, ele toca a bola até o goleiro Pedro. O Pedrão já solta a bola para Conzer, o Conzer solta a bola para Thiago Santos, deu ladrão, chegou roubando o Nilton para o time do São Paulo, não consegue dar sequência, é um perde, ganha danado no jogo, bola com o JP Sherman, já levantou a frente para o Lavega, La Vega não chega na bola, chegou primeiro do que ele, Domingos. Domingos Duarte tá com a bola na quarta zaga do time do São Paulo. O cara chegou, já vestiu a camisa. Eu vou te dizer uma coisa: não sai do time do São Paulo mais, não, viu, Renan?
1: E eu vou te ser sincero, Hugo. Eu gostei. Eu gostei.
2: Eu já conhecia ele do Campeonato Espanhol.
1: Sim, eu também. Assim, não que eu lembrasse muito, né? Mas quando jogava contra os grandes lá da Espanha, mas ele era titular absoluto da terceira melhor defesa de La Liga,
2: Getafe.
1: Né? Getafe, né? E ele tem mostrado nesse pequena amostra ainda no São Paulo aí, bastante segurança, bastante maturidade, e uma coisa que eu reparo em jogador assim, a forma que ele orienta os companheiros, ele conversa, eu vi ele orientando o Arboleda uma hora para adiantar, né? Então, o São Paulo também precisa desse tipo de jogador, então... Por enquanto, eu tô gostando, tô satisfeito aí com as atuações do Domingos Duarte. E ele que estreou numa circunstância muito difícil,
2: nossa,
1: né? Estreou numa coisa que ele nunca viveu na vida dele, que foi altitude, né? E apesar do Weber não ter gostado...
0: Já furou duas bolas lá na altitude.
1: Eu gostei bastante da estreia dele e até aqui da atuação também bem segura, bem consistente.
2: No toque do futebol da Nova Brasil, eu estou girando tempo e placar no segundo tempo. 6 minutos de bola rolando. Campeonato Brasileiro, 23ª rodada, placar mostra, confirma o São Paulo 1, gol de Pablo Maia, Coritiba 0, Weber Lima.
0: Hugo Botelho, hoje no Maracanã, o Fluminense bateu o Palmeiras por 3-2 e na Arena da Baixada, encerrado, Atlético Paranaense e Bragantino 1-1.
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2: 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Aqui vai vencendo o jogo, o tricolor mais querido do futebol brasileiro, 1-0 São Paulo. Ele vence o Coritiba, Thiago Costa está trabalhando bastante, o zagueiro, jovem zagueiro do Coxa no jogo. Tentou sair jogando, acabou que a bola bateu por último no Jaci, foi embora pela linha lateral do gramado, manual já marcado. E já repõe a bola em jogo, Lucas Amor. Ele recomeça com a Arboleda na meia direita, tem Pablo, já soltou para Pablo Maia, Pablo soltou para Nilton, Nilton tentou a ligação lá por dentro com o Luciano, corte foi feito, bola longa, La Vega vai para cima do goleiro do São Paulo, tava com a bola dominada, o Rafael tocou a bola pela linha lateral do gramado, porque segundo ele ninguém se apresentou, Lucas, ninguém se apresentou, ele pegou, não tinha outro recurso.
7: E a torcida se revoltou com a decisão do Rafael ali, deu para ouvir o coro reclamando da decisão do goleiro do São Paulo, né? Na sequência, a árbitra Charlie Deretti acaba indo lá conversar com o Fernando Seabra, que estava reclamando bastante. A famosa advertência verbal para o técnico do Coritiba.
2: Essa árbitra, ela ficou conhecida há alguns anos por ter marcado o pênalti fantasma, né? O jogador caiu, do nada ela foi lá e marcou o pênalti. Só dá um Google aí que vocês vão saber um pouquinho dessa história.
7: Não é uma boa marca, né? Não é uma imagem.
2: Eu não me lembro qual ano que foi, eu me lembro desse episódio. O jogador, o Muriqui, me parece que é o Muriqui. O Muriqui jogou no Vasco, o Muriqui se joga do nada dentro da área, ela vai dar pênalti.
1: Eu lembro desse lance. Inclusive o Muriqui, eu joguei com ele no Galo. Sabe o Galo, Hugo?
2: Ô Renan, você tá trabalhando, velho. É Atlético Mineiro. Olha lá, você tem que identificar porque tem um Atlético Paranaense, Atlético Goianiense.
1: Então, mas o Galo tem só um só, né?
2: Tá pro inferno, Renan. 8:30. Bola rolando no segundo tempo. Segundo tempo, Renan, com a mesma pegada do primeiro. E com a mesma pegada, ou seja, sem pegada nenhuma.
1: Exatamente. A diferença é que o Coritiba tenta mais ter a bola, né? Tenta construir as jogadas ao invés de ficar esperando por uma oportunidade de contra-ataque num erro do São Paulo. A gente vê que agora, nesse segundo tempo, o Coritiba tem mais a posse de bola que o São Paulo. Não muita, mas diferente do que foi o panorama do primeiro tempo. Mas daí, pela característica do time, também limita esbarra numa limitação ali de qualidade, de criatividade no meio de campo, né? Esse vai ser o problema do Coritiba. O São Paulo tem que voltar a, pelo menos, ter o controle do jogo.
2: 9 minutos de bola rolando, início do segundo tempo, 0-0. Nenhuma conclusão, nem do Coritiba, nem do São Paulo. 0-0 é o placar do jogo, com pão de alhozinho, dá jogo. Vou fazer uma correção aqui, um golaço do Pablo Maia, né? Aí o idiota do narrador vem e fala que tá 0-0. 1-0 São Paulo. Golaço do Pablo Maia. A bola com o Luciano no ciclo central do gramado, pisou na bola, tocou errado. Luciano, pelo amor de Deus, hein? Acerta nem pensamento. E volta Breno Lopes a trazer o coxa para o campo de ataque. Abre bola na marginal esquerda para Fernando Sobral. O Sobral conduz a bola, volta, recua, deixa essa bola atrás com o Bruno Melo. O Bruno Melo para Jacina, a quarta zaga do time do coxa. O coxa ataca para o gol da esquerda. Ele atravessa para Thiago Kozer. Força a jogada na direita. É para o Sermão. Sermão para Lavega. Lavega dá o toque atrás. O Thiago Santos chega primeiro do que o Caleri. Domina para o time do Coritiba. 10 minutos jogados. O coxa vem para o campo de ataque. Inverteu o jogo da direita aqui para a esquerda com o Bruno. O Bruno deixa a bola para Sobral, Sobral mais atrás um pouquinho com o Breno, Breno Lopes toca a bola para Thiago Santos na meia esquerda, já deixou ali para o domínio do Sobral, Sobral toca rente à linha lateral do gramado para o Bruno Melo, passou por dentro, pediu Breno Lopes, tabelou com o Bruno, cruzamento, Domingos cortou, a bola está viva dentro da área, Sherman não chega na bola primeiro do que ele chega para cortar o Wendel, a bola vai embora, vai pela linha lateral do gramado. Manual, está marcado, é manual para o time do Coritiba, que chegou bem, Lucas.
7: É, um bate-rebate danado dentro da grande área do São Paulo, né? O Domingos Duarte tentou cortar, ela bateu no outro jogador são paulino, só que nem o JP Sherman, que estava chegando na grande área ali, esperava, né? E aí ele se posiciona errado, a bola passa por ele também, o Wendel completa. E na sequência, uma burdoada bem dada ali do Luciano para cima do JP Sherman, e ele ainda teve a cara de pau de reclamar. Mas isso não é novidade para o Camisa 10, né? Que levou uma bronca da arbitragem, mas ficou só na bronca mesmo. Não saiu o cartão para o Luciano nesse lance.
2: Quem que chamou o campeão?
3: Vocês estavam falando do Jaci, que lembra o Marinho, que jogava no Corinthians. Você sabe que eu estava de férias em 2005 em Santos, naquele jogo que foi anulado. O árbitro era o Edilson Pereira de Carvalho, aquele que vendia resultados e tudo mais. Eu estava de férias num hotel e o Corinthians hospedado. Vai lá, depois eu completo.
2: É falta para o coxa na direita, levantamento na área, o toque de cabeça para o gol. Coritiba!
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2: Thiago Kozer, 23, a camisa dele, cruzamento na cobrança de falta lá pela direita, a zaga do São Paulo falhou, todo mundo ficou olhando, a bola vinha passando da direita para a esquerda. Aí o zagueirão Thiago Kozer subiu absoluto, ele já é alto, já é bom na bola aérea, posição normal, ele estava ao lado do Jaci.
9: no momento que a bola vem passando à frente do gol do Rafael, que sai, fica no meio do caminho, é minha, não é mais não. Subiu o Thiago Conzer, meteu a cabeça na bola, ela foi pro fundo do gol tricolor. Empata o jogo Coritiba. Cruzamento da direita, bola viajou, toque de cabeça, bola no fundo do gol, tá tudo igual no placar. Põe lá dentro o Coritiba, põe lá dentro o Thiago Conzer. Põe lá dentro o Coritiba, põe lá dentro o Thiago Conzer, 23 a camisa dele. É gol verde e branco no jogo, é gol do Coxa, é gol do Coritiba, tá empatado o jogo, agora São Paulo 1, Coritiba também tem 1, Lucas Basílio.
7: Jogadores do São Paulo reclamam muito que o Thiago Coser teria empurrado o marcador no momento de cabeceio da bola e de mandar ela pro fundo das redes. A arbitragem não aceita essa reclamação. Confirma o gol do Coritiba numa falha de marcação, né? Pode até ser que houve uma carga ali, mas segundo a arbitragem foi uma carga não faltosa. Mérito para Thiago Coser, que é bom aqui atrás e foi lá para frente e meteu a testa na bola para estufar a rede São Paulina e deixar tudo igual no estádio do Tricolor. Tá 1-1,
9: gol. Tá bem no jogo realmente o Thiago Coser. Foi premiado com esse gol de empate. Um para o São Paulo, um para o Coritiba. 11-994-33-21-21. Eu repito, o WhatsApp da Nova Brasil FM para você mandar a sua participação. 11-994-33-21-21. Daqui a pouco, nosso querido Gavião vai trazer mais participações dos ouvintes da Nova Brasil FM. Renan, tá tudo igual. Falha da zaga, absurdo, hein? Gol do Thiago Coser, que não tem nada a ver com isso.
1: Falha da zaga, falha do Rafael, na minha opinião, que ameaça sair, fica no meio do caminho e facilita o trabalho também do Thiago Coser. E o Dorival deve explicar para o torcedor São Paulino o que acontece com o São Paulo no segundo tempo. É impressionante como o São Paulo cai de rendimento no segundo tempo, cai a concentração e acaba sofrendo gol de bola parada mais uma vez, cara. É inacreditável o que acontece com o São Paulo. O São Paulo precisa trabalhar melhor esse segundo tempo, o Dorival precisa trabalhar melhor no intervalo para o time voltar com uma capacidade de definir jogo. Contra o Atlético Paranaense, o outro time do Paraná, foi a mesma coisa. São Paulo em 5 minutos tomou a virada. São Paulo precisa melhorar muito nesse sentido. E esse segundo tempo do Coritiba é muito melhor que o do São Paulo, inexplicavelmente. 62% de posse de bola, mais o gol de bola parada, que não foi nada. O Lucas Ramon não pode cair desse jeito, gente. É uma bola parada, gente. O Lucas Ramon não pode desistir do lance desse. O cara praticamente não tocou nele, cara. Ô, Lucas Ramon, nós estamos na era do VAR, amigão. Não tem como você fazer um negócio desse para tentar cavar uma falta. E já foi isso em outros jogos. O Arboleda fez isso contra o Atlético Paranaense. Então, time assim, Hugo, vai brigar para não cair. Não tem jeito.
9: Análise do comentarista Renan Teixeira na Nova Brasil FM. Daqui a pouco gira o tempo e placar do jogo, porque o São Paulo vem em busca do segundo gol. Bola com Marcos Antônio, tocou na direita para Caleri, chega bem na quarta zaga da equipe do Coxa, corta o Jaci, a bola voltou com Marcos Antônio, já tocou por dentro para Newton dominou, abriu na direita, levantamento é feito, bola tá viva lá dentro da área, chega tirando La Vega, o rebote é de Pablo Maia, ele domina, pé direito na bola, abriu no bico da grande área pelo setor esquerdo, bola batida pro gol, desviada, ela foi embora. O goleirão Pedro caiu esperando o cruzamento, o chute cruzado, a bola foi desviada, escanteio, Lucas.
7: É, o Luciano tentou surpreender, né? Todo mundo esperava um cruzamento, ele bateu direto, ela desviou no Sebas Gomes, quase traiu o Morisco, mas foi para a linha de fundo. Escanteio, Marcos Antônio se apresenta para cobrar.
9: No toque do futebol da Nova Brasil FM, eu estou girando tempo e placar no segundo tempo. 16,5, escanteio, Marcos Antônio levantou, Pedro Morisco, Pedrão deu de soco na cara da bola. Ela ficou no rebote para o time do São Paulo com Pablo Maia, toca no ciclo central do gramado para o Wendel, de longe recua a bola para Rafael. 16, 17 praticamente jogados no segundo tempo, está tudo igual no placar, São Paulo 1. Coritiba também tem um, Weber Lima.
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9: Vem Buda. Substituições do tricolor, Lucas.
7: Logo após sofrer o gol de empate, Dorival Júnior manda seu time à frente. Sai Newton com a número 28 e também o Vitor Sá com a número 27. Entram Ferreirinha com a número 11 e Arthur, camisa 37.
9: E daqui a pouco vai analisar para o ouvinte da Nova Brasil FM, o Renan, essa substituição feita pelo técnico Dorival Júnior. 17 minutos e meio de bola rolando, é a Nova Brasil FM em Araçatuba 90.1, Ribeirão Preto 91.3, Salvador 104.7, Recife 94.3. Estamos fazendo o futebol do jeitinho que você gosta, do jeitinho que você gosta no seu rádio. E o Coxa cresce, ganha moral, traz a bola pela intermediária, Pedro Rocha abriu lá pelo setor direito para o Lavega. Lavega chegou, pisou na bola mais atrás, se apresenta, pede essa bola o JP Sherman, ele tocou para Sherman, recomeça com o autor do gol do Curitiba. Arthur, retorna Ferreirinha, esperança do torcedor do São Paulo. O que que você me fala sobre isso, Renan?
1: Bom, Hugo, agora o São Paulo vai ter dois pontas mesmo, né? Dois jogadores de lado, Ferreirinha jogando pelo lado esquerdo e o Arthur aqui pelo lado direito. O Pablo Maia e o Marcos Antônio. Marcos Antônio entra um pouquinho ali pro. Centraliza um pouco ali mais pro meio de campo, tentando a construção. Vai ficar um 4-2-4 agora, né? O Luciano é esse meia? O Luciano não é um meia. O Luciano é um atacante. Quando ele baixa para tentar ajudar na construção das jogadas, ele tira a velocidade do time, o time fica mais lento, o time fica mais preguiçoso, moroso. Vai lá, Hugo.
9: Galera, vira, boa bola da esquerda para a direita para Arthur, dominou, ajeitou para bater, fez a finta, tem dois na marcação, ele invade a grande área, está no bico da grande área, São Paulo ataca para o gol da direita, está na direita, Arthur, gosta da bola o Arthur, gosta da bola. Ele abriu na direita, depois de ciscar para a direita, para a esquerda, para frente e para trás, deixou a bola que foi levantada lá dentro da área para o Ferreirinha, que também gosta da bola, viu? Ih, já tomou caneta. Chega Marcos Antônio, esse trata com carinho. Pé direito, levantou, toque de cabeça pro gol, para fora! O Luciano Ronaldo antecipou-se a marcação do Kozer, meteu a cabeça na bola no cruzamento do Marcos Antônio. Por pouco, muito pouco, ele não vai para a rede, fazendo o segundo do São Paulo, Lucas Basílio.
7: Ele fez certinho, viu, gol? Dessa vez passou muito perto o Luciano. Ele cabeceou como manda a apostila. Ele se antecipou, o Thiago Kozer foi lá em cima, testou direcionando ela, mas caprichosamente ela passou muito perto da trave direita do Pedro Morisco. E agora, Thiago Santos sai mancando, vai ser substituído, me parece, pelo Tice, camisa 50,
0: isso.
7: Entrando no Coritiba.
0: Hugo.
10: Oi. Já é a primeira malandragem do jogador brasileiro para cima da regra dos 10 segundos para sair de campo. Isso aconteceu no jogo entre o Fluminense e Palmeiras e já está acontecendo no jogo de hoje do Curitiba. O jogador finge que está lesionado, sai mancando. Isso aconteceu no jogo há pouco de Fluminense e Palmeiras. E aí o árbitro não pode contar os 10 segundos, porque como ele está saindo machucado, então não tem mais o negócio dos 10 segundos. É a malandragem do jogador brasileiro. Agora, Hugo, o Luciano não está jogando nada. O Dorival não tira ele de jeito nenhum do time. Não é a partida de hoje. São várias partidas já.
9: E vem o Coxa, boa bola lá dentro da área para a Lavega para fazer. Rafael chegou primeiro do que ele pegou. 21 minutos de bola rolando no toque do futebol da Nova Brasil FM. Eu tô girando. Tempo e placar no segundo tempo. 21 minutos. Morumbi, Campeonato Brasileiro, a quarta rodada do retorno. São Paulo 1, Coritiba 1, Weber.
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9: Viu, Renan? Viu como que é? Atlético Mineiro e Grêmio.
1: Sim.
9: A Galo, na hora que você estiver tomando uma cervejinha com os amigos, aí você fala Galo.
1: Olha lá, peço desculpas.
9: Não, tá desculpado. Gostou, Gavi? Vou dar dura?
1: Não gostei.
9: Vai lá, Gavi.
10: Quase, hein?
1: Nem quase.
9: Vai lá, Gavi, a participação do ouvinte.
3: Temos aqui o Ezequiel, tá ligado em Jundiaí, no segundo tempo. Aí o Dorival tem que começar a fazer mais mudanças no time. Lucas Monteiro, 2-1 pro Curitiba. E o Flávio em Osasco, tá ligadão no futebol Nova Brasil, Hugo.
2: Opa, agora agarrou a chavinha aqui. Chavezinha deu uma emperrada. Ô, Gaviva, quem quiser colocar a voz da transmissão de São Paulo e Curitiba, o que, que precisa fazer?
3: Manda o WhatsApp para o 11 994 33 21 21. Áudio de 20 segundos. 11 994 33 21 21. Torcedor São Paulino estava feliz. Primeiro estava bravo quando começou o jogo. Aí o São Paulo ganhando 1-0. Aí o Coxa agora empatou 1-1. O torcedor São Paulino fica bravo de novo. Então manda sua mensagem, manda sua revolta, né? Dá a sua opinião. WhatsApp Nova Brasil 11 994 33 21 21.
2: 22 jogados, você pegou o microfone, fez algumas anotações. O que está acontecendo, Renan?
1: É, eu estou querendo entender como é que está ficando São Paulo, mas é nesse 4-2-4 mesmo. Eu acho que precisava de um jogador de meio de campo para explorar agora esses dois jogadores de lado, né? O Arthur e o Ferreirinha. Você tem que ter aquele jogador de meio de campo para armar jogadas, gerando espaço para pegar esses jogadores de velocidade no mano a mano. E não é o caso do Luciano, né? Eu concordo com o Weber. O Weber, ele tem uma certa implicância pessoal no futebol do Luciano. E muitas vezes eu concordo com ele, sabe? O Luciano tira a velocidade da jogada, quase fez um gol ali de cabeça, e ali sim ele tem a condição de ser mais participativo e decisivo. Só que essa bola precisa chegar com qualidade no ataque, né? Não adianta você ter quatro bons atacantes com características diferentes, mas você tem que fazer essa bola chegar com qualidade lá, né?
2: 24 jogadas, análise de Renan Teixeira, comentarista da Nova Brasil FM, aqui um para o São Paulo, um para o Curitiba. Tricolor volta para o campo de ataque, bola na esquerda com o Ferreirinha, recebeu do Wendel, devolve para o Wendel, devolve para Ferreirinha, tudo pelo lado esquerdo, passa, pede a bola o Wendel, Ferreirinha toca para ele, agora a bola está com o Ferreirinha de novo pelo lado esquerdo, marcado pelo JP Sherman, bate a bola em cima da marcação, a bola saiu, ela se perde pela linha lateral do gramado. 24 jogados, repõe a bola em jogo rapidamente o São Paulo, Wendel deixa a com Marcos Antônio. Marcos Antônio para o Wendel, canhota na bola para Pablo Maia, autor do gol do tricolor. São Paulo vencia pelo placar de 1-0, sofreu gol de empate. Arthur entrou agora há pouco no jogo. Ele vem em busca do segundo gol do São Paulo. Canhota na bola, levantamento lá dentro da área. Subiu bem Thiago Kozer. Meteu a cabeça na bola e cortou. Arboleda domina na saída para o São Paulo. Ele deixa com Pablo Maia. Na direita para Lucas Amon. Lucas Amon foi atropelado, pediu falta. Vai a loucura ali no banco de reservas. O Dorival Júnior pedia a falta em cima do Lucas Amon. O árbitro mandou seguir o jogo. A árbitra mandou seguir o jogo. Curitiba não tem nada a ver com isso. Segue. Levantamento de bola na quarta, na zaga central do São Paulo. O Domingos Duarte deslocado pelo setor direito. Foi lá, cortou a bola. Foi com o Pablo Maia atropelado. Pede falta. Falta nele, Lucas.
7: Informação que saiu agora há pouco, na apuração realizada pelo nosso Felipe Oliveira, Rogério Caboclo retirou a sua candidatura para a presidência do São Paulo. Ele oficializou há cerca de uma hora.
2: Ele estava lá no canto do grito de guerra Tupi-Guarani do São Paulo, não estava? Estava assim. Wendel caprichou, canhota na bola, levantamento é feito, passa a bola à frente do gol do Pedro Morisco. Já se tocou por último, escanteio, Lucas.
7: Já se apareceu no momento certo, ali dentro da pequena área, para dar aquela casquinha para trás, mandar para a linha de fundo, escanteio, Arthur na cobrança.
2: Um para o São Paulo, um para o Curitiba, vamos chegando aos 26, daqui a pouco eu giro o tempo e o placar pode ser mudado agora. Arthur na cobrança de escanteio, levantamento ali, frontal da pequena área, subiu com o Ozer, tocou de cabeça, tirou a bola, caiu na esquerda para Ferreirinha, levantamento para Domingos Duarte, cabeceou fraco, o goleiro pegou é dele, Lucas Basílio.
7: É, o Domingos Duarte se movimentou bem, conseguiu o cabeceio, mas não conseguiu colocar força na bola, né? Mandou direto nas mãos do goleiro Morisco. E só para complementar o gol, a carta divulgada aos sócios, torcedores e apoiadores da então candidatura de Rogério Caboclo confirmou que ele se retira, o ex-presidente da CBF, né? Que afirmou nessa carta que a unidade da oposição deve estar acima de qualquer projeto individual. Aspas para ele.
2: Bom, 26 minutos jogados, o jogo está parado, uma confusão ali, enquanto o Lucas Basílio trazia informação para a gente. Pelo que eu pude entender, o goleiro Pedro Morisco, ele tinha a bola em suas mãos, ele jogou a bola de propósito pela linha lateral do gramado, cedendo uma reposição de bola para o São Paulo, para que algum jogador fosse atendido.
7: Fernando Sobral.
2: E aí o São Paulo não devolveu a bola, houve esse tumulto e o Fernando Sobral vai deixar o campo de jogo. Aliás, tem uma turma ali, 20, 36, 18, tudo à disposição à beira do gramado para entrar no jogo, viu, Lucas?
7: É, então, o Fernando Sobral gastou momentos preciosos. Fatalmente, ele fez uma fita para gastar tempo, como disse o Weber Lima.
2: Pablo Maia toca na direita para Arthur. O São Paulo vem em busca do segundo gol. Levantamento na marca penal. Toca de cabeça, tira dali o Tice. Fica no rebote a bola para a equipe do Curitiba pelo setor esquerdo. É com o Breno Lopes. Já passou o Fernando Sobral, que estava mancando. Agora está dando pique, arrancando, dando carrinho e ganhando o lateral para o time do Curitiba. Eu não dou conta desses caras, não, viu, Lucas Basile?
7: Eu estava pronto para te lembrar disso, para te fazer observar esse detalhe. Ele deu um pique. A árbitra não autorizou a saída dele e ele estava mancando. Aí ela reiniciou o jogo. Aí alguém disparou pelo lado esquerdo do time dele. Ele deu um pique danado para acompanhar a jogada. Impressionante a recuperação relâmpago do camisa 88. Que vai embora agora. Está saindo o Fernando Sobral para a entrada do Keno. Keno, camisa 20, ex-Palmeiras, ex-Fluminense. Está em campo no Coritiba. Entrou também o Paulo Roberto, 18. Saiu o Pedro Rocha com a número 32. E foi embora também o Sebas Gomes com a número 19 para a entrada de Vini Paulista, número 36.
2: Daqui a pouco, análise do Renan, 28 minutos e meio jogados. O jogo rolando com pão de alhozinho da jogo.
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2: Vamos lá, saíram Sobral, Rocha e o Sebas Gomes, entrando Keno, Paulo Roberto e Vini Paulista. O que pretende, no seu entendimento, o técnico Seabra?
1: É curiosa essas alterações que fez o Seabra, porque ele tira dois meio-campistas, né? O Fernando Sobral e o Sebas. Vai lá, Hugo, depois eu concluo, vai.
2: São Paulo volta para o ataque com o Ferreirinha, recebeu o toque do Marcos Antônio, tentou a finta, tentou por dentro na infiltração, devolver a bola para o Marcos Antônio, o corte foi feito pelo Tice. Bola saiu pela linha lateral do gramado, é lado esquerdo do campo de ataque, é manual para o São Paulo. Complete, Renan.
1: E coloca dois atacantes, né? O Paulo Roberto e o Keno, né? O Keno já é um jogador mais experiente, conhecido, mas que vai jogar aqui pela ponta esquerda de ataque do time do Curitiba, né? Vamos ver como é que vai ficar armado o meio de campo, né? Porque ele já tinha tirado também o Thiago Santos, que saiu ali do meio de campo, né? Então agora são dois meio-campistas mesmo, e mais de marcação, né? O Tice e o Vini Paulista, e mais quatro atacantes, né?
2: Um para o São Paulo, um para o Curitiba, 29 jogados. O São Paulo tenta, o São Paulo busca o segundo gol no jogo. Arboleda domina no peito, deixa a bola para Luciano na intermediária ofensiva, abre na direita para Lucas Amon. Já soltou para Arthur fez o giro, tentou arrancar pelo setor direito, o corte foi feito, chegou tocando na bola Bruno Melo. Tem pressa o São Paulo, repõe essa bola em jogo, tudo pelo setor direito. São Paulo ataca para o gol da direita. É futebol da Nova Brasil FM 89.7, Campeonato Brasileiro. Tá tudo igual no placar, São Paulo 1, Curitiba também tem um. Mande a sua participação através do código de área 11-994-33-21-21. É o WhatsApp da Nova Brasil FM. Daqui a pouco a sua participação, sua voz vai pro ar no toque da Nova Brasil. Eu tô girando tempo e placar no segundo tempo. 30 minutos e meio de bola rolando. Morumbi. Quarta rodada do retorno do Campeonato Brasileiro. Está tudo igual. São Paulo 1, Curitiba também tem 1. Weber Lima.
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2: E volta para o campo de ataque o time do São Paulo. São Paulo tenta pressionar, mas o Pedrão ali, o Pedro Morisco. Você gosta de comer morisco, Renan?
1: Não sou muito do...
3: Murisco? Não é murisco ou é marisco?
2: Mas ô Gavião, pegadinha, Gavião. Você não gosta com limãozinho, não, Renan? Não vai? Não. Um salzinho, limãozinho, não vai?
1: Procuro evitar essas coisas aí.
2: Você gosta da dor de barriga, né?
3: Da gota.
1: Da gota,
2: é da gota, Gavião. Agora dá gosto de ver a participação do ouvinte, né, Gaviva?
3: Vamos lá, aqui tem aqui o Estevão, flamenguista, meu Mengo já é o líder. Ele fala aqui, o Ramon de Águas de Lindóia, o Dorival vai morrer abraçado com alguns medalhão. O Cris, ele é de Itaquera, Pablo Maia, eu nunca critiquei. Eu tava contando a história, eu e a Giscreza no hotel lá em Santos, e saiu o gol do Curitiba, hein? No nosso Confira Comigo no Replay, eu vou terminar a história, viu,
7: Gol? Pra segurar a audiência. Gabriel.
2: Até eu fiquei curioso para saber, Marinho, Gavião e Giscreuza, esse negócio não...
3: Não, não tem esse trio aí não. Não tem esse trio aí, não.
2: Foi formar o trisão, tá não. Aí.
7: Essa história promete, hein? Essa história promete.
2: Quero ver o Gavião, que explicação ele vai dar agora. Bola na esquerda com o Marcos Antônio. Ele mostra ali pro Ferreirinha, como que diz, passa aqui para receber a bola, Ferreirinha. E tocou atrás para Pablo Maia, ajeitou o pé direito, uma bomba por cima do gol. Por cima do gol, ela foi embora, foi pela linha de fundo, é tiro de meta. 32 minutos e meio, daqui a pouco,
7: muda. Eu confiro
2: comigo no replay. E tem a história do Marinho com a Giz Creuza e o Gavião.
3: Não, não tem essa história, não existe uma história. Não põe na mesma frase Marinho e Giz Creuza, isso nunca aconteceu.
2: 18 e 12, essa troca no time do São Paulo, é isso, Lucas?
7: As duas últimas do técnico Dorival Júnior. Ah, não, ele tem mais de uma ainda, né? Enfim, eu perdi as contas. Mas, enfim, tá entrando o Iago. Iago Borducci, ex-Bahia, com a número 12 para a saída do Wendel. Wendel, número 18. E, para alegria da galera, ele tirou o Luciano, né? Luciano foi embora com a 10 para a entrada do Rian Francisco, com a número 49.
2: Teve um vídeo que pediu o Rian, não teve, Renan?
1: Teve. Teve um, no, acho que antes do jogo ainda... Perguntou, né? Porque o Rian não é mais o utilizado. Tá aí o Rian dentro do campo. É, há muito tempo que não jogava no time principal, depois da lesão. E entra também o Iago, que a gente falava também antes, né? É, um ouvinte perguntou aí se ele era, poderia ser um titular. Tá entrando no jogo depois daquela da estreia lá na altitude. Vamos ver o que o Rian vai conseguir produzir. Nesse momento do jogo, Hugo.
2: Agora o que joga o Marcos Antônio é um negócio impressionante. Ele está conduzindo o São Paulo de novo na esquerda, dentro da área, tocou a bola para o Rian, a primeira participação dele, o corte já foi feito, o Tisse tirou e tenta ligar o contra-ataque ao Coritiba, estica esse touro, Domingos Duarte recupera a bola para o São Paulo. Ele já soltou na esquerda para Marcos Antônio. Passou o Iago, pediu, recebeu, levantou lá dentro da grande área, na marca penal, Thiago Lozer. Autor do gol do Coxa. Oi?
1: Kozer.
2: Eu não estou entendendo o que eu escrevi. E o Luciano Ronaldo... Nossa Senhora, agora a imagem mostra aqui na transmissão. Ele deu um piti danado, hein, Lucas Basílio?
7: É, aqui a distância eu não consegui reparar. Mas nossa, que ele não cumprimentou o Rio Francisco, isso ficou claro para mim aqui. Ele sai por um lado... E o Rio Francisco entra de outro. Mas eu não tinha observado realmente essa revolta dele.
2: Ah, deu um monte de tapinha ali no banco, ficou nervoso, gritando: não gostei, não gostei, não gostei. Não foi, Renan?
7: É o Lucianjo.
1: Ficou bravo. Eu não sei se ele tá reclamando com o Dorival ou tá reclamando com ele mesmo, né? Porque. Ele
2: por não ter jogado nada.
1: Ele não tá jogando nada, se ele tá fazendo uma autocrítica ali, viu que não jogou nada e mereceu a substituição, né? Tem que entender isso aí, mas que ele tá bravo ali, ele tava.
2: Ô Renan, o que foi pior, o primeiro ou o segundo tempo?
1: O segundo, acho. Porque o São Paulo não consegue, pelo menos, fazer o que fazia no primeiro tempo, que era controlar o jogo, manter a posse de bola. E agora é um time nervoso, inseguro, então o segundo, para mim, tá pior ainda.
2: E vê o São Paulo no bico da grande área pelo setor esquerdo. Dominou, Ferreirinha soltou para Marcos Antônio, fez o giro, linda finta, bateu pro gol, bola bateu no goleiro, vai embora pela linha de fundo. Lindo lance envolvendo o Ferreirinha, Marcos Antônio pelo lado esquerdo, escanteio, tá marcado, escanteio para o São Paulo, Botafé tricolor, 35,5, Botafé São Paulo, põe lá dentro o tricolor, escanteio, gol da direita, na esquerda, Marcos Antônio levantou na primeira trave, subiu o Tisse e meteu a cabeça na bola. No toque do futebol da Nova Brasil FM, eu estou girando tempo e placar no segundo tempo. 36 minutos jogados. Campeonato Brasileiro, quarta rodada do retorno, tá tudo igual, São Paulo 1, Coritiba também tem 1, Weber Lima.
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2: É pressão do São Paulo, levantamento lá dentro da área, subiu de frente pro gol, tocou de cabeça Caleri, pega Pedro Morisco. De novo, bem colocado, sem muita dificuldade, Lucas Basílio, ele pegou.
7: É, e de novo a cabeçada não foi tão forte assim, né? Facilitou o trabalho do goleiro do Coritiba. E ainda sobre o Rian Francisco, Hugo, é o 17º jogo que ele faz com a camisa do São Paulo no time profissional. Só que na temporada é a estreia dele, não tinha jogado ainda neste ano, nem sob o comando dos técnicos anteriores, tampouco no comando do Dorival.
1: Ô Hugo,
2: diga, Renan.
1: Anteriormente aí você fez um elogio ao Marcos Antônio.
2: Joga muito.
1: É claro, mas na posição dele, né? Quando ele tá ali no meio de campo, a capacidade que ele tem de armação, de controlar o jogo, de tirar a bola da pressão, de achar o espaço, é impressionante. Só que o Dorival, para colocar outros jogadores, coloca o melhor do time fora de posição. Eu acho que o trabalho do treinador de futebol é esse. É potencializar a característica dos seus melhores jogadores. Então eu não posso, para jogar o Ferreirinha, o Marcos Antônio vai para um lado. Para jogar o Arthur, o Marcos Antônio vai para o outro. Não, o Marcos Antônio tem que jogar na posição de rende mais. A partir daí, eu monto o time. É assim que eu penso futebol.
2: Análise do comentarista Renan Teixeira é da Nova Brasil FM. São Paulo 89.7, 1-1 para Carlos Hugo. A bola na marca menor para Caleri. Ajeitou para Arthur, tentou aos trancos e barrancos. A bola bateu no Keno, sobrou no rebote. O chute para fora do gol precipitado. O Iago soltou a canhota na bola. O Caleri está caído lá dentro da área, hein, Lucas?
7: Ele pediu pênalti, né? Mais uma vez, também não vi choque da zaga cometendo a falta dentro da grande área, mas o Caleri está caído, sentindo muitas dores até agora. Isso gerou até uma insatisfação dos jogadores do Coritiba, né, que foram tentar intimidar o Caleri ali, que estaria forçando a barra para a marcação de um penal, mas a arbitragem já chegou ali, até por isso o Morisco tentou repor a bola em jogo rapidinho, para não ter nenhuma ameaça de VAR, né, de uma análise.
2: Para mim, lance normal, Renan.
1: Para mim também, lance normal. Caleri tentou cavar, o Keno, quando percebe, ele refuga, né? Ele ia dar tentar dar um bicão na bola, mas ele refuga. Eu também não vi. Os jogadores, eles estão tentando mais cavar as coisas, né? Foi o Lucas Ramon na hora do gol, agora o Caleri, do que tentar segurar a bola, do que tentar fazer a jogada, né? Isso aí tá, pelo amor de Deus, gente, a gente tá com o VAR, repito. Não vai marcar se não for uma coisa muito clara, né?
2: 39 jogados, é futebol na Nova Brasil FM. 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
2: Daqui a pouco teu confira comigo no replay, apresentado pelo Weber Lima, reta final do jogo São Paulo e Curitiba. Vamos com a participação do ouvinte, temos mais participações, Gavião.
3: Tem mensagem aqui, olha aqui, ó, bacana, o Tsu, ele é da Casa Verde, mandando aqui um abraço, ele é santista, diz que é um santista triste, mas tá ouvindo aqui o Futebol na Nova Brasil. Amanhã tem peixe aqui nos 89.7 em toda a rede Nova Brasil. Tem o José dizendo que o jogo tá feio pra caramba, dizendo que tá parecendo filme de terror nesse sábado à noite. E o Zé Costa, só falta no segundo tempo Dorival tirar o Caleri e colocar o André Silva. Aí parou tudo.
2: Esse tá revoltado. O Caleri me lembra o Alf, o É Teimoso. Você lembra do Alf, seu Gavi? Você assistia?
3: O Alf.
2: É Teimoso.
3: É, o Alf. Mano, o cara, sem brincadeira, parece um integrante da nossa equipe aqui, eu não quero falar agora, deixa eu pegar um pouco mais de intimidade, muito obrigado.
2: O que nós temos aí para o Confira Comigo no replay, hein, Gaviva? De especial, a dica cultural.
3: Hoje eu vou contar a história do banho, hoje é sábado, a história do banho na Grécia Antiga, na Roma Antiga, o homem que ficou mais tempo sem tomar banho, vamos falar do Luís XIV, a história do banho hoje aqui na Dica Cultural.
2: Banho é necessário, hein, gente? Lá vem o Curitiba, é levantamento sábado, da direita. Sabadão, então, é de lei, né? Sabadão, então, é de lei. 41 minutos de bola rolando, é reta final. Torcedor do São Paulo, já não acreditando mais, o Dorival Júnior. Dorival Gal tá ali louco, à beira do gramado. O Curitiba vai para cima, o Curitiba tem reposição de bola na direita. É bola recolocada em jogo, já chegou, já dominou pelo setor direito. Busca espaço para quem tocar, o JP Sherman. Acaba que dá uma engrossada legal o time do Curitiba. A arbitragem tá dando tiro de meta, é a reclamação dos jogadores do Curitiba. Me parece que os caras ficaram inconformados, hein, Lucas Basílio?
7: É, realmente teve revolta, muita reclamação no banco de reservas. Olha lá, ó, o quarto árbitro, o Ambelton Lisboa Vicente, tá dando uma bronca em geral ali, principalmente no Fernando Seabra e nos auxiliares dele, que estão reclamando até agora. Na sequência, houve ali a tentativa do Marcos Antônio pelo lado esquerdo, falta marcada aí sim a favor dos visitantes.
2: No toque do futebol da Nova Brasil FM, eu estou girando tempo e placar no segundo tempo. 42 de bola rolando. Placar mostra, confirma aqui, São Paulo 1, Curitiba 1, Weber Lima.
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2: 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O jogo pode ser ruim, mas que a gente se diverte, a gente se diverte. E quem está se divertindo também é o torcedor do Curitiba no Morumbi, já que o Coxa, me parece que... O que está acontecendo aí, Lucas? Arrumaram uma falta aí contra o São Paulo?
7: Sim, exatamente. Lado direito do ataque agora. Tanto é... que agora os jogadores já se aproximam ali para fazer a cobrança. JP Sherman vai levantar essa bola na área. Perigo na meta do goleiro Rafael.
2: E foi assim que surgiu, que nasceu o gol de empate com o Thiago Kozer lá dentro da área. Ele espera o levantamento dessa vez veio curto, subiu o Pablo Maia, cortou. O rebote ficou com o Keno. Kenaldinho abriu bola pelo setor esquerdo para Tice. Três dedos na bola no cruzamento. Fechou o Ferreira. Estava livre dentro da pequena área o Ferreirinha, mas eu acho que faltou alguém avisar. Ele meteu uma bicanca na bola, a bola foi pela linha de fundo, escanteio está marcado. Olha o Coxa botando pressão para cima do tricolor nos minutos finais do Morumbi, hein, Lucas?
7: Eu acho que faltou giz no taco também do Ferreirinha, né? Que ele mandou para trás a bola. Escanteio para o Coritiba.
2: JP Sherman na direita, gol da esquerda, ajeita a bola com todo carinho, autorizada a cobrança, levantamento é feito, bola perigosa, subiu, tocou de cabeça, o Iago cortou no rebote, Breno Lopes bateu pro gol, desviada a bola no Jaci e foi embora. Se ela vai pro gol, o Rafael não conseguiria fazer a defesa, mas aí o Jaci estava adiantado, viu, Lucas Basílio?
7: É, eu tive a impressão que a auxiliar de número 2, a Anne Kese Gomes de Sá, realmente indicou a posição irregular do atleta do Coritiba. Se a bola entra, o gol seria anulado.
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2: Daqui a pouquinho tem um Confira comigo no replay. Apresentação de Weber Lima, pelo jeito, 1-1 tá imperando no placar. Ficam pedindo ali um toque no braço do Thiago Kozer. Os jogadores do São Paulo no levantamento que veio da direita, mas a arbitragem de frente para o lance. Manda seguir. Ali o camisa número 12 do São Paulo, Iago, botando pressão para cima da árbitra. A árbitra Charlie derrete, está sendo pressionada. O Dorivan Gal, desesperado à beira do gramado. Ela está contando e é para o São Paulo repor a bola em jogo. Choradeira não adiantou em nada, 44-45, Marcos Antônio agora na direita. Eu trouxe por dentro com o Arthur Canhota na bola, travado no momento da conclusão. Dividiu com ele... O Vini Paulista, a bola volta para o time do São Paulo na esquerda com o Iago. O São Paulo bota pressão, 45, ainda dá tempo. Vai na fé, tem que acreditar até o final. É bola na esquerda com o Iago, recebeu do Ferreirinha, tocou por dentro com o Pablo Maia, abriu na marginal esquerda do campo com o Ferreirinha, vem na marcação JP Sherman. Chega na marcação também o Vini Paulista, ele toca a bola com o Pablo. O Pablo atravessa o jogo da esquerda para o centro do gramado.

0: Lucas.
1: É isso, árbitra do jogo prometeu mais 4 minutos do segundo tempo.
0: Já temos 46, 4 minutos, ficou de bom tamanho, Renan?
2: É, com todas as substituições, né? Pouco, acho que foi pouco, não foi? É que agora estão controlando mais o jogo, né? O tempo de jogo, as tiro de meta, os laterais e tal. Estão dando no segundo tempo, um acréscimo menor, né?
0: É, houve um toque no braço do Thiago Kozer, no cruzamento que veio da direita, mas eu também não vi pênalti não, viu, Lucas Basile? Não sei você aí atrás do gol.
1: A minha impressão no lance rápido foi que ele estava com a mão junto ao corpo.
0: Ele tenta, faz um movimento, né, Renan? Para trás com o braço, tentando tirar o braço do possível toque da bola, só que não deu tempo.
2: É acho que a leitura do lance é mais ou menos essa mesmo, ele não conseguiu a tempo tirar, mas o braço estava muito próximo ao corpo, né?
0: E o Coritiba trabalha no campo de defesa com Keno, recebeu do Breno Lopes, tocou a bola mais à frente pelo setor esquerdo para La Vega, não consegue chegar, ela sobrou para o domínio do Pablo Maia, autor do gol do São Paulo, 1 para o São Paulo, 1 para o Coritiba, 47, o jogo vai até os 49. O jogo vai até os 49, o Iago passou, pediu a bola para o Ferreirinha, não tocou para ele, tocou por dentro da grande área. Marcos Antônio recebeu, dominou, levou no fundo, girou, cruzou nas mãos do Pedrão. Foi lá em cima, no 12º andar, desceu com ela o goleiro do Coxa, Lucas.
1: Público e renda no estádio do São Paulo. Como a gente previa, muito mais do que os 30 mil ingressos vendidos de forma antecipada que o clube divulgou, né? 44.491 torcedores, o público total, para uma renda de R$ 2.097.395 e nenhum centavo.
0: Nenhum centavo, Lu?
1: Nenhum, 0-0.
0: 48 jogados. Vamos ser para o finalzinho, mais um minuto, segunda arbitragem. Volta buscando o jogo. Trabalha ali no círculo central do gramado. Marcos Antônio, motorzinho do time do São Paulo. Como joga o Marcos Antônio se tivesse alguém de qualidade para ajudá-lo, hein? A bola. Agora cornetei. Tem outros jogadores de boa qualidade, sim. Apenas uma brincadeira. Torcedor do São Paulo não ficar com raiva. O Caleri briga com ele, o Tisse tocou. A bola sobrou na esquerda para Domingos. Tocaram a bola pela linha lateral do gramado. Buscou o Ferreirinha. É, aí bate o desânimo, né, Lucas Basile? Aí não dá, né?
1: É, aí muita gente pode até culpar o Ferreirinha, né? Que entrou, não fez muita coisa e tal, mas com um passe desse também fica complicado.
0: A 3
1: né?
0: metros do Ferreirinha, o cara chutou a bola pra linha lateral
1: então
0: do gramado.
1: Então deu uma bicuda, rapaz. Mandou lá longe na bandeira de escanteio e ficou complicado.
0: Eu tô vendo o Renan cabisbaixo, pensando aqui o que eu vou falar dentro do Confira Comigo no Replay. O Weber Lima tá ali perguntando a ele mesmo o que eu vou perguntar pro Renan. Uma dica, Weber Lima.
3: O quê?
0: Vire pro Renan e fala assim, Renan, e o jogo?
3: É.
0: Porque aí o comentarista tem que se virar, e o jogo?
4: É fácil.
0: 49, vai terminar.
2: Eu já teria a resposta para essa pergunta.
0: E o jogo, Renan?
2: Peraí, vamos lá. É o jogo. Ruim, o jogo ruim pro São Paulo, o resultado péssimo, o jogo ruim.
0: Fazendo uma homenagem a Paulo Roberto Martins. Péssimo dos péssimos esse jogo, né?
2: Verdade. Principalmente pro São Paulo. Pro Coritiba, né? Pela estratégia que veio, para a condição que está dentro do campeonato, um jogo espetacular. O resultado melhor ainda.
0: Quando apita, Charlie determina a final do jogo no Morumbi. São Paulo, Maia. 1, gol do Pablo Maia. Coritiba também 1, gol do Coritiba foi marcado pelo zagueirão Thiago Kozer. 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
0: 10 horas e 56 minutos no futebol da Nova Brasil. É o Confira Comigo no Replay. São Paulo e Coritiba, 1-1. Um time sem garra.
9: um time sem ganho.

0: Um time sem padrão, jogadores fraquíssimos a pedido de Dorival Júnior, Vitor Sá. Tá uma brincadeira, cara. Eu avisei aqui, atacante que não dá assistência e não faz gol. Ferreirinha, fraquíssimo. O Luciano saiu do time no final, né? Ele colocou o Rian Francisco. O Luciano não é meia. Time fraco. São Paulo vai brigar até a última rodada para escapar do rebaixamento. Não sei se ganha da Chapecoense lá na Arena Condá. Não sei se ganha. No retorno do Campeonato Brasileiro, o São Paulo conquistou 2 pontos. Neste momento, no início do campeonato lá, contra os mesmos adversários, o São Paulo já tinha 10 pontos. Então, você faz a conta aí. 10 pontos nas primeiras 4 rodadas e da 4ª rodada até o final do primeiro turno, a 19ª, São Paulo conquistou mais 16 pontos. Então, quer dizer, faça uma conta aí. Se conquistar a partir de agora 16, vai dar os 43 pontos. Vai dar 43 pontos. Tem o jogo do Santos ainda. Mas jogando esse futebol aí, não dá para ganhar do Santos. Apesar da fragilidade santista. Então, 43 pontos. Pode começar a se preocupar, torcedor São Paulino. Pode começar a se preocupar. E outra, os adversários, próximos adversários, desses 16 que eu contei aqui para você, a partir deste momento, desses 16... São Paulo conquistou 6 contra a Chape e contra o Bragantino. Então, quer dizer, depois dali foram 10 pontos só, até o final do campeonato. Se não conquistar 6 pontos com Chape e Bragantino, a coisa vai ficar muito difícil para o São Paulo Futebol Clube. E o Dorival precisa repensar o time, porque realmente ele não está conseguindo tirar absolutamente nada de um time que descansou, hein? 2 meses para ele treinar. Descansou mais 13, 14 dias de Copa do Brasil. E o São Paulo não produz absolutamente nada. Conseguiu empatar com o Coritiba no Morumbi. Uma vergonha. Quero ver qual vai ser a reclamação do Dorival, que passa o jogo todo reclamando da arbitragem, mas o time dele não joga absolutamente nada. É o time do fraldão. 10 horas e 59 minutos, Lucas Basílio, o seu destaque, a torcida do São Paulo vaiando o time após esse empate contra o Coxa. 1-1, Lucas.
1: É, Weber, agora, minutos depois do apito final, né, o silêncio toma conta do estádio do Morumbis, com exceção da torcida do Coritiba, né, que o barulho que vocês estão ouvindo aí de fundo é a torcida do Coxa, que comemora muito esse empate fora de casa. Mas assim que soou o apito final, a vaia foi em uníssono. Impressionante o tamanho da revolta do torcedor São Paulino com esse empate. Mais uma vitória, aliás, mais uma partida sem vitória, né? O último jogo que o São Paulo ganhou foi lá em maio, aqui mesmo no estádio São Paulino, pela Copa Sul-Americana, sobre o Boston River. Depois disso passou junho, passou julho, claro que tivemos Copa do Mundo, né, nesse período, mas veio agosto, já estamos mais na metade aí, quase na metade do mês, e o São Paulo não vence, um negócio impressionante. No Campeonato Brasileiro, soma a 9ª partida sem vencer. E agora, dos últimos 15 jogos, venceu apenas 1. É, o momento é muito delicado, como você já mencionou. Dorival Júnior muito pressionado. E eu não duvido nada que a função dele, o cargo dele, já esteja sendo repensado também pelos dirigentes são paulinos nesse momento, viu, Weber?
0: É, não sei não, hein? A coisa não tá bem com o Dorival Júnior, que não vence com o São Paulo de jeito nenhum, Renan Teixeira. E um futebol apresentado pífio, Renan. Antes do Renan, você, São Paulino, que tá curtindo o futebol da Nova Brasil, vai ouvir o Renan? Só uma manchete, Renan, pra gente ir pro break. Depois do break, você falar muito mais desse empate do São Paulo. Uma manchete, Renan.
2: Dorival Júnior em decadência na sua carreira.
0: Rápido break, voltamos já já com o Renan falando sobre a decadência de Dorival com pão de alhozinho. 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

0: 11:05, você está na Nova Brasil curtindo o futebol da Nova Brasil. Confira comigo no replay o melhor pós-jogo do rádio. Bom, é o seguinte, 11:05, vamos lá, Renan, com a sua análise de São Paulo e Curitiba. Você terminou com a frase: Dorival Júnior está em decadência. Renan.
1: Bom, Éber, falando especificamente do jogo, o jogo foi muito ruim, o jogo não foi um jogo bom, falando do jogo no geral. Agora, falando especificamente do São Paulo, cara, é um abismo de ideias, né, de criatividade, de construção de jogadas, de movimentações. O Hugo foi muito feliz quando ele falou do Marcos Antônio, mas isso só aconteceu, Hugo, a partir do momento que ele foi redirecionado para onde de fato ele rende. Que é no meio de campo, não jogando mais de lado, né? Como era o primeiro tempo, quando o Vitor Sá estava pelo lado esquerdo e depois e ele ficando mais pelo lado direito. Depois, com as movimentações, com as alterações, quando entra Ferreirinha e Arthur, ele vai mais para a posição dele e aí sim consegue render. Ele é aquele jogador do apoio e é o jogador mais lúcido do time do São Paulo, aquele que tenta alguma coisa diferente. Mesmo no primeiro tempo, quando o São Paulo teve o controle do jogo, teve uma chance mais, uma ou duas, né? Duas, que foi a do Wendel antes e a outra, que é dos pés dele, do Marcos Antônio. A partir dos pés dele que sai alguma coisa de maior criatividade do time de São Paulo, o que é muito pouco, né? E quando eu falo do treinador, Weber, é o que você fala do treinador palmeirense: você ganha 3 milhões para criar alternativas. Serve pro Dorival, que não deve ganhar 3, mas também ganha mais de 1, ganha muito dinheiro e tem a responsabilidade de fazer esse São Paulo criar mais, de fazer São Paulo construir mais. Ele tem que tirar ali alternativas desse time para ele produzir mais. O São Paulo, repito, é um abismo de ideias, né? Com a limitação do Luciano, que não é a posição dele, né? O Caleri, a bola tá batendo nele, tá voltando, ele não tá conseguindo segurar uma, né? Então é um time muito limitado. E quando eu falei do Dorival antes do intervalo, se você pegar a passagem dele no Corinthians e juntar com essa passagem do São Paulo, sei lá quantos jogos que ele não vence, Weber. Não sei se dá pra gente buscar aí depois. E em Campeonatos Brasileiros já não vence há muito tempo, juntando São Paulo e Corinthians, né? Então, e era a reclamação dele lá também, né? Que ele não conseguia tirar do time, que ele não conseguia fazer o time render mais. E o São Paulo rende pouco, não tem resultado e a preocupação com relação ao brasileiro, ela vem à tona mais uma vez. Dependendo dos resultados da rodada, né, da sequência da rodada, o São Paulo pode estar ainda mais próximo dessa zona de rebaixamento, né? Tem os enfrentamentos ali de dentro da zona de rebaixamento, que é Vasco e Santos. Tem o enfrentamento de Inter, que está ali próximo também.
0: Inter e Remo.
1: Então, o São Paulo pode estar ainda mais perto dessa zona de rebaixamento ao final da rodada, né? Que é muito preocupante, porque você não consegue ver, Weber, aquela luz no fim do túnel. Sabe aquela história, o time não ganhou hoje, mas, cara, jogou pra caramba, o goleiro dos caras, apesar de ter ganho como melhor jogador em campo ali, né, que sempre tem um, mas, cara, ele fez uma defesa só na finalização do Caleri, uma defesa mais difícil.
2: O jogo foi tão fraco de ideias que aquela bola que bateu na perna dele foi para a linha de fundo, determinou o melhor jogador da partida.
1: Exatamente. Então, com uma defesa no jogo, colocou ele como o melhor jogador em campo, né? Então, cara, é muito preocupante quando a gente vê os resultados e, principalmente, o que o São Paulo tem produzido. Jogando em casa, com 45 mil pessoas, é para fazer muito mais. E isso tem responsabilidade dos jogadores, tem responsabilidade do Dorival e tem responsabilidade da diretoria, que montou esse elenco, que deu esse elenco para o Dorival, para o Roger e para o Crespo trabalharem. Então, todos têm responsabilidade nessa péssima fase do São Paulo.
0: E sobre o que o Renan está falando, né? É que é um time sem garra, né? São jogadores água com açúcar, né? Não tem o Luciano. O pessoal fala que eu pego no pé do Luciano. O Luciano parece que é um jogador jogando num time de, sei lá, o Flamengo, vai. Parece que ele é o meia do Flamengo. Ele corre no campo, não corre, né? Ele parece que desfila no campo como se nada tivesse acontecendo. Como se o São Paulo não estivesse precisando de um cara que desse velocidade ao jogo, sabe, imprimisse, colocasse ritmo, né, no time do São Paulo. Ele não, a bola chega nele, ela morre, né, porque ele faz o quê? O jogo fica lento, porque o time está ganhando de 10 a 0. Para que ele vai acelerar a partida? Então, é isso que parece para mim. Eu não sei se fica essa impressão para o Renan, mas parece sempre, quando a bola chega no Luciano, que o time está ganhando de 20, 10 a 0. Né? Porque não precisa colocar velocidade, não precisa imprimir, né, um ritmo de mais mobilidade dentro de campo. Então é isso. Deu sorte aí, ó. Deu sorte que o Pablo Maia acertou esse chute aí no pé da trave. Porque senão não produziu mais nada. Quantas defesas fez o goleiro do Curitiba? Quantas fez, Renan?
2: Uma.
0: Uma? Uma o jogo todo. Uma defesa. É uma vergonha. É uma vergonha. 11 horas e 11 minutos. Gaviva, vamos com o pessoal que participa. Que hoje, opa, o São Paulino deve estar feliz da vida, Gaviva.
3: Ah, sim. O Boot Sport falando que o Luciano em campo é de doer. O Luiz Basílio, grande seu Luiz Basílio, disse que está com saudade dos amigos da Nova Brasil. Vamos fazer um churrascão aí, seu Luiz Basílio. Muito pão de alhozinho, tomar uma gelada e vamos confraternizar. O Álvaro Santista, tô até feliz que meu peixe não é tão ruim assim. São Paulo e Palmeiras estão no mesmo nível, olha só. E tem áudio.
0: Tem áudio?
3: E tem áudio, hein? Tem três áudios, vamos soltar, faz favor.
4: Fala, galera da Nova Brasil. Cara, esse presidente de São Paulo vai demitir esse Dorival, não? O problema não é o treinador, né? Traz o Crespo de volta, cara. Talvez dá certo. Porque Dorival não tá dando, não. Ele tá treinando com nomes. Dorival. Só porque ele foi pra seleção. Passou da hora de mandar ele embora já, hein?
5: Boa noite, Weber Lima. Essa é pro Gaviva. Então, Gaviva, você não acha que depois desse tropeço já não começa a decadência do Palmeiras? Severino Silva, da Vila Silvia, Jardim Danf, São Paulo. Também quero ganhar o espeto aí. Um abraço.
6: Olá, galera da Nova Brasil FM São Paulo. Estou na audiência aqui, ó, acompanhando o trabalho de vocês pela internet. Estamos aqui em Paulo de Faria, interior de São Paulo. A nossa cidade é conhecida como o berço do rodeio em touros. Terra de Tião Procópio, Vilmar Felipe, Marco Antônio Boiadeiro e por aí vai. Estamos acompanhando o trabalho de vocês aqui. Um abraço a todos aí. Aí, Gaviva, um abração para você, meu querido.
7: Bola rolando.
3: Abraço pra toda a galera em Paulo Faria, terra do rodeio. Alô, Morena, faz amor comigo igual faz o gato. Começa em cima do muro e termina no meio do mato.
0: É, boa, Gaviva. Você tá igual, ô Gaviva, você tá igual o gato de armazém ou não?
3: Dormindo em cima do saco.
2: Ô, Gaviva, tem uma outra que é boa também, Gaviva. Tem uma outra que fala assim, quem tem uma morena tem amor, quem tem uma loira tem saudade, quem tem as duas é o garanhão dessa cidade.
0: É, viu como ele sabe, Gaviva? O Gaviva, de garanhão ele entende. 11 horas e 14.
2: Para quem não sabe, o Tião Procópio citado foi um dos maiores, né, montadores, como que eu vou falar, peão especializado em montagem de touros.
0: Sim.
2: E depois veio o Adriano Silva, me parece que é o nome dele, que é considerado um dos maiores do mundo, né, da história.
0: Sim. Legal, Hugo, legal. 11 horas e 14 minutos. Vamos com Lucas Basílio, direto do Morumba. Daqui a pouco, a coletiva de Dorival Júnior, Lucas.
8: Vamos aqui, o Weber Lima, ouvinte Nova Brasil em campo. Aqui você já vê imagens aí, ó, da zona mista. Estamos aqui no aguardo de algum protagonista do espetáculo, né? Depois desse empate em 1-1, mais um jogo do São Paulo sem vitória. E estamos de olho também na sala de coletivas, que aqui no estádio do Morumbi fica bem próximo, né, na zona mista. Há tempo que eu não vim aqui. é mais tranquilo, é um pouco menos apertado do que em outros estádios. E aí a gente tem um acesso um pouco mais livre. Estou aqui de olho, um olho na zona mista, o outro na sala de coletivas, mas ainda deve demorar um pouquinho aí para São Paulino se apresentarem após esse empate contra o Coritiba, Weber Lima.
0: Ô, Lucas. E olha, fala, Gaviva.
1: Não, fui eu.
0: Não, então fala, Renan.
1: O que a Globo tá fazendo,
0: com
1: o Rafael
0: aqui.
1: É sacanagem. É sacanagem. Eles colocaram dois GCs. O primeiro, Rafael falha e Coritiba empata.
0: E
1: o segundo GC é Thiago Kozer aproveita a falha de Rafael e Coritiba arranca empate. Eu achei que o Rafael saiu mal do gol, né? Ele refuga, não dá mais tempo de voltar. Agora, pô, o que o Lucas Ramon fez não
0: é
1: disputar
0: pior.
1: A bola
0: é
1: muito pior, pô.
0: Se jogou ainda.
1: É muito pior e se joga tentando cavar a falta. Então, o que o Sport TV, o Grupo Globo tá fazendo é sacanagem com o Rafael, pô.
0: É sacanagem, porque ali é o Lucas Ramon que falha, que desiste da jogada. E outra. Pô, o Rafael falhou, o Lucas Ramon também falhou. E o que aconteceu nos outros 90 minutos?
1: É, que o São Paulo criou muita chance, né, Weber?
0: Pô.
1: Perdeu muito gol.
0: Tá de brincadeira,
1: pô. Tá de sacanagem, pô.
0: Tá de sacanagem. O São Paulo não jogou nada. Não jogou absolutamente nada. Vitor Sá hoje ganhou a oportunidade aí para não fazer... Deu um toque, né, Pablo Maia lá. Deu um toque pro Pablo Maia para trás, né? E aí o Pablo Maia faz a jogada. Mérito do Pablo Maia, né?
1: Só do Pablo. Isso não é assistência. Não vem me dizer que isso foi assistência,
0: não,
1: que não foi.
0: Não.
1: Ele deu um passo para trás. Quando ele levou a bola pro meio de três jogadores, já ia perder a bola e dar um toquezinho, um biquezinho para trás. O mérito do gol é todo do Pablo Maia. Entendeu? Então, a gente tem que rever, porque assim, o torcedor talvez que não viu o jogo, liga a televisão agora e vai ver uma coisa que de fato não foi. Que de fato não foi, entendeu?
0: O cara que vê isso daqui, olha lá, mudaram agora, né? São Paulo empata com Curitiba e chega a 9 jogos sem vencer no Brasileirão. 9 jogos sem vencer, Dorival, hein? Eu tô louco para ouvir a coletiva do Dorival Júnior. Daqui a pouco, em instantes, aqui no Futebol da Nova Brasil. O termômetro é o nosso ouvinte. Como é que tá o ouvinte da Nova Brasil, Gaviva?
3: Tem aqui Jaguaraci, em Salvador. Acreditava no São Paulo, decepcionado aí que não ganhou. Vinícius Henrique, São José dos Pinhais. Império Alviverde, torcedor do Coxa, acreditava que o Coxa ia virar o jogo para 2-1. O Afonso São Paulino sofrendo muito com o meu time. O José Roberto, torcedor da Portuguesa. O Maurílio Almeida, ele é um maluco beleza lá de São Tomé das Letras, fuma um cigarrinho de artista lá em vez de disco voador. O Pedro São Paulino, que vergonha os jogadores do São Paulo, estádio cheio, não fizeram um bom jogo mesmo com o estádio cheio. O Hamilton São Paulino, não desmerecendo o Coritiba, pô, mas se não ganha do Coritiba, vai ganhar de quem?
0: É.
3: O Anderson de Moraes, se o Dorival insistir com Caleri e Luciano no meio, já era. Triste o que fizeram com o São Paulo, Weber Lima.
0: É verdade, o torcedor da Portuguesa ontem comemorou, né, 106 anos da Lusa. Lusa Veneno fez 106 anos ontem também, vive um momento terrível da sua história. 11 horas e 19 minutos, vamos curtir os gols da partida. Os gols de São Paulo 1, Coritiba 1, na voz de Hugo Botelho, o melhor gol do rádio brasileiro. Hugo Botelho, temos o primeiro time que garantiu acesso à terceira divisão do futebol.
7: Em São Paulo, vem Vitor Sá na esquerda, invadiu a grande área, ajeitou atrás com Pablo Maia, pisou, fez a finta, bateu pro gol, golaço!
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7: 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É do São Paulo, é de Pablo Maia, 29, a camisa dele. Na jogada do Vitor Sá, recebeu a bola pelo lado esquerdo, próximo à entrada da grande área, fintou a três marcadores, se soltou na entrada da grande área pelo setor esquerdo para Pablo Maia. Pablo Maia dominou, fez que bater, o marcador se jogou à frente dele, ele deu aquele corte sutil, passou lotado. Onde você vai, meu amigo? Volta, volta para você ver a pintura de gol que faz o camisa número 29, 28, digo, do São Paulo, Pablo Maia. 28 ou 29, não importa. O importante é que ele fez um golaço no Morumbi. 29 a camisa dele, Pablo Maia. O Fernando Sobral se jogou à frente, ele puxou a bola com a sola do pé direito para a canhota, que é o ponto forte dele, soltou uma bomba indefensável para o goleiro Pedro Maurício. É falta pro Coxa na direita, levantamento na área, o toque de cabeça pro gol! Gol! Do Coritiba!
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7: Thiago Kozer, 23, a camisa dele, cruzamento na cobrança de falta lá pela direita, a zaga do São Paulo falhou, todo mundo ficou olhando, a bola vinha passando da direita para a esquerda. Aí o zagueirão Thiago Kozer subiu absoluto, ele já é alto, é bom na bola aérea, posição normal, ele estava ao lado do Jaci. No momento que a bola vem passando à frente do gol do Rafael, que sai, fica no meio do caminho, é minha, não é mais não. Subiu o Thiago Kozer, meteu a cabeça na bola, ela foi pro fundo do gol tricolor. Empata o jogo Coritiba. Cruzamento da direita, bola viajou, toque de cabeça, bola no fundo do gol, tá tudo igual no placar. Põe lá dentro Coritiba, põe lá dentro Thiago Kozer. Põe lá dentro Coritiba, põe lá dentro Thiago Kozer, 23 a camisa dele. É gol verde e branco no jogo, é gol do Coxa, é gol do Coritiba, tem empate.

0: 11:22, vamos voltar à zona mista com Lucas Basílio. Situação de momento, Lucas, e pelo jeito hoje, né? É, pelo jeito hoje, Dorival Júnior vai falar depois da meia-noite, né?
1: Então, Weber, a gente também com essa experiência que a gente tem, cobrindo, independente de qual clube seja, né? A gente sabe que tem essa tendência em jogos que a coisa não anda como esperado, quando os resultados não aparecem, os jogadores, também comissão técnica, não fazem tanta questão de falar, então também não tem tanta pressa no pós-jogo para atender a imprensa, né? Então, eu imagino que seja assim que aconteça mais uma vez aqui no estádio do São Paulo. Faz tempo que eu não acompanho aqui em loco o pós-jogo São Paulino, mas, pelo que a gente tem de impressão, né? É algo mais em torno disso que deve acontecer. O que a gente registrou há pouco aí, a gente até colocou aqui no nosso ao vivo, nessa imagem mesmo, que quem está no nosso YouTube Nova Brasil em Campo e também no Jornalismo Nova Brasil está acompanhando neste momento, por aqui, essa porta central aqui que vocês estão vendo, para quem não está no rádio, no YouTube, em meio a todo o logo do São Paulo, tem uma porta preta. Ela dá acesso aos vestiários são paulinos. E agora há pouco, o Maicon, aquele zagueiro que eu mencionei, ex-zagueiro do próprio São Paulo, né? Passou muito tempo por aqui, rodou em um monte de clube. Hoje ele está jogando pelo Coxa, que aqui era chamado até de God of Zaga, lembra? E aí ele se dirigiu, ele saiu do vestiário do Coritiba e se dirigiu aqui para a entrada, uma delas, né? Do vestiário do São Paulo. Deve estar indo lá cumprimentar todo o pessoal, ele que tem uma história significativa com a camisa tricolor, deve estar indo saudar funcionários, enfim. Mas até aqui foi isso de movimentação que a gente conseguiu registrar, Weber. Qualquer novidade a gente volta a chamar.
0: Tá certo, para quem tá no youtube.com/NovaBrasilEmCampo, tá vendo ali a zona mista. Oh, hoje é difícil, rapaz. Hoje é difícil, ninguém quer falar. Hoje ninguém vai querer falar. O empate com o Coritiba no Morumbi, uma vergonha. Né? Ninguém vai querer falar. E o São Paulo foi salvo, né? Por um lance isolado do Pablo Maia, porque não cria absolutamente nada. Não cria nada. É preocupante, Renan. É preocupante, a gente já vem falando sobre isso. Né? O time do São Paulo não consegue vencer. Uma equipe frágil, como a do Coritiba, né? Jogando no Morumbi. E aí eu começo a fazer os comparativos, né? Como eu fiz os comparativos das quatro primeiras rodadas no primeiro turno. Né? O São Paulo ganhou do Flamengo, empatou com o Santos, ganhou do último adversário do São Paulo. Quem foi, Renan, que o São Paulo tomou a virada?
2: Grêmio.
0: O Grêmio, né? Ganhou do Grêmio no Morumbi e ganhou do Coritiba. No retorno, empatou com o Flamengo, não jogou ainda com o Santos, mas perdeu do Grêmio e empatou com o Coritiba. Então é preocupante, e os dois próximos jogos vão dizer muito da vida do São Paulo. É a Chapecoense, e o São Paulino vai e pode ir se preparando aí, que será um sacrifício para ganhar da Chapecoense. E depois tem o Bragantino, onde o São Paulo no primeiro turno venceu as duas. São Paulo venceu as duas, fez 6 pontos. Mas eu não estou confiando mais não que vai fazer 6 no retorno, Renan.
2: E quando chega na história do jogo fora de casa, o empate já não é mais bom resultado, Weber? Sabe aquela história, vamos jogar fora de casa, o empate é bom resultado. Para o São Paulo já não é mais, né? Aí que fica a preocupação grande mesmo, né? Mesmo enfrentando o Lanterna e provável rebaixado a Chapecoense,
0: Renan, veio um negócio na minha cabeça aqui. Se não ganhar da Chapecoense, o Dorival cai. Não tem, porque eu não vejo. Se você empata com um time rebaixado, Renan, não tem como ficar com o treinador.
3: Mas quem tá no mercado? Celso Rotti?
0: Não, a questão, Hugo, não é nem essa. A questão é que você precisa ter um fato novo.
2: Exatamente, um ânimo novo, um ânimo diferente. A chegada de um treinador causa isso, E o que o Dorival tem tirado desse time é muito preocupante, cara. É muito preocupante. É difícil até de explicar a situação que está o São Paulo. É muito difícil de explicar como que o São Paulo tem uma queda tão A oscilação dentro do campeonato é normal, certo? O Palmeiras está oscilando
3: agora. Mas você não pode ficar 9 jogos sem ganhar.
2: Cara, a do São Paulo é muito acentuada.
3: Jogos sem ganhar são 25% dos jogos.
2: Exato, e sem uma perspectiva de melhora. O São Paulo não rende, gente. O São Paulo não consegue, jogando em casa contra o Curitiba. E aí vai aquela história do todo respeito. Quando você fala com todo respeito, é porque você não está respeitando, né? É um dos melhores visitantes. Só que o São Paulo pode não ganhar o jogo em casa, pode perder muitas vezes em casa, mas jogando dessa forma, é que o torcedor está olhando e fala: mas onde que está a nossa esperança de não ser rebaixado? Onde que está a nossa esperança de fugir do rebaixamento? Aí está passando aqui para nós na televisão o lance do gol do Curitiba. Cara, o Lucas Ramon, com todo respeito, um jogador experiente, ele não pode fazer o que ele fez. Ele não pode fazer o que ele fez. Tem sim, tem uma falha do Rafael na saída. Ele sai, refuga, quando volta não dá mais tempo. Mas o Lucas Ramon, que é o que estava na bola, que é o que estava marcando o Thiago Kozer quando faz o gol, ele não pode ter essa atitude. Um jogador experiente não pode ter esse tipo de atitude num jogo decisivo, num jogo que você está ganhando em casa.
3: Você quer saber mais uma coisa, Renan?
2: Fala lá.
3: Thiago Kozer é zagueiro. Zagueiro normalmente é alto. E normalmente ele é bom na bola aérea. Ele é trabalhado para ser bom na bola aérea. O Lucas Ramon não pode marcar o Thiago Kozer. Tinha que ser o Arboleda ou o Domingos Duarte. Zagueiro, zagueiro, batendo.
0: Ah, não, mas o Lucas Ramon é alto.
3: Não tô tirando a culpa do Lucas Ramon, não. Só tô dizendo que é uma falha de orientação.
0: Ah, sim.
3: Ali dentro do campo mesmo, alguém tem que chamar atenção. Chega lá, Hugo, você não vai marcar o Renan. Você tem 1,73m, o Renan tem 1,85m.
0: Mas e quem é o atacante do Curitiba?
2: Na verdade,
0: se o atacante do Curitiba é alto, o zagueiro marca o atacante, né?
2: É que, na verdade, o Hugo Weber, ali não tinha marcação individual, era marcação zona. Então, eles fazem uma linha na entrada da área, né? Cada um no seu setor. E aonde a bola cair, se for no seu setor, você ataca a bola. Uma coisa que eu sou contra... Eu, enquanto jogava, eu gostava da marcação individual. Porque daí...
3: Esse tipo de lance tem que ser individual.
2: E os jogadores de hoje em dia, eles não gostam disso, porque marcação individual é você assumir responsabilidade. Eu tô marcando o Hugo, Weber, certo? Individualmente. Se o Hugo fizer o gol, quem que é o culpado?
0: Sim.
2: Sou eu. Então, os jogadores fogem desse tipo de responsabilidade, desse tipo de culpa. Por isso que hoje em dia, todo mundo faz marcação zona.
0: Então, tem a marcação mista também, né?
2: Tem também a marcação mista.
0: Mas o treinador é que define, né, Renan? Esse que é o problema.
2: O treinador define, mas
3: ali dentro do campo, alguém tem que sentir o momento.
2: Mas os jogadores têm que assumir responsabilidades também.
0: Sim, ok.
2: Eu falava assim, o treinador, eu gosto de marcação zona, porque a gente faz isso. Eu, muitas vezes, principalmente para os treinadores que davam mais liberdade, eu falava: professor, você vai desculpar, mas eu gosto de marcação individual. E quem executa, Weber, quem está lá dentro do campo,
0: okay,
2: e quem tem que assumir,
0: não dá...
2: são jogadores.
0: Tudo bem, mas não dá para mudar.
2: Não.
0: Não dá. Não. Você ficou combinado que é marcação zona...
2: treinado. E eu espero que seja treinado isso daí, sim, né? Que seja um lance treinado. E o São Paulo tem sofrido. Contra o Atlético Paranaense foi assim... Contra o Flamengo, sofreu gol assim. O São Paulo empatou com o Flamengo no Maracanã, tomando um gol de bola parada. O São Paulo empatou hoje em casa, sofrendo um gol de bola parada. Na virada do Atlético Paranaense, o primeiro gol foi bola parada. Contra o Grêmio, o primeiro gol de empate foi bola parada. Então, isso é uma coisa que tem que ser melhor trabalhada pelo Dorival. E talvez mudar a estratégia. Fala, gente, não está dando certo. Vamos na marcação individual. Cada um pega o seu e quem errar, a gente olha na cara na hora. Pô, o Mancini foi o treinador que eu mais trabalhei na minha vida. E o Mancini, ele deixava a gente... O que, que vocês preferem? Porque quem vai executar é vocês. O que, que vocês preferem? Eu e o Fabão, marcação individual. Mas a responsabilidade... Não, é isso aí que a gente quer. A gente assume a responsabilidade. Quem tomar gol assume, beleza. É isso. Você tem que ter personalidade. E os jogadores fogem disso hoje em dia. Aconteceu um lance depois lá, o Marcos Antônio. Marcos Antônio estava dentro da área. Marcos Antônio tem 1,5m, gente. Não tem jeito. Não tem como, o Weber. É uma coisa que sempre me incomodou na minha vida como jogador de futebol é o seguinte... Jogando bem, jogando mal, o que me incomodava era a gente deixar de ganhar o jogo, como foi o caso do São Paulo hoje, por causa de uma bola parada. Puto, o Breno Lopes pegou uma bola, driblou 3, deixou o Rafael sentado. A gente bate palma pro cara. Não foi o caso. Não foi o caso. Isso me incomoda. E isso tem me incomodado nessa fase ruim do São Paulo.
0: Com certeza, Renan. 11 horas e 31 minutos. Vamos até a meia-noite. Quem sabe, né, com a coletiva do Dorival, que eu acho difícil, porque virou um costume, né, falarem... A CBF não toma atitude com isso daí. A CBF tinha que trazer o treinador e falar, ó, você tem 20 minutos para dar entrevista coletiva. Acabou o jogo, 20 minutos, no máximo 10, tinha que ser 10 minutos. Dava entrevista coletiva e acabou. Porque aí agora o Dorival não vem falar público. Vai deixar lá para a noite, achando que na era que a gente vive hoje, não teremos os repórteres lá na coletiva, né? O torcedor São Paulino não estará mais ouvindo. Vai estar esperando, vai ver nas redes sociais. Não tem jeito.
2: Ó, Weber, meia hora depois, entrou o treinador do Curitiba, o Fernando Seabra. Vai falar ali por uns 15, 20 minutos e só depois, então com certeza vai ser depois da meia-noite.
0: Depois da meia-noite. Fala, Lucas.
1: Era justamente para passar essa informação que o Renan atentou aí na transmissão da TV. Aqui no Morumbi, para quem não está tão acostumado nas nossas transmissões, a sala de coletiva é uma só, né? Não tem a sala de mandante, a sala de visitante. Então é uma sala de coletiva apenas. Então... O Fernando Seabra se apresentou agora, há cerca de 5 minutos, mais ou menos, começou a coletiva do treinador do Coritiba. Então, é só depois do encerramento da coletiva do treinador visitante é que começa, a gente aguarda primeiro a chegada, né, do treinador, Dorival, e aí que ele começa a coletiva dele. Então, acho, como vocês já adiantaram aí, que é bem possível que aconteça depois da meia-noite mesmo, do encerramento da jornada. Quem está passando por aqui é o Pablo Maia. Ele já está na tela, aí no cantinho da nossa tela, da nossa imagem, para quem está nos acompanhando no YouTube, mas está passando por aquelas etapas também que a gente está acostumado em outros estádios, né? Primeiro, a TV detentora dos direitos de transmissão, depois outras televisões, e só aí na terceira etapa aquela conversa que o protagonista ali, o jogador, conversa com emissoras de rádio, também internet. Então a gente fica no aguardo aqui, mas já está pronto para pegar uma palavrinha do Pablo Maia assim que ele se apresentar.
0: A gente está vendo na imagem o Pablo Maia dando uma entrevista à Rede Globo de Televisão, que é detentora, né, dos direitos do Campeonato Brasileiro. E na sequência ele vai falar provavelmente com as outras emissoras, né? A gente está vendo ali algumas repórteres posicionadas ali para falar com o Pablo Maia. Olha lá, todo mundo vai falar com o Pablo Maia. Na sequência... O Pablo Maia deve falar, o volante tricolor deve falar com as emissoras de rádio e a gente vai acompanhar com o nosso Lucas Basílio para você que está no YouTube, com imagem para você no youtube.com/NovaBrasilEmCampo, youtube.com/JornalismoNovaBrasil. Gaviva, vamos, deixa a imagem no Pablo Maia, vamos só com o áudio do Gaviva, vamos lá, com mais participações, Gaviva.
4: Tem aqui o Jean São Paulino. Não dá para aceitar esses jogadores sem raça no nosso tricolor. O Thales dizendo que o Luciano teve um piti quando foi substituído. Não sei por quê. Ele tinha que ter saído muito antes. Tem o Souza de Ribeirão Preto. O Caleri renovou o contrato como queria e agora entra em campo e não faz nada. Guilherme do Taboão da Serra. Dorival, não tem o que falar. Todos viram o péssimo futebol do São Paulo. Cristiano de Araçatuba, é uma vergonha o que estão fazendo com o São Paulo. O Dorival tem culpa? Tem, mas os jogadores não têm vergonha de fazer o jogo que fizeram? O Ronaldo de Cajamar, tô para dizer que se tivesse mais 10 minutos de jogo, o Coxa virava, Weber Lima.
0: Rapaz, pode preparar o coração aí, São Paulino. Prepare o seu coração para o jogo contra a Chapecoense no próximo domingo, transmissão da Nova Brasil, porque não será fácil. O time já está rebaixado e vocês vão ver a luta que será para o São Paulo ganhar essa partida. E vou dizer mais, hein, Renan? Vai ser difícil passar pelo Bolívar na terça. Jogando esse futebol, o Grêmio caiu para o Bolívar em casa.
2: Não, vai ser difícil, vai ser difícil. Não tenho dúvida, não que seja uma preocupação para mim. A preocupação está no Campeonato Brasileiro, mas acho que vai ser bem difícil, sim, o São Paulo classificar. O Bolívar, quando jogou contra o Grêmio aqui, fez um bom jogo, conseguiu vencer o Grêmio na arena do Grêmio Mas é uma coisa que não me preocupa, Weber. Se cair, não me preocupa nada. Eu quero ver o Campeonato Brasileiro. São Paulo precisa agora de quantos pontos? A gente tá fazendo as contas, tá com 27, certo?
0: Precisa de 18.
2: 18? Meu Deus do céu.
0: Não vai ser fácil. Não será fácil esses 18 pontos pro São Paulo no retorno. Hugo, você acha que também o São Paulo terá dificuldades? Até por essas contas que eu fiz, Hugo.
3: Não,
0: o São Paulo com a Chape e contando Chape
3: o problema
0: e
3: do
0: Bragantino
3: São Paulo,
0: eram 16 pontos.
3: O problema do São Paulo é o São Paulo. A Chape já está praticamente rebaixada. O RB Bragantino está brigando na parte de cima. O problema do São Paulo é o São Paulo. Tem que acertar a casa e parece que é um problema que vem de cima para baixo. Ou seja, desde a parte política do clube, refletindo dentro das quatro linhas. Renan viveu lá dentro, não sei se isso é possível, mas a gente ouve bastante coisas, né? Então, o problema do São Paulo é ele. Ele vai ter que correr muito, jogar muita bola para fazer esses 18 pontos. O torcedor pode preparar o coração mais uma vez. O São Paulo, ele tem um projeto. Projeto Série B do Campeonato Brasileiro.
1: Pablo Maia.
3: Ele vem aos trancos e barrancos já há vários anos dentro do Campeonato Pablo Brasileiro. Maia. Então... Não sei, eu acho que prepara o coração que vai ser difícil, viu?
0: Vamos lá, Lucas Basílio. Vamos lá, Lucas. O Lucas Basílio está conversando com o Pablo Maia, vamos ouvi-lo.
5: A gente quer agradecer, né, a torcida por comparecer na festa. Nossa, e apoiar junto início ao fim do jogo.
0: A gente tá com problema no áudio, né, do Lucas Basílio, para ouvir o Pablo Maia.
5: Abandona. A gente tem uma outra decisão e contamos com o apoio deles para que a gente saia classificado.
1: Pablo, quanto o fator psicológico pesa num momento como esse, né? São 9 rodadas de Campeonato Brasileiro sem vitória, dos últimos 15 jogos, apenas uma vitória. A gente vê a parte de baixo da tabela do Brasileirão se aproximando. O quanto tudo isso acaba pesando em começar o jogo, o time mais uma vez não foi bem. O quanto isso colabora para um jogo ruim, mesmo jogando dentro de casa, com todo esse cenário favorável?
5: Cenário favorável.
1: Cenário favorável que eu digo da torcida, né? Que você acabou de dizer que fez toda uma festa e tudo mais.
5: Cara, é difícil falar, né? Porque a gente, nesse momento, só tem que abaixar a cabeça, ver o que a gente tá errando. Acho que a gente tem que ter mais concentração do início ao fim do jogo. Falar menos, todo mundo se ajudar, unir, para que a gente saia dessa fase que estamos, porque terça-feira a gente já tem um jogo muito importante e tenho certeza que com o apoio da nossa torcida aqui dentro a gente possa sair vitorioso e classificado.
6: Pablo, vocês temem o rebaixamento no Brasileirão?
5: Cara, é difícil falar, né? Por causa que a gente vem muitos jogos sem vitória e o Campeonato Brasileiro é um campeonato muito difícil, principalmente a gente deixando esses pontos escapar dentro de casa, que lá na frente possa fazer falta. Mas São Paulo é o São Paulo, né? Então, claro que na fase que a gente está, de não ter as vitórias, a gente sempre tem que ligar um alerta, mas espero que a gente possa virar essa chave e pensar sempre na parte de cima da tabela.
7: Nas oportunidades, o São Paulo consegue sair na frente, consegue abrir o placar e no segundo tempo acaba tomando gol. Para vocês, internamente, como vocês enxergam? É talvez uma questão psicológica, uma questão física de acabar tomando um empate ou até mesmo a virada na segunda etapa?
5: Eu acho que a gente tem que ser mais focado, mais atento, psicológico mais forte. Do início ao fim da partida, como eu falei, que a gente vem tomando muito gol no início do segundo tempo, né? Quando a gente volta do intervalo. Então, acho que a gente tem que ligar esses pontos de alerta para que a gente melhore e não continue errando nesses erros.
1: Tá aí o Pablo Maia, falando aqui na Zona Mista, é o único jogador de São Paulo que vai passar por aqui. Pelo menos a comunicação passou algo nesse sentido. A gente ainda está aqui posicionado para qualquer novidade. A gente aguarda também o Dorival Júnior. Mas não sei se vocês puderam sentir aí também, o Weber Lima, exatamente, o Cuca Labareda aqui ao meu lado, teve a mesma impressão que eu. Abatidaço, assim. Totalmente desanimado e sem saber direito até o que falar. Todas as perguntas que foram feitas pelos jornalistas aqui, respostas muito curtas, pensando muito nas palavras, tentando buscar palavras que não vinham. Enfim, realmente um cenário bastante desanimador aí, conforme a reação do Pablo Maia na saída da zona mista. Weber.
0: Olha, é esse daí, ó. Esse cara representa o São Paulo. Na pergunta lá, você teme o rebaixamento? Era para falar, não, a gente não vai ser rebaixado. Sabe, uma personalidade, um cara com personalidade, o cara é volante do São Paulo, com personalidade. Chegar e falar, não, a gente vai buscar, vai melhorar e não vamos cair. Aí o cara parece um morto. Esse é o time do São Paulo, essa é a visão do time do São Paulo, time morto. É o cara morto falando na entrevista coletiva. O time com a história que tem, podendo correr risco de rebaixamento, vem uma pergunta dessa, prato cheio para o cara chegar, nem que fosse essas respostas protocolares. Não, a gente vai buscar, a gente não vai cair. Não, o cara, você teme cair? É difícil falar. Um morto. 11 horas e 43 minutos, Hugo Botelho, seu destaque final, um grande abraço e até a próxima, Hugo.
3: Destaque final para você, Weber. Você disse o que o torcedor do São Paulo deve estar sentindo agora, o time é um time morto. Vai ser difícil para o torcedor do São Paulo essa reta final de Campeonato Brasileiro. Reta final sim, porque o São Paulo está na regressiva e vai lutar apenas pela permanência na Série A na próxima temporada. Um abraço.
0: Um abraço, Hugo Botelho, melhor gol do Rádio Brasileiro, que volta na terça-feira no jogo do São Paulo contra o Bolívar.
3: E na quarta no jogo do Cerro Porteño contra o Palmeiras.
0: Isso, dois jogos aí com o nosso Hugo Botelho, terça e quarta.
3: Tem que trabalhar, filho, tem que trabalhar. Nasceu pobre, tem que trabalhar.
0: Um abraço, gente. Valeu. Um abraço. Renan. Não dá, Renan.
2: Não dá.
0: Uma entrevista dessa, o cara parece que tá saindo de um velório, cara. O cara parece que está saindo no velório, não. É hora de energia, falar, olha, a gente foi mal, mas nós vamos recuperar, vamos buscar a vitória para fugir, ficar cada vez mais longe da zona do rebaixamento. Pô, quando perguntaram pro cara, você teme, a pergunta foi boa, direta, né? Você teme o rebaixamento? Ah, é difícil falar. Ah, vá pro inferno, Renan.
2: Isso é o retrato fiel do que é o São Paulo dos últimos anos, né, Weber? Que vem lá de cima, que vem da diretoria para as comissões técnicas, com exceção do Crespo, e passa para o time de futebol, passa para os jogadores. É isso. Um time cabisbaixo, abatido, como descreveu o nosso Lucas Basílio. E é isso que eles têm demonstrado para a torcida. Então, quando a torcida não vai mais no campo, quando ela não enche mais o Morumbi, é por isso também. É pela postura, pela visão dos jogadores. Pablo, não se preocupa com terça-feira não, cara. Você pode entrar para a história sendo jogador, estando no grupo de jogadores que pela primeira vez na história vai jogar Série B. Vai ser rebaixado com o clube. Não se preocupa com decisão terça-feira, não.
0: É sul-americano, isso é porcaria para lá.
2: Se preocupa com domingo lá na arena da Chapecoense, lá em Chapecó. Que você pode entrar para a história do clube negativamente. Você não entrou positivamente ganhando a primeira Copa do Brasil da história do São Paulo. Você pode entrar sendo o primeiro elenco, o primeiro grupo a jogar uma Série B pelo São Paulo. E isso é o que vai ser a briga do São Paulo até o fim do ano, Weber. Infelizmente é assim que o São Paulo tem que encarar. É um time com a história maravilhosa, um time gigantesco. Só que hoje vive uma fase de time medíocre, de time pequeno. Né, de time que vai brigar para não cair. E tem sido isso nos últimos anos, infelizmente. E quando você tem um treinador no seu elenco que está, na minha visão, em decadência na carreira, depois de 2023 no título do São Paulo, naquele brasileiro já não fez um bom trabalho com o São Paulo, as Copas as Copas estão encobrindo o que tem sido a carreira do Dorival nos últimos anos, né? Porque ele é campeão de Copa do Brasil, ele tem sido campeão de Copa do Brasil, tem levado os seus times nos títulos nas Copas, mas em Campeonato Brasileiro é decadência a carreira do Dorival Júnior. E digo mais, Weber, porque ele não está conseguindo fazer os seus times jogarem. Ele não está conseguindo tirar nada do time do São Paulo. O time do São Paulo não mudou nada em relação ao Roger. Poderia estar o Roger ainda, que não ia mudar absolutamente nada do que está apresentando para nós aqui, Weber. Né? A diferença dele para o Roger é que com o Roger a torcida pegava muito no pé. Né? Então tava, o clima estava muito pesado. Agora, de desempenho, tem alguma diferença ou estou falando alguma besteira aqui?
0: Não.
2: Não tem diferença nenhuma.
0: Não.
2: Não tem diferença nenhuma.
0: Bobear até pior agora.
2: Pode ser. Se bobear, até pior mesmo.
0: É pior.
2: O único treinador dos três no ano que conseguiu tirar alguma coisa desse time, que conseguiu variar, que conseguiu ter leitura para colocar cada um na sua posição, explorando a característica de cada um, foi o Crespo, naquele início de Campeonato Brasileiro. Né?
0: Que o Crespo conseguiu ganhar até do Flamengo, pô.
2: Exato. Né? Naquele começo do Campeonato Brasileiro. Daí, pelo cara falar a verdade, pelo cara ser transparente com a torcida, ele foi mandado embora. É isso daí, ó. É isso daí. Vamos lá, Rafinha. Vamos lá.
0: É, cadê? Cadê o engraçadinho?
2: Vamos lá, Rafinha.
0: Cadê? É, porque o São Paulo é bobagem.
2: Grande, porque o São Paulo é grande, tem que falar em título? Não, você tem que falar a verdade pro torcedor de São Paulo. Né? Você não gostava do Crespo por causa disso? Né? E aí, o que a gente vai ouvir do atual treinador? Que nós vamos ser campeão de alguma coisa? Que não, você tem que falar a verdade com o torcedor são paulino. Já está sofrendo há muito tempo, ele merece ouvir a verdade. Então é isso que eu penso a respeito do São Paulo nessa fase do ano, Weber.
0: Bom, vamos lá, Gaviva, com as últimas participações do pessoal, se tem alguma pergunta para o Renan, Gaviva.
4: Tem pergunta sim, o Juliano São Paulino. Renan, o que você está achando de Vitor Sá?
2: Ô, Gaviva, eu, para ser muito sincero e não ser desrespeitoso com o rapaz, nada, absolutamente nada. É inexplicável o São Paulo dar 3 anos e meio de contrato para um jogador de 32 anos para ganhar quase 1 milhão por mês, 700 até o fim do ano e mais 1 milhão por mês durante 3 anos. Ele fez a aposentadoria dele. Gaviva, é inexplicável o São Paulo fazer uma contratação dessa. Inexplicável.
4: É,
2: se não tiver um jogador da base que consiga fazer o que o Vitor Sá faz, fecha as portas de Cotia, que tem um gasto de quase 4 milhões por mês lá. Fecha as portas de Cotia. Não tem sentido essa contratação. Com todo respeito, ó, rapaz.
4: O Raul de Cubatão ali, já chegando na Baixada Santista, né? Renan, Breno Lopes, tem lugar em algum time grande ainda de São Paulo?
2: Ô Gaviva, eu sou suspeito para falar do Breno, porque o Breno começou a carreira profissional dele comigo. Eu era o capitão do Joinville e ele recém-promovido ao time principal. Então eu conheço muito bem esse rapaz e sou até suspeito para falar. Ele teve uma passagem histórica no Palmeiras, ele faz o gol do bicampeonato da Libertadores do Palmeiras. Né, é difícil falar a respeito de se tem espaço em time grande. No contexto do Curitiba, ele é fundamental, ele é muito importante. E agora, você olhando pro adversário de hoje, pro São Paulo, eu acho que o Breno poderia ser muito mais útil do que a gente tá vendo um monte lá dentro de São Paulo. O Vitor Sá, por exemplo, o Breno não deve ganhar nem perto de 1 milhão por mês e para mim rende muito mais que o Vitor Sá, mas muito mais que o Vitor Sá, entendeu? Então... É essa análise que eu tenho que fazer e, sinceramente, falando pessoalmente, eu fico muito feliz com que a carreira que construiu o Breno Lopes. É um menino muito humilde, era um menino muito simples, né, financeiramente falando, com limitação financeira, e hoje pode ter uma carreira vitoriosa, uma situação financeira estável. Eu fico muito, muito feliz por isso, porque começou comigo e eu pude, de alguma forma, ajudar aquele início de carreira também, aconselhando esse menino.
4: E aí, para encerrar e liberar você, Renan, o Mário, da Cidade Líder. Renan, você acha que o Dorival, ele tá para cair ou você acha que a diretoria do São Paulo vai dar um jeito de segurar ele?
2: O Gaviva, o...

0: trabalho dele é muito fraco. O trabalho dele é muito ruim até aqui e com o tempo. É o que todo treinador reclama, que não tem tempo para trabalhar. Na carreira dele, acho que ele nunca teve tanto tempo para trabalhar. Com a maior Copa da história a maior Copa, né, Weber? Com o maior tempo de história que ele teve para trabalhar e mais 13 dias depois ainda. Então, o trabalho dele é muito fraco. Eu acho difícil, por questões burocráticas e de mercado, que ele caia. Tem o Renato Gaúcho no mercado, né? Será que daria certo no São Paulo? Não sei. Mas que o trabalho dele é fraco, é.
1: Renan, um grande abraço, Renan. E estaremos juntos.
0: Estaremos juntos na
1: segunda,
0: quarta,
1: né?
0: Na segunda, né?
1: É, no SBT Esportes. Estamos juntos
0: todos os dias.
1: Né?
0: Todos os dias a gente tá junto, né?
2: Vocês parecem um casal.
1: É.
0: Aqui.
1: Não, é Cosme e Damião, né?
0: O Batman e o Robin. Eu sou o Batman.
2: É. O Batman, quem é o Robin?
0: Eu sou o Batman.
1: É, tá bom.
0: Ô, Weber, eu tô no jogo de quarta, né? Do Palmeiras, o Cerro Porteño. O Hugo já falou aqui. No programa quarta, Nova Brasil em Campo quarta e na sexta também.
1: Boa. E no SBT Esportes todos os dias, Renan.
0: Todos os dias, para João Pessoa, para o interior, Araçatuba, São José do Rio Preto. Não é desse jeito aí não, Celcinho. Calma, garoto. Estamos lá pro Vale também. E estaremos em Ribeirão a partir do dia 24. Estaremos para Ribeirão e Jaú.
1: SBT, TH+, Ribeirão Preto, Jaú.
0: Jaú. É um grande abraço para todo mundo, grande abraço para todos. Eu tenho uma pergunta pro Gavião.
1: Tá.
0: Né, que ele falou lá de 2005, não teve o jogo lá, aquele jogo polêmico, Gavião, no Pacaembu, Corinthians e Inter.
1: É aquele pênalti absurdo aquele no Tinga?
0: Exatamente. É isso que eu ia perguntar. Gavião, naquele jogo, o Tinga tava?
2: Olha o Renan. Só sei responder que Márcio Rezende de Freitas apitou corretamente aquela partida.
1: Sei.
0: Você tá de sacanagem, Gavião.
1: Fala, Lucas, vamos lá. Tem jogador do Coxa e o seu destaque final, curtinho.
3: Bruno Melo falando rapidamente aqui na saída, na zona mista do Morumbi. Vamos ver.
4: Vocês vão jogar no meio de semana aí. Decisão da Libertadores. E temos a semana toda para trabalhar. Ver o que o professor tem nos passar o melhor para conquistar os 3 pontos dentro de casa.
3: Bruno, já é a segunda vitória consecutiva, né? O time ficou 4 partidas sem vencer, agora emenda... Aliás, perdão, não é o segundo jogo sem perder, perdão. Mas, de toda maneira, acho que até levado para Curitiba como uma vitória, né? Um empate fora de casa, diante de uma equipe que vinha com a festa do seu torcedor. Como é que fica o mental do Curitiba para essa sequência difícil de Campeonato Brasileiro?
4: Ah, sim, muito importante, né? Ponto aqui no Morumbi contra o São Paulo aqui dentro é muito difícil pontuar. Mas a equipe teve calma, né? Saiu atrás ali no placar, sem desespero. E voltamos para o segundo tempo bem. Fizemos o gol ali, isso conseguimos suportar a pressão de São Paulo.
3: Valeu, obrigado demais ao Bruno Melo. Até me atrapalhei aqui. Tá tanta gente criticando o desempenho do São Paulo que a gente até considerou que era uma vitória do Coritiba. Mas só para encerrar, o Weber Lima, então, como meu destaque aqui, vou até abrir a papeleta para pegar o próximo jogo do Coxa, que é contra outro paulista, né? Vai jogar contra o Corinthians, dessa vez em casa, no próximo domingo, dia 23, pela rodada 24 do Campeonato Brasileiro. Já o São Paulo, depois desse duelo importante pela Copa Sul-Americana, valendo vaga na fase quartas de final, na próxima quarta-feira aqui mesmo no estádio São Paulino, pelo Brasileirão, volta a campo, como vocês já lembraram também, no domingo, diante da Chapecoense, fora de casa, lá na Arena Condá. Agradecendo a todo mundo que ficou ligado com a gente até agora, os trabalhos técnicos aqui de Cuca Labareda, e segunda-feira, já que não deu para ouvir hoje, né, o Felipe Oliveira, no nosso Nova Brasil em Campo, traz a repercussão aí, a palavra do técnico Dorival Júnior. A todos um forte abraço, ótima noite e até a próxima.
1: Vamos ouvir uma resposta do Dorival, que depois tem o nosso Gaviva com a dica cultural. A gente está na reta final do nosso Confira Comigo no Replay. Vamos lá ouvir uma resposta do Dorival Júnior. Vamos lá, com Dorival Júnior falando em entrevista coletiva. Vamos ouvir.
5: A concentração, queria que você avaliasse um pouco esse cenário que para o torcedor que veio para o estádio hoje passa. Está desesperador no Campeonato Brasileiro. Obrigado.
6: O torcedor fez sua parte e muito bem feita. Nós ficamos devendo mais uma vez. Nós temos que assumir tudo isso. Não tem que ficar passando panos. A responsabilidade é nossa.

0: Eu acho que um time onde o nosso goleiro praticamente não fez uma defesa dentro da partida, tinha a obrigação de tentar um algo diferente para que pudéssemos finalizar a partida. Essa é a realidade. Mais uma vez, nós estamos devendo ao nosso torcedor em razão daquilo que nós procuramos fazer na primeira etapa, de uma maneira correta, jogando praticamente todo o tempo dentro do campo adversário e, mais uma vez, faltando o principal, a definição, a finalização do resultado. Então, você outra vez sai frustrado porque, em uma jogada, nós acabamos perdendo a possibilidade de uma vitória. É impressionante isso acontecendo, porque é um fato que vem se repetindo, em vários jogos aconteceram, é o que mais nós estamos dando atenção, mais estamos treinando, mas a bola parada tem nos tirado aí uma possibilidade real de estarmos bem melhor no campeonato.
1: Bom, tá aí, a gente vai para a reta final, Gaviva! A dica cultural para a gente fechar o nosso Confira Comigo no Replay, só sobre Dorival Júnior, né? Repetindo o mesmo discurso, que time esteve dominando o jogo, mas não chuta no gol, não adianta nada. A história do banho, vamos lá, Gaviva!
2: Você gosta de tomar banho, Eberlim?
1: Oh, lógico!
2: Eu, sinceramente, hoje eu vou dormir, não vou tomar banho.
1: Ô, louco! A Giscreuza,
2: é noite, mano.
1: A Giscreuza aceita esse tipo de coisa?
2: Ela também não é muito chegada em banho, não.
1: Ixi!
2: Então empatamos, né?
1: Ixi!
2: Eu vou falar aqui. Eu vou pedir a galera da imagem colocar pro YouTube. Quem tá no YouTube vai ver. Quem tá no rádio vai ouvir. Então, olha, na Grécia Antiga, na Roma Antiga, banho era um negócio... Era assim, um negócio chique. Por exemplo... Um executivo na Grécia Antiga queria fechar um negócio, ficar tudo pelado lá, os homens, tudo pelado no banho. Dá pra você ver aí a imagem. Tá vendo a imagem aí, Weber?
1: Estamos vendo.
2: Olha, também tem uma piscina, um lugar luxuoso, não é? Então, na Grécia Antiga, o pessoal ia ou pra abrir um negócio ou pra fechar um negócio.
1: Que beleza.
2: Eles iam pro banho. Na Roma Antiga, era questão de grife, de festa, de status. Hoje em dia, a gente fala assim, vai na minha casa, eu vou fazer uma festa, vai ter churrasco. Mas na Roma Antiga, não. Vai na minha festa que vai ter banho. Era assim desse jeito, mano. É, vai ter banho. Banho era uma coisa assim muito chique, muito sensacional. Aí tem a próxima foto aí que nós vamos pôr aí. Acho que é o do Luís XIV, né? Deixa eu só dar meu alarme tá tocando aqui, hora de tomar o remédio. Aqui, ó, Luís XIV, cabelo igual da Giscreuza, da Giscreuza não, da doutora Bucleta, repartido no meio, hein? Igual, cabelo igualzinho da doutora Bucleta, repartido no meio do Luís XIV. Esse foi rei da França, Luís XIV, o rei Sol. Sabe quantos banhos ele tomou na vida inteira? Ele morreu com mais de 70 anos. Ele tomou, no máximo, 30 banhos na vida.
1: Ô, louco!
2: 30 banhos, 30 banhos. E o pessoal, nessa coisa da França, medieval, esse cara não tomava banho, mano. Banho pra eles era coisa uma vez por ano, e olhe lá.
1: Caramba!
2: E agora o recordista mundial sem tomar banho. Agora a próxima foto, é verdade.
1: Meu Deus do céu!
2: Não, é verdade, esse moço aí morava no Irã, Amol Haji, ele ficou quase 70 anos, tá no livro dos recordes, Guinness Book lá, 70 anos sem tomar banho. Ele falava que água não era pra passar no corpo, água era pra beber.
1: Celo.
2: Dizem, é verdade, mano. E ele já morreu, algum tempo, né? E tudo mais. Morreu, mas dizem que quando ele foi tomar banho, quando ele foi tirar a cueca, fez aquele som de esparadrapo, velho.
1: Nossa senhora.
2: Negócio foi fenomenal.
1: Bom, aí, olha calor... a situação do tiozinho, rapaz.
2: É, mano. Olha aí. Olha a situação.
1: Mas ele cortava cabelo, né? Ele cortava o cabelo, pelo menos.
2: Ou o cabelo tava caindo pela natureza, eu não sei, mas banho mesmo, que era bom, ele não tomava.
1: Meu Deus.
2: Sabe, Weber, quando esfria, a gente não quer tomar banho, né? Porque sim, quando é muito frio, existe dois tipos de banho quando tá frio. Banho sinuca e banho feijoada.
1: Como é que é?
2: Você conhece banho sinuca?
1: É.
2: É só caçapa, taco e bola. E o banho feijoada é orelha, pé, rabo e calabresa.
1: Ah, boa, Gaviva! É, mas sabia, né, que tinha uma turma mesmo que não tomava banho mesmo. Tomava banho, às vezes, uma vez por semana só, antigamente.
2: É, e na França, os perfumes eram pra encobrir.
1: Exato.
2: Esse cheiro fedido.
1: Então, é, e dizem, né, Gaviva, que na França tem os melhores perfumes exatamente por isso, né?
2: É. É, mano. E as noivas levavam até o buquê. Buquê de flores que a noiva leva no altar na hora da cerimônia do casamento. É pra dar aquela encobrida do cheirinho que vem de baixo pra cima. Então as noivas levavam o buquê assim na frente, ó. E senão o cara nem casava, velho.
1: Cara, e esse homem aí morreu aos 94 anos, Gaviva. Como é que ele aguentou tudo isso, hein? Porque o cara deve ficar doente, né?
2: Ele não gostava de água. Ele falava que a água na pele dele era que nem um ácido. Ele falava, não, água não é pra pôr na pele. Isso não é natural. Então era um cascão, né, velho? É o tataravô do cascão. Ele falava que a água era pra umedecer o corpo, pra você ficar umedecido, né? Que nem a gente tá vivendo uma crise. Eu aqui tossindo toda hora, porque o tempo tá muito seco, né? Tá faltando humildade do ar. Então nós tomamos muita água. Então ele falava assim, não, água é pra beber, água é pra beber, não é pra passar na pele. Diz que dava até urticária nele quando ele passava água no corpo, mano.
1: Que é isso, cê é louco. 94 anos morreu o tal do homem mais sujo do mundo. Gaviva, um grande abraço pra você e até amanhã. Até hoje, né?
2: Até amanhã, não vou... É, até hoje, mas não vou tomar banho, não. Daqui eu vou só tomar uma cachaça e vou dormir. Tchau.
1: Boa, eu também vou fazer a mesma coisa. São John me espera.
2: Aê!
1: Um grande abraço, Gaviva.
2: Valeu, moleque.
1: Valeu, Gaviva. Com o Gavião, a gente fecha a nossa jornada de São Paulo 1, Curitiba 1. Palmeiras 3, Fluminense 2. Obrigado pela audiência, pelo carinho. Voltamos às 15 horas com o jogo dos desesperados, Santos e Vasco, e na sequência Corinthians reservaço contra o Cruzeiro. Obrigado pela audiência, pelo carinho. Voltamos amanhã, o futebol da Nova Brasil com pão de alhozinho. Fiquem com Deus, até amanhã, tchau.
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0: Nova Brasil FM, hora oficial de Brasília.
1: 4:17.
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0: Nova Brasil FM, hora oficial de Brasília.
1: 4h29.
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0: Nova Brasil FM, hora oficial de Brasília.
1: 5:12.
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1: Olá, muito bom dia para você que acordou e já sintonizou aqui na Nova Brasil. Hoje é domingo, 16 de agosto, e a partir de agora você curte as nossas grandes pérolas, os nossos clássicos da música brasileira. Músicas que de fato fazem parte da história da nossa música e, por que não dizer, da história da nossa vida. Eu sou o Noah, te faço companhia a partir de agora com o maior prazer do mundo. São 8 em ponto, tem arquivo rock, tem arquivo na tela, trazendo uma música que é a cara da Rita ali, imperdível, o melhor do pop rock. E para começar com o pé direito, a gente traz para você Flávio Venturini, Espanhola. Bom dia, bom cafezinho da manhã, fique com a gente, fique na Nova Brasil.

0: Nova Brasil, esse é Léo Jaime, é, eu sei, 8h12, bom dia pra você, vem cá com a Nova Brasil.
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0: Agora eu tiro você um pouquinho de 2026 e trago você comigo até 1979, pra gente poder relembrar junto uma das faixas mais marcantes do pop rock nacional. Eu tô falando da envolvente Chega Mais, de Rita Lee. Música composta em parceria com Roberto de Carvalho, tá no histórico álbum Rita Lee, desse ano, de 1979, e a gente pode dizer que essa música é uma mistura irretocável entre o pop, a disco music e a irreverência, que viraram marca registrada do casal, convenhamos, né? Gente, o sucesso de Chega Mais foi tão gigantesco nas rádios do país inteiro, que em 1980, no ano seguinte, essa canção foi escolhida para ser o tema de abertura de mais uma novela da TV Globo, dessa vez no horário das 7. E a novela levou o mesmo nome do hit. Então vamos relembrar Rita Lee, Chega Mais.

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1: Olá, ouvintes da Nova Brasil. Nesse dia 17 de agosto, comemoramos o aniversário de 75 anos de Elba Ramalho. Paraibana, com 11 anos, mudou-se com a família para a cidade de Campina Grande, onde seu pai comprou o cinema local. Desde criança já demonstrava interesse pelas artes. Sua maior oportunidade foi em 1978, quando foi convidada para participar da primeira montagem da peça Ópera do Malandro, de Chico Buarque, ao lado de Marieta Severo. Seu maior sucesso surgiu em 1983, ao gravar a canção imaginária e romântica da música nordestina, Ai Que Saudade Doce, consolidando-a como um dos maiores sucessos da música nordestina. Saiba mais sobre Elba Ramalho e a canção Ai Que Saudade do C aqui na Nova Brasil e no canal do YouTube Músicas e Suas Histórias.
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0: na Nova Brasil, nos Bailes da Vida. Agora faltam 15 para as 9 e a gente continua mexendo no nosso arquivo para trazer aquilo que você gosta de ouvir.
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0: A gente vai agora resgatar no arquivo rock desse domingo um clássico imperdível da década de 70. A gente mexe na nossa prateleira de 74 para trazer para você Medo da Chuva, do mestre Raul Seixas, lançada no histórico álbum Guita. A canção nasceu de uma parceria inesquecível de Raul com Paulo Coelho. Nada mais, nada menos que esse dueto que sempre deu muito certo. Na letra, o nosso maluco beleza usa muito bem a metáfora da chuva para falar sobre transformação e sobre a coragem de seguir em frente, questionando e, claro, acomodando de um jeito interessante a liberdade de cada um poder trilhar o seu próprio caminho. Se você precisa de um chacoalhão gostoso para começar a semana, que tal perder o medo da chuva com Raul Seixas aqui na Nova Brasil? Bom dia para você, 14

0: Metrô com beat acelerado, fechando o arquivo Nova Brasil desse domingo. Ah, que peninha, a gente queria muito mais, né? Domingo que vem, às 8 horas da manhã, pode ligar o rádio que a gente vai estar aqui para te fazer companhia com esse programa delicioso que tem a programação musical excelente da Vaninha Rodrigues, o roteiro e a produção do Henrique Oliveira e a direção artística do Ayrton da Silva. A apresentação traz esse jeitinho meu, eu sou o Noah, muito prazer, volto a falar contigo daqui uma horinha, às 10 da manhã, logo depois dos sons do Nordeste, que vem chegando com a Mariana Aidar e o Fábio César depois do intervalo, com muita música desse ritmo que faz parte da vida da gente também. Beijo para todo mundo que ouve a Nova Brasil no Nordeste ou que tem origem nordestina como eu, né? Vamos juntos aqui na Nova Brasil, curtindo o nosso fim de semana. 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
5: Bom dia, pra quem tá na sintonia da Nova Brasil, mais que moderna, brasileira, tá na hora de conferir os nossos Sons do Nordeste, as vozes, os clássicos, shot, chachado, baião, tudo de bom que você ouve a partir de agora na programação da Nova Brasil, vindo vindo do nosso querido e amado Nordeste. Tá começando sempre comigo e com a minha querida amiga Mariana Aidar. Bom dia pra você, Mari.
6: Bom dia, Fábio. Bom dia a todas e todos. Eu tô muito feliz de estar aqui mais um domingo nos Sons do Nordeste com vocês. Obrigada por todas as mensagens que a gente vem recebendo, todos os feedbacks. A gente tá aqui pra ouvir mesmo. Mandem, que tá sendo muito legal esse processo, esse caminho todo aí. E os Sons do Nordeste de hoje, né, Fábio, começa com uma das vozes da nossa música. Amanhã, dia 17 de agosto, é aniversário dela. E eu quero falar dela com muito carinho, porque essa mulher, ela me reacolheu, assim, com muita generosidade. Quando eu comecei a minha carreira lá em Trancoso, ela tem uma casa em Trancoso, eu ia muito para Trancoso. E um dia ela me chamou para abrir o show dela, sem só de ter ouvido a minha música, assim. Eu tinha uma música que eu tinha, a banda Caruá, e era uma música, Onde Está Você, que eu tinha gravado. Ela ouviu essa música, gostou e me chamou para abrir o seu show. Eu tô falando de uma das maiores cantoras desse Brasil. Uma rainha, minha madrinha, Elba Ramalho, a paraibana de Conceição, que conquistou o Brasil com a sua força, sua alegria, uma interpretação, uma energia que eu nunca vi igual. Então, essa voz está presente em vários clássicos da música brasileira. E essa voz está presente em vários clássicos da música brasileira. E entre eles está Bate Coração, composição da Cecel, e ganhou o mundo na voz da Elba. E é com essa homenagem que a gente abre os Sons do Nordeste de hoje. E é com essa homenagem que a gente abre os Sons do Nordeste de hoje. Vida longa à nossa maravilhosa Elba Ramalho.
5: Vida longa pra você, Elba. Parabéns.
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0: Aqui na Nova Brasil, você curtiu esse encontro especial entre duas grandes referências da música nordestina, nada mais nada menos que o Raimundo Fagner e o nosso rei do Baião, Luiz Gonzaga, em Noites Brasileiras, esse clássico maravilhoso de autoria do Gonzagão e também do Zé Dantas, lançado em 1988 em Gonzagão e Fagner 2.
1: E agora a gente vai para o nosso momento Nordeste em Cena, que apresenta aqui novos nomes da cena nordestina com vários talentos, porque o Nordeste é muito plural e tem gente de tantos timbres, tantos sabores. E a gente vai estar cheio de gente aqui para falar nos próximos programas, né? E hoje é uma pessoa muito especial.
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5: No Nordeste em cena de hoje, a gente fala sobre João Gomes, cantor e compositor pernambucano de Serrita, que se tornou um dos grandes nomes da nova geração da música nordestina. Com sua pegada de vaqueiro, João tem ajudado a aproximar o piseiro e o forró de um público cada vez mais jovem, só que sem perder a conexão com as raízes da música nordestina. Mesmo com a carreira tão curta, João Gomes já recebeu 3 indicações ao Grammy Latino e conquistou o prêmio no ano passado com o álbum Dominguinho, ao lado de JP e Mestrinho. A música escolhida para o Momento Nordeste em Cena é Endoideceu Meu Coração, composição de Nando Cordel e que faz parte da trilha sonora da novela A Nobreza do Amor. Eu sou Lucia Albuquerque e a gente vai ouvir Endoideceu Meu Coração com João Gomes.

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0: Esse foi Alcimar Monteiro com Botafogo no Forró, uma composição do próprio Alcimar, lançada em 92 no Cantigas e Cantorias.
1: Boa! E agora a gente celebra Alceu Valença, que este ano completou 80 girassóis. Inclusive, a gente homenageou ele já aqui no nosso programa, bem na data do seu aniversário. 80 anos de uma trajetória marcada pela poesia e pela força da cultura nordestina. Antes da gente ouvir Flor de Tangerina, vamos acompanhar aí um depoimento do próprio Alceu falando sobre sua relação com a idade e com o tempo. Manda, Alceu!
2: 8, pode ser 18, 38, 48, 58, blá, blá, blá. Aí chega em 80. Mas na minha, meu calendário, o meu calendário, ele é a embolada do tempo. Eu vivo e nós, eu vivo, tu vives, ele vive, nós vivemos, nós vivemos. Eles vivem na embolada do tempo, presente, passado e futuro, tudo ao mesmo tempo. O tempo em si não tem fim, não tem começo. Mesmo pensado ao avesso, não se pode mensurar. Buraco negro, a existência do nada, novos fora, nada, nada, por isso nos causa medo. Tempo é segredo, senhor de rugas e marcas e das horas abstratas quando paro para pensar. Você quer parar o tempo? O tempo não tem parada.
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0: Mari, que versão linda você trouxe aqui pra gente nos Sons do Nordeste, de Espumas ao Vento.
1: Pois é, Fábio, eu sempre quis gravar essa música, mas tinha muito medo de gravar essa música, porque ela é um clássico, né? E na voz de tantas pessoas que já deixaram ela eternizada, assim. Mas eu acho que quando a gente sente o chamado, se apaixona por uma música, a gente tem que ouvir, sabe? E ir atrás dessa paixão, assim. Foi assim com Espumas ao Vento. E tá aí a minha versão, que eu gosto muito também. Espero que vocês tenham gostado. E agora, a gente vai abrir o último bloco com Pra Virar Lobisomem, com os três do Nordeste, presente no maravilhoso álbum Veleiro, de 1981.
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0: Aqui na Nova Brasil, mais que moderna, brasileira. Você curtiu o último som de hoje aqui do nosso Sons do Nordeste, botando todo mundo para arrastar o pé nesse domingão lindo, maravilhoso. E como foi bom passar uma hora aqui tocando música nordestina boa, maravilhosa, de qualidade, para você, ouvinte Nova Brasil, nos quatro cantos do Brasil inteiro. Beijo você também, minha querida Mari. Semana que vem estamos de volta, não é isso?
1: Sempre aqui na Rádio Nova Brasil FM. Todo domingo às 9 horas a gente vai estar aqui te esperando com essa forrosada boa, com essa energia boa. Então vem pra cá, tá bom? E até domingo que vem. Um beijo, Fábio. Sempre maravilhoso dividir esse programa contigo. E um beijo pra todos.
0: Um prazer é todo meu, minha querida Mari. Beijo pra você e pra todo mundo na sintonia. Sons do Nordeste com a direção artística do Ayrton da Silva. Programação musical minha, Fábio César. Produção é da Lúcia Albuquerque e Robson Duarte. Apresentação da queridíssima Mariana Aidar e minha, Fábio César. Até a semana que vem.
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Mais que moderna brasileira, 10:06, muito bom dia para você que estava curtindo os sons do Nordeste. Eu sou o Noah, te faço companhia a partir de agora até o meio-dia, trazendo muita brasilidade. Começando com Marisa Monte, Chocolate.

0: Seu Jorge com Burguesinha. Antes teve Nana Caymmi, Resposta ao Tempo. 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

0: incluir novos vínculos familiares sem retirar o vínculo biológico. O juiz Eduardo Abílio considerou que a medida formaliza uma estrutura familiar já existente e respeita os costumes indígenas. 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Em seguida você tem Sob Medida, uma hora direto sem intervalos. Espera só um instantinho.
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1: Começamos juntos mais uma hora direta com o melhor da nossa brasilidade, abrindo com o pé direito ao som de Vanessa da Mata, Não Me Deixe Só, 11 e 2.

Nova Brasil, esse é o Zé Cabaleiro, Lenha. Antes a gente curtiu Gal Costa com o Brasil, você tá ouvindo Sob Medida? Uma hora direto, sem intervalos comerciais, só com o melhor da nossa música brasileira. E a gente continua agora com um dueto interessante e marcante do nosso rock nacional, trazendo aquele timbre rasgadinho do Nas e do Ira, junto com a intensidade da nossa baiana linda Pitty. Música que também serve como uma ponte entre o rock paulista dos anos 80 e aquele peso liderado na música pela Pitty no começo dos anos 2000. Ira e Pitty no Sob Medida é a próxima. Eu quero sempre mais. 11:27.

0: Fechando nosso Sob Medida, o som de Alceu Valença, La Belle de Ju. Faltando agora 6 minutos para o meio-dia.
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0: Informação importante, um Boeing da Vietnam Airlines precisou retornar ao aeroporto de Munique, na Alemanha, depois de raspar a cauda no solo e levantar voo somente após ultrapassar o fim da pista. A aeronave seguia para Hanoi, no Vietnã, e o incidente ocorreu ontem, sábado. Segundo informações preliminares, o avião teria atingido luzes de sinalização antes de conseguir decolar. A tripulação também relatou indicação de problema na pressão dos pneus e precisou fazer o alijamento do combustível antes de retornar, ou seja, despejar combustível para fora da aeronave durante o voo. Cerca de 1h30 depois, o Boeing pousou em segurança, mas apresentou fumaça no trem de pouso. A ótima notícia é que passageiros e tripulantes desembarcaram sem ferimentos. A Vietnam Airlines informou que trabalha com as autoridades competentes para determinar as causas do incidente. 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As informações que você precisa estão aqui no Jornal Nova Manhã, logo cedinho, de segunda a sexta, a partir das 6h30, tudo o que você precisa saber. Eu sou Noah, tô indo nessa, te deixo em ótima companhia. Minha colega Patrícia Liberato traz para você os clássicos e as novidades do samba com um jeito diferente. É o samba com a cara da Nova. Vem aí o Samba Nova. Bom domingo para todo mundo e até a semana que vem. Tchau.
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0: Domingamos e é hora de começar aqui o nosso Samba Nova, o samba com a cara da Nova Brasil FM. E aí, gente, tá todo mundo bem? Espero que sim. Domingo, dia 16 de agosto de 2026. Ótima tarde pra todo mundo. Eu sou a Patrícia Liberato, tô chegando pra te fazer companhia até às 3 horas da tarde aqui na Nova Brasil FM. Olha, não esqueça de participar com a gente. Final do programa hoje, a gente vai falar quem leva a Alexa aqui do nosso Samba Nova. Se você não ouviu o programa ontem, se não participou, participe hoje quantas vezes quiser. Mande a frase aqui, eu quero a Alexa do Samba Nova, pro nosso WhatsApp 11 943 805 100. Obrigada, viu? O povo todo que tá aqui curtindo a gente. E bora começar muito bem aqui a nossa programação.
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0: Beth Carvalho tá aqui com o nosso Samba Nova, o Samba com a Cara da Nova Brasil FM. Ai, eu tô tão ansiosa já pro carnaval, sabia? É, tá um monte de escolas de samba aí, já estão fazendo seus sambas enredo, os grupos todos aí concorrendo e tal. Mas teve uma fofoca essa semana, porque teve um samba muito bonito pra Iansan, pra Oiá, lá da Mangueira. E aí tem a Karina, Xande de Pilares e vários compositores, só que aí deu um BO na semana que eu não sei ainda, eu vou descobrir essa fofoca pra contar pra vocês, mas assim, o Xande de Pilares caiu fora, a galera, os compositores pararam de concorrer aí, não sei o que foi que aconteceu, mas, enfim, carnaval vai chegar e você vai saber de tudo aqui na Nova Brasil FM, inclusive quero falar pra você que tá aqui ouvindo a gente de São Paulo, da Grande São Paulo, do ABC, enfim, do Alto Tietê, de locais próximos aqui de São Paulo, a gente vai começar a fazer o Samba Nova direto do Bar Brahma que inaugurou na Avenida Paulista. Se você quiser ingressos, mande também a sua mensagem pra gente aqui no nosso WhatsApp 11 943 805 100. Coloca assim, eu quero ingresso pro Bar Brahma, e aí você tá concorrendo a parte de ingressos aqui também. Eu sei que você quer muito, eu também quero, tô te esperando, tá bom? Agora, temos uma dupla de irmãos que começaram a se apresentar aqui em São Paulo já faz um bom tempo, o Recan. Recan são dois irmãos que eles têm alguma particularidade assim com relação à sua música, sabe? E eu quero que você conheça eles a partir de agora aqui no nosso Samba Nova.
1: Na verdade a gente sempre brinca, né? Nem nós sabíamos que a gente gostava tanto de música, né? Só que ao longo dos anos a gente foi se descobrindo, né? É, lógico que a música é sempre em paralelo assim na nossa vida, né? E aí, em dado momento, a gente fala assim, pô, vamos trabalhar com a música, né? Vamos ser profissionais da música. Só que não, a princípio não era o plano A, né? É, nós, dois jovens estudantes de administração, né? Jovens empreendedores, né? Sonhando em empreender, sempre buscando onde empreender, talvez ver onde o mercado estava mais aquecido, tá? Aquela coisa bem de estudante, bem de jovial. E em dado momento, a gente fala assim, vamos ver da música. Inclusive, até a gente tava comentando hoje indo pra cá no carro, porque acho que é legal falar, não sei se a gente já teve a oportunidade de falar pra você, mas foi quando a gente conheceu, meu pai falou assim, vou levar vocês pra conhecer uma amiga minha. E aí, saindo de lá, a gente falou assim, pô, a gente tem tanta vontade de empreender alguma coisa, por que não na música e tal? Ele falou pra mim e a gente aceitou de primeira.
0: Mentira, foi depois que vocês me conheceram? Ai, gente, meu coração conhecido agora. Fiquei feliz por ter uma participação aí nessa história toda.
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0: Zeca Pagodinho aqui no nosso Samba Nova. E o seguinte, ó, o Recan que eu mostrei aqui pra vocês é uma novidade, né? Pra muita gente, pra maior parte das pessoas do Brasil, você tá conhecendo esses artistas aqui. E a gente criou um quadro também chamado Samba em Cena. A partir de agora, você vai conhecer alguns artistas novos. Inclusive, se você quiser dar dicas, pode mandar pra gente aqui durante a semana no 11 943 805 100. Você tem um artista novo de samba e pagode pra mandar aqui, manda pra gente no nosso WhatsApp. Você que é o artista novo, manda o release, manda uma música, conta aqui pra gente com tudo bonitinho. Não adianta só falar, ah, eu tô aqui e tal, e mandar o link do YouTube. Não, manda a sua música bonitinho e tal, e manda um arquivo com o seu release pra gente poder ouvir, passar aqui pelo nosso crivo pra poder rolar aqui na Nova Brasil FM. O Samba em Cena é o espaço da Nova Brasil apresentando novos nomes do samba e pagode que estão fazendo barulho por aí. Bora conhecer quem é que tá chegando com tudo no samba? A Lucia Albuquerque, a nossa produtora e agora locutora, vai apresentar a Laís Bianchese, que a gente vai conferir agora no Samba Nova.
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2: A nova geração do samba e do pagode ganha espaço no Samba em Cena, quadro que apresenta os nomes que estão movimentando a música brasileira. Eu sou Lucia Albuquerque e quem rouba a cena hoje é a Laís Bianchese, cantora e compositora que vem conquistando seu lugar com um pagode romântico cheio de personalidade. Com mais de 145 milhões de plays nas plataformas digitais, Laís já dividiu o palco com nomes como Ivete Sangalo, Thiago Martins e Grupo Revelação. E como mulher, vem fortalecendo sua presença e seu espaço no cenário do pagode. E quem entra em cena agora é Segura Minha Mão. A música nasceu de um processo intuitivo. Antes mesmo da letra, um riff de violão acompanhou Laís por dias e serviu de base para a melodia. E a faixa vai crescendo aos poucos na sonoridade e também na entrega vocal da artista. Vamos ouvir?
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0: Sem Compromisso, que tá voltando com tudo aí. Depois de muito tempo separados, resolveram voltar pra fazer uma turnê e recordar os grandes sucessos. E ó, não vai esquecer, tem muitas novidades no programa de hoje. A gente tem a Alexa novinha em folha te esperando. Mande a frase, eu quero Alexa do Samba Nova, no 11 943 805 100. Fique aqui na torcida, tá bom? E a gente tem também, pra quem é de São Paulo, ingressos pro Bar Brahma. Então aí você pode mandar no mesmo WhatsApp a frase, eu quero ingressos pro Bar Brahma. E aí você tá concorrendo a esses ingressos também, tá bom? Agora temos o pedido do Bosco Oliveira, de Fortaleza. Bora ouvir.
1: Boa tarde, Nova Brasil FM. Bosco Oliveira, de Fortaleza, pela 106.5. Curtindo esse samba maravilhoso aí. E gostaria de ouvir alguma do Fundo de Quintal, como Nosso Fogo.
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0: Hoje eu vou pagodear com o grupo 100%. Meu Deus, essa música é um sucesso. Até hoje, viu? Esse é o nosso Samba Nova, o samba com a cara da Nova Brasil FM. Muita música boa. Sua participação aqui no 11 943 805 100. Vamos fazer o seguinte? Tomar uma aguinha e já já a gente volta com mais Samba Nova.
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5: Ótima tarde de domingo para você que tá aqui curtindo o nosso Samba Nova neste domingo. Bom descanso para todo mundo e obrigada por deixar a caixa de som bem alta aí e curtir a nossa programação. Não esqueça, hein? Você pode levar a Alexa novinha em folha aqui do Samba Nova. É só mandar a frase Eu Quero Alexa do Samba Nova pro 11 943 805-100. Deixa eu mandar um beijo pro menino que ouve sempre, mas reclamou que a gente nunca fala dele. Ivanildo Marcelino, querido, um beijo para você. Muito obrigada. Tá aí concorrendo aos nossos prêmios. Um beijo aí pro Arthur Henrique, pra Alane e Ellen, seus filhos, pra família. Ele é São Paulino e tá sempre curtindo a gente aqui. Obrigada, Ivanildo Marcelino. Ó, briga com a gente não, viu? Tamo aqui tentando atender a sua participação. Vamos ouvir Alcione aqui pro Ivanildo e pra todo mundo que tá na sintonia do Samba Nova.
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1: Na quadra do Cacique de Ramos, Bete Carvalho chegou querendo revelar um partideiro. Aí nasceu Zeca Pagodinho. 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

0: Arlindo Cruz, tem lugar de marcado aqui no nosso Samba Nova. Lógico, se não tiver Arlindo Cruz, não tem samba, né, gente? E olha, a gente continua com as entrevistas aqui. A gente já teve a primeira parte aí, na verdade, o quadro Samba em Cena, com a Lucia Albuquerque, a nossa produtora e agora colunista aqui do nosso Samba Nova. E isso tudo eu tô falando porque o Recan, que é o nosso artista que tá participando hoje aqui da entrevista, também é um artista novo. Ou seja, a Nova Brasil, além de tocar clássicos, músicas antigas e grandes artistas, a gente dá muita oportunidade pra galera nova. Então, se você tem novidades aí pra mandar pra gente, mande no 11 943 805 100, manda uma música, manda um release bonitinho, que a produção vai dar uma olhada aqui. Quem sabe logo, logo você tá aqui na nossa programação, tá bom? Vamos ouvir o Recan?
1: Patrícia, a primeira referência vem de dentro da nossa família, que é justamente o nosso primo Fernando Rios. Você conhece, um músico
0: Toquei
1: excelente.
0: Toquei muito ele em outra rádio.
1: Cantor, músico,
0: um artista incrível.
1: A referência primeira, assim, de tudo é ele, porque além dele influenciar a gente a tocar, ensinar a gente a tocar, acho que ele mostrou o lado mais importante da música, que é o respeito que a gente tem que ter pela música. Independente da ocasião que a gente está tocando, tem que ter um cuidado com a música, pô, essa preocupação pela sonoridade. Isso vem dele, total. E depois, nossos grandes mestres da música, Djavan, Ivan Lins, Guilherme Arantes. Tem um pessoal que a gente gosta muito, que é a galera do Rio, que é a família Macabu. Hoje, são dois irmãos. Hoje, cada um tá na sua linha solo, né? Mas eles tiveram um papel muito importante pra gente também,
0: que
1: na
0: legal.
1: Construção desse som.
0: Que referências incríveis, né? É. O Djavan, a gente sente muito, assim, no trabalho de vocês, na música de vocês, mas ver que vocês curtem Ivan Lins, que é um mestre, Guilherme Arantes, que sempre vem aqui na Nova Brasil.
1: Legal.
0: E
1: pô, que legal.
0: Tem muito da nova geração do samba e do pagode que curte Guilherme Arantes, assim. Eu acho incrível isso, porque eu não achava que tinha uma conectividade, né? Do segmento de samba, enfim, de música popular brasileira, com o som diretamente do Guilherme Arantes.
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0: Barreto, aqui no nosso Samba Nova. Obrigada, viu? Todo mundo que tá participando, não esquece. Eu quero ingresso pro Bar Brahma. Você manda essa frase pra gente no 11 943 800 e 500. Você que é de São Paulo, capital, Grande São Paulo, aqui, ABC, pra poder, de repente, levar um par de ingressos pra ir no Bar Brahma da Avenida Paulista, apresentaço aqui do Samba Nova. Que tal? Agora temos o pedido do Patrick, ele é de Maceió e tá aqui curtindo a Nova Brasil. Vamos ouvir o pedido dele?
1: Boa tarde, Nova Brasil. Aqui é o Patrick, Maceió, Alagoas, aqui do Benedito Bentes. Queria escutar Jorge Aragão, Doce Amizade, para oferecer para todo mundo que tá escutando a Nova Brasil, a melhor rádio do Brasil.
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0: Essa programação é a cara da Nova Brasil FM. Ó, obrigada a todo mundo que tá participando aqui no 11 943 800 5100. Galera de São Paulo, pessoal do Brasil inteiro, você que é de outro estado, você que é de outro país, muito obrigada também. E olha, não esqueça, toda semana a gente vai ouvindo seus áudios, a sua participação, e vamos preparando o programa para outra semana também, tá? Nosso WhatsApp é 11 943 800 5100.
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0: Xande de Pilar está aqui no nosso Samba Nova, o samba com a cara da Nova Brasil FM. Finalizamos a segunda hora de hoje. Se você não mandou seu áudio, tá marcando bobeira, hein? Quero a sua participação. Ó, nós temos dois tipos de prêmios aqui. Um são os ingressos pra você no Bar Brahma, ali na Avenida Paulista, você que é de São Paulo. E aí você manda assim, eu quero ingresso pro Bar Brahma. Pronto, tá concorrendo. O outro é Alexa, você manda a frase, eu quero Alexa do Samba Nova, você que é de qualquer lugar do Brasil. E aí concorre 11 943 805, sem resultado daqui a pouquinho no fim do programa. Já voltamos.
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9: 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O Senado Federal aprovou nesta quarta-feira, dia 12, por 61 votos a 2, o projeto que reduz tributos federais sobre o óleo diesel, biodiesel, gasolina, etanol e querosene de avião. O texto já havia sido aprovado pela Câmara dos Deputados horas antes e agora segue para a sanção do presidente Luiz Inácio Lula da Silva. A proposta tem como principal objetivo reduzir os impactos da alta dos combustíveis provocadas pelo aumento da cotação internacional do petróleo em meio ao conflito entre Estados Unidos e o Irã. O texto, porém, foi ampliado durante a tramitação e passou a incluir também benefícios tributários de diferentes setores da economia, como a produção de etanol e fertilizantes, projetos relacionados à pesquisa de minerais críticos e terras raras.
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1: Domingando com a Nova Brasil FM, com você aí curtindo a gente, meu muito obrigada. Quero mandar um beijo pra galera que tá aí jogando uma bolinha no domingo, galera da Várzea, o povo que tá aí nas quadras de... É Society que fala? Society, boa. Você que tá no campo aí também, mas deixou a caixa de som aí no último volume pra curtir a Nova Brasil, meu muito obrigada. Continue participando com a gente e agora tem Insensato Destino.
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0: No nosso Samba Nova, a programação Nota 1000 e a sua participação no 11 943 805 100. Agora eu tenho o pedido da Júlia e do Guilherme. Presta atenção, eles pediram uma música tão legal, uma música que é do Leandro de Learte, mas vai rolar com Exalta Samba. Bom, já falei demais, deixa eles falarem aqui, bora?
1: Oi, Nova Brasil, aqui é a Júlia.
2: E aqui é o Guilherme.
1: A gente queria muito que vocês tocassem pra gente a música Mega Star
2: do Exalta Samba,
1: porque essa música representa muito o nosso relacionamento.
2: E seria muito especial escutar essa linda música nesse domingo.
1: Um beijo.
2: Obrigado.
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0: Clássico Samba Nova com Luiz Airão e a Bola Dividida. Obrigada, viu? Mais uma vez você que tá aqui curtindo a gente, pedindo a sua música, enfim. Mesmo que você não participe, eu sei que você tá aqui na sintonia da Nova Brasil. Audiência no máximo lá em cima. Obrigada. Obrigada a todas as praças que fazem a gente também ter uma repercussão incrível aí. E não esqueça, se você estiver ouvindo a Nova Brasil FM, filma, fotografa e posta. Marca a gente lá, arroba Nova Brasil FM. Me marca também, arroba Paty Liberato. Vai ser um prazer compartilhar você, tá bom? Vamos ouvir o Revelação aqui na Nova Brasil?
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0: obrigado pelo carinho de todos.
1: Alô,
0: de noite maravilhosa, de noite mágica.
1: Beleza,
0: obrigado,
1: beleza,
0: a todos os envolvidos. Valeu, Gerão!
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0: Catinguele aqui no nosso Samba Nova, o samba com a cara da Nova Brasil FM. Ó, seguinte, agora a gente vai ouvir o último trechinho do Recan, dois irmãos queridos do ABC Paulista que estão aqui no nosso Samba Nova. E você pode ouvir a entrevista completa quando e onde quiser. Os episódios vão estar disponíveis no Spotify em versão podcast. Agora, por exemplo, você vai ouvir o último trecho do Recan e depois a entrevista na íntegra vai estar lá no Spotify, tá bom? Você pode ouvir todas aí. Bora ouvir? Vocês tinham vontade de, por exemplo, nesse trabalho autoral que vocês fizeram, ter dividido faixas com alguém, tiveram contato, tentaram, não conseguiram, como é? Ou vocês falaram, não, esse é só nosso mesmo e vamos fazer assim?
1: Nesse primeiro, na verdade, a gente falou assim, poxa, como é um primeiro, a gente precisa mostrar nós aqui como nós fazemos e tal. Mas, obviamente, que no futuro a gente pensa, sim, em pessoas, né? Não só gravar junto, mas produzir junto com a própria família Macabu, né? O Júlio e o PC, galera do Bala Desejo, uma Vanessa Moreno, que é total nosso som.
0: Legal.
1: Né? E fora os grandes, né? Ah. Que aí é um baita sonho, um Ivan Lins, um... O João Bosco, o Djavan, o Verocai, essa galera.
0: Aí vocês foram já na estratosfera, né? Do negócio. Mas tem que ser se... assim mesmo. Sim, tem que mirar no ombro do gigante, tá certíssimo.
1: Sonhar não custa nada.
0: Né? Exatamente. E realizar, que é o que vocês estão realizando, né? Aí muita gente pergunta, por que Recan?
2: Pô, muita gente pergunta. A galera pensa que é o rei, o can. É. Mas foi uma coisa muito simples. Nossa família, por parte de pai, tem um sítio no interior de São Paulo. E é um lugar que a gente tem um carinho enorme. A gente frequentou lá desde pequeno. Muitos aniversários, a gente aprendeu muita coisa lá. E o nome desse lugar é Recanto dos Anjos.
0: Ah,
2: então, como forma de homenagem, também sempre pra carregar um pouquinho daquele lugar com a gente resolveu pegar parte do nome.
0: Entendi.
2: Então, Recan vem de Recanto dos Anjos.
0: Da memória afetiva.
2: Total.
0: Muito bom.
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seguinte, quem vai levar a Alexa agora, porque participou no 11-943-805-100, é Franklin Ferreira dos Santos, final do telefone 0000, meu Deus, Franklin Ferreira dos Santos, final do telefone 0000, tá levando a Alexa a presentaço aqui do nosso Samba Nova. E você que mandou, eu quero ingresso pro Babrama, fica ligado que a nossa produção vai entrar em contato, são muitos ingressos, e aí não dá pra gente ficar falando todo mundo aqui no ar, mas a gente vai entrar

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1: 3:06. Boa tarde para você ligado na Nova Brasil. Está começando a nossa jornada esportiva, nova jogada de Vasco e Santos. O jogo dos desesperados lá em São Januário, com a narração de Jorge Vinícius, os comentários, coração apertado, de Fran Alberto conosco, e também nas reportagens de Felipe Oliveira. Vamos juntos até às 10:30 da noite no futebol da Nova Brasil, com a interatividade com os ouvintes, o humor do Gavião e comigo.

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0: 3:07 nos trabalhos técnicos. Temos Pedro Ávila, também ao seu lado, Gabriel Petrasso. Ah, agora sim, eu tô sabendo. Gabriel Petrasso na mesa de som, Hugo Rodrigo na produção de Antônio Lima. Vamos juntos com mais uma jornada esportiva do futebol da Nova Brasil, que você curte a partir de agora. Santos e Vasco, Vasco e Santos, e na sequência, direto da Arena do Corinthians, tudo de Corinthians e Cruzeiro. Timão recebe o Cabuloso a partir de agora para você, com as manchetes, começando com o time da casa, o Vasco da Gama. Boa tarde, Felipe Oliveira.
2: Boa tarde, Weber Lima. Boa tarde, amigos que nos acompanham aqui na Nova Brasil em campo. Todo mundo sintonizado na Nova Brasil FM. O Vasco chega para esse duelo, apesar de estar na 18ª colocação do Campeonato Brasileiro, mas num bom momento. Desde a chegada de Pedro Emanuel, o Vasco consegue dar resultado, consegue dar uma resposta ao seu torcedor e não perde as 7 partidas. Mas o treinador português ainda busca sua primeira vitória no Campeonato Brasileiro. Um ponto positivo do time do Vasco da Gama, que os torcedores vêm abraçando, é que dos últimos 5 jogos, Weber, o Vasco não sofreu gol em 4 deles, Weber.
0: Temos Campeonato Brasileiro também neste domingo, mas antes, ontem no Maracanã, o Palmeiras de Abel Ferreira perdeu para o Fluminense por 3-2 na Arena da Baixada. Empate em 1-1 entre Atlético Paranaense e Bragantino. No Morumbi, São Paulo 1, Coritiba 1. E para o São Paulino, que está achando que vai ser fácil a vida contra a Chapecoense na Arena Condá, o Bahia, que é o 5º colocado, tem 7 pontos a mais que o São Paulo, foi lá e empatou com a Chapecoense em 3-3. Além de Vasco e Santos em São Januário, teremos às 16h na Arena do Galo Atlético Mineiro e Grêmio, às 18h30, no Maião, Mirassol e Flamengo. Vitória recebe o Botafogo no Barradão, em Salvador. A Nova Brasil, como eu já disse, tem pela frente Corinthians e Cruzeiro a partir das 18h30. E às 20h da noite, amanhã, no Beira-Rio, teremos Internacional e Remo. Lembrando que não temos mais partidas no domingo às 20h30 da noite, como acontecia anteriormente, né? O limite agora será às 19h30 da noite do domingão. E amanhã, segundona, portanto, esse jogo às 20h, com o Colorado recebendo o Remo. Eles já vão saber exatamente como estarão classificados, né, na tabela do Brasileirão. Porque Internacional, se tivermos um vencedor em Santos e Vasco, o Inter já vai para a zona do rebaixamento, e aí um confronto de times na zona da degola nesta segunda-feira. Felipe Oliveira, o seu destaque do Santos. O peixe de Neymar, que eu fui ver, descobri hoje vendo as notícias, que é o primeiro jogo a estrear fora de casa o Neymar. A gente está na 23ª rodada, Felipe.
2: E precisa de Neymar Júnior para essa estreia, porque o Santos ainda não venceu jogando fora de casa no Campeonato Brasileiro. As únicas vitórias, as 5 vitórias do Santos nesse Campeonato Brasileiro, foram dentro da Vila Belmiro. Ainda não conseguiu triunfar fora da sua casa. O Peixe está vivo em 3 competições: na Copa do Brasil, na Copa Sul-Americana e também no Campeonato Brasileiro. Na Copa Sul-Americana, venceu o Maracá no meio de semana. Mas o Cuca disse: nada de preservar no Campeonato Brasileiro. O foco do Peixão é o Campeonato Brasileiro e fugir do Z4 da competição, Weber.
0: Maravilha, Campeonato Brasileiro que está assim: Palmeiras 48 pontos, Flamengo 42, com 2 jogos a menos que o Verdão. Atlético Paranaense ontem perdeu a oportunidade, hein, de até ultrapassar o Flamengo e diminuir a vantagem pro Palmeiras. Por que não, né? Não, por que não sonhar, né, com o título? E é um campeonato que o Atlético já está fora da Copa do Brasil, não tem Libertadores, não tem Sul-Americana. Poderia sim sonhar com o Campeonato Brasileiro, o Atlético Paranaense. Mas ontem vacilou, perdeu muitas oportunidades com o empate com o Bragantino em 1-1. Fluminense, 38 pontos, é o quarto colocado. E o Fluminense realmente se coloca mesmo como um fortíssimo candidato a essa vaga da Libertadores entre os quatro, porque ele já deu uma distanciada boa do Bahia, né? O Bahia empatou hoje, foi a 34 pontos, é o quinto, 4 pontos de diferença. Não é fácil não, 4 pontos agora na reta final, vale muita coisa. No Cruzeiro tem 33 pontos, hoje pega o Corinthians, né? Pode chegar aí a 36, seria um adversário de peso para o Fluminense, mas tem Libertadores no meio da semana contra o Flamengo. Na sétima posição tem o Bragantino 32, Corinthians 32, o Coritiba é o nono com 31, Botafogo 30, Atlético Mineiro 29, e aí o bloco da turma que quer fugir do rebaixamento, liderado pelo São Paulo, com 27 pontos, Vitória 26, Grêmio 25, 15º é o Mirassol com 23, 23 também o Internacional. Na zona da degola, Santos, Vasco e Remo 22, Chapecoense apenas 11 pontos. Fran, o que dizer do jogo dos desesperados, Fran? Boa tarde, Fran.
3: Boa tarde, Weber, Felipe, a todos os ouvintes da Nova Brasil. Cara, é um jogo dos desesperados, como você falou, jogo que de 6 pontos, a gente pode dizer assim, e é algo bem curioso, né, porque o Felipe trouxe os números do Santos e a gente estava conversando aqui em off, o Santos não vence fora de casa, Weber, há 18 partidas. A última vitória fora de casa foi em dezembro de 2025 contra o Juventude, que fez aquele jogo
0: e caiu, né?
3: Que se salvou, o Santos se salvou e o Juventude caiu. É. Então é um retrospecto desesperador, nada otimista, né? Pra quem é santista, as 5 vitórias que o Santos tem na competição, as 5 vitórias são dentro de casa e com muita dificuldade. A boa notícia do torcedor santista é que no primeiro turno venceu dentro de casa justamente o Vasco, com 2 gols do Neymar, né? Por 2-1. E a gente vai acompanhar o Neymar jogando pela primeira vez fora de casa, mas pega o Vasco embalado, né? Apesar de nos últimos 6 jogos não conseguir uma vitória, mas vem subindo de produção desde a chegada do Pedro Emanuel, que já deu uma nova cara para essa equipe, então vai querer vencer, porque as únicas 5 vitórias que o Vasco tem também é dentro da sua casa.
0: Boa, Fran! Fran vai analisar, vai comentar essa partida de logo mais. Eu tava lendo aqui, fico lendo muitas coisas, né? Tem a treta, né, do Thiago Mendes com o Neymar, que é antiga, né? Mas tem um tempero especial esse jogo. Vai ser bom de assistir. Bom, mas é isso aí. 3h14 para você participar conosco. É muito fácil. Com bola rolando no futebol da Nova Brasil, você pode mandar a sua mensagem através do WhatsApp 11 994 33 21 21. 11 994 33 21 21. Sabe com quem você vai falar? Sabe com quem? Raimundo Nonato. Não. É com o nosso Gaviva. Gaviva, boa tarde, direto do Bar do Cabeção. Tem novidade aí, ô Gaviva, nos seus avisos aí na porta lá? Tem novidade, eu já vi aí que tem novidade.
4: É que tá muito calor. Boa tarde, Weber, pra você e pra todo mundo que vai trampar nessa jornada bacana, gostosa, né? Um jeito leve de fazer futebol aqui da Nova Brasil FM. A gente fechou a porta, pra quem tá vendo pelo YouTube, nós fechou a porta, tem um ventilador de teto, tá um calor danado aqui no Bar do Cabeção hoje. Então, ventilador de teto, a gente deu uma fechada na porta aí, porque senão começa a voar tudo aqui dentro, né? Aliás, você podia doar pra mim um ar-condicionado. Muito obrigado, Weber Liman. Bom, o WhatsApp 11 994 33 21 21, hein? Pra galera mandar áudio, mandar sua mensagem de texto, fazer sua pergunta pra Fran, nossa comentarista, que hoje vai sofrer com o peixe, mas tomara que o peixe ganhe, hein? 11 994 33 21 21. Pra ver toda a equipe trabalhando através do YouTube, é Nova Brasil em Campo, youtube.com Nova Brasil em campo, ou então Jornalismo Nova Brasil, youtube.com, Jornalismo Nova Brasil. Aí o pessoal interage lá no chat, um fica conversando com o outro, falando o que está achando da partida, e se você mandar alguma mensagem também, a gente está anotando. E hoje, duas dicas cultural, hein? Depois do jogo do Peixe, eu vou falar de dia 14 foi dia do cardiologista, dia 14 agora, você que já fez cirurgia do coração, Weber, você vai gostar desse jantar. 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E depois do jogo do Coringão, eu vou falar aqui a dica cultural, as leis mais estranhas, as leis mais esquisitas do mundo, Weber Lima.
0: Boa, Gaviva, ó, põe aí tela cheia, Gaviva, que eu quero ler lá. Que o Gaviva tem lá, ó. Como é que tá escrito ali o negócio de higiene, Gaviva? Como é que é?
4: É que ali, a saída, depois dessa porta aqui, tem a saída pro banheiro masculino e feminino. Então, do lado esquerdo é o feminino, do lado direito é o masculino. Então, ó, tenha higiene. Seja educado, lave as mãos.
0: Ah.
4: É, porque tem muita gente que... A gente demorou tanto tempo pra pôr uma pia no banheiro... Exigiam, que banheiro é porco, do bar do cabeção, não tem nenhuma pia pra lavar as mãos. Não sei pra que tanta frescura também. Aí puseram uma pia. Então, mas mesmo com a pia não lavam as mãos. Então vamos pôr essa placa aí pra o pessoal lavar a mão, tá certo, Weber?
0: Boa, Gaviva, muito bom, muito bom. Esses banheiros, o Gaviva, que ficam lá no fundo depois dos quartos, né? Que o nosso Gaviva aluga.
4: É banheira barra, é banheiro barra dispensa, porque a gente guarda um pouco de alimento também.
0: Ah, que bom. É bom que é tudo higiênico, né? Tudo uns cuidados com a higiene, com certeza.
4: A palavra de ordem é otimizar. Então estamos otimizando espaço, Weber Lima.
0: É bom se a vigilância sanitária passar aí, né, Gaviva?
4: Nem fala isso, pelo amor de Deus, me arrepia até no braço aí. Fiquei arrepiado. Fala vigilância sanitária, o pessoal aqui sai correndo.
0: Boa, Gaviva. Olha, daqui a pouquinho a gente vai ter as escalações de Santos e Vasco. Nossa, já olhei aqui, ó. Teremos confronto Thiago Mendes e Neymar, hein? Que beleza! Pelo menos se o jogo não for bom e tiver umas pancadinhas, pelo menos diverte. 3 horas e 19 minutos no futebol da Nova Brasil. A emoção ficará a cargo de Jorge Vinícius, o avassalador. Tá feliz da vida, o Botafogo. Tô começando a achar que o Botafogo pode brigar, hein, o JV, para subir a elite no futebol do Brasil, hein, JV? Boa tarde.
5: É verdade, concordo com você. Boa tarde, Weber, a todos os nossos companheiros, a galera ligada conosco já no Futebol pela Nova Brasil. Estão deixando o torcedor do Botafogo de Ribeirão Preto a sonhar com a sua chegada, quem sabe nas próximas rodadas, ao chamado G6 da Série B do Campeonato Brasileiro. O time tem aí, nas últimas 10 rodadas, um aproveitamento de 66%. Ou seja, dos últimos 7 jogos do Botafogo na segunda divisão, ele só perdeu um e ganhou outros 4, e computando-se aí também outros 2 empates ao longo das últimas rodadas. Bom, aqui é Brasileirão, Weber e amigos, Vasco da Gama e Santos, como vocês já disseram aí, já intitularam esta partida como jogo do desespero, e é sim. Mas vale lembrar que Santos e Vasco, Vasco e Santos, têm 21 jogos disputados até o momento e um jogo a menos com relação à maioria de todos os outros participantes do Brasileirão. Agora, as campanhas são idênticas. Os times têm 22 pontos em 21 jogos disputados. São 5 vitórias para cada um, são 7 empates e 9 derrotas. Mas o que é que faz hoje do Santos à frente, o que coloca o Peixe à frente do Vasco no campeonato? É o critério de desempate e saldo de gols. O Santos tem um saldo negativo de 6 gols contra um saldo negativo de 8 gols do time Cruz Maltino. Neste momento, 22 graus a temperatura no estádio de São Januário, no Rio, 80% a umidade relativa do ar, e é nesse clima com tempo parcialmente nublado que nós vamos acompanhar aqui na Nova Brasil com a mesma emoção de sempre, Santos e Vasco, Vasco e Santos, Weber.
0: Maravilha, Jorge Vinícius, que vai trazer toda a emoção do futebol na Nova Brasil, na narração do avassalador. E é verdade, rapaz, tá olhando a tabela da Série B, tá todo mundo muito perto, né? Mas o Botafogo realmente tá crescendo, tá com aproveitamento do maior que o do Criciúma, para vocês terem uma ideia nesse recorte que o JV fez. O Criciúma é o líder da competição, tem um aproveitamento até melhor que o líder do campeonato brasileiro da Série B, o Criciúma. O Novo Horizontino sempre batendo na trave, tá ali hoje o Novo Horizontino, tem a possibilidade de entrar, né, na zona de classificação. 3:22 no futebol da Nova Brasil, portanto aí toda a equipe apresentada para Vasco e Santos a partir de agora para você no futebol da Nova Brasil. Felipe Oliveira, vamos com mais informações do Vasco da Gama. Quem vem acompanhando os jogos do Vasco e já falou aqui durante a semana sobre isso foi o Renan. Renan falou, olha, o treinador aí, eu assisti dois jogos já do Vasco com um o novo treinador, ele já tá dando uma cara diferente mesmo no time, né? Uma partida, qual que o Renan falou que ouviu? Essa do Olímpia a gente não acompanhou, porque tava no mesmo horário.
3: Teve empate com o Bahia também,
0: é,
3: foi?
0: É, empate com o Bahia e teve um anterior, que era com ele também. E ele e o Renan falou sobre esse trabalho, já que é diferente do novo treinador do Vasco da Gama. Deixa eu buscar aqui o jogo aqui do Vasco, deixa eu ver qual que é. O Vasco e quem aqui? Ah, rapaz, o Vasco na 21ª não jogou. Eu acho que foi contra o Mirassol, será? Mas faz tanto tempo.
3: Ou foi o Fluminense, né, que venceu pela
0: verdade.
3: Copa do Brasil.
0: Foi contra o Fluminense, então. É isso daí, Fran. Foi contra o Flu, que já tinha o técnico novo, Felipe.
2: Exatamente. Esse é um fator determinante para a torcida do Vasco, inclusive. O Pedro Emanuel, os números dele não convencem tanto assim. São 8 partidas, 2 vitórias, 5 empates e apenas 1 derrota à frente do Vasco da Gama. Mas a questão principal do Pedro Emanuel é a forma que o time vem jogando. A evolução do Vasco da Gama e por isso não perde as 7 partidas. A sua derrota como treinador do Vasco da Gama foi apenas na sua estreia, derrota para o Vitória lá no Barradão, um dos melhores mandantes do Campeonato Brasileiro. Desde então, as 2 vitórias, uma contra o Independente Medellín nos playoffs da Copa Sul-Americana e uma vitória contra o Fluminense, que eliminou o Fluminense na Copa do Brasil, e por isso o Vasco da Gama está nas quartas de final, pega justamente o Vitória nessa fase do torneio. Os últimos 2 resultados do Vasco foram empates sem gols, tanto quanto o Bahia quanto contra o Olímpia, e por isso o Pedro Emanuel conta muito com os seus reforços para a sequência da temporada. 2 deles já anunciados: Colídio, escalado como titular, e Santiago Sosa, ex-jogador do Racing da Argentina, capitão da equipe do Racing, chega para o Vasco da Gama por um bom preço. O Vasco pagou cerca de 7,5 milhões de dólares no jogador, cerca de 38 milhões de reais, e ele já falou na sua apresentação da importância desse jogo contra o Santos. Ele e todo o elenco do Vasco da Gama tratam como uma verdadeira final. Vamos ouvir o novo reforço do Vasco da Gama.
6: Contra um rival direto, que todos sabemos acá, é muito importante que ganemos el domingo. El equipo está muy bien. Hemos hecho una buena semana. El partido de ayer fue muy bueno. Nos faltó el gol, pero el equipo jugó muy bien. Y con respecto a Neymar, es un gran jugador. Bueno, no tengo mucho para decir. Acá en Brasil es uno de los mejores. Y bueno, lo importante para mí es ganar. Después el que esté enfrente, no importa.
2: Tá aí, Santiago Sosa, novo reforço do Vasco da Gama. Ele começa o jogo de hoje no banco de reservas. O Vasco tá definido e escalado com Léo Jardim no gol, Paulo Henrique na lateral direita, Carlos Cuesta e Robert Hanna fazendo dupla de zaga. Carlos Cuesta de volta depois de ser preservado no meio de semana contra o Olímpia. E na lateral esquerda, Lucas Piton, já que o Cuiabano tá suspenso para essa partida. Trinca de meio com Jair, Tietê e Thiago Mendes. Na ponta direita, o estreante Colídio. Na ponta esquerda, o retorno também de Andrés Gomes, que não participou das últimas 2 partidas por dores no pé, e no comando de ataque, Spinelli é o atacante do Vasco da Gama, Weber.
0: Maravilha, portanto aí o Felipe Oliveira Em relação ao time do Vasco, né, a gente já tem a escalação. Felipe, passe, por favor, a escalação do Cruz Maltino. Felipe.
2: Léo Jardim, Paulo Henrique, Carlos Cuesta, Robert Renan e Lucas Piton. Jair, Tietit e Thiago Mendes. Colídio, Andrés Gomes e Spinelli.
0: E aí chama atenção, né, Fran, o retorno do Cuesta, do Andrés Gomes. No meio da semana, o Paulo Henrique não jogou, né, porque ele já poupou para essa partida. Que foi exatamente o que o Santos não fez, a gente vai falar do Santos daqui a pouco. Mas o treinador português tirou algumas peças do Vasco da Sul-Americana para preservar para esse jogo do brasileiro, que na minha visão fez certo, Fran. Priorizar o Campeonato Brasileiro, a sua opinião, Fran?
3: É, o Vasco tá correto na tomada de decisão ali, tirou os principais jogadores para poder entrar com força máxima no jogo de hoje. Sabe a situação que está na tabela de classificação? Não adianta nada você avançar de fase na Sul-Americana e ser rebaixado no Campeonato Brasileiro, sendo que é a principal competição dos clubes que atuam aqui no Brasil, né? E hoje entra com força máxima ainda. O Andrés Gomes era dúvida do jogo de hoje porque ele estava sentindo desconforto. Tá liberado, vai jogar, vai para cima, vai dar muita correria para o sistema defensivo da equipe do Santos, que vai ter muita dificuldade. É o meio de campo liderado pelo Thiago Mendes, que para mim é um dos principais jogadores dessa equipe do Vasco. Ganha reforço no seu sistema defensivo com o Cuesta. Enfim, é uma equipe que está indo realmente para poder conquistar esses três pontos. E daqui a pouco a gente vai falar da equipe do Santos, que não priorizou o Campeonato Brasileiro, né? Porque foi com força máxima na Sul-Americana. Ganhou, mas ganhou muito apertadinho e ainda ganhou muitas dores de cabeça também. E a gente vai falar um pouquinho disso já já.
0: Maravilha, Fran, 3 horas e 28 minutos, portanto aí as informações do Vasco, a gente vai falar do Peixe, mas antes as participações pelo YouTube, também pelo WhatsApp, 11 994 33 21 21. Gaviva.
4: O Expedito Valentim, hoje tem que dar Santos para sair da zona do rebaixamento. Rodrigo de Carvalho diz que o Vasco vai ganhar de 3 a 0. O Xander, aqui em Copacabana, vamos Vasco! Uma pergunta para você, Weber, e depois na sequência 3 para nossa comentarista Fran. O Gleison de Araçatuba está te perguntando, Weber, esse é o brasileiro mais equilibrado na parte de cima, na parte de baixo dos últimos tempos?
0: Eu acho que não, viu? Eu acho que não, viu, Gaviva? Teve alguns anos aí que tinha um bloco gigantesco de 10 times, inclusive eu acho que no ano passado. Tinha um bloco de 10 times que fugiam ali na parte de baixo da tabela. Esse ano não, tá, tem blocos bem definidos. Você vê que, olhando a tabela aqui, Flamengo e Palmeiras na frente, que daí pelo jeito será assim todo ano, né? Palmeiras e Flamengo brigando pelo título. A Libertadores esse ano parece que está se definindo mais cedo. Nos outros anos existia um bloco de briga ali, mas pelo jeito o Atlético Paranaense e o Fluminense estão se destacando ali do grupo do meio. E a parte de baixo, ficou ali, ó, com São Paulo, Vitória, Grêmio, Mirassol. Quantos times aqui? Também vou te falar, são 9 times ali. Está bem equilibrado para fugir do rebaixamento, né? A diferença do penúltimo para o 12º, ela é de apenas 5 pontos. Então, realmente, os times que estão aí nesse bloco gigante é onde nós temos maior equilíbrio. Gaviva.
4: A Janice de Campinas. Fran, o Santos tem um time tão ruim para estar nessa situação da zona do rebaixamento? Condiz com o time a situação que o Peixe está?
3: Na minha visão, não, viu, Gaviva? Eu acho que tem uma boa equipe, principalmente do meio para frente, com jogadores importantes, jogadores que têm um poder de decisão muito grande, como o Neymar, né, que dispensa comentários, o próprio Gabriel Barbosa, apesar de, às vezes, desempenhar maus números dele, são bons, né, com a camisa do Santos nessa temporada, mas o sistema defensivo da equipe do Santos deixa muito a desejar, comete muitos erros, né, são muitas falhas, e isso acaba prejudicando sempre no resultado final.
4: O Vinícius, está direto de Brasília, aqui na Nova Brasil, perguntando para você, Fran, o que você acha do Miguelito? Ele não merece ser mais vezes usado como titular?
3: Até que nessa temporada, né, principalmente nesses últimos jogos, antes da pausa, até o comecinho ali depois, ele estava sendo titular, né, principalmente na ausência do Neymar. E ele oscila muito, né, ainda, parece que ele não consegue ficar solto, principalmente quando ele é titular. Às vezes ele dá uma resposta melhor saindo do banco de reservas.
4: E a última aqui para você nessa fase aqui, Fran, o Jasper de São José dos Campos. Fran, entre os times grandes, os quatro de São Paulo, o Santos é o que está tendo menos problema com o goleiro?
3: Difícil essa pergunta, hein? O Brasão, ele é bom goleiro, mas ele às vezes oscila também, né? Falha em momentos importantes, como foi aquele no primeiro jogo pós-Copa do Mundo, na derrota do Santos pro Botafogo. Quando você mais precisa dele, ele às vezes acaba comprometendo, mas é sobrecarregado também por esse sistema defensivo do Santos que deixa a desejar. O Carlos Miguel tá vivendo um momento de oscilação, né, nessas últimas partidas, cometendo erros que a gente não espera, né, que ele fosse cometer. O Rafael, acho que nesse último jogo ele saiu mal, mas não foi só isso que fez com que acontecesse o gol do Curitiba. Eu acho que é um goleiro até que é regular. E o do Corinthians, o também, né? É vida de goleiro, viu, Gaviva? É vida de goleiro. Um dia você é herói, o outro dia você é o vilão. Às vezes acontece até no mesmo jogo.
4: Muito bem. Antes de voltar para você, Weber, só convocando para quem está ligando o rádio agora, o WhatsApp para você mandar a sua mensagem com pergunta, com áudio, pode ser texto. Nova Brasil, bola rolando, o WhatsApp é 11-994-33-2121. O número é facinho, 11-994-33-2121. Eu aguardo a mensagem da galera, Weber.
0: Tá certo, é isso aí, Gaviva. O pessoal pode enviar a sua mensagem, participar conosco no 11-994-33-2121. Mande sua mensagem também pelo YouTube, falando Vasco da Gama, 3-0, Rodrigo de Carvalho Couto. Um abraço pra você. A Aninha Pada, isso? Hoje tem que dar Santos para sair da zona do rebaixamento. Expedito Valentim, um beijo para você. O pessoal mandando mensagem pelo YouTube, deixe seu like, se inscreva no nosso canal, acione o sininho de notificações, participe conosco no futebol da Nova Brasil. Bom, é o seguinte, nós vamos falar do Santos agora. Tem estreia também no Vasco, né? É o Colídio, né, que vai estrear hoje, né, Felipe? Colídio é um dos jogadores que o Vasco trouxe. Pelo jeito, no Santos, vamos seguir com aquela história do Arão na zaga, Felipe Oliveira.
2: Exatamente, o William Arão escalado no sistema defensivo. O motivo? O Cuca tem alguns problemas nesse setor. O Lucas Veríssimo ainda está em reta final de transição física, não está à disposição para esse jogo. Adonis Frias, que era o outro zagueiro da equipe do Peixe, está em negociação para deixar o clube. O Santos está negociando junto ao Racing da Argentina, justamente o clube que era de Santiago Sousa, com o Martin Martirena, lateral direito, uma troca entre Adonis Frias e Martirena, o Santos que tem um problema também nessa função. O Igor Vinícius é um jogador que deixa a desejar na posição, tá retornando de lesão inclusive, e o Gabriel Menino no meio de semana sentiu uma entorse no joelho esquerdo, não tem um prazo para retorno ainda. E por isso, o Santos vai atrás de um lateral direito, negocia com o Racing para reforçar esse setor numa troca. O Adonis Frias foi cortado desse jogo, tá em negociação com o Racing, e o Peixe espera o Martirena hoje ainda em São Paulo para fechar a contratação dele. Mas o problema tá aí: o Santos corre contra o tempo para até a próxima semana derrubar um transfer ban. O Peixe tá envolvido em uma dívida de 12 milhões de reais com o Mônaco pela contratação do Jean Lucas, justamente no ano em que o Peixe foi rebaixado. Jean Lucas hoje é jogador do Bahia. E aí a diretoria do Peixe tenta correr contra o tempo para conseguir um empréstimo para derrubar esse transfer ban e aí sim fechar a contratação de Martirena. Outro ponto importantíssimo em relação ao financeiro do Santos Futebol Clube. O Santos ainda tem salários em atraso, direitos de imagem em atraso e corre contra o tempo também para tentar regularizar tudo isso ainda na próxima semana junto com a contratação de Martirena. O Weber falou um pouco anteriormente sobre um desentendimento em que tem Vasco e Santos e pode ter certeza que vai ser um dos protagonistas dessa partida. Thiago Mendes e Neymar Júnior, os dois capitães das duas equipes, já se desentenderam algumas vezes. Essa rixa começou em 2020, quando Neymar e Thiago Mendes jogavam ainda no futebol francês. Neymar no Paris Saint-Germain, Thiago Mendes no Lyon. O Thiago Mendes deu uma tesoura no camisa 10, então, do Paris Saint-Germain. O Neymar justamente se machucou nesse período, ficou um tempo afastado, voltou só no ano seguinte, em 2021, com um problema no tornozelo e no primeiro turno eles voltaram a se desentender. No final da partida, lá no primeiro turno na Vila Belmiro, o Neymar falou um pouco sobre essa relação com o Thiago Mendes. Vamos ouvir o camisa 10 do Peixe.
7: 2 de dezembro. O Thiago Mendes, quando você estava no PSG, já teve uma briga ali? Ele acabou te machucando? É antigo?
8: Sempre ele quer arrumar confusão. Sempre ele quer dar de machão. É sempre assim, todo respeito é um babaca. Já me quebrou uma vez no Paris Saint-Germain. Me prometeu hoje. Então vamos ver se ele é homem suficiente para me quebrar de novo.
2: Essa foi a declaração no primeiro turno. Pode ter certeza, vai ter. Vão ser um dos protagonistas da partida de hoje, os dois capitães, tanto de Vasco quanto de Santos Futebol Clube. Até a gente, pra dar a informação, aqui uma informação do Vene Casagrande, ainda falando sobre o Santos Futebol Clube. O Peixe negocia também com Alexander, jogador do Atlético Mineiro, revelado nas categorias de base do Fluminense. O jogador fica até fora do confronto contra a equipe do Grêmio, o jogador do Atlético Mineiro. O Santos corre contra o tempo justamente para fechar esse transfer ban e fechar as contratações que estão em negociação. Weber.
0: Tá claro, né, Frank, esse duelo Neymar e Thiago Mendes vai chamar a atenção, mas essa notícia que chega agora, que o Felipe Oliveira traz, é uma notícia que é difícil de entender, né? Quer dizer, o Santos vai contratar um volante, vai pagar 30 milhões de reais para um jogador que não era utilizado pelo Atlético Mineiro, Fran.
3: Eu não consigo entender, Weber. E também não é uma posição, eu acho, tão carente assim da equipe do Santos. Vejo outras posições que precisam, que têm mais necessidade, como o sistema defensivo, né? Os laterais, os zagueiros. Hoje vai jogar de novo com o Ilharão improvisado, mesmo tendo o João Anias no banco de reservas, que é um jogador jovem, que é da posição mesmo, e que mesmo que não tenha feito um grande jogo contra a equipe do Atlético Paranaense, já está acostumado, né, a desempenhar. O Ilharão falhou no último jogo, inclusive, pela Sul-Americana. Não sei se eu insistiria nele como zagueiro. E é aquilo que você falou, não está jogando no Atlético Mineiro, né? E vai vir para o Santos para jogar no lugar do Oliva, do João Schmidt. Quem que vai ser, né? Então eu não consigo entender essas escolhas, até porque não é barato também, né? É um alto investimento um jogador que não joga.
0: 3 horas e 39 minutos. 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Deixa eu mandar um abraço aqui no 103,7, o Paulo de Vinhedo, cara. Eu tava almoçando hoje no Bar do Luiz, ali conhecido da Zona Norte de São Paulo, e o rapaz veio conversar
4: ali
0: comigo.
4: Ali é bom, hein?
0: Ali é bom, Gaviva. E aí o rapaz chegou e falou: pô, você é o Weber? Falei: pô, sou. Falou: escuto vocês, eu vim para São Paulo na sexta, fui conhecer a Pinacoteca, foi ver fazer o tour aqui em São Paulo. Ele falou, escuto vocês, mando mensagem no programa. Paulo de Vinhedo, um abraço pra você. Falou, Weber, de segunda a sexta, eu tô sempre ouvindo vocês no Nova Brasil em Campo. Um abraço pro Paulo, um prazer conhecê-lo. Obrigado mesmo pela audiência, pelo carinho. Também lá em Araçatuba, no 90,1, pessoal curtindo o futebol da Nova Brasil, é estado de São Paulo, curtindo o futebol. 5 meses no ar, arrebentando, como diria o Gaviva.
4: Viu, Weber?
0: Foguete não tem ré, Gaviva.
4: É isso mesmo, Weber. Eu vou falar com esse bar do Luiz aí que você foi. É. Eu tenho um sobrinho, filho do meu irmão mais velho, o João. O João, ele trabalha só pra gastar o dinheiro nesse bar do Luiz aí.
0: Ah, é?
4: O dinheiro que ele é, o dinheiro que entra ordenado dele, né? A gente falava antigamente ordenado, né? Salário cai na conta, vai tudo pro bar do Luiz. Ah. É salário, bar do Luiz. Ele só vive nesse bar aí,
0: velho. É,
4: brincadeira, não sei pra quem ele puxou.
0: É. E é bom, o Edu trata a gente muito bem lá. Um abraço pro Edu, pra família dele. Hoje eu fui no da Engenheiro Caetano Alves, que tem o lá da Augusto Tone, mas tem o da Engenheiro. Eu fui no da Engenheiro. Comeu uma pratada bonita lá, rapaz. Três horas!
4: Que pratada que é essa aí?
0: Hã?
4: Que pratada que é essa aí?
0: É, rapaz, hoje era uma pescada milanesa com arroz à grega, uma maionese, batata frita, ovo. Tá uma delícia, viu, Gavi? A delícia.
4: Vai aguentar até as 10h30 aí.
0: Opa!
4: Você vai precisar dar uma saidinha aí daqui a pouco.
0: Rapaz. Aí, vamos que vamos. 3 horas e 42 minutos. Jorge Vinícius, a sua expectativa, JV, para esse confronto, né? Thiago Mendes, Neymar. E não só isso também, né? Desse confronto que tem estreia no Vasco da Gama, a torcida santista que ainda aguarda um jogo, um ótimo jogo do Gabigol. Enfim, vários ingredientes para essa partida, JV.
5: Bom, pela classificação dos dois times, campanhas iguais, eu acho que é um jogo aqui, acho não, quem acha não acha absolutamente nada e não tem certeza de nada. Eu tenho certeza que é um jogo muito igual entre as duas equipes, pelos elencos principalmente que os dois times possuem. Agora, se a gente analisar, vai, o Santos neste momento, aliás, de um tempo para cá, o Santos, a gente pode traçar um paralelo aí como um vulcão em erupção, porque tudo acontece com o Santos de negativo. Veja só, o Felipe Oliveira trouxe a informação, nesse campeonato o time não consegue ganhar como visitante. A Fran já completou, são 18 jogos seguidos e desde o ano passado que o Santos, da condição de visitante, não ganha de ninguém. O Santos de novo entra para um campeonato brasileiro disputando para não ser rebaixado e se encontra na zona do rebaixamento. Aí é um transfer ban atrás do outro. É presidente o Marcelo Teixeira pressionado todo dia, toda semana. É assunto de dívida com o Neymar. É a situação do Neymar, renovar ou não o seu vínculo com o Santos, renovar o seu contrato para as próximas temporadas. É um Santos que vive diariamente uma turbulência. E agora um outro assunto que começa a entrar em pauta, possibilidade de transformação em sociedade anônima de futebol. Então, esse Santos dentro de campo é o que é o fora de campo hoje. Um Santos muito turbulento, um Santos muito conturbado. E isso, tudo que acontece fora de campo, inclusive a pressão da sua torcida para com rendimento negativo dentro de campo, faz com que a gente tenha uma incerteza grande com relação a essa situação ocasional do Santos, que faz parte da zona do rebaixamento. E tem outra, viu, Weber, para completar aqui. O Santos não joga de maneira igual há muito tempo. Faz tempo que qualquer treinador que comande o Santos, não só agora o Cuca, escala numa sequência aí de 3-4 jogos pelo menos a mesma equipe titular. Todo jogo do Santos tem mudança, toda partida do Santos tem improvisação. Então é um momento de pura turbulência das duas equipes. Mas o momento do Santos, nesse aspecto, eu comparo a um vulcão em erupção, viu, Weber?
0: Com certeza, JV, esse jogo vai ter efeitos, né, Fran, de pós, que dependendo do que acontecer hoje, né, porque se terminar empatado, eu vou dizer que pro Santos não é ruim, né, porque vai trazer um ponto do Rio de Janeiro, pro Vasco vai ser complicado, E aí o Santos vai ter uma próxima partida em casa e tal, e etc. Mas quem perder hoje vai ter problemas, Fran, para a sequência do Brasileirão.
3: Ah, sem dúvida nenhuma. Tava olhando aqui, né, a sequência do Vasco. Tem o Olímpia, né, que é o jogo de volta da Sul-Americana.
0: Que eu acredito que o Vasco vai perder.
3: É, aí tem o primeiro duelo da Copa do Brasil, né, que é contra o Vitória, que é um duelo interessante para poder acompanhar, mas antes também tem o Palmeiras fora de casa pelo Brasileiro. Esse é um jogo muito difícil, mesmo o Palmeiras oscilando bastante, mas é uma sequência dura, né, para a equipe do Vasco, uma equipe que tem as suas limitações, que evoluiu nos últimos jogos, é verdade, mas mesmo assim não conseguiu vitórias, além daquela da Copa do Brasil em cima do Fluminense. Então, eu acho que pro Vasco tem que vencer hoje de qualquer maneira se quiser se afastar um pouquinho da zona de rebaixamento. E pro Santos, um empate pode ser considerado como um respiro, né, Weber, da sequência da competição, mas é aquilo que a gente vinha fazendo, falando, né, durante a semana. O Santos tem jogos muito complicados dentro da sua casa também, além de não vencer fora. Ainda pega Flamengo, ainda pega Bahia, ainda pega Palmeiras, ainda pega Cruzeiro. A situação do Santos é muito, muito delicada. E se tem uma equipe que tem chances de conseguir essa vitória hoje, pode ser o Vasco, porque ele se encontra muito em igualdade nessa situação da tabela de classificação.
0: 3:47. Fala, Gaviva!
4: Antes de você passar para o JV, dois áudios, se Boa. Der para soltar, dois áudios, galera, do WhatsApp.
9: Boa tarde, Heber Lima, boa tarde, Fran, boa tarde, Rovinho. Ô, grande Gavião Luizão do Parque Período. Ó, o Vasco hoje vai meter 3-0 no Santos, hein? Luizão do Parque Período, junto com vocês, a Nova Brasil.
10: Boa tarde, Gavião. Rafael do Horto aqui, ó. 994. Fala uma coisa, além do Neymar, quem mais é fundamental para que o Santos saia dessa situação?
0: E aí, Fran?
4: Pra mim é Neymar e Brazão, né, Fran?
3: Eu tô com você, viu, Gavivo? O Neymar decidindo lá na frente, armando o jogo, fazendo gols importantes, e o Gabriel sem falhar, né? Tentando ajudar lá no gol, dentro das possibilidades.
0: Boa, Gaviva! A gente volta com o Gaviva em instantes, rápido break. Na volta a gente vem com muito mais do Nova Jogada e a transmissão de Santos e Vasco, Vasco e Santos em São Januário, no futebol da Nova Brasil, com pão de alhozinho, com pão de alhozinho da jogo!

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0: 3:51. 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
2: Brasileirão! Campeonato Brasileiro, 23ª rodada, estamos chegando agora com um jogo importante na parte de baixo da tabela. É a luta neste instante para escapar do rebaixamento para a Série B do Campeonato Brasileiro para a próxima temporada. Temos praticamente aí todo o retorno, todo o segundo turno, mas cada rodada passa a ser decisiva e importante para os dois times aqui. Para o Vasco da Gama, o time Cruz Maltino, que em São Januário recebe o Santos com seu estádio completamente tomado, lotado, 22 graus da temperatura no Rio, e temos neste momento tempo parcialmente nublado. O Santos tenta vencer a sua primeira partida no campeonato na condição de visitante. Vasco e Santos, esse é o jogo que a Nova Brasil FM transmite para todo o país e para o mundo inteiro através do nosso canal do YouTube, Jornalismo Nova Brasil e Nova Brasil em Campo. No YouTube você vai dando like aí, vai curtindo, e através das nossas emissoras esparramadas por todo o Brasil, Nova Brasil em Campo para Vasco da Gama, para Santos e para a sequência deste domingo de muito futebol para você no seu rádio. As equipes entram em campo neste momento, protocolo para mais um jogo da rodada, e vamos aqui às escalações, as definições dos dois times. Em São Paulo, 89.7, a Nova Brasil FM em São Paulo nos 89.7, no Rio de Janeiro através da Nova Paradiso, Nova Paradiso FM, no Rio de Janeiro, 89.5. Aqui as escalações, as confirmações dos times, e a gente começa pelo Vasco da Gama, Felipe Oliveira.
3: O Vasco da Gama, o gigante da colina, para todos cantarem de coração com muita festa da torcida em São Januário, está definido e escalado pelo técnico Pedro Emanuel, com um Léo Jardim no gol. Na lateral direita, 96 para Paulo Henrique. Dupla de zaga de 46, Carlos Cuesta, e 30, Robert Renan. O lateral pela esquerda é o meia dúzia Lucas Piton. Trinca de volantes com 8, Jair, 3, Tietê, e 23, o capitão Thiago Mendes. Na frente, 9, o estreante Colídio, aberto pela direita. Na esquerda, 11, Andrés Gomes. E no comando de ataque, o He-Man da Colina, Spinelli, é o homem gol do Vasco.
2: O Santos, escalado, confirmado em campo pelo técnico Cuca. Felipe Oliveira, como encara o Vasco da Gama hoje aqui? O peixe para buscar a vitória, a sua primeira na condição de visitante no Brasileirão 2026, Felipe.
3: O tricampeão da América, bicampeão do mundo, Santos Futebol Clube, o peixe está definido e escalado pelo técnico Cuca, com 77, Gabriel Brazão no gol. Na lateral direita, 18 para Igor Vinícius. Dupla de zaga de 15, Arão, e 14, Luan Pérez. O lateral pela esquerda é 31, Gonçalo Escobar. Dupla de volância de 28, Cristian Oliva, e 5, João Schmidt. Aberto de um lado, 22, Barreal, do outro 17, Cabadeiro, e o cérebro da equipe, capitão 10 e faixa, Neymar Júnior. No comando de ataque, a esperança santista de gol, o Gabriel do Planeta Gol, o Gabigol, é o 9 do peixe.
2: Arbitragem São Januário. Quem é que apita aqui, Vasco da Gama e Santos, hein, Felipe?
3: Arbitragem de hoje capitaneada por Lucas Casagrande. O auxiliar de número 1 é Vitor Hugo Imazo dos Santos. Auxiliar de número 2, Andrei Luiz de Freitas. O quarto árbitro da partida, Fábio Augusto Santos Sá Júnior. E na cabine do VAR, Emerson de Almeida Ferreira é o nome da polêmica.
2: Antes da nossa comentarista da Fran, analisando antes da bola rolar aqui mais uma vez Vasco e Santos, vamos lá no bar do Cabeção.
4: Sim.
2: Com você, Gavião. O Gavião, todo mundo aqui já disse, quem define do meio campo pra frente no Santos é Neymar. Certo. E quem decide aí atrás, hein, o Gaviva?
4: Ninguém decide nada. A casa tá fechada, casinha fechada. Oito zagueiros. Aqui o Julian Santista mandando mensagem. Tô aqui em João Pessoa, pronto pra sofrer com meu peixe. O Elias falando, galera, Nova Brasil, vocês dão show. O Marcos falando, Domingão, vai ter show do meu peixão. Galera Santista otimista com o peixe hoje, JV.
2: Vai mandando a sua mensagem, interaja lá no bar do Cabeção e mande a cidade onde você está nos acompanhando. O nosso WhatsApp é 11 994 33 21 21, 11 994 33 21 21. Fran, Vasco e Santos, mesmas campanhas, os dois na zona do rebaixamento. Aqui tem favorito. O Vasco joga em casa com o estádio completamente lotado, o estádio de São Januário. Isso é um fator preponderante para você apontar um certo favoritismo para o Vasco, ou pela igualdade das campanhas dos dois times, é um jogo altamente equilibrado, Fran?
5: É um jogo muito equilibrado, JV, mas o fator casa hoje pode fazer a diferença a favor da equipe do Vasco, que vem melhorando o seu desempenho nos últimos jogos, vem com um pouco mais de confiança. O Santos não venceu nenhum jogo fora da sua casa, mas a expectativa é muito boa porque conta com o Neymar no primeiro jogo fora de casa. Então, se o Santos conseguir um bom resultado hoje, vai passar muito pelos pés dele.
2: Vasco da Gama e Santos, tudo JV. Pronto no estádio de São Januário. Diga!
3: Antes da bola rolar, não teve nem aperto de mão protocolar entre Thiago Mendes e Neymar, os dois capitães, antes da bola rolar. Vai ser protagonismo dessa partida, um dos embates dessa partida, além de ser duelo de vida ou morte na parte de baixo, vai ter rusga entre os dois capitães, hein, ô JV?
2: E nós vamos acompanhar esse duelo atentamente. De um lado, Thiago Mendes, do outro, Neymar, por todo o histórico de confusões envolvendo os dois jogadores desde lá, da Ligue 1, da competição francesa, do campeonato francês, onde os dois já rivalizaram lá na Europa. Aqui um minuto de silêncio sendo respeitado neste instante em São Januário. Minuto de silêncio. Estamos com a Nova Brasil FM em São Paulo. Estamos no Rio de Janeiro com a Nova Paradiso. Em Brasília, no Distrito Federal, no interior do estado de São Paulo, Campinas, Ribeirão Preto, Araçatuba, São José dos Campos e Mococa. Nova Brasil FM no Nordeste, Recife, Salvador, Aracaju, Fortaleza, Maceió e João Pessoa. No sul de Minas, no Espírito Santo, em Vitória, capital, capixaba também, o som da Nova Brasil no Brasileirão. A saída que pertence à equipe do Vasco, Spinelli próximo à bola, apita o árbitro, com a saída do time Cruz Maltino, a bola no estádio de São Januário, no Rio de Janeiro, já rola, solta com o som da Nova Brasil.
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2: 23ª rodada do Campeonato Brasileiro. Pro ataque aqui, escapa o Vasco da Gama, lançamento pro Spinelli, chega na cobertura lateral do Santos, hoje na lateral direita como titular, Igor Vinícius mandando a bola para fora, arremessou pro Vasco bater, cobrança pro time carioca do Lucas Piton, ele rola a bola aqui atrás para Robert e Renan, mais um recuo na área pro goleiro Léo Jardim vira, jogada do lado direito pro zagueiro Cuesta, vai levando a bola lentamente da defesa para um ataque sem marcação, agora entrega na metade do campo para Jair para Lucas Piton devolve a bola na marginal esquerda do ataque por ali para Jair, chega Tietê domina, toca mais atrás para o Thiago Mendes, tenta na ponta para Lucas Piton, bola com muita força para ele, arremesso lateral para a equipe do Santos, lateral para Igor Vinícius fazer a cobrança nesse primeiro minuto de partida no Rio de Janeiro. É o futebol da Nova Brasil FM no Campeonato Brasileiro. Igor Vinícius bate o lateral, a bola passa por Cabadeiro, vem para Jair de graça, recua a bola até o zagueiro Cuesta à sua esquerda para Robert Renan, levantamento feito para Spinelli, tira mal a defesa do Santos, voltou para Spinelli, se enrosca ali na marcação com Igor Vinícius, cai, pede falta o jogador, uma

0: do Peixe, falta pela ponta direita e a torcida do Vasco faz sua parte, eleva o som em São Januário, sabe da importância da partida, vem bola alçada na área, vem Lucas Piton na bola, JV.
1: Para a batida de falta do lado direito, Vasco, Lucas Piton posicionado, colado junto à bola, espera pela autorização do árbitro, os zagueiros do Vasco vão para a área, Spinelli, atacante de boa estatura lá dentro, na bola partiu Lucas Piton, cruzou para a boca do gol, tentou com esta, tira a defesa do Peixe, afasta lá com Luan Pérez, voltou para Tietê, ergueu para Spinelli, cabeceou mal, tira o William, afasta da área do Santos, chegada mais perigosa do Vasco nesse início de partida no estádio de São Januário, com 3 minutos de bola rolando. Hoje a Nova Brasil FM também transmite para você, depois de Vasco e Santos, o jogo do Corinthians contra o Cruzeiro. Na sequência de Vasco da Gama e Santos, tem Corinthians em campo na sua arena, diante do Cruzeiro. Aqui tem arremesso lateral, Vasco para fazer a reposição. Paulo Henrique bate o lateral, ele arremessa para a zaga, para Cuesta. Cuesta faz abertura à sua esquerda para Robert Renan. Robert Renan procura por dentro, por ali o Tietê, contra dois adversários, contra Gabigol e Neymar. Ele saiu bem, meteu para o Robert Renan, virou para a meia esquerda, por ali tenta avançar o Vasco da Gama com o Colídio. Falta! Falta em cima de Colídio. É falta para o Vasco cobrar outra vez no setor ofensivo, ali pela meia esquerda, agora Felipe Oliveira.
0: Falta em cima de Colídio, estreante nessa tarde. O jogador estava no River Plate, de 26 anos, o Vasco que gastou 4,5 milhões de dólares nele, cerca de 23 milhões de reais no jogador. Falta em cima dele, fazendo a sua estreia, hoje jogando aberto. A ideia era que ele fosse o camisa 9, utiliza justamente essa camiseta, mas o 9 de ofício, vencendo o Spinelli, vem o Vasco na falta.
1: Para a batida de falta, vem o Vasco, Lucas Piton, rolou para Golídio, tentou lançamento para a grande área do Santos, rebate bem, tira a defesa com Luan Pérez, a bola cai dominada, que atrasa outra vez o sistema defensivo do Vasco, bola recuada para o goleiro Léo Jardim, que já faz o lançamento, mete a bola pela meia esquerda, por ali avança Thiago Mendes, escapa, vai para a grande área, cruzou para trás, chega Golídio batendo para fora, finaliza Colídio pra fora, põe pra linha de fundo, é só tiro de meta pro Peixe, quase o Santos toma o seu primeiro gol em São Januário, Felipe.
0: E o Robert Renan fazendo uma de ponta esquerda, foi ganhando confiança, ganhando campo, fez o cruzamento rasteiro pela ponta esquerda nos pés de Colídio, pé canhoto na entrada da grande área, ele acabou finalizando mal por cima da meta do goleiro, do Gabriel Brazão. Segue 0-0 em São Januário.
1: E atenção, torcedor, a Nova Brasil FM marca para você o tempo de jogo no Rio de Janeiro. São Januário, passados 6 minutos de jogo, primeiro tempo de partida. A Nova Brasil FM gira o placar do Brasileirão. Comigo até aqui na direção de emoção, segue Vasco 0, Santos também 0, Weber.
2: Jorge Vinícius, 5 minutos da primeira etapa na Arena do Galo, Atlético Mineiro e Grêmio 0-0.
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1: Jogo rolando, pão de alhozinho, com pão de alhozinho dá jogo. Escapa o Vasco, vai pro ataque com Colídio por dentro, ele rola a bola para Tietê, chegou, dominou, abriu na direita, André Gomes sentou o cruzamento para a grande área, de cabeça tira Luan Pérez, voltou a sobra, Jair passa por ali, André Gomes escapou, foi para a área, André Gomes cruzou, passou por Brazão, o William Arão! Gol de cabeça! A bola já tinha encoberto Gabriel Brazão no cruzamento lá na grande área do André Gomes. Se salva o Santos, mas avançou outra vez com perigo no ataque. O Vasco tá 0-0. Domina a bola na direita. Jair toca a bola aqui na esquerda pro Thiago Mendes. Faz a passagem para Lucas Piton. Ele domina junto à lateral esquerda da peça ofensiva. Devolve a bola pro Thiago Mendes.

0: entrega para Robert Renan. Robert Renan de esquerda para o Thiago Mendes novamente, puxa a bola para ele, para a perna direita, tenta o lançamento lá para a ponta, no ataque o Vasco, André Gomes agora, manobra por ali, encara a marcação do jogador do Santos, Escobar, ainda Escobar em cima dele, André Gomes cruza para a grande área, bate mal na bola, colocou muita força, a bola cruzou toda a extensão da área, se perdeu do outro lado em lateral, arremesso para o time do Santos fazer a reposição. O Gaviva, hoje é domingão, e sim, aí no bar do Cabeção, você negocia, você vende colírio hoje aí, porque aqui nós temos um colídio, atacante, sim, que já teve chance pro Vasco. Verdade. Eu lembrei, se você tá negociando ainda de domingo no bar do Cabeção, colírio pra galera, Gaviva.
1: Colírio, de vez em quando vem uns malucos aqui, que não tem óculos escuros, aí pede colírio. Aí tem uns também que frequentam o bar, por causa da fumaça da churrasqueira, que fica na calçada, fica com os olhos vermelhos, mano. Mano, parece que fumou aquele cigarrinho de artista. Mas não, é só a fumaça da churrasqueira. Mas nós temos aqui o nosso colírio, fabricado pela própria Laboval, com o laboratório do Dr. Vadal, com a base de lírio, aquela flor. É muito natural, chama colírio.
0: A esposa, só pra concluir aí, agora é, sim, sério, a esposa do Dr. Vadalco melhorou ou não?
1: A doutora Bucleta tá ótima, tá ótima, ótima, ótima. Aliás, ela falou que tem uma quedinha por você, viu, JV?
0: Cuidado, cuidado, porque eu respeito muito o Dr. Vadalco. Aqui a bola para lateral, é arremesso lateral para a equipe do Vasco. Começo de jogo, Fran, 9 minutos passados do primeiro tempo. E até aqui, só o Vasco chegou com maior perigo buscando o gol, em Fran?
2: É isso, JV. O Vasco está tomando a iniciativa do jogo, né? Tendo um pouco mais de domínio, tendo um pouco mais de velocidade, principalmente pelas beiradas do campo. Criando as melhores oportunidades, mesmo que o Brasil não tenha feito nenhuma defesa. O Santos está com bastante dificuldade de sair do seu campo de defesa, tenta subir as suas linhas, mas ainda assim sem muito sucesso, e quando tem a posse de bola erra muitos passes.
0: O Vasco tenta chegar, lançamento na frente do goleiro Léo Jardim para o Spinelli. Domina mal, perde a bola. Igor Vinícius está jogando mal também na defesa do Santos. De graça para o Thiago Mendes, domina, traz a bola para a esquerda, para Spinelli. Devolve no Thiago Mendes. Abertura boa do lado direito, no avanço do Paulo Henrique. Toca a bola curta para o André Gomes, para o Paulo Henrique. Tenta a tabela na ponta para o André Gomes. Chega Escobar tirando o lateral do Santos. A sobra do Vasco, Paulo Henrique por dentro, pela direita, dali pro Jair, vira, faz inversão da direita, jogada com o Lucas Piton aqui, recebe o lateral na esquerda, ele como meia esquerda tem dificuldade de fazer a finta, ele tenta o passe mais atrás, aciona o Robert Renan, traz a bola pra ponta direita pro André Gomes, que joga a bola direto pra lateral, porque tem jogador do Vasco da Gama caído, me parece ser o camisa 8, o Jair aí, o Felipe.
3: Exatamente, é ele mesmo, caído no gramado, e é preocupação para o Pedro Emanuel, porque o Jair ficou um bom tempo na última temporada longe dos gramados por uma lesão. Retornou há pouquíssimo tempo, desde a chegada do Pedro Emanuel. Quando ele retornou, ele já teve posição cativa, mudou o meio de campo da equipe do Vasco da Gama. No banco de reservas tem o possível estreante Santiago Sosa, jogador que era do Racing, capitão da equipe argentina, e é primeiro volante, pode pintar já sendo forçado a fazer a sua estreia no Vasco da Gama, mas preocupação para a torcida e para a comissão técnica do português Pedro Emanuel, JV.
0: Jogo parado no estádio de São Januário, e atenção, torcedor, aqui a Nova Brasil marca para você o tempo de jogo no Rio de Janeiro. 11 minutos e meio, 11 e meio, primeiro tempo, girando o placar da 23ª rodada do Brasileirão. Até aqui comigo na direção da emoção, segue Vasco da Gama 0, Santos também 0, Eber Lima.
4: Jorge Vinícius, hoje pela manhã na Arena Condá, terminou Chapecoense 3, Bahia também 3, JV.
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0: E vai pintar mudança aí no Vasco, hein? O time Cruz Maltino tá perdendo. Jair já não reúne mais condição de seguir na partida. Felipe Oliveira.
3: Exatamente, até para trazer informação, em agosto de 2025 ele teve uma grave lesão no joelho, uma lesão multiligamentar, rompeu o ligamento cruzado anterior, o colateral medial e os meniscos, e por isso a preocupação do Vasco. E não vai dar pro camisa 8 Jair. Quem vem é Santiago Sousa, vai fazer a sua estreia com a camisa do Vasco da Gama. Ele chega nessa temporada, vai fazer a sua estreia depois de passar pelo Racing, onde foi capitão. E vem o Vasco.
0: E vem o Vasco na direita. André Gomes domina, atrasa a bola para o Thiago Mendes na frente da grande área. Bateu André Gomes para fora! Um pouco mais atrás o Thiago Mendes. O André Gomes recebeu numa situação melhor para finalizar. E ele bateu pro gol. A bola subiu, encobriu o Gabriel Brazão e foi para fora. De novo, outra chance criada pelo Vasco, Felipe.
3: E a chance era boa no contra-ataque. Paulo Henrique achou o André Gomes na meia-lua, na entrada da grande área. Ele dominou de canhota, finalizou de direita, bateu acima do gol do goleiro Gabriel Brazão. Segue 0-0, quase o artilheiro do Vasco no Brasileirão faz mais um, quase abre o placar para o gigante da colina, JV.
0: E você segue interagindo conosco lá no Bar do Cabeção. Lá está o Gavião. Mande a sua mensagem para o nosso WhatsApp. É 11-994-33-21-21. 11-994-33-21-21. Outra chegada agora, menos perigosa do que a anterior, com o Vasco arriscando a batida do Thiago Mendes para fora. O Thiago Mendes chutou, a bola passou e agora passou longe do gol de Gabriel Brazão.
1: E nesse número de WhatsApp que você acabou de divulgar, uma pergunta para Fran. Vamos ouvir o áudio aí. Tem áudio com pergunta para você, Fran.
5: Olá, JV. Forte abraço, Dermima, Gabião e todos aí. Quem faz mais falta pelo Santos? Gabriel Menino ou Gabriel Bom Tempo? De Ribeirão Preto, Gustavo Porfírio Xavier. Viu, meu? Muito obrigado. Valeu.
2: Gaviva,
0: e aí, Fran?
2: Na minha visão, Gaviva, é o Gabriel Bontempo que faz mais falta. Ele é o melhor jogador do Santos na temporada. É claro que o Gabriel Menino estava fazendo uma função diferente na lateral e estava indo muito bem, mas pelo menos ainda voltou o Igor Vinícius.
0: E o Santos aqui com o Gabigol perde um gol incrível. O Barreal deu o passe, deixou ele cara a cara com o goleiro Léo Jardim. E o Gabigol mandou para fora. Principal chance do Santos no jogo. Quase, quase o gol do Peixe. Quase, quase o gol do Santos em São Januário. Mas avançou outra vez o Vasco. Vai ao ataque com perigo. André Gomes domina, vira a bola, André para trás, para Sousa Santiago. Sousa fazendo a sua estreia com a camisa do Vasco, para a direita, para o Tietê, preparou para André Gomes, lançou para a boca do gol na grande área do Santos. Luan Pérez tira. E meu abraço para Ribeirão Preto, para o Gustavo Xavier e para o seu pai Sebastião Xavier, comunicador também, que fez história no rádio Ribeirão Preto. Obrigado, Gustavo, toda a família Xavier, curtindo através dos 91.3 da Nova Brasil FM, o Campeonato Brasileiro. Diga!
3: Confirmando, agora sim a mudança no Vasco, saindo com a número 8, Jair, entrando com a 5, Santiago Sousa. Estreia do jogador argentino de 27 anos, com a camisa do Vasco da Gama, sai o 8, Jair, entre o 5, Santiago Sousa.
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0: Na 23ª rodada do Brasileirão. E atenção, torcedor, porque em São Januário, a Nova Brasil marca para você mais uma vez o tempo de jogo no Campeonato Brasileiro. Agora são jogados 17 minutos. 17 minutos passados da primeira etapa. Girando o placar no Rio, em São Januário, no Brasileirão. Até aqui, nada de gol. Segue Vasco e Santos, Santos e Vasco 0-0, Weber.
4: Jorge Vinícius, no Maracanã, ontem o Fluminense de virada bateu o Palmeiras por 3-2.
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0: Futebol com som da Nova Brasil, anunciando depois de Vasco e Santos, Corinthians e Cruzeiro, jogo dos bons para você acompanhar aqui no Futebol da Nova Brasil FM. O jogo do Corinthians começa 7:30 da noite na sua arena. Aqui para o campo de ataque, escapa o Vasco na direita com Cuesta, rola a bola, toca na ponta para Tietê, faz abertura para o André Gomes, prepara para o Paulo Henrique para André Gomes, um pouco para atrás, ajeita a bola por ali, Thiago Mendes à frente da grande área do Santos e põe na ponta na sequência para Lucas Piton, tenta o passe para a ponta esquerda para o Thiago Mendes, bloqueado pelo lateral do Peixe Igor Vinícius, sai com bola e tudo, jogador do Vasco, Thiago Mendes, é arremesso lateral para o Peixe, lateral para o time santista cobrar aqui atrás da sua linha de defesa. Você ligado com o som da Nova Brasil, você pelo YouTube, vai dando o seu like aí, vai curtindo, pode curtir sem moderação, dá aquela acelerada comigo agora, like, like, like, like, e mande a sua mensagem também, onde você acompanha a nossa transmissão, em que cidade do Brasil, tá fora, tá no exterior, mande a sua mensagem, e pro nosso WhatsApp lá do Bar do Cabeção também, onde temos o Gavivo, o Gavião, o nosso número lá, o nosso WhatsApp é o 11 994 33 21 21. Aqui segue 0-0, lateral para o Santos bater, Igor Vinícius cobra, ele arremessa na metade do campo por ali para João Schmidt, devolve a bola para o Igor Vinícius, entrega para o Willianão, de Willianão na grande área para o Gabriel Brazão, Gabriel Brazão posiciona a bola na lateral esquerda, Escobar, Escobar faz o recuo, põe na área do Santos, de novo a bola para Luan Pérez, Luan Pérez para o Willianão, pé direito na bola, ajeita ali do lado direito da defesa para aproximação do Cristian Oliva, ele dominou Oliva, o Arão, outra vez na sequência o passe para o Igor Vinícius, bloqueado com falta, chegou por baixo, primeiro atingindo a bola e depois o jogador, o Spinelli, e arbitragem da bola para o Santos do lado direito, o Peixe se posiciona para sair jogando em cobrança de lateral e não falta, jogadores do Santos reclamavam uma falta ali, o árbitro deu só lateral, Igor Vinícius arremessa, joga à frente na disputa do lance, cai Lucas Piton, põe as mãos junto ao rosto, sentindo bastante, o lateral esquerdo do Vasco da Gama, o jogo parado, partida parada, tá caído Lucas Piton, Felipe.
3: Exatamente, na disputa com o Cabadeiro, sobrou um tapa no rosto do camisa meia dúzia do Vasco da Gama, Lucas Piton, tá sentado, caído no gramado, na frente do banco do Pedro Emanuel, e pedindo a revisão do VAR, no Cabadeiro, na disputa aérea, sobrou um braço ali na lateral, no rosto do lateral esquerdo do Vasco da Gama, tá até agora no chão, o Lucas Piton conversando com a arbitragem, os jogadores do Vasco fazem uma pressão para um possível cartão no camisa 17 do Santos, viu, JV?
0: Segue 0-0, jogo parado aqui. Ô, Gavião, aí no VAR do Cabeção, sobra tapa, sobra cotovelada, hoje é domingo. Como é que é essa situação aí, ô Gaviva?
1: Graças a Deus aqui o ambiente é familiar, mas tem o Adamastor, que é a nossa segurança aqui. Quando tem soco, tapa, murro e bofete, ele já entra no meio, né? Já dá aquela apaziguada, ninguém se mete mais, o pessoal já sabe que bebeu um pouco além da conta e dá tudo certo. Graças a Deus nunca tivemos um Charlie 04 assim, terminando com o 121, né? Aqueles artigos 157 mais pesados, graças a Deus. Luizão do Parque Peruche tá sempre com a gente, manda mensagem. O Murilo, se o Santos não cair, já vai valer como um título. E tem mais mensagem de áudio, vamos soltar o áudio do WhatsApp.
7: Boa tarde, Gavião, Eber Lima e equipe, um abraço para todos vocês. Olha, pessoal, é por esses erros de passe que o Santos vem tendo que mostra por que o Santos vai ser rebaixado. Ivan Carlos de Mauá, um abraço.
1: Vai ser rebaixado não, JV.
0: É, daqui a pouquinho eu quero ouvir a Fran. Afonso Santos, domina a bola, Gabigol, ajeita pra esquerda, pra Neymar, na área dali, rolou pra ponta, tenta Cabadeiro de novo pro Neymar. sabe que é desarmado. Outro bom lance ofensivo do Santos, que recupera a bola com o Neymar. Saída errada ali na lateral direita do lateral Paulo Henrique. Neymar com a bola, tenta o lançamento para a ponta. Avança Barreal, Neymar disputa o lance contra um, dois, três jogadores adversários do Vasco. E a bola não consegue chegar no passe do Neymar para o Barreal. Arremesso lateral, sai a bola. Fran, 0-0. Mas agora há pouco o Gabigol perdeu uma baita chance pro Peixe. Fran, você comenta depois da sequência desse lance que o Santos de novo aperta. Pressiona pela ponta esquerda, avança para a linha de fundo com o Barreal, cruza, explode no Paulo Henrique, desvia no Barreal e a bola sai. Tiro de meta pro Vasco. E aí, Fran, 23 agora, primeiro tempo, 0-0.
2: É, 0-0. A equipe do Vasco tem mais posse de bola, mas a melhor oportunidade do jogo até esse momento foi da equipe do Santos. Inclusive, não pode desperdiçar um gol, né? Uma chance clara como essa. E o Gabigol, né, tem que ser chamado só de Gabriel Barbosa, viu? Porque de gol nesse jogo, por enquanto, nada ainda.
0: É aí a alfinetada da nossa Fran pra cima do Gabriel Barbosa, do Gabigol. Atenção, torcedor! São Januário, Rio de Janeiro. A bola rolando no Campeonato Brasileiro. E aqui a Nova Brasil FM vai marcando pra você o tempo de jogo. 23 minutos e meio jogados. Primeiro tempo de partida girando para você. O grande placar do Brasileirão. Até aqui comigo na direção da emoção, segue 0 para o Vasco, 0 também para o Santos. Olha o Vasco chegando, enfiada de bola na área para o Colídio. Passou por ele, chega Gabriel Brazão para fazer a defesa. O passe do Colídio lá para a esquerda na grande área, para a investida com Thiago Mendes. E a saída do goleiro Gabriel Brazão. Defende o goleiro do Santos. Aqui eu confirmo, o Weber Lima segue, Vasco da Gama. 0-0 também para o Santos. Weber
4: Jorge Vinícius, tem gol na Arena do Galo e é do Atlético Mineiro, Vitor Hugo. Agora o time mineiro vence o Grêmio por 1-0.
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0: Vamos para 25 minutos. O jogo parado agora, Felipe Oliveira, uma certa confusão ali, envolvendo o goleiro do Santos, Gabriel Brazão, com o árbitro Lucas Casagrande. Muito sinal para um, para outro, para o quarto árbitro. Fato é que o jogo segue parado em São Januário. O que é que está dando o árbitro da partida aí, o Lucas Casagrande, hein, Felipe?
3: É a nova regra, o JV, a regra do antijogo, como entrou o atendimento para o Gabriel Brazão e ele não foi substituído, um jogador precisa ficar um minuto fora. Como ele é o goleiro, vai para um jogador de linha, obviamente não vão tirar o goleiro por um minuto do time do Santos. Neymar Júnior, o escolhido, fica um minuto fora. Nessa nova regra, quando é um jogador de linha, entra o médico para atendê-lo, ele fica um minuto fora. Como goleiro não é a posição única no futebol, a escolha foi de Neymar Júnior para ficar um minuto fora. Já já tem Neymar de volta no Peixe, o JV.
0: Pois é, não só o narrador ficou no primeiro momento vendido nesse lance, como também os jogadores em campo, né? A partir de agora está figurando, desde esta rodada do Campeonato Brasileiro, as regras implantadas na última Copa do Mundo dos Estados Unidos, México e Canadá. Essas regras que também já estão funcionando na Sul-Americana e também figurando na Copa Libertadores da América. Então, Santos sem Neymar por um minuto, com jogador a menos o Peixe, vem pro campo, né, ataque, escapa o Vasco, na direita com Cuesta, rolou a bola pro lateral Paulo Henrique, por dentro passa para André Gomes, na lateral da grande área, escapa na ponta direita André Gomes, junto com ele na marcação Escobar, André Gomes rolou para trás, vem Sousa, cruzou na grande área, Colídio cabeceia, Gabriel Brazão, tira mal o goleiro do Santos, volta na sobra, pica a bola, Joshua Schmidt chuta a bola para fora da área. E o Santos com o Neymar de novo em campo. Volta a ter 11 jogadores o Peixe. E avança no contra-ataque com o Gabigol. Ele domina a bola. Da direita para a esquerda para o Barreal. Chegou por ali e tentou o passe na área para o Gabigol. Afasta a defesa do Vasco. Sobra para o Peixe com o Cabadeiro. Aqui pelo lado direito. Faz a proteção o Cabadeiro. Dobra a marcação em cima dele. Primeiro Lucas Piton. Na sequência veio tocando na bola para a lateral Santiago Sousa e jogando a bola para fora do campo. Arremesso manual do lado direito do ataque e arremesso para o Santos, para o Peixe fazer a batida. Atenção, torcedor do Brasil, aqui a Nova Brasil FM marca o tempo de jogo em São Januário. Vamos completar agora 28. Primeiro tempo de partida, girando o grande placar do Brasileirão. Comigo até aqui segue 0 para o Vasco, 0 também para o Santos. O Santos tem falta para ser batida. Na direita, junto à lateral do campo, vem para a bola Neymar, capricha Santos. Neymar bateu a falta, cruzou para a grande área. Spinelli como zagueiro, afasta, tira o atacante. Eu confirmo aqui 0 para o Vasco, 0 também para o Santos. Persegue o Santos o seu gol, tenta o primeiro gol em São Januário. Na direita, disputa. Puta jogada, Cabadeiro. Ele tenta o passe, erra. Tira a defesa do Vasco na sobra. A bola colocada para a lateral para que o Colídio possa ser atendido. Aqui, portanto, Weber, eu confirmo 0 Vasco, 0 também para o Peixe.
4: Jorge Vinícius, ontem na área da baixada, terminou empatado. Atlético Paranaense e Bragantino 1-1.
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0: Gavião aí no bar do Cabeção, é contigo, Gaviva.
1: Vou mandar um salve aqui pro Luizão do Parque Peruche, tá todo jogo tá com a gente. O Murilo, se o Santos não cair já vai valer como um título. Ah, já escreveu, tô falando, já leu esse, Gavião. Serjão, torcedor do Náutico em Recife, acompanhando a Nova Brasil, e um abraço especial pro doutor Fábio De Luca, um dos maiores cardiologistas. Ele falou que quem faz ele passar mal do coração é só o Palmeiras. Palmeiras, viu, JV?
0: É, e aqui vem outra vez pro ataque o Vasco, domina a bola pela direita, o Paulo Henrique, o lateral ajeita pro cruzamento lá na grande área, passa a bola por todo mundo pelo alto, chega para Lucas Piton, faz o desarme, tira Igor Vinícius pro Santos, lateral Vasco bate, Lucas Piton arremessa, dá a bola para Thiago Mendes, por dentro pra meia esquerda, é pra Tietê, Tietê é Lucas Piton, devolve a bola pro Tietê, mais atrás pro Thiago Mendes, feita a triangulação do Vasco pela esquerda, agora Colídio, tabela com Sousa, Colídio pra área pro Spinelli, passou o pé sobre a bola, bateu, tira o William Arão, afasta pro Santos o William Arão, volta a bola com o Vasco, é aqui do lado direito da sua defesa, na faixa central do campo com Cuesta, Cuesta para Robert Renan, tenta o lançamento para a ponta direita, é para Paulo Henrique, escapou da marcação lateral, cruzou da grande área, Luan Pérez. Rebate de primeira. Volta a bola com o Vasco. É com o Spinelli. Pra trás, pra Tietê. Chega, emenda, bate pro gol. André Gomes pra fora. Tietê fica reclamando com ele ali. Se precipitou, André Gomes. Preferiu ele bater pro gol. Bola pra longe, pela linha de fundo. Felipe Oliveira.
3: Isolou o Andrés Gomes. E por isso a revolta do Tietê, que estava em condições melhores na última. Uma linha próxima à grande área, o Andrés Gomes tentou arriscar de fora da área, bateu de pé canhoto muito longe do gol do Gabriel Brazão, segue 0-0 em São Januário.
0: 0 para o Vasco, 0 também para o Santos. Olha o Vasco chegando, avança com o Spinelli pela esquerda, ele tenta o passe aqui para a ponta, na linha de fundo melhor para o jogador do Santos, Igor Vinícius, ele recebe, traz a bola por ali para a lateral do campo, tenta Cabadeiro à frente, o lançamento, a bola desviada, sai lateral, arremesso lateral, está marcando para o time santista, para a equipe alvinegra. Gavião, você me chamou aí. Sim. No bar do Cabeção, Gaviva.
1: Tem aqui mensagem do Reinaldo, hein? Americana. Não consigo acreditar nesse time do Peixão. A Patrícia Nascimento. Boa tarde, Nova Brasil. Tô em Gurupá, no estado do Pará. Fala que JV narra muito. E tem uma mulher que chegou aqui, JV, com uma criança de uns 2, 3 anos e tá de barriga. E a criança é tua cara, hein?
0: É mais uma! É mais uma que tá aparecendo aí, Gaviva!
1: Não, você é insaciável, mano!
0: Tem as minhas características, você tem certeza ou não?
1: Tá igualzinho, mano! Você é o avassalador mesmo, hein, JV?
0: Aqui tem escanteio, Santos para fazer a batida pela ponta direita. Neymar para a bola na cobrança. Pode ser agora o primeiro gol em São Januário. Neymar para a bola na cobrança. Lançou para a grande área. No alto, tira Léo Jardim. Dá um soco na bola. Põe para fora da área. Essa bola o goleiro do Vasco. Mas o Santos segue pressionando. Luan Pérez recebe de João Schmidt. Traz para Escobar. Mandou na grande área para o Gabigol. Primeiro por baixo com esse. Tira pro Vasco, volta na sobra, João Schmidt tenta, rebate a defesa do Vasco da Gama, afasta e põe a bola pra frente, Santiago Sousa, ela vem pro William Arão, que toca nela e dá de presente pro Sousa. O Sousa já liga rapidamente o ataque pela ponta direita com Andrés Gomes, virou pra meia, por ali, passou, recebeu, tenta a jogada, Tietê vai pro chão, reclama de falta e o árbitro manda o jogo seguir. A bola volta recuperada com o Santos na direita, por ali para Igor Vinícius, sai da marcação, traz Cavadinho, a bola para lateral e é falta! Foi puxado por trás pelo Colídio, falta em cima de Cavadinho, Felipe Oliveira.
3: Exatamente, falta do Colídio em cima do Cavadinho, que tentava sair no contra-ataque. Os jogadores do Vasco instantaneamente foram para cima do Lucas Casagrande, pedindo falta no lance anterior do Tietê no bico da grande área pela ponta direita. Foi nada marcado. Na sequência, o Colídio matou a jogada do Santos. Segue 0-0 em São Januário.
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0: Na 23ª rodada do Brasileirão, segue aqui 0-0, o Santos escapa, vem outra vez pro ataque, na esquerda recebe a bola Neymar, tenta o passe no comando de ataque pro Gabigol, antecipa bem, tira o lateral Paulo Henrique, já mete pro Colídio, Colídio domina, entre três jogadores do Santos, consegue se sair bem Colídio, toca pro Tietê, abriu na direita, por ali na evolução, outra vez no ataque com Thiago Mendes. O Vasco aqui na esquerda pro Lucas Piton, armou, preparou para a área do Santos, o levantamento lá dentro, Escobar tira, cabeça na bola do Escobar, mandando para fora, arremesso lateral do lado direito, ofensivo pro Vasco, Paulo Henrique para cobrança. Vamos completar 35 minutos de jogo no primeiro tempo, segue 0-0 em São Januário, os dois times na zona do rebaixamento. Olha o Vasco chegando, domina a bola, Robert Renan meteu na grande área pro Lucas Piton, vai fazer, bateu pro gol! Defendeu! Gabriel Brazão! Defesaça na batida do Lucas Piton! Escanteio pro Vasco aqui, Felipe!
3: E num baita passe do Robert Renan, fazendo a sua de zagueiro construtor, que é um dos seus pontos positivos. Deu um passe, rasgando toda a defesa do Santos nas costas da marcação. Lucas Piton apareceu como surpresa, finalizou de pé canhoto. Gabriel Brazão fez a defesa. É escanteio pro Vasco.
0: Para a batida de escanteio, Vasco, Lucas Piton ergueu na grande área, Spinelli subiu, cabeceou para o gol. Gabriel Brazão, segura o goleiro. Outra boa intervenção do Gabriel Brazão. Salva o peixe em São Januário. E atenção, torcedor, a Nova Brasil confere para você no Rio de Janeiro, tempo de jogo. 36 jogados, 36 passados do primeiro tempo, girando o placar da 23ª rodada do Brasileirão. Comigo na direção de emoção, segue Vasco da Gama 0, Santos também 0, Heber Lima.
4: Jorge Vinícius, ontem a Nova Brasil transmitiu direto do Morumbi, São Paulo e Coritiba 1-1.
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0: com o futebol de Vasco e Santos, Santos e Vasco, até aqui nada de gol, domina a bola para a equipe do Vasco, Andrés Gomes, tenta sair da marcação, Andrés Gomes, pressionado pela defesa do Santos com Escobar, volta, reabilita-se outra vez o time vascaíno, na reposição dessa bola da defesa para o campo de ataque, dali para o Robert Renan, pela esquerda, busca o Colídio, chega para fazer o domínio, muito marcado, perde o lance, a bola volta para Igor Vinícius, que deixa aqui atrás, a bola para o William Arão, à frente da área, posiciona para o João Schmidt e o passe do João Schmidt para a grande área, para Luan Pérez. Luan Pérez sai jogando para a lateral esquerda, entrega para o Escobar, Escobar busca o Barreal, toca nele, Barreal domina, a bola escapa do seu domínio, volta, bate em Paulo Henrique, divide o lance, Barreal, Escobar com a sobra, chuta a bola, Escobar para fora, arremesso lateral para o Vasco da Gama fazer a cobrança, Fran e o jogo, Fran, já vamos para 38 desse primeiro tempo, segue 0 a 0 ainda.
2: É, JV, mas a equipe do Vasco ainda um pouco melhor na partida, né? A gente viu ali um número também de finalizações, 7 a 2 para a equipe do Vasco, mas está faltando um pouco mais de capricho. A melhor finalização foi do Lucas Piton, onde o Brazão fez uma boa defesa. A equipe do Santos está errando muitos passes no dia de hoje, não consegue ter sequência e mesmo assim chegou duas vezes, mas não conseguiu aproveitar também, né? Tecnicamente é um dos jogos muito ruins da equipe do Santos. É, o Barreal está sendo engolido pelo sistema defensivo, tanto pelo Cuesta como também pelo Paulo Henrique, não consegue ganhar uma. O Neymar está aparecendo um pouco e quando aparece também está errando alguns passes, sem dizer o Gabriel Barbosa, né? Que errou aquele gol na chance mais clara.
0: E agora Neymar tem a sua camisa puxada. Foi puxado ali Neymar pelo Robert Renan. Falta no ataque para o Santos. E cartão amarelo para o zagueiro do Vasco da Gama aqui, Felipe.
3: A famosa falta tática do Robert Renan, porque o Neymar puxava o contra-ataque. No círculo que divide o gramado, ele puxa a camisa do camisa 10 Santista. Falta marcado e tá amarelado o Robert Renan, camisa 30 do Vasco da Gama. Pendurado para o restante da partida, JV.
0: Pro ataque, escapa outra vez o Santos, da esquerda com o Barreal. Barreal segura um pouco mais a jogada até a chegada de João Schmidt. O passe é para ele. Ali agora no círculo central para o William Arão. Arão fez o lançamento para o Escobar. Rolou para o Neymar, que caiu sozinho. Escorregou o Neymar. E o Vasco tenta no contra-ataque marcar o seu gol. Bola enfiada do Santiago Souza por dentro. No avanço do Tietê. Acaba perdendo a bola, volta, se recupera o Vasco com o Lucas Piton. Piton para o Santiago Souza. Souza, vai evoluindo, o time vascaíno agora pela ponta direita, o toque do Santiago Souza para o Andrés Gomes, Andrés Gomes cruzou na grande área, Luan Pérez corta, Escobar ajeita e bate para frente, João Schmidt para o Barreal, Barreal para Neymar, Gabigol à sua esquerda, Neymar para o lance individual, chamou a marcação, Robert Renan cirúrgico, ele já tem um amarelo, mas agora foi, pegou só a bola e salvou o Vasco da Gama nesse chamado X1 com o Neymar, hein, Felipe Oliveira?
3: O Robert Renan foi bem demais, porque eram 2-2. Era o Carlos Cuesta e o Robert Renan contra Neymar e Gabigol, os dois artilheiros do Santos. Neymar tentou partir para a jogada individual. O Robert Renan deu um carrinho na bola, perfeito, e impediu a jogada do camisa 10 Santista. No momento em que para o jogo, porque o Thiago Mendes, sentindo alguns problemas no pé esquerdo, vem atendimento médico. Médico para o camisa de número 23 e capitão do Vasco da Gama, segue 0-0 em São Januário.
0: Ô Gavião, me responde com o jogo. Sim. Parado aqui, uma situação, uma pergunta aqui.
9: Pois não.
0: Do Zé Trindade. Ele pergunta duas coisas para você.
9: Pois
0: aí
9: não.
0: Aí no bar do Cabeção rola carteado e aí tem. Sim. Mais X1 ou X9?
9: Não, tem mais X9 aqui, porque tem um monte de mulher fingindo que tá sozinha aqui. Ela fica de olho nos maridos que tá acompanhando da outra e fica ligando pras mulheres dos outros pra vir aqui pra dar flagrante aqui. Então tem muito X9 aqui. E carteado tem. Tem dominó, tem palitinho, tem jogo de dama. Aí depois tem o carteado, a parte do truco, né? Cacheta, sueca, tem de tudo aqui, JV.
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0: No Brasileirão, e atenção torcedor, a Nova Brasil FM confirma para você em São Joário, em São Januário, tempo de jogo. Chegamos a 42 minutos do primeiro tempo. 42 minutos passados da primeira etapa. Girando o placar da 23ª rodada do Brasileirão. Comigo na direção da emoção segue Vasco da Gama 0, Santos também 0, Heber Lima.
4: Jorge Vinícius, daqui a pouquinho às 18h30, duas partidas. No Maião tem Mirassol e Flamengo. E no Barradão em Salvador, Vitória e Botafogo.
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0: Aproveitando aqui o internauta no YouTube, tá perguntando quem que tá melhor, o Vasco, o Santos? Já já a Fran responde, porque o Santos avança no ataque, Cavadinho recebe a bola, escapa na ponta, tenta o levantamento, Lucas Piton na cobertura, põe a bola para a linha de fundo, ela sai, escanteio para o Santos, olha o Santos chegando na reta final do primeiro tempo aí, Felipe Oliveira.
3: E vem Neymar Júnior na bola, no escanteio pela ponta direita. O Cabadeiro fazia a jogada, tentou o cruzamento, bateu no rosto do Robert Renan, que mandou para escanteio. A torcida do Santos presente em São Januário faz barulho. Vem o camisa 10 e faixa Neymar Júnior na bola, JV.
0: Para a batida de escanteio na direita em São Januário, Santos com Neymar. Neymar para a bola, o Ilharão vai para a área, o Ilharão cabeceia bem. Partiu o pé direito, Neymar ergueu na grande área para o Luan Pérez, tirou o goleiro, voltou o Cabadeiro de cabeça na trave. A sobra do Santos, Neymar mandou para a área, lá dentro Lucas Piton faz o desarme. Impressionante! Cabadeiro cabeceou da entrada da área, a bola beijou o travessão, beijou, beijou, beijou, beijou, beijou o travessão do Léo Jardim e não entrou, por capricho, por puro capricho do futebol, essa bola teimou em não entrar, quase Cabadeiro faz. E aí Fran, respondendo ao nosso internauta aqui ligado no YouTube, acompanhando a nossa transmissão, quem tá melhor, Fran, Vasco ou Santos?
2: Ah, o jogo deu uma equilibrada agora nos minutos finais, né, JV? A equipe do Santos é ficar menos com a posse de bola, mas é um pouco mais objetiva, digamos assim, chegou com perigo já duas vezes, teve essa bola também no travessão do Cavadeiro, teve o contra-ataque ali com o Neymar, onde o Robert Renan foi perfeito no carrinho, né, vencendo o duelo, o Vasco fica com a bola, mas finaliza muito mal, precisa caprichar um pouquinho aí nesse terço final.
0: E chegamos agora a 45 minutos de jogo. Tempo regulamentar esgotado em São Januário. Vai terminar já já a primeira etapa de 0 para o Vasco, 0 para o Santos. Resultado ruim para os dois times, hein? Que estão na zona do rebaixamento. O Vasco está na condição de mandante. O Santos nada visitante. Mas como o Santos não ganhou um jogo como visitante, tá aqui empatando, não tá conseguindo ganhar outra partida fora de casa. Por isso, resultado também ruim pro Peixe, até aqui diante do Vasco. 0 a 0, os dois times vão chegando a 23 pontos. Sexto empate do Santos, nada. Sétimo, oitavo empate do Santos e o oitavo empate até aqui também do Vasco. Avança pro campo de ataque o Santos. Na direita, Cristian Oliva tenta o lançamento para frente da grande área do Vasco, que consegue rebater lá atrás com Cuesta. Volta a bola dominada do lado direito de defesa do Peixe com o William Arão. Quanto de acréscimo nesse primeiro tempo aqui, Felipe?
3: Já temos um rodados, mas ainda não subiu a placa de acréscimo, pelo menos na transmissão. Já já a gente informa quanto que o Lucas Casagrande acresceu nessa primeira etapa, JV.
0: O Lucas Casagrande ainda não definiu. 50% para dar certo, 80% para dar errado. Como é que é esse número aí? Hein, Felipe?
3: Isso aí é só a matemática do sobrenome do nosso árbitro para entender, viu, JV?
0: e vem para o campo de ataque. Avança o Santos pela esquerda. É com o Neymar. Neymar rola a bola curtinha para o Barreal. Cruzou para Gabigol. De cabeça para fora. Gabriel Barbosa. De novo o Gabigol teve a chance. Na primeira trave, ele conseguiu cabecear a bola antes do goleiro Léo Jardim. A bola passou à esquerda do gol do Vasco e foi para fora, Felipe.
3: O Gabigol até conseguiu chegar antes do Léo Jardim. Bom cruzamento do Barreal na primeira trave, mas não conseguiu. O Gabriel do Planeta Gol, que no último jogo chegou a 100 gols pelo Peixe, não conseguiu cabecear em cheio, mandou a bola para fora no momento que agora sim sobe a placa de acréscimos, mais 4 minutos em São Januário. JV.
0: Chegamos a 47-40, reta final do primeiro tempo, segue 0-0 Vasco da Gama e Santos. Jogo aqui parado do lado esquerdo de ataque com falta para o Vasco. O Vasco vem para fazer a cobrança, outra bola em jogo, o Spinelli lá no interior da grande área, chuta a bola, outra para fora, e agora sim, aqui o Colídio arruma a bola com carinho para a cobrança da falta, e também com ele o lateral esquerdo Lucas Piton. Tem sempre sido Lucas Piton na bola parada, nas cobranças de faltas. Vem o Vasco. Lucas Piton deixou agora para o Colídio. Colídio para o cruzamento. Bate a falta na grande área. Robert tenta de cabeça. Tira a defesa do Santos. Volta a bola com Andrés Gomes na ponta direita. Para o Robert Renan. Para trás para Tietê. Bateu de longe. A bola desvia e vem amortecida para Fácil. Defesa agora do goleiro do Santos, Gabriel Brazão. Vai terminar aqui o primeiro tempo. Gabriel Brazão faz lançamento para a ponta, para Cabadeiro. Domina a bola livre, tá sem marcação. Aí do Santos com a bola no campo de ataque. Cabadeiro para aproximação do Igor Vinícius. Recebeu, meteu com força para o Cabadeiro. Devolução errada, equivocada do Igor Vinícius para a direita para o Cabadeiro. A bola sai e Lucas Casagrande, o árbitro, termina aqui o primeiro tempo. Encerrado o jogo na sua primeira etapa em São Januário, no Rio de Janeiro. 0 para o Vasco, 0 também para o Santos. A bola parou de rolar e agora começa o nosso intervalo Nova Brasil. E quem está pedindo passagem é ele, o Weber Lima, para comandar de novo toda a nossa equipe Nova Brasil.
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4: Intervalo de 0 a 0 entre Santos e Vasco, Vasco e Santos no futebol da Nova Brasil. Seu destaque neste primeiro tempo, Felipe Oliveira, nada de gols.
3: Empate sem gols na primeira etapa, com muita força da torcida vascaína em São Januário, marcando presença. A gente falou um pouco no pré-jogo do sentimento dos jogadores vascaínos de uma verdadeira final para essa partida contra o Santos Futebol Clube. Mas o Vasco mais uma vez sofrendo para furar a defesa adversária, o Vasco que tem o segundo pior ataque da competição com 23 gols marcados. Do lado santista, Peixe desperdiçando chances e não conseguindo mais uma vez até esse momento vencer fora da Vila Belmiro. Primeiro tempo que foi positivo das duas equipes, segundo promete ainda mais no duelo dos desesperados. Weber.
4: Fran, no intervalo Nova Brasil para Pão de Alhozinho, com Pão de Alhozinho, a opinião da Fran. Fran, 0-0, mas é porque o Santos quis, né? Porque o Gabigol perdeu duas que não pode.
2: Não pode, né? Ele perde muitas oportunidades. Inclusive, é por esse motivo que a equipe do Santos tem tantas dificuldades durante os jogos, durante a competição, porque ofensivamente é uma equipe que cria oportunidades, mas desperdiça muito. E em algum momento acaba vacilando defensivamente e aí não consegue o resultado positivo. E mesmo assim, apesar dos erros erros de passes, principalmente a forte pressão do Vasco nos primeiros minutos, as melhores oportunidades foram da equipe do Santos. Esse empate é melhor para a equipe do Santos, e o Vasco precisa voltar um pouco melhor, né, na segunda etapa, sendo um pouco mais eficiente, porque como a gente já falou, né, Weber, várias vezes, posse de bola não ganha jogo. O que ganha jogo é a bola dentro do gol, e o Vasco teve oportunidades, mas concluiu muito mal.
4: 16 horas e 52 minutos, está vivo e o torcedor santista, o vascaíno, que está participando conosco no YouTube e também no WhatsApp, Gaviva.
1: A Regiana Salvador, torcendo para o Santos por causa da Fran. Olha aí, está querendo que a Fran fique feliz, está torcendo, ela está torcendo para o Peixe. O Ivanildo França e o taxista Valmir, no bairro da Penha. O Danilo Cardoso, cheguei chegando. Ele é palmeirense, esse Danilo. Bora comer peixe frito e tomar uma no Bar do Cabeção. Bora Vasco. Esse está com o secadorzão ligado, Weber. Tem aqui a Joyce Pinheiro, cheguei atrasada, mas cheguei. Cheguei, né, para acompanhar a minha mestra, Fran, narração do JV, passa muita emoção. A Thaisa Cardoso, vai Santos, ou Thaisa, não sei, acho que é Thaisa Cardoso, vai Santos. Natália, de Pescador, em Minas Gerais, e a irmã Ana Paula, vamos Santos. Tem o Nilton Soares, segura brasão, pra cima deles, Peixão. O Neirisvaldo, vamos Vascão. A Lucineia Uchoa, vai Neymar, pra cima deles. E na volta do break tem perguntas, tanto pra você, Weber, como pra Fran também.
4: Rapaz, eu fiquei curioso, né, da pessoa que tá ouvindo em Pescador, Minas Gerais. É lá bem quase na divisa com o Espírito Santo. E
1: você conhece lá?
4: Não, mas é que Tia Guga me ajuda rapidamente, Gaviva. É perto do Governador Valadares, Teófilo Otoni. Aqui, ó, no mapinha. Tia Guga é rápida, rapaz. E é o seguinte, por onde ela está ouvindo, hein? Pelo aplicativo, está no YouTube? Por onde está, em Pescador?
1: É a Natália, hein?
4: Natália, um beijo para você.
1: A Giscreuza está me falando aqui que ela mandou pelo YouTube. Natália, de Pescador, em Minas Gerais, e a irmã Ana Paula.
4: Boa, então é isso aí. Ah, pelo YouTube, de qualquer parte do mundo, você também pode curtir pelo aplicativo da Nova Brasil. 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Tá diferente, Gaviva, tá diferente.
1: Tá diferente. Eu acho muito bacana que você fala isso aí. Tá diferente.
4: Tá diferente, Gaviva. E também, também o futebol, logicamente, né? Com Nova Brasil em campo. Todos os dias às 5h30, segunda a sexta às 5h30 da tarde, e também com as jornadas esportivas, a transmissão do futebol da Nova Brasil. Rapaz, estou assistindo aqui os gols de Chapecoense e Bahia. O time do Bahia tá de sacanagem, hein? Tá de brincadeira. Enfim, mas vamos lá. O Rogério Ceni deve ter ficado muito feliz hoje. 4 horas e 55 minutos, rápido break. Na volta, a gente traz muito mais para você, o Gaviva, com a sua participação, a sua pergunta para Fran, as estatísticas para Fran opinar, falar sobre o jogo, tudo isso a partir do break, depois do break, aqui no Intervalo Nova Brasil, com pão de alhozinho. 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
5: Quatro horas e 59 minutos, é um intervalo Nova Brasil com pão de alhozinho. Com pão de alhozinho da Jô, as estatísticas do jogo na tela, para a gente trazer aqui os números para a nossa Fran comentar. 57% de posse de bola para o Vasco, 12 finalizações, ô louco, tudo isso para o Vasco.
6: Mas tudo para fora, ué.
5: Ah,
6: tudo
5: então não adianta.
6: Fora. Aí não adianta nada.
5: Quatro do Santos, seis faltas, poucas faltas, hein? Seis faltas do time da casa, cinco do Peixe, nenhum impedimento, um escanteio pro Clube Carioca e dois pro Paulista, Fran.
6: É, dessas 12 finalizações, duas só foi no alvo da equipe do Vasco. Então foi por isso que eu fiquei aqui falando da falta de eficiência, né? Faltou um pouco de capricho, porque teve volume a equipe do Vasco, teve posse de bola, girou de um lado e pro outro, principalmente com os laterais ali apoiando o Paulo Henrique pela direita, o Lucas Piton pela esquerda, alguns momentos até o Robert Renan indo pro ataque, mas mesmo assim com muita dificuldade na conclusão das jogadas, né? O Andrés Gomes, ele é bom jogador, mas se ele conseguisse colocar a sua velocidade e habilidade, mas com um pouco mais de raciocínio, ele ia levar muito mais eficiência, né? Ia ser muito mais eficiente no jogo. Ele às vezes toma as decisões erradas. O Spinelli jogando hoje um pouco mais como esse cara de referência. Achei que o Colídio que fosse ser esse jogador, mas não, tá saindo bastante para poder buscar bastante essa bola. Mas como eu falei, precisa caprichar um pouquinho mais nessa finalização, porque as melhores chances foram da equipe do Santos, finalizou um pouco menos, mas foram mais perigosas, principalmente com o Gabigol, que não pode desperdiçar a chance que perdeu, teve o cabeceio do Caballero também, depois de uma bola parada, que quase saiu o primeiro gol. É um time um pouco mais objetivo, teve um contra-ataque interessante com o Neymar, mas se fosse o Neymar de antigamente, né, Weber? Ele ia lá dentro do gol, mas também o Robert Renan foi perfeito também na cobertura.
5: 5 horas e 1 minuto, Gaviva, o pessoal que participa pelo YouTube, pelo WhatsApp e manda a sua mensagem, Gaviva.
7: Antes das perguntas, tem pergunta para você, Weber, tem pergunta para Fran. Ah. Antes das perguntas, áudio da galera no WhatsApp, vamos soltar o áudio.
8: Boa tarde aí a todos aí da Nova Brasil. Satisfação estar falando com vocês aí, ó. Parabéns pelo trabalho, parabéns pela narração do JV. Conterrâneo aqui de Penápolis. Conterrâneo. Estamos aqui em Penápolis aqui. Então sou motorista, caminhão, canavieiro. Puxando aí o palito doce aqui, que nem fala aqui na nossa região aqui, mas escutando a Nova Brasil aí. Parabéns pelo trabalho de vocês.

0: Fala, fala, Gavi.
1: Não, o caminhoneiro ali da região de Penápolis transportando cana de açúcar, ele falou, transportando palito doce. Aí que legal, Weber.
0: E ó, é o seguinte, sobre o time do São Paulo, essa semana é decisiva, né, pro Dorival Júnior. Se cai pro Bolívar, é uma competição que não vale absolutamente nada, vale ali você ganhar, né, o título, você ganha a vaga da Libertadores no ano que vem, mas não te assegura a permanência na elite do futebol brasileiro. Mas o Dorival cai se não ganhar da Chape. No final de semana, no próximo domingo, a Nova Brasil vai transmitir, logo após a partida do Verdão, tem o Palmeiras em campo às 16h. Depois, na sequência, o São Paulo e para fechar o domingo, o Corinthians. E a Nova Brasil transmite Chapecoense São Paulo. Se não passar dessa semana, Gaviva, não ganhar da Chapecoense, ficar pelo caminho do Bolívar, o Dorival cai. Porque aí vai precisar de um fato novo, né? Porque aí realmente não tem mais o que ser feito, né, Fran?
2: E esse fato novo não fez diferença, que foi a saída do Roger para a chegada do Dorival. Dorival não vence desde o dia 15 de fevereiro pelo Corinthians ainda, Weber, quando venceu por 1-0 a equipe do Atlético Paranaense lá. Então, olha quanto tempo, né? E teve adversários bem acessíveis. É uma situação bem complicada e vejo o Dorival ainda sofrendo um pouco menos pressionado do que foi o Roger Machado, né, Weber? Porque o Rogério Machado, por muito menos, acabou durando muito curto ali a sua passagem pela equipe do São Paulo.
0: 5h04. Tem mais pergunta aí, Gaviva, para Fran?
1: O André Muti, ele é de São Bernardo. Tem uma para você, Weber, e uma para Fran. Ah. Ele pergunta, Memphis, e aí? Tem alguma novidade? E para Fran, o Santos está com transfer ban? Você tem essa informação, Fran?
3: Ah, o Felipe tá, né? Exatamente, o Santos tem que pagar uma dívida de 12 milhões com o Mônaco pela compra do Gia Lucas e aí pode anunciar o Martirena, que tá em negociação, e também o Alexander, que a gente trouxe também informação no nosso queridíssimo pré-jogo.
0: Boa, e em relação ao Memphis, né? Dizem, tem tanta informação. O fato é que o Corinthians soltou uma nota afirmando que o Memphis Depay não jogará mais ou não jogaria mais com a camisa do Corinthians.
4: Sim.
0: Agora tem informação de tudo que é jeito, né? Dizem que agora o Corinthians toparia desde que ele diminuísse em 30 milhões o valor e esse tipo de coisa, né? Então, realmente, não dá para saber o que é verdade. O que é fato e o que eu vejo de forma correta é que o Corinthians não continuou, ou não renovou com o jogador. Iria ter um valor de 100 milhões de reais a pagar, além dos 77. Além dos 77, você teria mais 100. Ah, Weber, mas ele ia ficar. Mas o Corinthians não consegue pagar 1 milhão das multinhas lá da CBF. 1 milhão? Como você quer fazer um acordo de você pagar 11 milhões em 4 parcelas? Esqueçam isso, gente. Isso daí só vai trazer mais problema pro Corinthians, problema pro vestiário, porque tem cara que vai ficar pé da vida com o holandês recebendo em dia e os caras não recebendo. Futebol é coletivo, tem que pensar no grupo. E nesse ponto eu acho que o presidente do Corinthians acertou. Você fica agora no Futebol da Nova Brasil. Segundo tempo de muita emoção, São Januário, Vasco e Santos, com Gavião, Felipe Oliveira, Fran e a narração do avassalador Jorge Vinícius.
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6: 5h07, 17h07, horário de Brasília. Vai começar aqui o segundo tempo. Apita o árbitro! Com a saída do Santos, a bola volta a rolar para você em São Januário, no Rio de Janeiro.
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6: Nova Brasil em campo para Vasco e Santos. Santos e Vasco por enquanto 0-0. Bola rolando para a etapa complementar. Domina na metade do campo a bola o time do Santos com João Schmidt. Tenta o lançamento, erra para a ponta direita. Bola para fora.

0: Se perde lateral, é arremesso para a equipe do Vasco. Felipe Oliveira teve alteração no Santos, teve mudança no Vasco para o segundo tempo ou não, Felipe?
1: Nenhuma alteração nas duas equipes. Começam a segunda etapa da mesma forma que terminaram a primeira. Só para recapitular para quem está chegando agora, no primeiro tempo, no início do jogo, Jair do Vasco da Gama saiu lesionado e entrou Santiago Sosa fazendo sua estreia, JV.
0: E vai o Santos para o campo de ataque na direita, domina a bola o Gabigol. Gabriel Barbosa da direita para a esquerda para Neymar. Recebe o capitão do Peixe, o camisa 10, Neymar. Mais atrás, rolou a bola, posicionou para o João Schmidt. Tentou o passe ali do lado esquerdo para Escobar. Ele todo atrapalhado, perde a bola, sai lateral. É arremesso para o Vasco da Gama bater com o Paulo Henrique. Ele bate o lateral para Cuesta. Cuesta marcado ali, forte por Neymar que comete falta. O árbitro viu a falta. Falta e marcou bola para o Vasco. Falta batida pelo goleiro Léo Jardim. Léo Jardim sai jogando com Robert Renan, que desce ali na ponta esquerda e prepara o lançamento para o Lucas Piton. Dominou Piton, cruzou na grande área. Gabriel Brazão dá um tapa na bola. Acaba tirando o goleiro do Santos da área. Volta a bola aqui para o Paulo Henrique. Tabelou com o Thiago Mendes para o Paulo Henrique. Cruzou para a grande área. Vem a batida. Andreas Gomes para fora. Passa a bola e vai para fora. Impressionante. Quase o gol do Vasco. Foi por pouco, Felipe Oliveira.
1: Se o Gabigol na primeira etapa perdeu um gol que não pode perder, o Tietchan agora perde também no início da segunda etapa. Depois da jogada do Paulo Henrique pela ponta direita, ele fez o cruzamento rasteiro na marca do pênalti. O Tietchan, camisa 3 do Vasco, recebeu livre de marcação. Dominou, pensou, tentou colocar na gaveta do Gabriel Brazão de pé canhoto, mas bateu por cima do gol. Segue 0-0 no início da segunda etapa, JV.
0: E tem lateral o time do Santos. Vai tomando providências para fazer a cobrança de lateral Peixe. Do lado esquerdo, Escobar. Ele arremessa. Joga a bola ali pela meia esquerda para o Christian Oliva. Barreal chega primeiro. Barreal no passe curto para o Neymar. Aparece Tietchan, tira, corta para o Vasco, volta. É o William Arão e Luan Pérez aqui atrás. Cabeceia a bola, Luan. A bola vem para João Schmidt, que erra o passe à frente. É desarmado o volante do Santos. Fica com a bola na direita, Spinelli lançou para o Andreas Gomes, larga a grande área, tira Gabriel Brazão, chuta a bola para fora, sede lateral, goleiro do Santos, é arremesso lateral para o Vasco, lateral batido com o Paulo Henrique aqui na direita, ele arremessa até Santiago Sousa, Sousa para Paulo Henrique, para Sousa, Sousa mais atrás, arruma para o zagueiro Cuesta e Cuesta para o goleiro Léo Jardim, posicionado com a bola dominada, fora da sua área, o goleiro do Vasco da Gama, que joga todo de uniforme verde, toca a bola Léo Jardim para Cuesta, Cuesta carrega por dentro, dali para o Thiago Mendes, toca na ponta para o Paulo Henrique, devolveu na linha de fundo, vem levantamento para a área, não, bola por baixo, rasteirinha, tira de novo a defesa do Santos, corta com Luan Pérez, escanteio para o Vasco da Gama. O William Arão, a bola passou pelo Luan Pérez, mas o William Arão foi quem deu toque na bola e meteu para a linha de fundo agora, Felipe.
1: Jogada do Andreas Gomes pela ponta direita e tentou o cruzamento rasteiro para o Spinelli, mas o William Arão estava no meio do caminho, vem bola para a área, vem colide no escanteio.
0: Para a batida de escanteio, Vasco colídio. Ele lança a bola, primeira trave, o toque de cabeça, Gabriel Brazão. Aparece bem o goleiro do Santos, segura a bola no interior da grande área. Ele vai para o lançamento, buscando na direita o Neymar. Erra o lançamento, Lucas Piton é mais rápido que Neymar. Antecipa o lateral do Vasco, joga a bola para o Thiago Mendes. Faz abertura ali pelo lado esquerdo, Tietchan. Tenta ali na linha de fundo, afasta. Esta defesa do Santos chega bem na cobertura. Aqui atrás com o Igor Vinícius. Na sobra, na sequência com o Cristian Oliva. Ele erra o lançamento para o Barreal. O Vasco domina de novo. Antecipa, ganha a jogada. Paulo Henrique leva, escapa com a bola dominada na linha de fundo. Com ele, Escobar tirou a bola do Paulo Henrique. Sai jogando Escobar e é atingido de passagem pelo Paulo Henrique. Jogo aqui parado de novo. Felipe, falta em cima agora. fora do Escobar.
1: Falta em cima do Escobar, o Paulo Henrique deu carrinho por trás no lateral esquerdo do Santos e ficou reclamando muito, porque na cabeça dele acertou somente a bola no lance com o lateral santista. E aí ele estava reclamando, tomou uma encarada do Lucas Casagrande, que vai dormir tendo pesadelo. Nosso Paulo Henrique foi secado cima a baixo pelo Lucas Casagrande, falta para o Peixe e falta na defesa do Santos.
0: E atenção, aqui a Nova Brasil marca para você o tempo de jogo em São Januário, no Rio. 6 minutos jogados do segundo tempo, girando o placar, Nova Brasil no Brasileirão. Por enquanto, comigo aqui na direção, de emoção segue. Vasco da Gama 0, Santos também 0. Depois de Vasco e Santos, tem Corinthians em campo. Corinthians e Cruzeiro. O Weber Lima aqui 0-0. E quem narra? Quem narra? Quem narra Cruzeiro e Corinthians na sequência aqui, Weber?
2: Cleiton Gamarra, direto de Itaquera, traz todas as emoções da Zona Leste de São Paulo. E lá em Minas Gerais, na Arena do Galo, 7 minutos, Atlético 1, Grêmio 0.
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0: Na sequência tem Corinthians e Cruzeiro. E tá aí então, quem narra, quem narra, quem narra é o Gamarra. Com aquela emoção de sempre, Cleiton Gamarra narra Corinthians e Cruzeiro. Já já vou dar um pulo de novo lá no bar do Cabeção. Rapaz, recebeu uma mensagem agora linda aqui do meu amigo César, da dupla César e Paulinho. É, gente, eu registro boa. Já já com o Gavião, porque vem Vasco, Paulo Henrique bate o lateral, joga pra ponta direita, chega por ali Andrés Gomes, tenta fazer o domínio, perde-se com bola e tudo pra fora do campo. Abraçando então, viu, Gaviva? Sim. O César, da dupla César e Paulinho. Aliás, eles têm uma música fantástica, né? Aquela assim, é, você completa pra mim aí no bar do Cabeção, por gentileza. Sim. Escolha bem seus amigos de conduta, pois companheiro é companheiro. E aí, sim, Gaviva?
4: E FDP é FDP.
0: Eu gosto. Aí, Gavião, tem mais participação aí, Gaviva.
4: Eu gosto daquela lá. PQP, pisar no freio, Zé. Veja em nossa frente o tamanho do buraco. Ei, César e Paulinho. Mário Jorge dizendo que vai ser 2-0 pro Vascão. Gols de contra-ataque. E o Boot Esporte, se o jogo é bom ou ruim, tanto faz. Tô do mesmo jeito, futebol na Nova Brasil. Tô aqui em Itapema, em Santa Catarina, JV.
0: Deixa eu colher a nota da nossa comentarista Fran aqui pro narrador. Aqui vem Vasco. Prepara a nota aí, Fran. Avança o Vasco pela direita. Domina Andrés Gomes. Sai do primeiro. Foge do Gabigol. Vai ao encontro dele. João Schmidt tira. A sobra do Vasco pela esquerda com Lucas Piton. De Piton para Colídio. Joga à frente. Passa. Pede bola. Thiago Mendes tenta para Colídio. Perde no lance. Na sequência o Santos rouba. Rouba aqui com o Igor Vinícius, que tenta colocar a bola no comando de ataque. A bola bate no braço do Colídio, o jogo tá parado. Ô Fran, ó, vê aí se o narrador aqui vai bem. Escolha bem seus amigos de conduta, companheiro é companheiro. E aí, Fran?
5: 6, JV, 6, acima da média aí. Eu gosto do sertanejão, eu gosto da criatividade também, arrasou.
0: Essa é a minha comentarista. Seis tá bom. Seis a gente passa de ano. Aqui avança, vem pro campo de ataque o Santos. Ajeita-se por ali. É com o Barreal. Barreal no lançamento. Vem pro Oliva. Cristian Oliva pra área pro Gabigol. Tira lá de dentro o zagueiro Robert Renan. Bola chutada pra lateral. Escobar vai tentar dominar. Desvia no lateral do Santos e a bola sai. É arremesso lateral então para o Vasco da Gama bater. Inter. Daqui a pouquinho, 7:30, aqui na Nova Brasil, tem Corinthians em campo. Corinthians contra o Cruzeiro. Quem narra, quem narra, quem narra? Quem narra é o Gamarra! Cleiton Gamarra transmite. Daqui a pouquinho, Corinthians e Cruzeiro direto de Itaquera. Aqui 0-0. Avança, vem para o campo de ataque outra vez do time do Santos. É com Barreal. Barreal para Cristian Oliva. Ele devolve para o Barreal na lateral do campo. Joga mais atrás a defesa para Escobar. Escobar a João Schmidt. João Schmidt entrega a bola curtinha para Luan Pérez. Fez bom lançamento. Dali para ataque para Cabadeiro. Abertura para o Igor Vinícius. Ergueu na área. Neymar cabeceou para o gol. Defendeu Léo Jardim. De cabeça Neymar para o gol. E Léo Jardim para fazer a defesa, Felipe.
1: Neymar subiu no terceiro andar na disputa com o Paulo Henrique. Depois do cruzamento do Igor Vinícius na entrada da área, ele chegou cabeceando, mas não com muita força. A bola fica nas mãos de Léo Jardim. Na sequência, o Neymar ficou sentindo dores, porque quando subiu para cabecear, o Paulo Henrique deslocou ele no ar e ele ficou com dores na parte da costela, camisa 10 do Peixe. O jogo está parado para atendimento médico ao camisa 10 e faixa do Santos Futebol Clube. Segue 0-0 em São Januário, JV.
0: E aqui a Nova Brasil marca para você o tempo de jogo em São Januário. Segundo tempo de jogo. Girando o grande placar, Nova Brasil no Brasileirão. Comigo na direção da emoção segue Vasco da Gama 0, Santos também 0, Hebe Lima.
2: Jorge Vinícius, ontem 3 partidas, Maracanã, Fluminense 3, Palmeiras 2, na Arena da Baixada, empate entre Atlético Paranaense e Bragantino 1-1, e no Morumbi, com transmissão da Nova Brasil, São Paulo 1, Coritiba também 1.
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0: E vem o Santos, tenta chegar de novo no campo de ataque com Igor Vinícius, larga a defesa, avança para o campo ofensivo, junto com ele fecha na cobertura, tira Lucas Piton e põe a bola para fora na saída.
2: JV.
0: Arremesso lateral para a equipe do Santos, diga!
2: Não, só se falou do César e Paulinho, né? Eu gosto de moda também, né? Só que é as modas as mais conhecidas aí do César e Paulinho, tem essas daí, lógico, que eram muito conhecidas, né? Mas aquela é, você é tudo que pedi a Deus... Oi, duas vezes você, amor você é além da vida, é, tem umas boas.
7: Oh, olha, o Weber Lima, é. O homem que sabe amar.
2: É, rapaz.
0: E olha o Vasco, avança para o ataque na esquerda, domina a bola, colide, dominou, invadiu a área, bateu. Gabriel Brazão, olha, a bola sai à sua direita, no chute do colide para o gol. O goleiro do Santos tirou com os olhos porque a bola desviou no João Schmidt. Ganhou velocidade e foi para fora. Escanteio pro Vasco. Pela ponta esquerda, Lucas Piton. Levantamento feito na área pro Spinelli. Tira a defesa do Santos. Agora, você procurou remédio já na vida noturna alguma vez na sua vida, Weber? Você já procurou remédio na vida noturna ou não?
2: Ah, teve alguns períodos. Períodos de tratamento intenso.
7: É. Olha lá.
0: 0-0 Vasco da Gama e Santos. Olha o Vasco chegando. Na direita, Andreas Gomes dominou, cruzou na grande área. É pro Spinelli, tira, afasta lá de dentro o Igor Vinícius. Gavião e as mensagens. A galera participando e interagindo no bar do Cabeção, Gaviva.
7: O Edilmo. Edilmo Paulo, boa tarde. Tem o Benedito Moura Vasco 1-0. O Vander Araújo. A Fran entende muito de futebol. Jorge Gimenez, vamos que vamos, Peixe. Mandei mensagem pro nosso menino do vídeo hoje. Falei, ô Lucas Monteiro, você não colocou aqui o WhatsApp do Gavião lá no chat do YouTube. Ele falou que tá de folga, caiu de skate, ralou o bumbum, mandou foto do bumbum dele todo ralado. Rapaz, você olha o bumbum dele, você não reconhece mais, JV.
0: Tá vermelhão ou já virou casca?
7: Ah, tá todo arranhado, mano.
0: Ô, Fran, 15 minutos, Fran, segundo tempo, Vasco 0, Santos também 0, o Vasco chega com mais perigo, assim como no primeiro tempo, no início do jogo, hein, Fran?
5: Ah, é verdade, JV, a equipe do Vasco tomando o domínio de todas as ações, né, nesse segundo tempo, assim como foi o primeiro, tá com muita velocidade, os espaços, eles estão surgindo, mas não pode perder tantas oportunidades claras como essas, né, Robert Renan ali acabou furando de frente pro gol, uma chance claríssima, e o Santos pouco conseguiu chegar no gol do Léo Jardim. A melhor oportunidade foi no cabeceio ali do Neymar, mas muito pouco, né, para uma equipe que precisa da vitória.
0: E aqui vem para o ataque o time do Santos da direita com o Cabadeiro. É desarmado Lucas Piton, chuta, escorrega. A bola cai de graça para o Willianão, para o Santos. Recolhe, domina, traz de lado por ali para Cristian Oliva. Tenta sair com o Santos para o ataque pela direita. Ele tira a bola do marcador. A bola não chega a sair, vai na disputa. E Oliva na sequência faz falta. Momento que o Santos vai mudar, hein? Aparecem ali dois jogadores. Serão duas alterações do Peixe. Cuca muda o Santos aqui, Felipe Oliveira.
1: Duas substituições, as primeiras do Peixe, saindo com a 22, o Álvaro Barreal para a entrada do 11. O Rony, que na sua camisa tá R. Rústico, Rony Rústico, entrando na equipe santista e saindo também com a número 28, Cristian Oliva, para a entrada do 48, Gustavo Henrique. Para confirmar, saindo com a 22, Barreal, entrando com a 11, Rony, saindo com a 28, Cristian Oliva, para a entrada do 48. Gustavo Henrique.
0: É as movimentações já dos treinadores. O Cuca faz duas mudanças do Santos. E a Fran, nossa comentarista, já fala aqui. Cristian Oliva sai. Sai Oliva, sai Barreal. Gustavo Henrique e o Rony Rústico em campo.
1: Terceira substituição.
0: Rony. E parece que o Rolaser entrou também, hein?
1: Exatamente. O Rolaser demorou um pouquinho para aparecer ali na área da substituição. Mas vai junto na única pausa do Peixe até o momento. Saindo também com a 17, o Cabadeiro, para a entrada do 32, Rolaser, a terceira substituição do técnico Cuca na partida, a primeira pausa do Santos Futebol Clube nessa partida.
0: Fala, minha comentarista Nova Brasil, Fran, Rolaser, Rony Rústico, Gustavo Henrique. É dessa maneira, com os três em campos, que o Cuca vai buscar a vitória, Fran.
5: É uma tentativa, né, JV? O Barreal poderia ter saído no intervalo mesmo, porque ele errou tudo o que ele tentou no jogo, né? Até esse momento que ele saiu. Aí poderia ter saído muito antes. Então é uma tentativa do Cuca. O Cabadeiro apareceu um pouquinho mais, mas também apagado nesse segundo tempo, e o Cristian Oliva. É importante esse retorno do Gustavo Henrique, depois de um período lesionado, é bom jogador, vai dar uma pegada no meio de campo, vai ajudar também a sair com velocidade e a criatividade do Roleza, além também da correria do Rony Rústico, né, que não é mais Rony, agora virou Rústico. Vamos ver se vai surtir efeito as modificações.
0: Aqui segue 0 a 0 Vasco da Gama e Santos. Weber Lima, diz aí o Weber.
2: Tem gol, Jorge Vinícius, na Arena do Galo. Coelho faz o segundo, agora Atlético Mineiro 2, Grêmio 0.
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0: E todo retorninho aqui também do Fenix, rapaz. Agora ninguém segura. Aqui 0 para o Vasco, 0 também para o Santos. Santos e Vasco, 0 a 0. E o Santos avança para o ataque com o Rony. Rony Rústico para o Rolaser, para o Neymar. Devolveu para o Rolaser. Escapa bem na velocidade. Rolaser aqui na esquerda. Tenta o cruzamento, a bola explode no Paulo Henrique. Lateral, é arremesso lateral para a equipe do Santos bater. Pelo lado esquerdo vem Rolaser, ele mesmo na cobrança do lateral, joga a bola para a ponta esquerda, dali para o Gustavo Henrique, tentou para o Rolaser de novo, a bola passa por ele com muita força e sai. Atenção, torcedora Nova Brasil, confere para você mais uma vez o tempo de jogo no Rio de Janeiro. 19:50. Vamos completar 20 minutos do segundo tempo. Girando para você aqui o placar do futebol do Brasil. Por enquanto segue Vasco 0, Santos também 0, Weber Lima.
2: E tem mais gol na Arena do Galo, é o terceiro do Atlético Mineiro. Agora aos 20 do segundo tempo, o Atlético vai atropelando o Grêmio, 3 a 0.
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0: Futebol com a Nova Brasil em campo, 23ª rodada no Campeonato Brasileiro. Os dois times aqui vão chegando ao 23º ponto também, hein? E permanecem com esse empate Vasco e Santos na zona de rebaixamento do Campeonato Brasileiro. Felipe Oliveira, o Vasco muda.
1: Três substituições na equipe do Vasco da Gama, a quarta do técnico Pedro Emanuel na segunda janela. Na primeira etapa o Sousa já entrou por uma lesão no Jair, e agora sai com a 96 Paulo Henrique para a entrada do 2 Pumita Rodrigues, sai também com a 9 o estreante da noite, 9 Colídio para a entrada do 18 Marino e Nestrosa, e no comando de ataque deixa o gramado 77 o Spinelli para a entrada do 7 o David, JV.
0: David também em campo, Nestrosa, Rodrigues e o Vasco da Gama vindo para o campo de ataque pela esquerda, domina a bola na entrada da grande área, por ali Rodrigues bate no canto, na trave, a bola sai, sobrou para o Rodrigues, entrou agora no jogo, no primeiro lance do camisa 2 do Vasco, ele arriscou, bateu no cantinho, a bola beijou o pé da trave do Brasão e saiu, Felipe.
1: Na primeira chance de Pumita Rodrigues, finalizou de pé direito, a bola beija a trave de Gabriel Brasão, quase o primeiro do Vasco da Gama. Só para corrigir, quem saiu de campo foi o Lucas Piton, meia dúzia, ao invés do Paulo Henrique. O Paulo Henrique estava mancando e caminhando próximo à área de substituição, acabei me confundindo, mas saindo com a 6 o Lucas Piton para a entrada do Pumita Rodrigues, que quase abre o placar para o Vasco.
0: E vem o Santos, lançamento feito na direita para o Laser, meteu para a grande área, para o Gabigol, dominou, bateu, faz o gol! Segundo tempo, o Laser recebeu a bola no lançamento preciso, à frente de cabeça ele meteu para a área, para o Gabriel Barbosa, o Gabigol dominou.

0: Santos na frente, Gabigol, avassalador, Gabriel Barbosa, o Santos sai na frente, eu disse, é pra fazer, a condição dele era fantástica, agora, um para o Peixe, Gabriel Barbosa, 0 para o Vasco, e justamente no último lance dele na partida, é Gabigol quem faz, e deixa o campo de jogo, Felipe!
1: Gabriel Barbosa, o atacante que tem gol no nome, marcando o seu gol de número 101, porque no jogo passado ele fez seu 100º, e num erro grosseiro da defesa do Vasco da Gama, que estava inteira aberta no lance do gol. O Rony Rústico fez a virada de jogo, o Rolaser de cabeça achou o Gabriel Barbosa num buraco enorme da defesa. Entre Pumita Rodrigues e entre Carlos Cuesta, o Robert Renan tinha saído para dar o combate, a defesa inteira aberta, num toque de muita classe do Rolaser para o Gabriel Barbosa. Invadir a área, venceu o marcador na corrida, e agora sim, no pé canhoto, o pé bom, bater cruzado, sem chance para o Léo Jardim, botando a bola na bochecha da rede, sem chance para o goleiro vascaíno. O Gabigol faz seu 17º gol na temporada, o seu 8º no Campeonato Brasileiro, o artilheiro do Santos, nos dois quesitos, de forma disparada, e abre o placar para o Santos. O Vasco tem 0, o Santos tem 1, o Peixe tá fora do Z4, JV.
0: É, com Tassiano em campo agora no lugar do jogador Gabigol. Gabigol saiu, entrou Tassiano. O Santos fez mais uma alteração. E a Fran, nossa comentarista, fala: ô Fran, pode chamá-lo sim de Gabigol, vai. Vai, pode chamá-lo. Ele fez, Santos 1-0 pro Vasco, Fran.
2: Agora sim, né, JB? Agora sim ele fez aquilo que todo mundo espera dele. É ter calma na frente do gol, frieza para poder conseguir concluir do jeito que ele concluiu. Se ele tivesse feito do mesmo jeito no primeiro tempo, o placar poderia estar até mais elástico. É claro, né, que foi na perna direita, isso acabou dificultando um pouco. Dessa vez, no pé bom dele, o esquerdo, ele foi muito feliz na finalização. Vacilo da equipe do Vasco.
0: 26 do segundo tempo, 1-0 para o Santos contra o Vasco. O Peixe está ganhando a partida e vem aqui atrás para dominar a bola. Com certa dificuldade, gira para cima da marcação, por ali o Igor Vinícius sai para o trabalho defensivo com o Tassiano. Tentou fazer o lançamento, bate contra a marcação. Santos está deixando neste momento a zona do rebaixamento. Está subindo a 14ª colocação. Está pegando o elevador na tabela de classificação. Classificação Peixe, largando a zona do rebaixamento e afundando o Vasco da Gama nesse instante. E a primeira vitória do Santos como visitante. É a primeira vitória até aqui do Santos como visitante. O Santos que não ganha um jogo como visitante desde o ano passado, desde 2025. São 18 jogos esse tabu. O Santos vai quebrando por enquanto esse tabu. 1 para o Peixe, 0 para o Vasco. E tem falta perigosa. O time Cruz Maltino para fazer a cobrança aqui pela ponta direita. Ajeita para fazer a batida da falta. O Lucas Piton não é quem vem para a bola.
1: Marinho Inestrosa.
0: É Inestrosa, é isso?
1: Isso.
0: Inês trouxe para a bola na cobrança. Ele vem, pé direito, mandou para a grande área. Afasta a defesa do Peixe. A bola cai dominada pelo lado esquerdo para Neymar. Perdeu. Volta, se recupera o Vasco. Bola recuada aqui atrás para Robert Renan. Robert Renan para o goleiro Léo Jardim. Suspende para o campo de ataque. Mete para Inês trouxe. Ele domina, vai lentamente com a bola. Caminha até a ponta direita para Thiago Mendes. Ajeita para o pé direito. vem a marcação do Escobar em cima do jogador do Vasco. Para trás, Thiago Mendes. Pela direita, por ali, Spinelli vai para a grande área, vai tentar fazer o cruzamento por ali, à frente da grande área, o jogador Santiago Sousa dá de graça para o Tassiano. Tassiano domina, embala no lance, no contra-ataque, na velocidade, enfia na esquerda, bola para o Neymar. Neymar deixa para Rolaser. Rolaser recebe, devolve outra vez pela extremidade esquerda do ataque para Neymar, que volta na defesa e o Santos começa tudo de novo. E atenção, torcedor, aqui a Nova Brasil marca para você o tempo de jogo. 28 minutos e meio, etapa complementar, girando o placar, Nova Brasil no Brasileirão. Comigo na direção de emoção, aqui tem um para o Santos, Gabriel Barbosa. Gabigol, avassalador fez, Santos 1, Vasco 0, Hebe.
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0: Mudança aqui no Vasco da Gama, Felipe.
5: Última substituição no Vasco, entrando com a número 17, o Nuno Moreira, para a saída do 3, Tchê. Para confirmar, deixa o gramado 3, Tchê. Entra no gramado 17, Nuno Moreira, última substituição do Gigante da Colina, JV.
0: Eu vou lá no bar do Cabeção com o Gabriel, mas antes, ô Fran, sobrou algum jogador brasileiro em campo no Vasco da Gama, ô Fran? Tem algum brasileiro jogando pelo time brasileiro do Vasco da Gama ou não?
2: Pois é, tem o Robert Renan, né? O Léo Jardim e o Thiago Mendes ainda por enquanto. Realmente são muito estrangeiros, né? Nas duas equipes, né? Principalmente na equipe do Vasco. E aí é a última cartada, né? Do Pedro Emanuel de ir em busca do empate, que devido às circunstâncias não seria um resultado tão ruim.
0: E vem Santos, avança na direita, domina a bola, Igor Vinícius cruzou na grande área para o alto, para o Tassiano, afasta a defesa do Vasco com Robert Renan, volta para o Santos, disputa a jogada ali, João Schmidt, ele fica com a sobra, rola para a esquerda, Escobar para Neymar, Neymar para o Rony Rústico, Rony traz para a esquerda na lateral, a bola para João Schmidt, João Schmidt sai da marcação, devolve no Rony Rústico, derrubado, é falta! Falta no ataque para o Santos bater, já o Gavião, lá no bar do Cabeção. E eu vejo tanto jogador estrangeiro, tanto jogador sul-americano em campo, que eu lembro da Hebe Camargo, eu lembro da saudosa Hebe Camargo. Ela falaria assim: barbaridade.
6: Como é que é?
0: Que barbaridade.
6: Que gracinha.
0: É ou não é, Gaviva?
6: Ela fala: que gracinha, JV, me dá um selinho.
0: Volta aqui para o Santos, busca o seu segundo gol em São Januário. Santos, é falta e vai levar perigo, hein, Felipe?
5: Exatamente, Paulo Henrique chegou atropelando o Rony e vem Neymar Júnior, falta pela ponta esquerda, vem bola alçada na área do Vasco, JV.
0: 31 do segundo tempo, 1-0 Santos, Neymar na bola, Neymar cruzou na grande área, Léo Jardim sai mal, gol! Visitante, para quebrar esse tabu no Brasileirão. Neymar bateu a falta, Léo Jardim saiu mal, ele rebateu em cima de Will.

0: vive o seu torcedor para acabar com o jejum no Campeonato Brasileiro. E desde o ano passado, com longos 18 jogos como visitante sem ganhar, abre 2 de diferença, 2 gols de vantagem o Santos. Agora, 2 para o Peixe, 0 para o Vasco, Felipe.
1: Para sair de momentos delicados, vira e mexe é necessário um pouco de sorte. E foi assim que o Santos construiu o segundo gol. Depois do lançamento do Neymar, venenoso, no segundo pau, o Léo Jardim foi afastar de soco. Tava no chão, vendido no lance, tirou a bola da área do Vasco. O problema é que o William Arão estava no meio do caminho. A bola explodiu no peito do camisa 15 santista e morreu dentro da rede, morreu no barbante do gol vascaíno. O Santos faz o segundo, o Arão faz seu segundo gol no ano, o seu primeiro no Campeonato Brasileiro, e o Santos se livra aos poucos da zona da degola, JV.
0: 2-0 para o Santos, Gavião, para pão de alhozinho, com pão de alhozinho dá jogo.
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0: Maria, e aí, de... Gaviva no bar do cabeção, esse segundo gol do Santos animou muita gente.
3: Nossa,
0: você já abriu duas, você já abriu mais duas aí, Gaviva.
3: Cerveja explodindo para todo lado, a torcida santista se abraçando, gente que nem se conhece beijando aqui no, na travinha da boca, ficou um negócio meio estranho aqui, mas todo mundo comemorando. A Maria de Fátima Dantas, ela é torcedora do Vasco, ela tá triste, mandou mensagem aqui. O Wilton Carvalho, ele é palmeirense. Recado pra você, JV, do Luiz Fernando Junqueira. Boa tarde, Jorge Vinícius. Manda abraço pro Vitão.
0: Alô, Vitão! Alô, Vitão! Obrigado pelo carinho! A toda a família Junqueira também! Galera ligada no nosso futebol da Nova Brasil! Aqui o jogo parado com falta perigosa para o Santos. Já já a Fran fala. O Santos abre 2-0 em São Januário contra o Vasco. E falta outra vez para o Santos. Tá faltando um gol de falta do Ney! Do menino Ney! Neymar pra bola, ele com o laser por ali, ajeita Neymar pela esquerda, ele vem pra batida da falta. 35 segundo tempo autorizado, Neymar bateu, Léo Jardim tirou, voltou Luan Pérez, gol do Santos. Segundo tempo, faz 3-0 Santos contra o Vasco, afunda o Vasco e sai da incômoda zona de rebaixamento, o Santos Futebol Clube, dentro e fora do alçapão, jogue o que jogar, é esse futebol que o torcedor quer, pra acabar com o tabu de não vencer como visitante e com Luan Pérez para marcar o terceiro gol contra o Vasco. Na batida de falta do Neymar, eu disse, tá faltando um gol nele, do menino Ney, ele bateu a falta e quase fez, o Léo Jardim espalmou pra frente, ali, Luan Pérez apareceu sem marcação, e o zagueiro do Santos meteu pro fundo do gol, pra marcar, 1, 2, 3 para o Santos, 0 para o Vasco da Gama.

0: monumental do Alvinegro Praiano. 3-0, Felipe.
1: É pra fechar o caixão e mandar torcedor do Vasco, que já tá deixando as arquibancadas de São Januário, pra casa. Fecha o caixão e a equipe do Santos. Na falta, o foco de todo mundo era se Neymar ia bater no canto da barreira ou no canto do goleiro. Bateu no canto de Léo Jardim, no canto esquerdo, sem muita força, no canto dele. E o Léo Jardim deu um presente pro Luan Pérez. Uma verdadeira assistência pro zagueiro do Peixe. Ele espalmou pro meio da área. Luan Pérez chegou para finalizar, chegou finalizando já com o Léo Jardim vendido no chão, sem chance pro goleiro do Vasco da Gama. Manda a bola no barbante, manda a bola pro fundo da rede, faz o terceiro do Santos. O Santos tem 3, o Vasco tem 0 e o Luan Pérez faz seu primeiro da temporada, JV.
0: E vem Neymar, vem Santos, Neymar lançou, Rolaser dominou entre dois marcadores, derrubado, é falta! O Santos atropela o Vasco, contra-ataque iniciado com Neymar, a enfiada no ataque para o Rolaser, entre dois marcadores, derrubado o Rolaser. Ô Fran, eu ia te chamar com 2, agora eu estou te chamando com 3, dá 3-0 para o Santos, fora o baile! Fora o baile, Fran!
2: E com chance de sair o quarto nessa bola parada, né? Que o Neymar, ele tá caprichando hoje, de fato. É um jogador que bate muito bem, muito inteligente. Deu esse lindo passe pro Rolaser, que sofreu essa falta perigosa. É, nenhum santista, nem o mais otimista ia imaginar que ia conseguir vencer o Vasco da forma que está construindo essa vitória. Vitória pra dar muita moral. É claro que ainda faltam alguns minutinhos, JV, mas o Santos está sendo muito eficiente e preciso nesse segundo tempo.
0: 39, falta frontal, é perigosa, é com o Neymar, tá faltando o seu menino Ney. Vem o capitão do Santos, o craque Neymar, na batida de falta pra bola, pé direito, bateu pra fora! Quase o quarto gol do Santos. E atenção, torcedor, aqui a Nova Brasil marca pra você o tempo de jogo. 39,50, quase 40 minutos do segundo tempo, girando o grande placar do futebol Nova Brasil. Comigo até aqui na direção de emoção, Santos 1, 2, 3, Santos 3, Vasco 0, Heber Lima.
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0: Na sequência, Corinthians e Cruzeiro. 7:30, a bola vai rolar em Itaquera. E quem narra é o Gamarra. Cleiton Gamarra vem aí. E aí no bar do Cabeção, Gaviva.
5: Opa, tem a Raquel. Raquel Monte. Ela é santista. José Roberto da Cruz, torcendo pro Vasco. Mas já era, hein, amigo? O Bruce Lee, tricolor da Moca. Meu São Paulo é ruim, mas ele acha que Vasco e Santos são péssimos. É, Lelian Regina mandando abraço pro Paulo, vigia em Nazaré, lá no Pará, fã dos comentários da Fran. E também a Silvana Anselmo, que tinha uma descrença, né? Ela estava pessimista com o Santos do Cuca, agora deve estar feliz da vida com esse resultado, JV.
0: 3-0 para o Santos, abraçando lá na minha Penápolis, ligado na Nova Brasil FM, Araçatuba 90.1, o Pio Gomes. Alô, Pio Gomes, Pio Gomes lá em Penápolis, professor João Luiz também. Alô, professor João Luiz, meu amigo, curtindo o futebol da Nova Brasil. Por falar em amigo e amigo dos bons, meu querido amigo mestre J. Júnior, rapaz, Goiás, em Americana.
3: Gente boa.
0: Ligado na Nova Brasil FM Campinas. Lá ligado no 103.7 da Nova Brasil FM Campinas, o Jota Júnior. Além do Jota Júnior em Campinas, o Walter Paradela, o Valdenê Amorim, o Maurício Camargo. Só gente boa de microfone, só gente boa, querida. Aqui 3-0
3: público
0: pro Peixe, pra pão de alhozinho, com pão de alhozinho, dá jogo.
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0: Tem alguma informação, algum chamado aí?
1: Público em São Januário, 20.430 torcedores presentes, mas quem faz festa agora é a torcida do Santos. Torcedor do Vasco já deixando as arquibancadas de São Januário nesse 3-0 para o Peixe no estádio do Vasco da Gama, JV.
0: Muito bem. Ah, deixa eu mandar um abraço pro pessoal também. Em Ribeirão Preto, nos 91.3 da Nova Brasil. Reginaldo Decares lá, Cláudio Mendes. Pessoas fantásticas também. Reginaldo Decares, Cláudio Mendes. Obrigado aí. Em Ribeirão Preto também, nos 91.3 da Nova Brasil FM. Um abraço especial pro querido Chain também. Chain tá ligado lá, tá chegando agora, tá de São Paulo, tá estacionando helicóptero, tá, vai estar tá com o radinho curtindo toda a equipe dele aqui da Nova Brasil. Aqui mudança, alteração no Santos também, Felipe.
1: Última alteração da equipe do Peixe, saindo com a número 5, João Schmidt, para a entrada do 26, o João Ananias. Troca de João na equipe do Peixe. O Santos, que inclusive tem interesse em negociar o João Ananias, espera uma proposta um pouco melhor do que já vem recebendo pelo jogador. Para confirmar, sai o 5, João Schmidt, entra com a 26, João Ananias.
0: Ô Fran, é pro Ananias ganhar o bicho dele também, né? Entrando agora 3-0, 44 do segundo tempo, né, Fran?
2: É, pra ganhar uns minutinhos também, né? Não sei se vai fazer uma linha de 5 ali pra fechar os espaços e segurar o resultado, ou pode também subir o Ilharão pra fazer essa função de volante, e aí o João Ananias faz um zagueiro mesmo, que é a função dele.
0: Vai o Santos com o Neymar pro ataque, domina Neymar pro Rolaser, meteu pro Igor Vinícius, pro Neymar, vai fazer, bateu Neymar, pra fora, pra fora! Linha de fundo, Neymar não foi desta vez que ele conseguiu marcar o dele. E atenção, torcedor da Nova Brasil, marca pra você mais uma vez aqui o tempo de jogo em São Januário. Brasileirão, 23ª rodada. No meio-campo, o Santos rouba a bola com Gustavo Henrique. Rola a bola curtinha para o Neymar. Nós vamos confirmar para você agora os 45 minutos jogados regulamentares da etapa final. 45 de jogo do segundo tempo. Brasileirão, 23ª rodada. Girando o placar do futebol do Brasil. No Rio, o Santos fez 1, o Peixe fez 2 e fez 3 também. Por enquanto, 3-0 aqui para o Santos contra o Vasco Weber.
3: Jorge Vinícius, 46 segundos do segundo tempo lá na Arena do Galo. O Atlético também vence por 3-0 o Grêmio.
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0: Jogo rolando, pão de alhozinho, com pão de alhozinho dá jogo.
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1: Mais 5.
0: Mais 5, Felipe.
1: Exatamente, vamos até 50 minutos na segunda etapa de arquibancadas de São Januário praticamente vazias. Todos os torcedores do Vasco já deixando o estádio. Vasco que vive situação delicadíssima, é o 18º e pode ir para a 19ª colocação, dependendo do resultado do Remo nessa rodada, JV.
0: Ô Gavião, com mais 5 minutos você faz o que aí no bairro do Cabeção? Conta pra mim, com mais 5, vai.
7: 3 amores.
0: Falta aqui pro Vasco. É falta perigosa. Tá que nem coelho. Tá que nem coelhinho. Vem aqui o Vasco. Falta, Destroça bateu pra grande área. O toque de cabeça pra fora. Sai pela linha de fundo. Na tentativa pelo alto com o Rodrigues. Cabeceando essa bola pra linha de fundo. Bom aqui, Fran. Já passamos dos 45. 47. 3 minutos pra terminar. Esse resultado e esse placar, na sua opinião, isso tudo, esse conjunto da obra 3-0 Santos, isso tudo é justo pelo futebol jogado pelo Santos e aquele que não foi apresentado hoje até aqui pelo Vasco, Fran?
2: Olha, JV, é um resultado surpreendente, né? Na verdade, nessa tarde, eu coloco essa vitória do Santos porque foi mais eficiente, caprichou um pouco mais as suas oportunidades e coloco na conta do Léo Jardim também, né? O goleiro do Vasco, que errou nos dois últimos gols, né? Tanto do Ilharão como também do Luan Pérez, né? E o Léo Jardim é um bom goleiro, mas não pode cometer esses erros no momento que a equipe do Vasco está vivendo, e isso foi crucial para o resultado de hoje. É aquilo que a gente sempre diz, né? A equipe do Vasco criou, mas finalizou muito mal e uma hora a conta acaba chegando, e chegou muito rápido. O Santos foi fantástico nas oportunidades que criou, principalmente nas bolas paradas. Então, sim, o resultado é justo, porque o que vale é a bola dentro do gol.
0: Ô, Fran, eu quero na sua voz essa frase. O Santos hoje foi avassalador. Vai, minha comentarista!
2: O Santos foi avassalador, JV.
3: Ela tá feliz, hein? A Fran tá feliz da vida.
0: Fica mais bonito, né? Fica mais bonito, hein, Gaviva?
3: Ah, Fran, hoje eu vou falar uma coisa, hein? A noite é uma criança, vai tomar cerveja até as horas.
0: 3-0 pro Santos, vamos pra reta final em São Januário. Já já tem Corinthians, tem Cruzeiro, 7:30 da noite a bola rola. Quem narra, quem narra, quem narra? Quem narra é o Gamarra. Cleiton Gamarra vem aí com a mesma emoção de sempre pra transmitir lá direto de Itaquera. Outro jogaço pra você neste domingo, Corinthians e Cruzeiro. Já já o Weber Lima comandando toda a nossa equipe, antecipando tudo que vai acontecer também no jogo do Corinthians contra o Cruzeiro. Resultados, Brasileirão, classificação, informação, opinião para você. E às 7:30 a bola rola com emoção. O Vasco avança para o campo de ataque com Cuesta. Enfiou no comando de ataque, passou por Arine Estrouça, virou para a esquerda. Rodrigues vem para receber, ajeita a bola à frente da grande área para Nuno Morena. Nuno Moreira dominou, ajeitou para a ponta, escapou, tentou o cruzamento para a grande área, bate contra a defesa do Santos. Liga de fundo, escanteio para o Vasco, mas vai acabar. 49-50, último lance do jogo. Escanteio para o Vasco na esquerda, ele trouxe a cobra. Tassiano tira de cabeça, vai terminar, atenção, acabou. Show do Santos no Rio de Janeiro! Volta a ser o fantástico show da vida esse time! Pelo futebol do segundo tempo, pelos gols, e o Santos quebra o tabu! Primeira vitória do Peixe no campeonato como visitante! Primeira vitória como visitante depois de 18 jogos, desde o ano passado de 2025, que o Santos não ganhava um jogo nesta condição, fora do mando de campo. E hoje em São Januário, no Rio de Janeiro, o Santos fez 3-0 aqui para cima do Vasco. São 17:58, o Peixe está fora da zona do rebaixamento. 17:58, hora oficial do Brasil, horário de Brasília. A bola parou de rolar aqui, mas está chegando mais uma vez o Weber Lima para comandar todo o nosso time. 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
3: 5 horas e 59 minutos. 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E deu Santos. Deu peixe 3-0 para cima do Vasco da Gama. O Santos deixa a zona de rebaixamento. O Santos momentaneamente fica na... Cadê a posição aqui do Santos? Deixa eu ver para onde o Santos pulou. 14º lugar do Campeonato Brasileiro, o time do Santos. Abaixo dele, Grêmio com 25, que acabou de perder para o Atlético Mineiro também por 3-0. 23 pontos o Mirassol. E aí na zona da degola tem Internacional 23, Remo 22, Vasco 22. Alguém vai sair aqui, né? Porque se o Remo ganhar... Ah, é, não. Se o Remo ganhar, ele passa o Internacional e o Mirassol. Se o Internacional vencer o Remo no Beira-Rio, aí vai a 26, passa todo mundo. Aí deve entrar o Mirassol, que entra em campo daqui a pouquinho contra o Flamengo lá no Maião. Então, briga boa na parte de baixo da tabela. O caso é o seguinte, eu falei aqui antes, ó. O Grêmio não ganhou, né? Está a 2 pontos do São Paulo. Mas o Santos já está a 2 pontos do Tricolor. É bom acordar rápido. Vasco 0, Santos 3, o seu destaque, Felipe Oliveira, na vitória do Peixe.
1: Destaque para vitória e goleada do Peixe em cima do Vasco em São Januário. O Vasco que apostou totalmente na sua força de torcida, fez sua parte, a torcida do Vasco, fez festa na entrada do gramado, fez festa na entrada do time também, no intervalo, mas destaque vai para o Santos Futebol Clube, que com essa vitória ganha muita moral. E a gente fazer um exercício mental, ano passado, quem ganhou muita moral num Vasco e Santos foi o Vasco da Gama. A gente lembra, no Morumbi, no segundo turno, o Vasco venceu o Santos por 6-0. Hoje o Santos não aplica uma goleada tão forte, tão convincente quanto a do Vasco na última temporada, mas consegue uma vitória que dá muita moral. Com esse resultado, o Santos vai a 25 pontos, sobe para 14º na tabela e o Vasco cai para 19º. O time de Pedro Emanuel conquista a sua segunda derrota em 9 partidas. E se estava sendo positivo a parte defensiva do time do Vasco, que não tomava gol nos últimos 5 jogos em 4 deles, hoje tomou 3 e fica de alerta para a equipe do Vasco da Gama, viu, Weber?
3: Maravilha, Felipe. Fran, e aí, o Santos venceu, dá uma respirada, né? Pelo menos por uma semana, respira aliviado para a sequência do Campeonato Brasileiro. E vale lembrar, né, que o Santos é uma equipe que está na zona do rebaixamento e tem aí competições a disputar, como o Vasco também, né? Copa do Brasil, o Vasco também está, né? O Santos também, Sul-Americana, enfim, mas dá uma respirada, pelo menos no Campeonato Brasileiro, e jogou a bomba para a mão do Vasco, Fran.
2: É, Weber, vitória muito importante hoje, né? E da forma que foi, teve alguns sustos ali defensivos, sim, mas não sofreu gols, né? E fazia tempo que a equipe do Santos não sofria gols também. É a primeira vitória fora de casa e é o melhor momento para isso poder acontecer com o adversário direto. E a forma com que a vitória foi construída também, em poucos minutos, no segundo tempo,

0: é muito importante, que bate muito bem, e foi um jogador decisivo, né? O Léo Jardim, por outro lado, acabou falhando em momentos cruciais, tanto no gol ali do Arão, onde ele tirou muito mal, e depois também no canto dele, né? A falta do Neymar, e aí o Luan Pérez. O Luan Pérez fazendo gol no dia de hoje, vitória maiúscula para poder dar confiança para a sequência da semana e da competição.
1: O Gavi Viva vem instantes, a gente vai para um rápido break. Sim. E volta já já com o Confira Comigo no Replay, no melhor pós-jogo do rádio, com pão de alhozinho, com pão de alhozinho da jogo.
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Nova Brasil. 18 horas e 7 minutos, voltamos com o Confira Comigo no Replay, o melhor pós-jogo do rádio, para a vitória do Peixe por 3 a 0 para cima do Vasco da Gama em São Januário, rapaz. Que coisa, hein? O Vasco da Gama é o penúltimo do Campeonato Brasileiro agora, por conta do saldo de gols. Despenca o Vasco, tem um saldo de gols igual ao do Remo, mas fez gols a menos que o time de Belém do Pará. O time do Vasco, olha, rapaz, deixa eu ver aqui, um pior, olha, fez o mesmo número de gols que a Chapecoense. Chapecoense fez 3 hoje, né?

0: 23, olha, 23 gols Vasco, Chapecoense, Internacional, quem mais? É isso. E com 22, o pior ataque do Brasileirão é o Vitória. Nossa, o Corinthians está mais na parte de cima da tabela, mas tem 24 gols apenas, um dos piores ataques também do Campeonato Brasileiro. O Santos que subiu bem, viu? Santos aí já passou dos 30 gols da competição, uma das melhores ataques. Que coisa, né, Fran? Olha, o Palmeiras tem 40, o Flamengo 39, Fluminense 34, Bahia 32, depois vem o Santos, Fran, com 31 gols.
1: É, como eu falei durante aqui o jogo, a questão do Santos não é ofensiva, porque todo jogo cria muitas oportunidades. Desperdiça também, é verdade. A questão do Santos, que o Cuca precisava, né? Olhar com um pouco mais de carinho para tentar ajeitar, é a defesa, como um todo, né?
0: O tanto é a terceira laterais. Pior defesa do campeonato, Fran.
1: Exato, os laterais dão muito espaço, os zagueiros falham muito, o Brazão falha muito, hoje também ele saiu mal em várias situações ali que o Vasco poderia ter aproveitado até melhor. Então, se melhorar defensivamente, tem tudo para o Santos conseguir sair dessa situação.
0: E olha, eu vou falar um negócio, a gente vai ouvir os gols na voz do Jorge Vinícius, também a gente vai para o destaque final do nosso JV, mas é um negócio, eu vou falar um negócio para esses goleiros, não é do Brazão, nem do Léo Jardim, é geral, do Santos, é geral, gente, os goleiros vão lutar boxe, pô, vão procurar outro esporte, os caras só socam a bola, o Léo Jardim hoje socou a bola no peito do Arão, a bola no chão, como você vai socar uma bola que ela tá no chão já praticamente? Quando o cara soca, que ela tá lá na briga, na disputa, lá no alto, beleza. Às vezes uma saída que o goleiro arruma pra afastar a bola. Agora, você dá um soco na bola, como deu o Léo Jardim, com a bola quase no chão, aí a bola explodiu no peito do cara mesmo.
1: O Brazão, Weber, na melhor oportunidade do Vasco com o Tietê, que perdeu, aconteceu porque ele não conseguiu segurar a bola.
0: E era uma bola fácil de segurar, sim, viu? Só que o que acontece, eles já vão... A defesa, tem uma defesa do Brazão, que foi um bate-rebate lá dentro da área, a bola sobrou assim, que normalmente o goleiro daria um tapa pra linha de fundo. Ele foi socando a bola, pô, com a mão fechada pra defender bola, pô. Não é possível. Aonde estão ensinando treinamento de goleiro pra esses caras? Quem são esses treinadores? Será que é eles que estão pedindo isso daí? Os caras socam todas as bolas. Amanhã eu vou lembrar disso aqui. Amanhã você está no programa? Não, você está na quarta.
1: Na terça.
0: Na terça. Você vai estar com o Veloso aqui. Se eu não falar amanhã, você lembra, Fran. Pô, os caras não seguram mais a bola. É o único atleta do campo que pode pegar a bola com as mãos. E os caras socam o tempo todo. É muita burrice, pô. Gaviva, o pessoal que participa, sim, manda sua mensagem antes dos gols que a gente vai curtir com o JV.
2: Quero ver só o que o Veloso vai falar desse seu assunto aí dos goleiros socando. Veloso, que é conhecido até hoje como um grande segurador de bolas. O Davi Viana, em Sorocaba. É lindo ouvir e acompanhar o futebol na Nova Brasil. Bem-vindo, Davi Viana. Joaci Costa, é brincadeira o Vasco, né? Ele tá ajudando o Santos e aí tem coisa. Ele tá meio desconfiado desse placar hoje. Tem a Rose Reis vibrando com o Neymar. Regiane Mendonça, sou de Manaus. O Vasco é ruim demais. Ariovaldo Faria vibrou com peixe demais. Vai tomar cerveja igual a Fran hoje. A Fran hoje, menos de meia dúzia, ela nem, nossa, nem pra largada. Ela vai tomar umas 8, 10 cervejas hoje. Galera de Itaquera.
1: Hoje eu vou mesmo,
2: Santos é gigante. Aí sim, Fran. Quando for beber, chama nós. Luiz Fernando. Santos melhorou muito no segundo tempo. Arrebentou o Vasco. E o Denilson Alves, a seleção, já entra em campo contra o Mirassol. Quem que é? Flamengo e Mirassol, é isso?
0: Flamengo e Mirassol, Mirassol e Flamengo no Maião em instantes, Gaviva.
2: E tem áudio, a hora que você quiser,
0: bora,
2: viu, Weber?
0: Bora, vamos lá.
2: Vamos de áudio.
3: Boa tarde, Fran. Essa é pra você. Que recuperação inacreditável do Santos, né? Aqui é Severino José Silva, da Vila Silvia, São Paulo. Um abraço, Fran, a mulher que tem a voz mais doce do Brasil.
2: Olha,
4: Fran, oi? O Ilharão bem na zaga hoje? E o Santos? Venceu e convenceu? Casão de Guarulhos.
5: Boa noite, Fran. Boa noite, Weber. Boa noite, Gavião, que é Jackson de Maceió. JV, você é espetacular, meu irmão. Que narrador, cara. Parabéns, meu irmão.
2: É mesmo.
5: Um abraço. Que jogão, que jogão. Se o jogo estiver ruim, ele faz ficar bom. Um abraço.
2: Olá, Weber.
0: Maravilha, você que falou do JV, do nosso avassalador, vai curtir os gols da vitória do Peixe, os gols do Santos, na voz de Jorge Vinícius.
6: E vem o Santos, lançamento feito na direita para o Leiser, meteu para a grande área, para o Gabigol, dominou, bateu, faz o gol. Segundo tempo, o Leiser recebeu a bola no lançamento preciso, à frente de cabeça ele meteu para a área para o Gabriel Barbosa.

o Santos na frente. Gabigol, avassalador. Gabriel Barbosa, o Santos sai na frente. Eu disse, é pra fazer, é pra fazer. A condição dele era fantástica. Agora... segundo tempo, 1-0 Santos, Neymar na bola, Neymar cruzou da grande área, Léo Jardim sai mal, gol do peixe, é do Santos, 31 minutos de jogo do segundo tempo. Esse tabu do Brasileirão. Neymar bateu a falta. Léo Jardim saiu mal. Ele rebateu em cima de Will.

0: Palmeiras, o Ilharão, com peito, avassalador, para definitivamente tirar o Santos da zona do rebaixamento, desse sufoco que vive o seu torcedor, para acabar com o jejum no Campeonato Brasileiro e desde o ano passado, com longos 18 jogos como visitante sem ganhar, abre 2 de diferença, 2 gols de vantagem o Santos. Ajeita Neymar pela esquerda, ele vem para a batida da falta, 35 segundo tempo autorizado, Neymar bateu, Léo Jardim tirou, voltou, Luan Pérez, gol do Santos, do Peixe! 35 do segundo tempo, faz 3-0 Santos contra o Vasco, afunda o Vasco e sai da incômoda zona de rebaixamento, o Santos Futebol Clube, dentro e fora do alçapão, jogue o que jogar, é esse futebol que o torcedor quer, pra acabar com o tabu de não vencer como visitante e com Luan Pérez para marcar o terceiro gol contra o Vasco na batida de falta do Neymar. Eu disse, tá faltando um gol nele, do menino Ney. Ele bateu a falta e quase fez. O Léo Jardim espalmou pra frente. Ali, Luan Pérez apareceu sem marcação e o zagueiro do Santos meteu pro fundo do gol pra marcar. 1, 2, 3 para o Santos. 0 para o Vasco.
1: Portanto, aí os gols da partida na voz de Jorge Vinícius. JV, um grande abraço, seu destaque final e até a próxima, JV.
2: Valeu, Weber, um abraço a todos, obrigado pela grande audiência em todo o Brasil. Eu só quero acrescentar uma situação, o Santos fez 3 no segundo tempo, mas no primeiro tempo, o Gabigol perdeu uma baita oportunidade, naquele momento foi a primeira grande chance do Santos para abrir o marcador, e ainda uma bola do Cabadeiro que ele cabeceou no travessão do Léo Jardim, isso no primeiro tempo. No primeiro tempo, o capricho, né, que a gente diz que no futebol existe o tal do capricho, fez com que as bolas do Santos não tivessem entrado contra o gol vascaíno. Agora, no segundo tempo, quando a porteira abriu, o Santos conseguiu finalizar bem e ganhar um jogo importantíssimo para tirá-lo, neste momento, da incômoda e terrível zona de rebaixamento. Abraço para você, Weber, para toda a nossa equipe, para o nosso público, e a gente se encontra semana que vem, quinta-feira, com esse Santos da Copa Sul-Americana. Nós vamos transmitir aqui a classificação do Peixe no Equador contra o Macará, equipe equatoriana, para as quartas de final da Copa Sul-Americana. Abraço, até a semana que vem, Weber.
1: Valeu, JV, que arrebentou no futebol da Nova Brasil, o avassalador Jorge Vinícius. E o JV falou, é verdade, o Santos poderia ter enfiado um 6, cara, no Vasco. E é o que diz aqui o Darwin Botelho, fala o seguinte, ó. Boa noite, Weber, se o Santos jogar contra o Palmeiras, que jogou contra o Vasco, e o Palmeiras jogar contra o Santos, como jogou contra o Fluminense, vai dar Santos na Copa do Brasil, pode esperar. E olha, eu lembrei aqui durante a semana, hein? As eliminações nos últimos anos do Palmeiras na Copa do Brasil, das últimas 4, uma pro Flamengo e as outras 3 para paulistas. 2 vezes pro São Paulo, seguidas vezes pro São Paulo e uma pro Corinthians. Então, quer dizer...
3: Tá faltando o Santos agora.
1: É, porque é clássico, né? É a história do clássico, que o São Paulo era inferior ao Palmeiras, nas 2 vezes o São Paulo era inferior. O Corinthians inferior ao Palmeiras, né? De estrutura, elenco, tudo. E o Palmeiras perdeu em clássicos. Aí contra o Flamengo não, né? Porque aí o Flamengo aí realmente, o sarrafo é lá em cima, né? É 18 horas e 22 minutos. Fran, o seu destaque final, um grande beijo, Fran. E o Santos, pelo menos, vai dormir com 3 pontos e distante, pelo menos por enquanto, da zona do rebaixamento. Fran.
3: É, e eu um pouco menos preocupada e vou conseguir viver um pouquinho mais tempo, né, Weber?
1: É, com essa mais tranquila,
3: vitória.
1: Né?
3: É, tava precisando, de fato, para dar um respiro, para dar uma aliviada, vitória maiúscula da equipe do Santos, que soube jogar fora de casa, em um adversário direto, fez o que talvez até o mais otimista. Não fosse conseguir e conseguiu, venceu, convenceu na minha visão, e foi 3 pontos importantíssimos. Mas ó, Weber, tem que largar essa Sul-Americana aí e focar no Campeonato Brasileiro e focar na Copa do Brasil também, porque aí a Copa do Brasil já está mais perto ali da fase final. Viver esse bom momento que foi esse jogo de hoje. Agradecer também a oportunidade de estar aqui, a todos os ouvintes que mandaram o áudio, que mandaram as mensagens, todo mundo que participou dessa bela vitória da equipe do Santos.
1: Maravilha, Fran, um grande beijo e na semana estaremos juntos no Nova Brasil em Campo. Felipe Oliveira, um grande abraço, até amanhã com as informações do Tricolor, o seu destaque final para Vasco e Santos. Felipe.
4: Até amanhã, Weber, até amanhã. O Vasco entra em campo nessa semana, essa quinta-feira às 19 horas, buscando classificação para as quartas de final da Copa Sul-Americana contra o Olímpia. No jogo de ida empataram em 0-0 em São Januário. O Santos também volta as suas atenções à Copa Sul-Americana nessa quinta às 19 horas, enfrenta o Macará também fora de casa pela Copa Sul-Americana, mas o Peixe na Vila Belmiro conquistou o resultado de 2-1. A gente se vê amanhã na tela do Nova Brasil em Campo, sintonizado na Nova Brasil FM, com todas as informações do São Paulo. Grande abraço e até a próxima.
1: Maravilha, Felipe Oliveira, que amanhã vai trazer as informações do Tricolor. É semaninha que não será fácil. Você pode curtir na próxima terça-feira aqui no Futebol da Nova Brasil, a partir das 8h30, direto do Morumbi. Tem São Paulo e Bolívar, desse peso que essa Copa Sul-Americana. Gaviva, vamos lá com a primeira parte, né, da dica cultural, Gaviva.
5: Isso, hoje é duas, hein? Hoje é duas, Weber. Antes, só mandando um abraço aqui, o Wagner de Araçatuba. Será que o Santos vai ganhar do meu Palmeiras? O César de Andradas, interior de Minas Gerais, santista. A melhor transmissão de futebol é na Nova Brasil. Tá diferente, vem com nós. O Reinaldo dizendo que o Santos vai ser a maior surpresa nesse campeonato. Tô ligado em Americana. E o Fernando Montiel, Neymar mostrou tudo que sabe, jogou um bolão. Esse é o Neymar que a gente conhece. Dia do cardiologista, foi dia 14 de agosto agora, Weber. Tô, ó, aqui, ó, meu cardiologista aqui, o Dr. Fábio De Luca, ele é palmeirense, mandando aqui no chat do YouTube do Jornalismo Nova Brasil. Para de zicar o Verdão. Você tá falando aí, Weber, que o Santos pode surpreender o Palmeiras.
1: Pode, é clássico, né?
5: É clássico e vice-versa. Você teve um problema cardíaco recentemente, não foi, Weber? O que é? Safena, mamária?
1: Safena e mamária. Teve de abrir o peito e safena e mamária.
5: É praticamente um topless no centro cirúrgico.
1: É verdade, é.
5: O Dr. Fábio De Luca, gente boa, palmeirense, chefe da cardiologia lá no Hospital São Luís, nosso ouvinte, mudou para melhor, mudou para Nova Brasil. E ele pediu, né, o Dr. Fábio, falou: Gavião, arruma um jantar bacana para nós no domingo à noite, né? Domingo à noite, aqui o Bar do Cabeção não tava com condições, a gente já tinha, né, um salão alugado, então nós vamos fazer lá no hotel, salão nobre do hotel Mais Que Sujo Praza. O Mais Que Sujo Praza fica lá no centro de São Paulo, ali no Largo General Osório, ambiente familiar. Vamos fazer um jantar barra palestra barra festa baile. O salão nobre vai receber um jantar com termático, é termático, vai ter, olha só, coração de alcachofra.
1: Ô, louco.
5: Coisa fina, hein? Coração, já comeu coração de alcachofra?
1: Já.
5: Isso é coisa, né? Que é pra gente rica isso aí. Coração de alcachofra, coração de frango e coração de alcatra. Começa já assim. Aí vem as palestrantes. Vão ter duas palestrantes cardiologistas. Não sei se você conhece a doutora Andressa. Conhece a doutora Andressa?
1: Peraí, Gaviva, como é que é coração de alcachofra? De
5: coração de frango. E o coração de alcatra.
1: Ah, tá bom, hein, pro coração. Tudo isso daí é bom, hein, pro coração.
5: Isso é bom. Doutor Fábio De Luca deve estar me xingando uma hora dessa. Ele quer aquela dieta do, né? Aquela dieta boa, né? Para o sangue ficar limpinho. Aí vai ter duas palestrantes, Weber. Você conhece a doutora Andressa, cardiologista? Você conhece da clínica do doutor Vadal com a doutora Andressa?
1: Eu só conheço a doutora Bucleta.
5: Não, a doutora Andressa Fena. A doutora Andressa Fena. A doutora Thelma, você conhece, não?
1: Thelma? Não.
5: Thelma Mária.
1: Ah, então. Não, então eu já conheço as duas já.
5: Conhece? Você guarda elas no fundo do peito.
1: É, verdade. Amor.
5: Elas moram no seu coração, Weber.
1: Moram.
5: Aí depois do jantar, da palestra, aí tem a banda. A banda Eletrocardiograma.
1: Boa.
5: Nossa. Boa. A banda Eletrocardiograma. Sabe quem é o vocalista? Juninho Marcapasso. Juninho Marcapasso. E ele só vai cantar canções que tocam o seu coração. Olha que eu tô aqui com aquele, né, o programa do que eles vão cantar. Coração Partido, Aguenta Coração, Coração de Estudante, Bate, Bate, Bate Coração, tal. Aí depois da festa, você sabe que durante a música, festa, dança, às vezes você consegue arrumar uma companhia pra terminar e finalizar a noite lá no Cinco Letras, né, Weber?
1: Sim.
5: Então, se você descolar alguém para finalizar a noite, você pode chegar no ouvidinho dela com muito respeito e fazer a proposta. Vamos se amar, coração? Aí você fecha com chave de ouro e aguenta coração, Weber Lima.
1: Boa, Gaviva! Legal, essa festa vai ser boa, rapaz. Vou te falar que elas duas já estão aqui guardadas no meu coração eternamente, viu? Se bem que tem uma que não dura muito tempo não, viu, Gaviva? Dura pouco tempo. A Thelma fica mais tempo, mas a outra, a Andressa, acaba rapidinho, viu?
5: É mesmo? Tem que refazer igual Botox?
1: Não vai refazer, não. É que aí dizem, né? Dizem, eu não sou médico, né? Dizem que com o tempo o coração vai arrumando os caminhos sozinho. O corpo vai criando, entendeu, Gaviva?
5: Entendi. Mas seu coração é igual coração de mãe, Weber Lima. Você às vezes dá uma bronquinha ali, uma bronquinha aqui, mas você sabe que você gosta de todo mundo e seu coração é grande.
1: É, Gaviva, com certeza. Bom, é isso aí, o Gaviva fechando o nosso Confira Comigo no Replay de Vasco 0, Santos 3. Mas na sequência, a gente continua no futebol da Nova Brasil e vamos direto a Itaquera para Corinthians e Cruzeiro no futebol da Nova Brasil. No futebol da Nova Brasil, rápido break e voltamos já com nova jogada com pão de alhozinho da jogo.
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3: 18 horas e 34 minutos, abrimos o Nova Jogada para a segunda partida do futebol da Nova Brasil. Vamos juntos até as 10h30 da noite com Corinthians e Cruzeiro, direto de Itaquera, com a narração de Cleiton Gamarra, os comentários de Celso Cardoso, as reportagens de Edson Rufino, na interatividade, na interação com os ouvintes e o humor do Gavião e comigo Weber Lima, na abertura, no intervalo, no pós-jogo, no Confira Comigo no Replay, no futebol da Nova Brasil.
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3: Nos trabalhos técnicos, o nosso Gabriel Petraço e Pedro Ávila, na mesa de som, Hugo Rodrigo, na produção de Antônio Lima, na técnica externa em Itaquera, Ed Carlos Marafante, mais conhecido como Cuca Labareda, no futebol da Nova Brasil, com pão de alhozinho. 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
3: Direto para Itaquera, com os destaques, a manchete do Timão, o Corinthians. Boa noite, Edson Rufino.
5: E aí, Weber Lima, boa noite, grande abraço a você, aos amigos ligados na Nova Brasil, em todo o território nacional, em todo o planeta. Estamos ao vivo aqui na Arena Corintiana e o destaque do Corinthians é o Ranieri, ficando apenas como opção de banco, demais jogadores, os mesmos que enfrentaram o Rosário Central pela Libertadores da América.
3: Lembrando que o Campeonato Brasileiro, a 23ª rodada, começou ontem. Tivemos uma Maracanã, vitória do Fluminense 3-2 para cima do Palmeiras. Na Arena da Baixada, Atlético Paranaense 1, Bragantino 1. E no Morumbi, com transmissão da Nova Brasil, teve São Paulo e Coritiba 1-1. E o destaque do cabuloso, o Cruzeiro de Hugo Botelho, Edson Rufino.
5: Ao Cruzeiro, exemplo do Corinthians, também envolvido com Libertadores da América, enfrentou o Flamengo no meio de semana e teve um empate 0-0. Na próxima quinta-feira define seu futuro na competição, mas hoje o papo é Campeonato Brasileiro e vai ter entre os titulares do Cruzeiro o Fagner encontrando o seu ex-clube.
3: Lembrando que hoje tivemos uma partida pela manhã, Chapecoense e Bahia 3-3 em São Januário. Você curtiu no futebol da Nova Brasil o atropelo do Santos para cima do Vasco da Gama, 3-0. Na Arena do Galo também, 3-0, só que aí para o time da casa, o Atlético Mineiro passou por cima do Grêmio. Estamos chegando a 7 minutos do primeiro tempo, Mirassol e Flamengo no interior paulista, 0-0. 0-0 também no Barradão. Dão 7 minutos também, Vitória e Botafogo. O Corinthians joga contra o Cruzeiro e amanhã, fechando a nossa jornada ou a rodada 23ª do Campeonato Brasileiro, tem Internacional e Remo no Beira-Rio, às 8 horas da noite, as duas equipes na zona de rebaixamento. O destaque da opinião, Celso Cardoso. O Corinthians vem com força máxima. Muitos acreditavam que o Timão jogaria com o time reserva, inclusive em todos os locais, muita gente dando como certa um time praticamente apenas Hugo Souza de titular. Mas não é isso que vai acontecer, não. Já o Cruzeiro está poupando alguns jogadores, Celso.
6: Pois é, mas tudo bem, Web? Uma grande noite para você, meu amigo, pro 20 Nova Brasil em campo. E devo dizer que a precaução do Cruzeiro, ela é maior e faz todo sentido, porque o Cruzeiro joga na quarta e contra um adversário gigante que é o Flamengo no Maracanã. Então o Cruzeiro precisa realmente chegar inteiro para o jogo de quarta-feira no Maracanã, se quiser continuar sonhando com vaga na próxima fase da Libertadores América. O Cruzeiro que empatou, um novo empate leva a decisão para os pênaltis, e ganhando no Rio, que é pouco provável, mas ganhando no Rio garante a classificação. O Corinthians só joga na quinta, então tem um dia mais de recuperação. e por uma vitória simples jogando em casa. Então, na Libertadores, a situação do Corinthians ela é um pouco mais confortável. E considerando que o Corinthians tem um dia a mais, por isso o time titular hoje. Mas confesso que eu fiquei surpreso. Imaginei que o Diniz pudesse mesclar o time. É bom a gente destacar que se o Corinthians vencer hoje, o Corinthians sobe para a quinta colocação no Campeonato Brasileiro. Ultrapassando, inclusive, o próprio Cruzeiro, que hoje é o sexto colocado. Ultrapassa Cruzeiro e ultrapassa Bahia. Então, o Diniz está apostando também nessa recuperação no Brasileirão, vencendo o jogo de hoje contra um Cruzeiro que vem, esse sim, vem mesclado.
3: 8 horas e 40 minutos, classificação do Campeonato Brasileiro. De momento, trazendo a classificação do Nacional. Neste momento, aqui já com os resultados ainda do Flamengo, ainda não. Ainda não, Flamengo está indo a 43 aqui agora, 48 Palmeiras, 43 o Flamengo neste momento, 41 para o Atlético Paranaense, o Fluminense é o quarto com 38, o Bahia tem 34 pontos, o Cruzeiro 33, Bragantino 32, também com 32, Atlético Mineiro e Corinthians. O Coritiba e o Botafogo, neste momento, com 31. O São Paulo é o 12º com 27, mesma pontuação do Vitória. Pouco mais abaixo, na 14ª colocação, o Santos com 25, Grêmio 25. O primeiro fora da zona do rebaixamento é o Mirassol com 23 pontos. O Internacional está na zona de descenso, 23. Remo e Vasco, 22. Chapecoense, que já caiu 11 pontos. Cleiton Gamarra, a sua opinião, Gamarra, como é que está a movimentação aí na Arena do Corinthians, em Itaquera? E, lógico, a sua expectativa para esse jogo, até no ponto, né, que a gente discutiu na semana, Gamarra, que todo mundo acreditava que o Diniz pouparia para não perder, né, não ter a possibilidade de perder jogadores importantes para o jogo decisivo na quinta-feira, mas não. Ele vai com força total. O que você achou, Gamarra? Boa noite!
1: Boa noite, Weber Lima. E aí, tudo certo? Weber, a toda a equipe técnica aí da Nova Brasil, o nosso Gaviva, Celso Cardoso e, claro, aos nossos ouvintes internautas aqui da Nova Brasil. Posso definir a decisão do Diniz como ousada, viu, Weber? Muito ousada, porque estava até comentando com o Celso aqui assim que saiu a escalação. Corinthians não tem, se você pegar do Hugo até o Pedro Raul, não tem ninguém do mesmo nível para substituir. Então, se você perde o Mateuzinho, você não tem ninguém, assim, do mesmo nível. Você tem o Milan, mas não é do mesmo nível. Se você perder no meio de campo, hoje, por exemplo, o Bidon ou o Garro, você não tem ninguém do mesmo nível. E o Caio César, menos ainda. Então é um risco que o Diniz corre, deve ter tido uma conversa interna e definiu dessa maneira, vendo a chance de subir mais duas posições no Campeonato Brasileiro e também muito em função de ter um dia a mais. Mas a questão para mim não é esse dia a mais, é o dia menos que o Corinthians teve porque jogou na quinta-feira. Eu acho um risco, o Gustavo Henrique está em campo, o Mateuzinho está em campo, o Garro está em campo e o Caio César está em campo. Bidon é novo, daria para jogar sem problemas. Acho risco porque se um desses jogadores machucarem, Corinthians não tem qualidade no seu banco para substituir. E o Corinthians já tem problemas de André e Yuri Alberto, que não se sabe se vai voltar na quinta. Então o Corinthians pode entrar num jogo decisivo, no jogo do ano, ainda mais desfalcado. Acho que é um risco desnecessário que o Diniz corre, mas ele deve ter analisado juntamente com o seu staff e diretoria e definiu dessa maneira colocar os jogadores. Por outro ponto, você pode avaliar, Weber, como o time vive uma boa fase, ele quer manter essa boa fase com os jogadores em campo. Pode estar pensando assim o Fernando Diniz também, viu, Weber?
3: Tá certo, 18 horas e 43 minutos, Gaviva, o pessoal que participa pelo WhatsApp, 11 994 33 21 21, Gaviva.
7: Dando as boas-vindas, né, a galera que tá chegando para esse segundo jogo aqui na Nova Brasil, nesse domingão. Boa noite para todo mundo, para você que é nosso ouvinte. Você pode interagir com a gente, tanto pelo YouTube como pelo WhatsApp. É muito fácil, não paga nada, não requer prática, nem tão pouco habilidade. Para você mandar um WhatsApp, pode ser texto, pode ser áudio, hein? O WhatsApp é 994-33-21-21. A tiazinha gosta de falar para mandar áudio. Como é que ela fala? Vamos ver. Mande áudio. 11 994 33 21 21. É muito fácil, o número é bacana, 994 33 21 21. Pelo YouTube, você vai ver toda a equipe trabalhando, a equipe da Nova Brasil, e lá tem o chat, né? O chat do YouTube, pra galera interagir também e conversar com os outros ouvintes, telespectadores do YouTube. No YouTube é Nova Brasil em Campo, youtube.com Nova Brasil em Campo, ou então Jornalismo Nova Brasil, youtube.com Jornalismo Nova Brasil. Dá aquela moral pra gente. E agora, fechando o Domingão, é Coringão, Weber Lima.
3: Tá certo, portanto, aí o nosso Gaviva, que vai trazer a sua opinião, a sua participação, seu elogio, a sua crítica aqui no futebol da Nova Brasil. 18h45, tem lá o chat do YouTube para você votar. Quem vence? Corinthians, empate, da Cruzeiro? Você vai e vota. Deixa eu dar uma olhada aqui. 89% Corinthians, 11% empate no Nova Brasil em Campo. E no Jornalismo Nova Brasil tem 75% de Corinthians, 15%, ou melhor, 25% para o empate. O Guilherme Boca, um abraço para você. Lá em Birigui, um abraço para você. Quem mais? Gustavo Henrique. O pessoal que envia sua mensagem, participa conosco no futebol da Nova Brasil. Mais informações do Corinthians. Ultimão, Edson Rufino.
5: Ah, muito bem, destacando o Esporte Clube Corinthians Paulista, já definido, viu, Weber? Já está no papel o Corinthians definido, tendo a ausência do Raniel, ficando como opção de banco, e o Carrídio escolhido para substituí-lo. Demais posições, os mesmos jogadores que atuaram contra o Rosário Central pela Libertadores da América, portanto, mesmo tendo o jogo importante na quinta, que vale vaga à fase quartas e final da Libertadores, o técnico Fernando Diniz praticamente colocando o seu time principal em campo para esse jogo importante do Campeonato Brasileiro contra o Cruzeiro daqui a pouquinho. Vou chamar rapidinho o Hugo Souza falando a respeito desse jogo do Corinthians contra a equipe do Cruzeiro e a importância do técnico Fernando Diniz. Vamos acompanhar Hugo Souza.
8: Tem que agradecer muito a ele, óbvio. Treina bastante, a gente trabalha intensamente para que a gente seja muito forte com a bola, mas que a gente seja mais forte ainda sem ela, né? E eu acho que os resultados estão aí. Na temporada, talvez, se não me engano, posso estar errado, desculpa, mas eu acho que na temporada eu sou goleiro com menos jogos, com mais jogos sem sofrer gols. No brasileiro também sou goleiro com mais jogos sem sofrer gols. E isso é uma sina do nosso time, tem sido uma sina nossa de passar a baliza zero, passar os jogos com a baliza zero. E isso é muito do que ele cobra, muito do que ele trabalha e muito do que a equipe também consegue corresponder dentro do campo. Eu acho que é um conjunto do trabalho dele com o nosso entendimento e a nossa execução dentro do campo. Então está todo mundo de parabéns, que a gente continue sendo cada vez uma equipe mais sólida, mais firme, que a gente sofra menos gols.
5: Muito bem, a presença do Hugo Souza participando conosco, o Corinthians já no papel. Hugo Souza, Mateuzinho, o Gabriel Paulista, o Gustavo Henrique, o Bidu, o meio campo tendo o Alan, o Carrídio, o Bidon e o Garro, e à frente o Caio César e Pedro Raul. Esse é o Corinthians já no papel de forma oficial, Weber Lima.
3: Celso Cardoso, em relação a esse time do Corinthians, antes o Gaviva, fala Gaviva.
7: Desculpa, eu não sabia que você ia chamar o Celso Cardoso. Aliás, abraço pro Celcinho.
9: Abraço, Gaviva.
7: Valeu, mano. Então, velho, você mandou um abraço pro ouvinte do YouTube, Weber. Você falou um abraço pro Gui Boca. É Gui Bola. Você tá confundindo Boca com Bola, Weber Lima.
3: Deixa eu ver aqui. Não, ó, daqui não tá. Arroba Guilherme Boca. Aí embaixo ele colocou Gui Bola Birigui. Aí eu li o primeiro, aí eu falei, agora botou falou Boca, agora deixa, né?
9: Boca e bola. Erro de digitação, trocou o C pelo L. Às vezes isso dá uma confusão, meu amigo.
3: Dá, realmente dá.
9: Lá imagina, você vai escrever quero um beijo na boca e troca por bola.
3: Boa, Celso.
5: Pior se ele for dar o beijo, né?
3: Esse é o problema, né? Ó, é o seguinte, Celso, em relação a esse time do Corinthians, que logo mais enfrenta com a entrada do Carrídio, né, que é o jogador que vai atuar no lugar do Ranieri.
9: Enfim, o Carrídio ele tem menos poder de marcação, mas ele tem maior capacidade de trabalhar a bola ofensivamente. O Ranieri, ele é um jogador que ele se sustenta muito bem do ponto de vista defensivo. Não por acaso, muitas vezes até funciona como um terceiro zagueiro, ou até mesmo para jogar na zaga, se necessário for. E o Garrincha, ele era um ponta de origem, né? Então, ele me lembra muito o que era o Rincón, lá atrás, nos anos 2000, quando o Rincón era um 10, era um cara de um meio para frente, o Luxemburgo transformou em volante. O Carrillo, com a idade, também se transformou num volante. Mas um cara que tem boa saída, então Alan, Carrillo, Bidon, Garro, municiando Caio César e Pedro Raul lá na frente, promete um Corinthians mais insinuante e favorito para o confronto de hoje contra esse Cruzeiro, que não vem com força máxima. O Cruzeiro é um ótimo time, viu, Weber? Mas não tem também, como disse o Gamarra em relação ao Corinthians, também não tem um banco de reservas à altura dos titulares.
3: Ah, não tem nem comparação, né? O Cruzeiro também tem peças importantíssimas no seu elenco, mas não tem jogador de reposição à altura. 18 horas e 50 minutos.
1: Ô Weber.
3: Fala, Gamarra.
1: Não, só para traçar um paralelo e fazer a pergunta, Flamengo é o titular aí contra o Mirassol ou não?
3: Ah, tá meio misturado, viu?
1: Tô vendo o Pedro aqui, o Paquetá, a Varela.
3: Quer ver, ó. O time
1: acho que na zaga não tem, né?
3: Rossi, Varela, Danilo, Léo Pereira, Ayrton Lucas, Pulgar, Paquetá, Carrascal, Plata, Pedro e Luiz Araújo. Ficaram no...
1: Jogou lá no Mineirão, jogou o Bruno Henrique titular, o Arrascaeta titular. Jorginho, então são... ele poupou
3: Samuel
1: quatro
3: Lino,
1: jogadores, vai.
3: Samuel Lino,
1: cinco. Metade do time, né?
3: Ele tá jogando com um time bem diferente, né? Mas aí no Flamengo é diferente, né? Os cinco aí, você vê que...
1: Não, por isso que eu pedi sua ajuda, porque não dá pra saber, porque a qualidade é tão alta. Sim. Que o Pedro hoje é o titular, mas não foi contra o Cruzeiro lá no Mineirão. Exato. No jogo de ida, né?
3: Exatamente. Mas é um timaço que tem o time do Flamengo. 18:51, vamos lá, Gaviva, o pessoal participando aí pelo WhatsApp, pelo YouTube, Gaviva.
7: Tem aqui o Flávio Messias, o Gustavo Henrique, Jonas, tô ligado aqui em Aracaju, vou torcer pro time do povo, Coringão. O Gil, torcedor do Cruzeiro, em Montes Claros, Minas Gerais, pergunta aqui pro Celso Cardoso, vem do Genilton, do Embu Guaçu. Celso, agora sem Yuri, sem Pedro Raul, sem Memphis, como arrumar esse time do Corinthians?
9: Não, porque o Pedro Raul, apesar do problema na costela, ele tá escalado hoje como titular, inclusive. Então, o Pedro Raul vai pro jogo. E há quem diga que o Memphis está aí se acertando com o Corinthians e segunda-feira devemos ter novidades. Um possível anúncio de renovação.
1: Ah, é, Celso? Aí é bomba, hein? Cadê a bomba aí, Celcinho?
9: Então há quem diga que segunda-feira teremos novidade em relação a isso. Então o quadro, que é totalmente tenebroso, pode mudar a partir de segunda-feira. Agora o Pedro Raul já está escalado hoje, como titular, inclusive.
7: Maravilha. O Simeão de... Brasília, Celso, com os dois times, Cruzeiro e Corinthians, Corinthians e Cruzeiro, completo, sem desfalque nenhum. Qual é melhor na sua opinião?
9: Olha, 11 contra 11, eu acho que há um equilíbrio, tanto que o Corinthians eliminou o Cruzeiro na semifinal da Copa do Brasil no ano passado.
1: E cada um ganhou fora, né?
9: É, exatamente isso. Mas entendo que o Cruzeiro é ligeiramente melhor. Colocaria ali 51 a 49. Aliás, confronto também que a gente pode ter, de repente, numa semifinal de Libertadores, se Cruzeiro eliminar o Flamengo, Corinthians eliminar o Rosário Central. Agora o Weber se desmonta ali, e se passar também pelas quartas, de repente poderemos ter uma semifinal Corinthians e Cruzeiro.
3: Jairo. Esse sonho aí, Gaviva, é sonhar demais, Corinthians ir tão longe na Libertadores. O normal é o Corinthians cair já na quinta-feira.
7: Não, fala isso.
3: Weber.
7: O Jairo.
9: Consulta a sua bola de cristal depois.
7: É. o Jairo do Tremembé, o Corinthians não tinha que colocar time titular no Brasileirão, não. Tem que dar chance pro time titular ir para Libertadores. Tem chances de título, tem que focar na Libertadores. Olha aí, Weber. E o Davi Viana, de Sorocaba. O Davi fala, parabéns pelo lindo trabalho de vocês, sucesso, que Deus abençoe. Muito obrigado, mensagem linda aí do nosso ouvinte, Davi Viana, Weber.
3: Maravilha, e tem gol lá em Mirassol e é do Carrascal, Flamengo sai na frente, 1-0 para cima do Mirassol e diminui para 3 a diferença para o time de Abel Ferreira. O Palmeiras vai a 45, o Flamengo tem um jogo a menos que o Palmeiras. E
1: é com
3: o
1: Mirassol também, né, Weber?
3: É exatamente, né? É com o Mirassol no Maracanã. O Walter vacilou, pô. O Walter foi mal demais nesse lance. Acabou espalmando uma bola que é até defensável. E o Flamengo sai à frente. Edson Rufino, tem torcedor corintiano aí, Rufino?
5: Ah, com certeza, muita gente passando por aqui, reconhecendo o microfone da Nova Brasil FM. E claro, daqui a pouco a bola rola. Boa noite, seu nome?
10: Boa noite, Wagner.
5: Ô Wagner, está preparado para acompanhar um grande jogo, Corinthians e Cruzeiro. O que você está prevendo em relação a essa partida?
10: Bom, eu quero que ganhe pelo menos de 1-0, né? E com time titular, não tem negócio de poupar, não. Tem que ser time titular. Quinta-feira é outra história. Não vai machucar os 11. Então tem que entrar. Alguns.
5: Apenas o Ranieri fica no banco, o Carrilho entrando. Os demais são aqueles que atuaram na Libertadores da América.
10: Então tá bom.
5: Tá confirmado.
10: Vamos lá. Você não vai perguntar do Memphis, né?
5: Pode falar.
10: É lógico que tem que renovar. Esse daqui é contra. Ele gostou quando o Memphis subiu em cima da bola. Sim. E tudo. E me faz uma pergunta. Eu poderia fazer para qualquer um. Em dezembro de 25, está devendo o salário dele, luva, e 13º? Não tá. Esse contrato acabou, agora é outro. Entendeu? Agora, esse presidente aí, por causa com medo, ele está pensando nele, não está pensando no Corinthians. Ele está pensando nele. Eleições, então tem que chegar aí amanhã. Eu acredito que o Alê da Gaviões e nós vamos tudo estar em frente ao Parque São Jorge, porque era hoje, não sei, né? Não sei.
5: Não vai ter protesto e querem realmente o Memphis Depay.
10: É lógico, não tem dúvida.
5: E você é contra por quê, amigo?
11: Eu sou contra porque ele ficou 6 vezes sem jogar uma partida e chegou em cima da hora para renovar, entendeu? Então, eu não concordo com ele há muito tempo já.
5: Boa.
11: Eu sou contra esse cara aí.
5: Beleza.
11: Ele não é confiável pra mim.
5: Beleza, obrigado. E vai Corinthians. Vai Corinthians. Bom, pessoal, aqui rapidinho pra falar com a gente. Família reunida. E aí, o que você tá esperando desse jogo?
12: A expectativa é boa, né?
13: Isso aí.
12: Uns 2-1 pra nós, acho que tá de bom tamanho.
5: Quem é o rapaz? Seu filho?
12: Meu sobrinho.
5: Minha... sobrinho?
12: Isso.
5: Sobrinho. E aí, vai pro jogo, torcendo e confiante.
12: Exatamente.
5: Certo. Qual o seu nome?
14: Helena.
5: Helena, o que você tá esperando desse jogo, Helena?
14: 2-1. Uma grande vitória.
5: Não deu pra ouvir, fala mais alto, Helena.
14: Uma grande vitória.
5: Uma grande vitória. E quem vai fazer o gol?
12: Quem?
14: Carro.
5: O carro. Um abraço pra vocês. Obrigado pela participação aqui na Nova Brasil FM. Continuamos por aqui. Weber Lima vai se aproximando do horário do jogo. A galera vai passando mais rápido, mas estamos à sua disposição, Weber.
3: Maravilha, maravilha, Edson Rufino. Tá vendo aí, ó? Dois senhores, um querendo, o outro não, porque vendem uma narrativa que o corintiano, todo corintiano quer o Memphis Depay. Nós estamos lá. Um falou, ó, um eu quero, o outro não. Né? E o mais engraçado é o seguinte, eles querem...
1: Não é robô, né, Weber? Não é robozinho falando.
3: Exato. E é o seguinte, eu já falei aqui durante a semana, o Stabile pegou uma bomba que não era dele, era do Augusto Melo, né, que aceitou, né, aceitou não, né, fez aquele contrato absurdo com o Memphis Depay, dando tudo e mais um pouco. E aí o Memphis conquistou os títulos com o Corinthians, foi importante e tal, da Copa do Brasil, né? A Supercopa, que é um jogo, mas vale título contra o Flamengo, e o Campeonato Paulista. mas o Corinthians vai renovar com um jogador que ele não sabe como será. Eu sempre dou exemplo aqui do Lucas. O Lucas acertou com o São Paulo, veio, ajudou o São Paulo a conquistar a Copa do Brasil naquele jogo contra o Corinthians, né? É, e depois, o Lucas virou um peso. É uma grana altíssima e um jogador que não consegue mais jogar. O Memphis esse ano, o torcedor corintiano falou aí no campo, não jogou esse ano, nós estamos chegando em setembro. O cara não 12 jogou.
1: 12 jogos.
3: Quantos jogos, Gamarra?
1: 12 jogos, um gol.
3: Aí, ó.
1: Gol contra o Santos.
3: Então, aí é o seguinte, agora o torcedor corintiano não tá nem aí, né? Falou, não, paga, pega o cara. Aí não dá nada. Aí sabe o que vão criticar? É uma loucura pagar esse valor pro cara, o cara não jogou nada e etc. O discurso tá pronto. O discurso tá prontinho e tem 77 a pagar pra ele. Aí vai arrumar mais 100, sem saber o jogador que vem por aí. E agora, se acertar novamente, será uma vergonha pro Corinthians. Soltou uma nota dizendo que o jogador não vestiria mais a camisa do Timão. 19 horas em São Paulo. Daqui a pouco o nosso Edson Rufino com mais pessoas participando no Futebol da Nova Brasil. Fala, Gamarra!
1: Não, recebi a notificação no celular aqui. Gol do Vitória, hein?
3: Ah, é?
1: Gol do Vitória lá, hein? Deixa eu ver aqui. Isso aí complica muito, hein, pra alguns times aí.
3: É, rapaz. Deixa eu ver aqui.
1: É, rapaz.
3: O Vitória sai na frente com o gol do Mateuzinho. Mateuzinho é bom jogador, viu? Vitória.
1: Bom jogador, é o 10.
3: É. Vitória 1, Botafogo 0. Ah, o tal do Franklin lá também não vai aguentar, não. Tomou 6 no.
1: Franklin Carvalho.
3: Franklin Carvalho. É. Tomou 6 do Cienciano e agora perdendo para o Vitória por 1-0. Vitória que com essa conquista está indo a 29 pontos e ultrapassando São Paulo. São Paulo vai caindo para o 13º lugar. Fala, Rufino!
5: Muito bem, continuamos por aqui na chegada da galera corintiana. Daqui a pouco tem Corinthians e Cruzeiro. Seu nome, amigo?
13: Márcio, apelido habilidoso.
5: Seu apelido é habilidoso? Você é habilidoso mesmo?
13: Sim, sim, sim.
5: Melhor que muito jogador do Corinthians?
13: Olha, na verdade, eu sou um jogador que estaria a nível deles, porém, a nossa equipe precisa de atletas do meu nível, no caso, na época eu estava ali em alto nível, né? Mas o time tá bom, preparado para uma grande vitória hoje aqui na nossa casa aí.
5: Se fosse comparar você com algum jogador que está atuando no Corinthians hoje, você seria quem?
13: O Memphis Depay.
5: Oh, mas o Memphis Depay não renovou o contrato, vai renovar?
13: Hoje ele vai estar presente aqui na casa, vamos conversar com ele, ver o que ele, né, tem em mente, acredito que vai renovar.
5: Tá certo, tá na torcida. Quanto vai ser o jogo?
13: 3-0 Corinthians.
5: Gol de quem?
13: É, vou colocar gol do Lingard.
3: Do Memphis.
13: Lingard e Breno Bidon.
5: Breno Bidon também. É. E o Memphis na próxima.
13: O Memphis na próxima. Tive outro jogo contra o Cruzeiro, ele meteu um gol de fora da área, tava no mesmo setor.
3: E um gol de
13: hoje
3: mão.
13: Ele vai acompanhar, mas eu acredito que vai ser uma grande vitória do Corinthians e um grande resultado. E uma noite maravilhosa pra mim e pra todos os corintianos que estão presentes nessa noite maravilhosa aqui em Itaquera.
5: Beleza, habilidoso. Esse é o habilidoso. Tem mais um aqui. Você também é habilidoso?
15: Ô, Rufino, não tem essas habilidades não com a pelota, mas é o seguinte. Nós estamos tocando o barco. Ô, Rufino, eu vou falar uma coisa pra você. Aqui. Não tão habilidoso quanto o Memphis Depay, mas.
3: Mas cortou.
15: Vestiu o meião e foi dentro do campo, né? Você bate um bolão aqui fora, pô.
5: E lá dentro também.
15: Hã?
5: E lá dentro também.
15: Ó, rapaz, aí é o seguinte, velho. Lá dentro que vai dizer esse câmera maravilhoso que tá aí, ele vai dizer assim, você bate um bolão lá dentro ou não, né, pô? Aí eu não posso dizer isso, é ele que vai dizer pra ti, pô.
5: Com certeza. E a respeito do jogo?
15: A respeito do jogo é o seguinte, o Corinthians tá numa crescente, eu vou dizer uma coisa pra você, hoje 1-0 pra nós é goleada, entendeu? A melhor defesa do campeonato, entendeu? Temos que transformar isso no melhor ataque.
5: Beleza, um abraço pra você, amigo.

0: garota que falou com o Nilmar, ou Weber? Ela passou por aqui, agradeceu e realmente comemorando bastante. E aí, amigão?
1: Qual
0: seu nome?
1: Gel.
0: Chega mais pertinho aqui.
1: Como?
0: Gel. Gel por quê?
1: Gel de cabelo.
0: Gel de cabelo? Mas parece que não tem cabelo.
1: Isso mesmo. Esse aqui é o Felipe, o primeiro dia do jogo aí.
0: Felipe, primeiro dia do jogo?
2: Sim, primeiro jogo.
0: Quanto vai ser o jogo?
2: Vai ser 2-0. 2-0 Corinthians.
0: Gols de quem? Gol do Memphis, não?
1: Ele vai jogar.
0: Ele falou que sim. Foi por dentro, hein?
1: Guinegão.
0: O Guinegão tá no banco, mano. Vamos ver se ele entra, né?
2: Ele entra.
0: É. E aí, amigão?
3: E aí, tudo bom?
0: Tá tomando uma aí?
3: É, de leves. Vê o Coringão, né? Sabe como é que é.
0: E quanto vai ser o jogo?
3: 2-0 nós hoje.
0: Ele parece com quem, o Weber?
3: Com o Belo?
0: Com o Belo? Não, parece um jogador que jogou no Corinthians aqui.
4: Marcelo Matos.
0: Que tá lá no Qatar.
3: Ah, o Roger Guedes?
0: Roger Guedes.
3: Que é o Roger Guedes mesmo.
0: Roger Guedes, a cara do Roger Guedes.
5: Eu já puxei cadeia com esse cara aí, mano.
0: Olha aqui. Olha na câmera lá. Oh. Roger Guedes, o Weber.
4: É, Roger Guedes.
3: Pode chegar esse da Shopee?
4: É. O Roger Guedes foi atropelado.
0: Galera, passou.
4: Deixa o cara, ué.
0: É, e ele tomando uma ali, hein? Será que o Roger Guedes toma uma também?
4: É. Ele tá parecendo mais Marcelo Matos, isso sim. 19 horas e 5 minutos. Nossa,
6: a gente que nem sabe quem é, viu, Weber? A gente nem sabe quem é.
4: Exato, ué. O outro esperando o Guinegão fazer gol. Vai esperar, hein, filho? Vai esperar bastante.
0: Não, eu perguntei, gol do Memphis, ele falou sim?
4: Sim. Tá por dentro.
0: Tá por dentro, hein?
4: Tá por dentro.
0: Tá ligadaço, hein?
4: Ligadaço. 19 horas e 6 minutos, mais informações, Rufino, agora do visitante, o Cruzeiro, o cabuloso Rufino.
0: Ah, vamos juntos agora com detalhes e informações do Cruzeiro. Tem uma grande equipe, está bem também, melhorando aos poucos do Campeonato Brasileiro e vem do jogo importante diante do Flamengo pela Libertadores da América. Por isso, o técnico Arthur Jorge, ele preservando alguns titulares para a partida de hoje. Aliás, o Arthur Jorge é o nosso convidado. Vamos acompanhar o que diz Arthur Jorge em relação à utilização do grupo.
7: A identidade não vai mudar nunca, nós temos que mudar por vezes algumas, o próprio 11, lembrar que, por exemplo, nós devemos ser as poucas equipas que vai fazer, a partir do jogo do Corinthians, 4 jogos com diferença de 2 dias entre cada uma delas. Não sei se no Brasileirão ou no Brasil vai existir uma outra equipa a fazer o mesmo. Nós vamos jogar Corinthians, depois Flamengo e Atlético Mineiro com 2 dias de intervalo, portanto... Percebam o que isso é em termos de exigência física para todo o elenco e, por isso, a necessidade do elenco todo estar preparado para jogar, de estar completamente e totalmente identificado com aquilo que é a ideia, aquilo que é a identidade da própria equipa, para que possamos, em momento algum, dispensar aquilo que são os nossos principais valores e, portanto, isso vamos mantê-los onde quer que seja e contra quem quer que seja. Isto é seguro.
0: Muito bem, o Arthur Jorge, portanto, participando conosco, o Cruzeiro já definido, o Otávio, o Fagner, o João Marcelo, o Jonathan Jesus e o Vidalba, o Lucas Romero, o Zé Lucas, o Bruno Rodrigues, o João Costa, o Felipe Moraes e também Caio Jorge. Esse é o Cruzeiro para pegar a equipe do Corinthians daqui a pouquinho, Weber.
4: Maravilha, o Edson Rufino volta daqui a pouquinho trazendo mais informações, Celso, em relação ao time do Cruzeiro, um time bem desfalcado, mas o Arthur Jorge está reclamando de dias aí, mas o Cruzeiro teve um dia a mais para descansar que o Corinthians, ô Celso.
8: É, no fim, todo mundo reclama daqui, reclama de lá, mas pelo menos não dá para comparar, né, o trato do Arthur Jorge, por exemplo, com o Abel Ferreira. São da mesma nacionalidade, mas posturas totalmente diferentes no trato.
4: Trata bem as pessoas, né, Celso? Muito bem.
8: Trata bem,
4: né?
8: Trata com respeito.
4: Impressionante.
8: Com tranquilidade. Né? E é um técnico extremamente competente, tanto que ele foi campeão com o Botafogo. Não,
4: é que a gente esquece, né, Celso? Ele tirou o Cruzeiro da zona de rebaixamento, tá na sexta colocação hoje.
8: Exato.
4: O Cruzeiro tava quase rebaixado.
8: Tava em último lugar.
4: Em último lugar. Então, ele, assim, o Luiz Castro.

0: Ele, a gente tá sabendo quem é realmente o bom técnico, era o Arthur Jorge no Botafogo.
1: Sem dúvida alguma, e depois de Jorge Jesus e Abel Ferreira no Palmeiras, o Arthur Jorge é outro que merece destaque pelos títulos que conquistou no Botafogo e agora pelo trabalho que faz também no Cruzeiro.
2: Maravilha, 19 horas e 9 minutos, Caviva, vamos lá com o pessoal que participa, manda mensagem, olha, 39 minutos lá no Maião, segue Mirassol 0, Flamengo 1 e o Vitória fez um gol, foi anulado pelo VAR, segue Vitória 1, Botafogo 0 no Campeonato Brasileiro, com os resultados de momento, a vitória do Flamengo coloca o time do Rio de Janeiro a 3 pontos da equipe de Abel Ferreira, do Palmeiras. E o Vitória vai à 12ª posição do campeonato. E o São Paulo cai mais uma, 27 pontos. Gaviva!
3: O Gui de Birigui, terra do Mané Simpatia. Vai, Corinthians! O Ivanildo França, timão em campo, junto com a Nova Brasil, bombando! O Péricles, sou de Ribeirão Preto e hoje estou aqui para secar o Corinthians. Mais um com secador ligado aí. O Danilo Cardoso, bora Cruzeiro. Danilo, ontem um monte de mensagem dele é palmeirense. Manjo você, Danilo, aí, secando o Corinthians. Joaquim em Campinas, vergonha essa negociação do Memphis. O Noé de Interlagos, Garro vai marcar gol hoje. E esse cara aí que o... esse nosso torcedor corintiano que o Rufino trouxe, puxei cadeia com ele, esse que parece o Roger Guedes aí. Ah. É verdade, o cadeião de Pinheiros, o apelido dele era Gardenal.
2: Boa, Gaviva. Tem mais?
3: Tem. O Israel... é, ele é do Braz, é Israel, é isso mesmo, do Braz. Celso, o Garro é o cara do time do Corinthians?
1: Sim, é o cara, mas que depois da Copa do Mundo não conseguiu jogar a mesma coisa que estava jogando antes. Porque quando o Dorival saiu, o Garro estava meio embaixo. Chegou o Fernando Diniz, ele ganhou moral, começou a marcar gols, dar assistências, se tornou inclusive o melhor jogador do Corinthians na fase pré-Copa do Mundo. Aí veio a parada para a Copa e o Garro não conseguiu apresentar o mesmo futebol da véspera, né, de antes da Copa do Mundo. Mas ainda assim é um jogador que reúne qualidade técnica e dos 11 escalados hoje pelo Diniz, é de quem você espera mais.
3: Tem aqui o Rui Corintiano, Celso, ficou feio pro Memphis não ter tido outra proposta em outro clube?
1: Não acho que o Memphis... o Memphis, ele tá focado em ficar. É quando surge essa ideia, não teve proposta, me parece que ele tá muito focado em ficar. E outra coisa, né, Gaviva? Ele negociou, veio, fez exame, fez tudo o que tinha que fazer. Ele acertou com o Corinthians. O Corinthians que deu para trás na última hora. E eu tenho comigo aquela coisa da palavra, sabe? Se você apalavrou, se você negociou, não tem essa de desistir na última hora. Palavra é palavra. Ficou feio, foi pro Corinthians. Foi um vexame. Uma vergonha. Tanto que o Memphis poderia até acionar o Corinthians na justiça, porque ele assinou o contrato, aceitou tudo que o Corinthians pediu e depois o Corinthians deu para trás em última hora.
3: E encerrando aqui com o Celso, o Pedro de Barueri. Celso, qual é o ponto forte que você vê nesse time do Corinthians?
1: O ponto forte é justamente o meio-campo, né? A defesa é muito boa, especialmente Gustavo Henrique. Eu gosto muito do meio-campo do Corinthians, com Garro, com Bidon. E o Caio César pelo lado, embora ainda não tenha emplacado uma partida fantástica. É um cara do um contra um, da velocidade. Então, esse meio-campo do Corinthians é o ponto que eu entendo como ser o mais forte do Corinthians.
3: Vai lá, Weber.
2: E eu vejo, já a gente já falou sobre isso no programa diversas vezes, eu vejo de outra forma, né? Eu vejo que realmente o Memphis não tem outra proposta, por isso que ele veio pro Brasil. Falou, pra onde eu vou? Não tem proposta. Eu tenho que me segurar nesse daqui. Por isso que ele tá no Brasil ainda. Ele não tem outra proposta. Se ele tivesse mercado na Europa, ele não voltaria ao Brasil. Ele voltou porque é o único lugar que tem proposta. Fala, Celso.
1: Na Europa ele não tem mercado, mas eu posso te garantir que desempregado ele não fica. Outra coisa, qual é o outro jogador desse elenco do Corinthians melhor que o Memphis Depay?
4: Ah, no elenco não.
1: Você não tem.
2: Mas isso,
1: ninguém no elenco melhor que ele.
2: Mas isso não tem nada a ver com o que a gente tá falando. Isso daí não tem nada a ver. Aí, não, o Memphis não tem mercado no, na Europa.
1: Mas isso é uma maneira de você minimizar a competência de um cara que hoje é o principal jogador do elenco. Independentemente
2: de era, não é mais jogador do Corinthians. Ele era, ele não é mais jogador do Corinthians.
1: Não, não é, mas vai ser. Existe uma negociação. É,
0: eu até acho que o staff dele, se tivesse alguma proposta, até colocaria isso na imprensa para forçar até uma rapidez do Corinthians renovar.
1: Mas me parece que é um... Não, mas o Corinthians está dando, graças a Deus, ele gostaria muito que ele tivesse uma proposta.
0: Era melhor, né?
1: Ele tá realmente disposto a ficar. Eu acho que ele está identificado com o Corinthians, ele está identificado com a cidade. E se ele não fechar com o Corinthians, pode ter certeza que ele renova com o clube rapidinho. O Memphis Depay é jogador de Copa do Mundo, o maior artilheiro da seleção da Holanda.
2: Eu tenho uma pergunta pro Weber. E por que que ninguém quer, Celso? Por que não tem proposta?
1: Porque talvez ele tenha se manifestado justamente no sentido de continuar no Corinthians. Ele fez todos os esforços para continuar no Corinthians. Tirou juros de valor atrasado, cedeu em tudo no contrato, diminuiu o salário. Ele tá fazendo um esforço danado para ficar.
0: Eu acho que ele quer renovar, porque ele tem muita regalia aqui. Mas de qualquer maneira, o Weber, deixa eu fazer uma pergunta para você, Weber. Eu tava ouvindo ontem o pós-jogo do São Paulo com vocês, voltando para casa.
1: Não toca nisso, senão o amigo vai ter um problema.
0: Eu quero a pergunta assim, relacionada a Corinthians e São Paulo, porque o Dorival passou por aqui. Ô Weber, por que que o Dorival colocou o Garro aqui no banco de reservas com tanta facilidade e ele não coloca o Luciano com tanta facilidade no banco do São Paulo, Weber?
2: E o Luciano não é meia, né? E tem essa então, também.
0: Luciano... Ele prefere o cara improvisado.
2: É.
0: E aqui o Garro ficou no banco com 3 rodadas e ele tirou o Garro do time.
2: Sim. É realmente difícil de entender alguma. É. Ele não tira nem Pablo Maia e nem Luciano do time, mas de jeito nenhum. Aí deixa...
0: Arbolenda também não sai, né?
2: Não sai. Aí deixa Danielzinho no banco e aquela falácia dele, dos garotos que ele utilizou, o Osório, já se mostrou que é uma mentira, né? Porque o Osório já não voltou mais pro time, ficou o tal do Domingos Duarte. É realmente uma vergonha. Bom, é o seguinte, ó, 19 horas e 16 minutos, a gente vai para um rápido break. Na volta, a gente traz muito mais para você, direto de Itaquera, com o nosso Cleiton Gamarra comandando a jornada. Rápido break, e voltamos já com Pão de Alhozinho, com Pão de Alhozinho da Jogo.
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0: 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Você está na Nova Brasil, curtindo a nossa jornada esportiva do futebol, que começou às 3 da tarde e que deu Santos em São Januário 3-0 para cima do Vasco. E a partir de agora você vai curtir Corinthians e Cruzeiro. Terminou o primeiro tempo lá em Mirassol, Mirassol 0, Flamengo 1. Estamos chegando a 50 do primeiro tempo no Barradão em Salvador, Vitória 1, Botafogo 0. 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
2: Opa! Excelente noite pra você, ligado aqui no Nova Brasil em campo, direto aqui de Itaquera. E aí, tudo certo? Vamos juntos para mais uma jornada esportiva, dia 16 de agosto de 2026, 19 horas e 21 minutos, 23ª rodada do Campeonato Brasileiro. O Corinthians na nona colocação com 32 pontos somados, recebe a equipe do Cruzeiro na sexta colocação com 33 pontos somados, um ponto separa Corinthians e Cruzeiro na classificação do Campeonato Brasileiro. As duas equipes pensando na Libertadores, porém precisa passar por esse jogo. Corinthians time titular, o Cruzeiro praticamente com o time reserva, só 3 titulares vão pro jogo, e essa é a história que nós vamos contar a partir de agora. Você participa conosco, hein? Deixa o seu like, envie sua mensagem pra gente no YouTube, nos dois canais, Jornalismo Nova Brasil, Nova Brasil em Campo, se inscreva nos nossos dois canais. Você que tá no dial, muito obrigado pelo carinho da sua audiência. Você pode também participar pelo WhatsApp, DDD 11 994 33 21 21, 994 33 21 21. Mande a mensagem para o nosso Gaviva, que vai registrar a sua participação. Eu quero agora, a partir de agora, os destaques. Primeiro do Corinthians, o Timão vem aí com força máxima. Edson Rufino, boa noite, boa jornada para você. O destaque do Corinthians, Rufino. Já o Rufino vem com os destaques. Vamos partir pro destaque lá com o Éber Lima no plantão esportivo, porque tem jogos rolando, mexendo na tabela de classificação, jogos que já foram finalizados, 23ª rodada, que tá mudando muita coisa na história desse Campeonato Brasileiro. Boa noite, Éber, seja bem-vindo ao destaque do plantão.
3: Boa noite, Gamarra, ouvinte da Nova Brasil, é isso mesmo, neste momento, intervalo de jogo lá no Maião, interior paulista, Mirassol 0, Flamengo 1. No Barradão, Vitória também está no intervalo, está derrotando o Botafogo também por 1-0. Nos jogos de ontem, Maracanã, Fluminense 3, Palmeiras 2. Na Arena da Baixada, empate em 1-1 entre Atlético Paranaense e Bragantino. Mesmo resultado no Morumbi, transmissão da Nova Brasil entre São Paulo e Coritiba. Empate também na Arena Condá, 3-3, Chapecoense e Bahia. Em São Januário, transmitimos há pouco, Vasco 0, Santos 3. Na Arena do Galo, o time da casa atropelou o Grêmio 3-0. E amanhã, fechando a rodada, Gamarra, às 8 horas da noite no Beira-Rio, tem Internacional e Remo. Gamarra,
2: tá certo, Gamarra. Esse é o nosso Éber Lima. Vamos com o destaque primeiro do Corinthians, Edson Rufino. Destaque do Timão, Rufino.
4: O Corinthians terá apenas uma mudança em relação ao jogo passado. Ranieri fica no banco e Carídio, o escolhido para substituí-lo.
2: Tá certo! Agora o destaque do Cruzeiro, Rufino!
4: O Cruzeiro, envolvido também com Libertadores da América, preserva alguns titulares para o jogo de hoje, mas mesmo assim, pretende encarar de igual para igual o Timão.
2: Tá certo, vamos lá pro par do Cabeção Gaviva. Como faz para participar da nossa jornada, Gaviva?
5: Ô, meu Gamarra, você é pé quente pro Coringão. Hoje o Corinthians vai ganhar do Cruzeiro, confio. Você vai narrar 2 gols do Coringão. Para mandar mensagem aqui é o seguinte: o WhatsApp é 11 994 33 21 21. Pode ser mensagem de texto ou mensagem de áudio. 11 994 33 21 21. E você assiste toda a equipe pelo YouTube com a imagem, a galera trabalhando. É o rostinho mais bonito do que o outro. YouTube.com Nova Brasil em Campo, Nova Brasil em Campo. Ou então no YouTube.com Jornalismo Nova Brasil, Jornalismo Nova Brasil. Aqui o ouvinte manda, mandou mensagem, mandou áudio, mandou texto, a gente fala no ar, tá certo, Gamarra?
2: Tá certo, é o nosso Gaviva direto lá do Bar do Cabeção. É isso. Vamos agora escalar as equipes já no gramado, execução do hino nacional brasileiro, e vamos começar escalando o Corinthians. O povo está em sua casa, Edson Rufino, escala o Corinthians!
4: Oficialmente escalado, anote aí comigo, torcedor em todo o Brasil. Hugo Souza é o goleiro, camisa número 1. Laterais pela direita, o Mateuzinho 2. Pela esquerda, Matheus Bidu. Bidu 21, Mateuzinho 2. Os zagueiros, Gustavo Henrique 13 e Gabriel Paulista, camisa número 3. Meio campo, Alan 29, Carrídio 19. O Bidu é 7, o Garra é 8. E a parte ofensiva tem o Caio César, 37. E Pedro Raul, camisa número 18. Esse é o Corinthians no papel.
2: É o Corinthians escalado e definido. Vamos agora com o cabuloso. A Celeste vem aí. Torcedor do Cruzeiro também presente aqui em Itaquera. Alô, Edson Rufino. Escalo estrelado. Escalo Cruzeiro, Rufino.
4: Alô, Gamarra. Cruzeiro também oficialmente escalado. Anote aí comigo, torcedor em todo o Brasil. Otávio é o goleiro, camisa número 81. Wagner, aquele ex-Corinthians 23. O João Marcelo, 43. O Jonathan Jesus, 34. E o Vidalba, camisa número 25. Meio campo, o Lucas Romero, 29. O Zé Lucas é 5. Bruno Rodrigues é 9. E o João Costa, 67. Felipe Moraes é 38. E Caio Jorge, camisa 19. Esse é o Cruzeiro. Cruzeiro também definido no papel.
2: Existe um grande clube na cidade, um dos hinos mais bonitos do nosso país. Vamos saber agora quem apita o jogo, Rufino.
4: Para o apito, Davi de Oliveira Lacerda, do Espírito Santo. Auxiliar número 1, Thiago Americano Labes, é catarinense. O auxiliar número 2, Douglas Baguni, esse também do Espírito Santo. O quarto árbitro, Bruno Mota Correia, Rio de Janeiro. E no VAR, o Paulo Renato Moreira da Silva Coelho, também carioca. Tudo aí muito bem explicadinho, Gamarra.
2: Tá certo, vamos agora com os palpites. Começando com a bola de cristal dele, o Weber Lima. Palpite pro jogo, Weber.
6: Eu vou repetir o que eu coloquei na sexta-feira. Não sabia desse time do Cruzeiro, mas vou repetir: 2-1 Cruzeiro.
2: Estou mais tranquilo agora. Vamos com o nosso Gaviva. Gaviva, não precisa ser tão rápido, que a gente precisa virar a câmera para nós aqui. Então, eu quero saber seu palpite. 20 segundinhos para você, Gaviva.
5: Então, o palpite que eu falei na hora que, né? Tava elogiando sua narração, Gamarra.
2: Sim.
5: Que você é pé quente pro Coringão. E eu falei, eu continuo com esse palpite. Coringão ganha hoje de 2-0, Gamarra.
2: Tá certo, é isso aí. Celso Cardoso.
7: Eu não lembro se eu dei o meu palpite no Nova Brasil em Campo. Eu dei aí, Web.
4: Não sei. Opa, se. Opa, dá um corte aí, essa. Dá um corte legal isso aí, hein?
2: Não sei, não. Fala para nos complicar, Celso.
7: Não,
2: fala,
7: tá bom, vai.
2: Não, não.
7: Fala, deu, Celso, vai começar.
2: Não, Celso.
7: Então tá bom, considerando que nós temos aqui hoje Corinthians 3-1.
2: Tá certo. É isso, Edson Rufino, palpite pro jogo.
4: Tem um amigo aqui. 1-0 Corinthians.
2: 1-0 Corinthians pro Edson Rufino. O nosso Cuca Labareda falou que vai ser 2x1 Corinthians. E o Antônio Limas, prima do Antônio Lima. Ontem foi. Já pegou fogo lá o Morumbi, hein? As primas do Antônio Lima. Antônio Lima mandou o WhatsApp aqui pra mim, falou que vai ser 4x1 Corinthians hoje. Antônio Lima, sempre, mas muito, muito otimista com o Corinthians aqui em Itaquera, tá certo? Vai começar a partida, as equipes estão mudando de lado. Normalmente o Corinthians ataca pro setor
4: também
2: sul.
4: Também estou mudando do lado de campo.
2: Ih, rapaz, vai ter lado, que mudar, hein?
4: Lado de campo do. Do lado do campo.
2: Né? É isso, vai pra lá pro setor norte, né? Ao lado dos Gaviões da Fiel, camisa 12, é onde fica, né? A torcida do Corinthians, a torcida organizada. Então, o Corinthians ataca pro setor norte, da direita pra esquerda aí do seu rádio, do seu PC, do seu smartphone, da sua Smart TV, do seu celular. Da esquerda pra direita, ataca a equipe do Cruzeiro pro setor sul, vai atacar pra sua torcida. A Máfia Azul tá lá também, a Máfia Azul tá lá também, marcando presença aqui em Itaquera, que está completamente lotado. Jogo domingo é impressionante, né? Lota rápido, estacionamento fica lotado rápido, não tem trânsito, é uma maravilha. Vai começar o jogo. Tudo pronto para a bola rolar em Itaquera. É a 23ª rodada do Campeonato Brasileiro. Corinthians e Cruzeiro se enfrentam. Lembrando que no primeiro jogo, no turno, né, teve um empate lá no Ereirão. Salvo engano, acho que foi empate, né? Foi empate, né, Celso? Obrigado. É que às vezes a memória falha, né? Então, 1x1. 1x1, é. Teve empate lá no Mineirão. Aqui vamos ver o que vai acontecer, Itaquera.
7: O último jogo aqui foi a semifinal da Copa do Brasil. O Cruzeiro venceu por 2x1 e perdeu nos pênaltis.
2: Mais uma noite de Hugo Souza, né? Que o Hugo Souza realmente foi muito bem.
7: E Gabigol.
2: E Gabigol e o Cássio, né? O Cássio estava também. O Cássio que não está é o Otávio hoje, o titular do Cruzeiro. No momento que apita o árbitro. A bola está rolando em Itaquera. Vamos juntos para Corinthians e Cruzeiro para você, aqui no Nova Brasil em campo lateral. Vidalba levanta a bola lá pelo comando, chega bem na cobertura, corta a zaga, recupera a equipe do Corinthians, tenta se manter no campo de ataque, a bola volta reboteada para Fagner, Fagner recepcionou para a equipe do Cruzeiro, tenta o passe por dentro, antecipa na jogada Gustavo Henrique, solta a bola para Bidon, Bidon rolou a bola pelo lado esquerdo para Carrijo, Carrijo tenta escapar, a marcação foi desarmada, a bola saiu a lateral, arremesso manual favorecendo a equipe do Corinthians aqui pelo lado esquerdo. São os primeiros movimentos de partida e você curtiu, hein? O avassalador Jorge Vinícius, a vitória do Peixe. Grande vitória do Santos, 3x0 lá em São Januário. O Santos saiu da zona de rebaixamento. Sai jogando pela linha defensiva a equipe do Cruzeiro. Domínio de bola com Zé Lucas. Zé Lucas abre a bola para Vidalba. Vidalba recepcionou, recuou a bola para Jonathan Jesus. Ele domina pela quarta zaga, abre a bola para João Marcelo. João Marcelo domina com a perna direita para a equipe do Cruzeiro. Volta a bola para a chegada do Jonathan Jesus. Ele domina por sua vez com o pé direito, solta a bola por dentro, toca a bola pela linha para Zé Vitor. Recepcionou, dominou, prendeu Zé Lucas, digo Zé Lucas, retornou a bola para Jonathan Jesus, ele puxa a bola para o pé direito, o Corinthians avança suas linhas, marcação alta, tenta pressionar a saída de bola da equipe do Cruzeiro, lançamento para o João Costa aqui pela ponta, saiu a lateral, não conseguiu o domínio da bola, é lateral, favorecendo a equipe do Corinthians aqui pelo setor direito do gramado. 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
2: Essa saída do Corinthians dá até uma travada no narrador aqui. Sai jogando o Corinthians. Trabalhando bola com o Garro. Abre a bola para Mateuzinho. Mateuzinho recua a bola pela linha. Reconecta a jogada com Gabriel Paulista. Paulista abre a bola pela quarta zaga. Vai chegando com Gustavo Henrique. Abriu na lateral. Solta a bola para Bidu. Domina fintando. Leva a bola pela meia esquerda. Puxa a bola para o pé canhoto. Recua a bola para Gustavo Henrique. À esquerda do círculo central. Ele tenta inverter o lance. Inverteu. Boa bola para o Mateuzinho. Espetado pela meia. Tem Caio César pedindo na ponta. Ainda Mateuzinho. Recua a bola pela meia. Toca a bola pela linha defensiva, vem a equipe do Corinthians mudando o lado da bola com o Alan, Alan solta a bola para Carrijo, Carrijo recepcionou pela meia esquerda, retorna a bola pelo setor de meia direita para chegada no Paulista, Gabriel Paulista soltou para Mateuzinho de primeira para Caio César, passe errado, a bola saiu, é lateral favorecendo a equipe do Cruzeiro lá pelo setor esquerdo. São os primeiros movimentos de partida aqui, Itaquera completamente lotada, arena do Corinthians para pão de alhozinho, com pão de alhozinho, dá jogo
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2: É o Nova Brasil e com o nosso Celcinho na mesa de som, arrebentando a boca do balão. Vem o lançamento lá pro comando. Mateuzinho cortou, tirou dali, a bola subiu, desceu Pedro Raul na casquinha, a bola caiu, reboteada para a equipe do Corinthians com o Bidon. A bola bateu na marcação, Vidalba chuta a bola na marcação e a bola sai. É lateral favorecendo a equipe do Cruzeiro aqui pelo setor esquerdo do gramado. 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
2: Vou falar, o tal do Arthur Jorge é elegante, hein, velho? Tá com o blazer ali, a camisa social. E o Diniz tá de agasalho. Sai jogando pelo setor ofensivo. É, rapaz. Sai jogando pela linha defensiva. Fagner para a equipe do Cruzeiro. Ele solta a bola aqui, é pro Zé. Zé Lucas recepcionou, recua a bola pra Jonathan Jesus. O João Marcelo abre a bola pela lateral esquerda. Vem o Vidalba improvisado ali pela lateral. Ô, Celso, não são três zagueiros. Realmente, Vidalba ali na lateral esquerda, né?
7: É um zagueiro fazendo papel de lateral justamente para conter as descidas do Caio César por ali. Então, o cara que fica mais fixo.
2: E vem ele, Vidalba dominou pela lateral esquerda e cortou a marcação, fez a finta, carregou na diagonal, puxa a bola pela meia, solta a bola pela linha, vai chegando dominando com Bruno Rodrigues, retorna a bola pela meia esquerda, os dois zagueiros da equipe do Cruzeiro no campo de ataque, Jonathan Jesus, abre a bola pelo setor de meia direita, vai chegando com Romero, abre a bola pela ponta, toca para Fagner, Fagner recepcionou, tentou passe curto, chega na cobertura, Pedro Raul ajudando a defesa, intercepta, fica com a bola, Bidu pressionado, puxa a bola pro seu pé canhoto, chuta a bola, bate na marcação, volta no Bidu, tentou o lançamento pro Pedro Raul no meio do caminho, chega bem na cobertura, João Marcelo tira para a equipe do Cruzeiro, recua a bola, reconecta a jogada para Jonathan Jesus. Fala, Celso!
7: Não, Gamarra, a gente tava falando justamente da escolha do Diniz, que é uma surpresa até escalar o time titular, mas também tem outro fator que favorece, né? O Corinthians não vai viajar, o Corinthians joga hoje e joga quinta, que era. Então não tem o desgaste de viagem e tudo mais.
2: Caio César domina pela ponta direita para a equipe do Corinthians, tentou bater a marcação, foi desarmado, chega bem na cobertura, Vidalba tira, tenta sair jogando lá pela ponta, lança veio, a bola saiu, a lateral, arremesso manual favorecendo a equipe do Cruzeiro, jogo rolando com pão de alhozinho, da jogo
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2: É o Nova Brasil em campo no Campeonato Brasileiro pra você. Semana que vem tem Sul-Americana e tem Libertadores da América, São Paulo na terça, Palmeiras na quarta, Corinthians e Santos na quinta, tudo pra você aqui no Nova Brasil em campo. Jonathan Jesus, o JJ, ele domina, puxa a bola pra perna direita, recua a bola pela linha, reconectando com o João Marcelo, solta a bola aqui pela linha com o Lucas Gomeiro, abre a bola pelo setor direito, tentativa de passe, a bola bateu na marcação e saiu, é lateral favorecendo a equipe do Cruzeiro pelo lado direito, Fagner vai repor a bola em jogo e vamos girar o tempo e o placar do Nova Brasil em campo. Chega na marca de 5:30 da primeira etapa. Campeonato Brasileiro, 23ª rodada aqui em Itaquera tem. E vem o Cruzeiro, dominou lado esquerdo, Caio Jorge fechou na área, Mateuzinho cortou. Aqui em Itaquera tem, Corinthians 0, Cruzeiro também 0, Eber Lima.
3: Cleiton Gamarra, início do segundo tempo lá no Maião, 1 minuto de jogo, Mirassol 0, Flamengo 1. E no Barradão também começou o segundo tempo, Vitória 1, Botafogo 0.
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2: É o Nova Brasil em campo pra você. Posse de bola favorecendo aqui, ele deu falta pro Corinthians, né, Rufino?
4: Exatamente isso, a falta marcada favorecendo a equipe do Corinthians. Esse árbitro é aquele da lambança do jogo Vitória e Palmeiras, mas na sequência ele apitou o jogo do Corinthians também, né?
2: É isso. Sai jogando o Corinthians, falta já batida aqui pela quarta zaga para Gustavo Henrique, bate na diagonal curta para Bidu. Bidu recepcionou na perna canhota, tenta o passe pela meia, escapando na marcação, vem Carrijo, Carrijo escapa, faz o rodopio na linha intermediária defensiva para Garro, Garro recua a bola para Gustavo Henrique, bate a bola da esquerda para direita para Paulista, ataca o espaço, abre a bola pela ponta, vai para cima da marcação, dominou, escapou Mateuzinho, invadiu a grande área, chega na cobertura Jonathan Jesus, tira para a equipe do Cruzeiro, sai jogando pela meia, outra bola de bola pela linha ofensiva, Bruno Rodrigues pela ponta canhota, solta a bola pela linha, reconectando com Caio Jorge, inverteu, que inversão de bola pro Fagner. Fagner dominou pelo lado direito do gramado, carregou em progressão, domina, tem opção de passe por aqui, por dentro, vem a batida pro gol, defendeu o gol, espalma na sequência, Gustavo Henrique complementou o corte lateral, Cruzeiro, Rufino.
4: É o Fagner, conhecido do torcedor corintiano, foi caminhando, teve espaço, serviu o Caio Jorge, chute de longa distância, espalmando o goleiro Hugo Souza, primeira boa defesa do goleiro corintiano.
2: É isso, lateral já cobrado pro Bruno Rodrigues. Chega bem na cobertura, quarta tira dali a zaga. A bola voltou para Gustavo Henrique, protege a bola. Hugo Souza atentou na jogada, faz a defesa sob medida. 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
2: Sai jogando a equipe do Corinthians, não teve domínio, a bola saiu. É lateral na tentativa de domínio por ali do Matheus Bidu, a bola saiu, é lateral favorecendo a equipe do Cruzeiro aqui pro setor direito. Fala, Gaviva!
9: Nosso ouvinte, Biesel Francisco de João Pessoa, bairro dos Novais. Ele é corintiano, ele tá falando que curte a Nova Brasil e ele fala, esse bar do cabeção deve estar cheio das novinhas. Mais novinha essa hora aqui, ó, 20 para as 8 de um domingo, a mais novinha tem 49 anos, velho.
2: Ah, e não mexe com a Dona Alzira, hein? Já tem dono, hein?
9: Já tem dono, é Hugo Botelho.
2: Sai jogando pela meia direita, trabalho de bola pela linha para a equipe do Cruzeiro. Vai chegando, dominando e prendendo o João Marcelo. João Marcelo para Jonathan Jesus. Ele abre a bola para Vidalba lá na lateral esquerda. Tem espaço, Mateuzinho fechou atrasado na marcação. Cruzamento para a área, teve desvio. Corta, tira dali, Gustavo Henrique. Não dá bola de cabeça pela linha lateral. Arremesso para a equipe do Cruzeiro pelo setor esquerdo do gramado. Vai sair jogando por aqui a equipe do Cruzeiro. Vem bola lá para o interior da grande área. Vidalba está ali, não tomou distância não. Vai bater curto. Ele tem a opção de passe com o Jonathan Jesus, prefere o passe pela meia para a chegada daqui do Lucas Gomero. Lucas Gomero para Fagner. Fagner dominou pela meia direita, vai cruzar, levantou a bola para Dedário, toque de cabeça, tira a zaga do Corinthians. Interceptação do Gabriel Paulista, salvo o timão, Rufino.
4: Bem posicionado, Gabriel Paulista tirando o perigo dali. Bom momento do Cruzeiro, mas a bola favorece ao Corinthians agora. A galera faz sua boa parte, apoia o time, 0-0 aqui na arena.
2: Celso Cardoso, 9 minutos e meio. Primeira etapa, pinta o quadro do início do jogo. Aí, Celso.
7: Um Corinthians que fica mais com a bola, no mesmo característica do Fernando Diniz, mas que é muito pouco criativo, né? O Corinthians, ele toca pra lá, toca pra cá, mas não consegue finalizar. Em contrapartida, o Cruzeiro já chegou duas vezes, chegou uma com o Caio Jorge, o Hugo já fez uma defesa. É um Corinthians que apresenta uns vacilos na marcação, especialmente do lado que tem o Mateuzinho e o Caio Jorge. O Caio Jorge demorou pra chegar num dos lance, o Cruzeiro quase complicou a vida do Corinthians trabalhando por ali. É, o jogo de hoje também serve, viu, o Gamarra, como uma espécie de experiência, sim, de treinamento visando o jogo contra o Rosário Central.
2: Verdade, Carrijo dominou, escapou na marcação, pé direito domina, puxa a bola, solta pela meia para Mateuzinho, levantou para dentro da área, a bola passou por todo mundo, caiu na esquerda, Bidu ajeitou para trás, a tentativa de cruzamento para dentro da área, passa a bola por toda a extensão dela na tentativa do Garro, chega na cobertura, Vidalba, tira, fica com a bola novamente, João Costa lá pelo setor de ponta esquerda, perdeu a bola, recupera Mateuzinho, se mantém no jogo de ataque, solta a bola pela meia, vai chegando com Garro, Garro centraliza o passe, toca a bola pela linha para Alan, de primeira pela meia esquerda para Bidon rolou, a bola para Bidu, Bidu a Carrijo, Carrijo recepciona pela meia esquerda, Garro, Digo, Garro rolou, dou a bola aqui pela lateral esquerda para Bidu, Bidu retorna a bola pela meia, vai reconectando a jogada pela linha com Bidon, Bidon rolou para Gustavo Henrique na meia esquerda, muda o lado da bola da esquerda para direita para Paulista, Paulista abre a bola para Mateuzinho, Mateuzinho tenta dominar, domina fintando, escapa na marcação, volta a bola para Gabriel Paulista, fecha bem na marcação, equipe do Cruzeiro, Caio César escapou na marcação do primeiro, rolou pelo setor direito para Mateuzinho, chega na cobertura, o corte da zaga, no carrinho, cortou, tirou dali a zaga da equipe do Cruzeiro, Zé Lucas, manda a bola pela linha lateral, arremessou manual favorecendo a equipe do Corinthians pelo setor direito, próxima bandeira de escanteio, vem para cobrança Mateuzinho, a reposição acontece com Caio César, é para Mateuzinho, ele domina, tenta escapar a marcação, sustenta a posse, protege a bola com o corpo, recua a bola pela meia direita para Carrijo, Carrijo inverte o passe na trivela, pelo setor esquerdo para Bidu, Bidu para Gustavo Henrique, ele solta a bola por dentro para Alan, Alan recepcionou, bateu na lateral, boa bola para Matheus Bidu, pode cruzar, levantou a bola para a área, forte, a bola passou por toda a extensão dela e sai pela linha lateral, arremesso Cruzeiro e vamos gerar o tempo e o placar do Nova Brasil em campo. Chegando a marca de 12 minutos da primeira etapa. Campeonato Brasileiro, 23ª rodada aqui em Itaquera, tem Corinthians 0, Cruzeiro também 0, Eber Lima.
3: Cleiton Gamarra, tem gol em Mirassol de um menino que saiu de lá e a partir desse momento o clube se reestruturou com a grana da venda. Luiz Araújo faz para o Flamengo, agora aos 7 minutos, Mirassol 0, Flamengo 2.
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2: É, Flamengo dando farol alto aí pro Palmeiras, hein? Aparecendo no retrovisor, Celso.
7: E um amigo nosso aqui ficou deprê com essa notícia.
2: É, nosso Cuca Labareda, feliz da vida com o gol do Flamengo.
7: Labareda tá... É, tá... Se ofuscando.
2: Cada vez vai fraco a chama, né?
7: É quase uma fumacinha.
2: É, rapaz, a Labareda tá complicado, hein? Fala, Weber!
6: Não, mas o Cuca tá feliz, sabe por quê? Ontem perguntaram de títulos pro Abel... Ele falou, a gente foi vice em um. A gente chegou na final de outro.
2: Ah.
6: Então, provavelmente ele tá feliz, porque isso é título.
2: Como diria a música, o importante é competir. Sai jogando a equipe do Corinthians aqui pelo setor defensivo. Boa bola do Garro. Garro recepcionou, mandou a bola para a chegada do Carrijo. Carregou em progressão pela meia. Escapada é boa por dentro. Dominou, rolou a bola aqui na esquerda. Grande jogada do Carrijo, mandou para Bidu. Levantou para dentro da área. Pedro Gal fechou. Tira a zaga, corta por ali, Vidalba. De cabeça, corta ali, viu o perigo. Corinthians se mantém no campo de ataque. Dominou pelo setor esquerdo. Recolhe, domina Breno Bidon. Segundo nosso Edson Rufino, bebê. Dominou Bidon. Bidon recepcionou, dominou. Puxou a bola pra perna canhota. Solta a bola pela meia. Reconecta a jogada com o Alan. Alan toca pra Gabriel Paulista. Paulista domina pra Gustavo Henrique. Gustavo Henrique novamente na meia direita pra Gabriel Paulista. Gabriel Paulista rola a bola à frente. Toca aqui pro setor de meia. Mateuzinho a Caio César. Caio César a Mateuzinho. Recua a bola pela linha pra Paulista. 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
2: Corinthians no ataque, na aproximação com o Garro, só vê esse lance aqui, Gaviva dominou, escapou na marcação, Carrijo tá jogando bem, lançou a bola por dentro, cortou a zaga, a bola voltou reboteada ainda com o Alan, abre a bola pela ponta, pode pintar o cruzamento, parou diante da marcação, recua a bola pela linha, vai chegando com o Gabriel Paulista, ele circula a bola centralizada para Carrijo, Carrijo domina por sua vez com o pé canhoto, de pé direito ele pode distribuir a jogada, tocou boa a bola pela meia, vai chegando com o Bidon, Bidon tava do lado esquerdo, tá do lado direito, volta a bola pela meia para Paulista, Paulista para Bidon, recepcionou pelo lado direito, vai carregando em progressão, lançou a bola pela ponta, já na linha lateral, direita da grande área, pra Caio César, a Pedro Raul de cabeça, defendeu Otávio! No centro do gol, faz a defesa, Rufino!
4: A referência do Pedro Raul dentro da área, o cruzamento aconteceu, toque de cabeça também, mas não foi com tanta força assim, tranquilidade na defesa do Otávio, o jogo é bom, é Laica, Gamarra.
2: É Laica, vem aqui a equipe do Cruzeiro, agora a defesa tá aberta, sai jogando pela linha defensiva, abre a bola pelo setor direito do gramado. Fala, Gaviva!
6: Não, você lembra que eu falei que a mais novinha aqui do ouvinte estava perguntando, tinha uns 49 anos?
2: Sim!
6: Tem uma um pouco mais velha que ela, tá me olhando com uma cara de brava.
2: É.
6: Mas também ela tá com a camiseta. Vote Maluf!
2: Aí não dá, velho. Mas na época do Pita ou antes do Pita?
6: Eu acho que era de antes.
2: Que beleza, hein? Aí não dá.
4: É aquela que tem... 69, não é?
6: É. Essa faz 69 mês que vem.
2: Sai jogando. Já já aparece um do Mário Covas aí também, hein? Grande, lendário Mário Covas. Sai jogando pela linha defensiva aqui, a equipe do Corinthians com Gabriel Paulista. 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
2: Hugo Souza de forma perigosa, o Corinthians vivendo perigosamente por aqui com Garro, abre a bola para Mateuzinho, tenta o passe, a bola desvia na marcação e sai. É lateral para a equipe do Corinthians lá pelo setor direito, Celso Cardoso, 16. Primeira etapa 0-0 e o jogo, Celso.
7: Bom, senhoras e senhores, tivemos há 2 minutos a primeira finalização do Corinthians, o cabeceio do Pedro Raul. Corinthians joga uma linha de 4, 2 volantes jogando ao lado, né, Carrijo e Alan, mas quando tem a bola, se o Carrijo parte, que você vai lá, vem Corinthians.
2: Corinthians no ataque lá pelo setor de ponta, dominou, vai pra cima da marcação, Caio César demorou pra definir a jogada, perdeu a bola, perdeu a chance, a equipe do Corinthians pode concluir, Celso.
7: Então, e aí o que que acontece? Ficam os dois zagueiros, os dois laterais partem, tanto o Bidu pela esquerda, quanto o Mateuzinho pela direita, fazendo ali a ultrapassagem com o Caio César, e entre os volantes, ou vai o Carrijo, ou vai o Alan, nunca os dois de uma vez, e o Carrijo tem se apresentado muito. Por isso que você destacou, Carrijo faz um bom jogo, e é verdade. Há muito tempo Carrijo não jogava tão bem como está jogando hoje.
2: E no lance anterior, só para dar o nome correto, né? O Garro, que estava na jogada, não definiu, foi desarmado pelo Jonathan Jesus, que sai jogando pela quarta zaga para a equipe do Cruzeiro, rola a bola pela zaga central, reconecta a jogada com o João Marcelo, a Jonathan Jesus, ele domina por sua vez com o pé canhoto, tenta escapar a marcação, aperta na jogada, escapa, rompeu o zagueirão para o campo de ataque, pelo setor de meia esquerda, tenta escapar, rolou para Caio Jorge, para Jonathan Jesus, tá na cara do gol, a bola pega a velocidade e sai, quase o zagueirão aparece na cara do gol, Rufino.
4: Curtindo uma de atacante, foi na velocidade, o Cruzeiro chegando, pisando na área do Corinthians, e o jogador, o Jonathan Jesus, poderia até finalizar, mas não chegou a tempo, bola pela linha de fundo, ela volta a rolar, 0-0.
2: 0-0, vem a equipe do Corinthians, sai jogando pela lateral esquerda com o Matheus Bidu, ele recua a bola de primeira para Gustavo Henrique, solta a bola curtinha, toca a bola pela linha, reconectando com o Bidon recepcionou, tem aberto lá do outro lado, do lado direito, Gabriel Paulista, mais aberto ainda pela lateral, Mateuzinho, ele prefere recuar a bola, é para Hugo Souza para Paulista, Paulista domina pela sua zaga central, toca a bola pela linha, vai conduzindo a bola em progressão para a equipe do Corinthians, abre a bola pela ponta, dominou, vem chegando Mateuzinho, Mateuzinho para Paulista, Paulista domina, Bidu tá pedindo aqui pelo setor esquerdo, ele retorna a bola para Alan, entre os zagueiros, conduz a bola em progressão, tem gol na rodada, é gol de quem, Weber?
3: É gol do Flamengo, Pedro faz o terceiro aos 10 do segundo tempo, agora Mirassol 0, Flamengo 3, segundo tempo, Gamarra.
2: Desceu o Corinthians com perigo, a batida pro gol, a bola explodiu na marcação, voltou a bola reboteada para Bidu, Bidu retornou pela meia, vai pintar cruzamento do Alan para dentro da área, toque de cabeça, defendeu o Otávio, faz a defesa em dois tempos, Golfino.
4: E mais uma vez, no cruzamento do Bidu, da esquerda para a direita, dentro da área, o Pedro Raul, só que ele está um pouco distante, ali próximo da meia lua, já dentro da área grande, mas o toque de cabeça não saiu como ele queria. Mais uma vez, uma cabeçada fraca, facilitando a defesa do Otávio.
2: E aí, Gaviva, tem gente com a gente, Gaviva?
9: Tem aqui o Tibiriçá Silva, mandando vai Corinthians, o Getúlio, sou cruzeirense, tô ligado em Uberlândia, acho que com os jogadores que tem meu Cruzeiro, deveria estar rendendo mais, força cabuloso, tem alguém aqui da Argentina, é o Christian, torcedor do New Old Boys, tá no Brasil e apegou o Corinthians como time pra ele, aí ó, o argentino corintiano, Gamarra.
2: Tá certo, continue participando conosco, sai jogando a equipe do Corinthians aqui pelo setor, e direito do gramado domina Garro, Garro recua a bola pela linha, o Corinthians troca passe na sua linha defensiva, lançamento comprido longo pra Mateuzinho, esticou a perna pro domínio, vai pra linha de fundo, tenta o cruzamento, a bola bate na marcação e sai, portanto escanteio o Corinthians no fino.
4: É, o Mateuzinho dava a impressão que não chegaria a tempo de evitar que a bola saísse pela linha de fundo, mas ele foi esperto, jogando a bola nas pernas do zagueirão do Cruzeiro, o Jonathan Jesus ganha escanteio, quem está chegando para a cobrança, o Garro, Garro vai para a bola, você no lance, Gamarra.
2: Mas numa vontade que eu vou te falar também. Nossa senhora, hein? Vem o Garro, preparou, mandou a bola para dentro da área, Otávio de soco, tira o goleirão da equipe do Cruzeiro, a bola voltou reboteada para a equipe do Corinthians, aqui pelo setor esquerdo, Caio César, ele toca a bola, dá um tapa, Alan, passo errado, pode vir o contra-ataque do Cruzeiro, que também erra o passe. Recupera a equipe do Corinthians aqui pela linha com o lateral e vamos girar o tempo e o placar do Nova Brasil em campo. Chega na marca de 21 minutos da primeira etapa. Campeonato Brasileiro, 23ª rodada aqui em Itaquera, tem Corinthians 0, Cruzeiro 0, Weber.
3: Cleiton Gamarra, 15 minutos do segundo tempo, vitória, segue derrotando.
2: Segura o Weber, desceu Corinthians, Carrilho dominou, vem a batida pro gol, a defesa do goleiro Otávio, faz a defesa, pode concluir, Weber.
3: Lá no Barradão, segue 15 minutos da segunda etapa, vitória 1, Botafogo 0.
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2: E o Caio César chegou, bateu pro gol, Otávio fez a defesa, Rufino.
4: É uma jogada bem trabalhada, o Carrilho poderia finalizar, deu de calcanhar, ajeitando para o Caio César, chute saiu fraco, defesa tranquila e despencou aqui no gramado, o zagueirão Jonathan Jesus sentou, depois deitou, é assim que você faz, Gamarra?
2: Não! Onde estava esse Carrilho, Celso Cardoso, que o ano inteiro, pelo menos os jogos que nós fizemos aqui, nós não vimos, Celso.
10: Tava num Inhaca, né? Como diria um amigo meu, Paulo Sérgio, jogou no Corinthians, trabalhamos juntos lá na antiga emissora, tá numa tiriça. Tava numa tirissa danada o Carrijo. Hoje não. Hoje ele está participando muito dos jogos com lançamentos em profundidade. Ele conseguiu, ele ter uma visão de jogo muito boa, ter uma saída muito boa, lançamentos longos. Também participando agora no toque curto. Deixou ali de calcanhar, de letra ali para a finalização do Caio César. Corinthians começa a achar os espaços, trabalha muito pelas laterais. Do lado direito tem mais força, porque tem o Caio César e o Mateuzinho fazendo a dobradinha. E pelo lado esquerdo tem a descida do Bidu, com menos frequência, mas também é uma opção que o Corinthians tem. Na maioria das vezes, cruzamento para o Pedro Raul, para aproveitar a estatura do Pedro Raul, 1,91m que ele tem de altura. Já deu dois cabeceios, não foram cabeceios muito eficientes. E agora, no chute do Caio César, se tivesse batido com um pouquinho mais de força, talvez ele conseguisse alguma coisa.
2: E vem a equipe do Corinthians agora de forma perigosa, pressionado. O Bidu conseguiu sustentar a posse. Ele escapa na marcação, leva a bola até a lateral esquerda. Foi empurrado com falta, hein? Falta para a equipe do Corinthians ali pela lateral esquerda. Fala, Gaviva!
11: Devido ao atraso que a gente tem aqui, tô 30 segundos atrás aí, né? Então você me dá um toque. Tem um áudio aí provocando o Weber Lima, hein? A hora que der, você me chama.
2: É, e só ver esse ataque aqui, a gente já solta a mensagem.
10: Será que o Gaviva consegue muita coisa com 30 segundos atrás?
2: Ah, rapaz, aí é com ele, hein? Sai jogando pela...
11: É muito.
2: Sai jogando pela linha defensiva, a equipe do Corinthians. Carrijo.
10: Precoce,
2: recua a bola pela meia. Ah, rapaz, hein? Não dá nem tempo de fazer o instantâneo lá, hein? Lá pela lateral esquerda, recolheu, dominou, vem chegando, o Bidu cruzou a bola pra área, cortou a zaga, tira em definitivo por ali. A zaga da equipe do Cruzeiro por intermédio do João Costa. Abre a bola pelo setor esquerdo, tenta escapar, dominou Bruno Rodrigues, saiu com a bola e tudo. Dá tempo agora, Caviva! Vamos lá!
11: Solta esse áudio aí, DJ!
12: A alegria que o Weber Lima narra aí o informa gol do Flamengo é estonteante, parece que foi gol de São Paulo, né? Cleiton Ferreira aqui de Arujá. Weber, esquece o Abel, deixa o Abel em paz, vai torcer pro tricolor, tá bom? Vai torcer pro timão aí do Gaviva, que hoje perde de 2-0, na minha opinião. Abraço pra vocês.
11: Olha aí, ó.
2: E veio o Corinthians, cruzamento, Pedro Raul fecha, corta a zaga e quase o Cruzeiro fez o gol contra aqui no recuo de bola pro goleiro Otávio, hein, Edson Vila?
4: Quase, Otávio foi esperto, conseguiu evitar, mas seria aquela verdadeira lambança, né?
2: Verdade, como aconteceu com o Bragantino lá do glorioso Thiago Volpi. É, o Weber, você quer responder o nosso internauta aí, o nosso ouvinte?
6: Ah, isso daí é coisa de palmeirense que tá vendo o Flamengo na coladinho, né, já coladinho, já passando, aí fica nervosinho e fala essas coisas.
2: Mas você não tá impostando mais a voz, assim, quando eu saio do Flamengo?
6: É tudo igual, tudo da mesma.
2: É mesmo?
11: Você não tá obcecado?
2: É, não sei não, viu? Mas tudo bem. Lateral para a equipe.
10: O Weber seria incapaz de vibrar com o gol.
2: É, profissionalismo
10: total. Eu sou testemunha, incapaz.
2: Cara, tinha que ter uma câmera só gravando.
10: E também não vibraria com a não renovação do Memphis.
6: Não, e 3-0,
2: câmera Gamarra. Lá no estúdio. Pode falar.
6: Não, 3-0, Gamarra. Pra quê? Já acabou o jogo, já.
2: É. Mas tinha que ter a câmera no estúdio só pra gravar as reações do Weber nos jogos de Palmeiras e Corinthians.
10: E eu achando que as bexigas eram um pombo.
2: Ô, Celcinho, cadê aquela música lá, Celcinho? Acho que o Celso Cardoso tá sei lá, velho, tá usando alguma coisa.
6: Hoje é o Hugo.
10: Hoje é
6: o
10: Hugo Rodrigo.
2: Hoje é o Hugo, tem que me avisar, pô. É o Hugo, então. É, ó. Aí, ó, o Celso. Celso Cardoso tá na vibe, hein? Sai jogando, Otávio. Abre a bola pra Jonathan Jesus. Domina pra equipe do Cruzeiro. Recua a bola pro goleiro Otávio. Na perna direita, levanta a bola lá pro comando. Vou falar pra você, viu, Celso? O que o Weber Lima ontem xingou o Germancano antes da participação e do gol? Nossa Senhora! Mas realmente deu certo.
10: Mas com distanciamento crítico e profissional.
2: Totalmente profissional. Impressionante.
10: É um questionamento de quem ama o futebol bem jogado.
2: Verdade. Sai jogando Gabriel Paulista, recepcionou na linha intermediária.
4: Sabe por quê?
2: Fala.
4: Ele não engole o Cano.
2: Ah, meu Deus. Abre a bola pelo setor esquerdo, vem o Matheus Bidu, recepcionou, abriu pela ponta, toca Alan pra Bidu, Bidu mandou na referência no pivô pro Pedro Raul, foi puxado, é falta. Ó o Pedro Raul aí no pivô, falta Corinthians, Gufino.
4: É, o Pedro Raul foi estava posicionado para receber a posse de bola, foi seguro, tentou girar o corpo, caiu, falta marcada, favorece a equipe do Cruzeiro.
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2: É o Nova Brasil em campo para você aqui direto de Itaquera, 23ª rodada, 0-0 é o placar Corinthians e Cruzeiro. Corinthians tenta descer para o campo de ataque, mais uma falta, Cruzeiro bate, Cruzeiro tenta parar o jogo e parar realmente, quando Corinthians tentou bater a falta rapidamente, o jogador chegou ali, o Lucas Romero, e retardou a batida do Caio César, que vai bater a falta. O Carrijo manda a bola pela lateral direita do campo para a chegada do Mateuzinho. O Caio César se apresenta na linha de passe, ele prefere o recuo de bola para a chegada do Gabriel Paulista, mandou para Gustavo Henrique. Gustavo Henrique domina a esquerda do círculo central, leva a bola até a metade do campo, pisa no campo de ataque, abre a bola pelo setor de ponta esquerda, vai chegando com Garro, lançou a bola para Pedro Raul, a casquinha veio, chegou, dominou na cara do goleiro, batida na trave! O Garro pegou de primeira, bola batida no pé da trave, Rufino!
4: Foi uma cacetada, um chute muito forte, ele poderia, várias opções ele teria para finalizar, ele chutou forte, com efeito a bola ia no canto direito baixo do goleiro Otávio, mas bateu no poste, voltou e permanece 0-0. E na sequência, aproveitando o rebote, o Pedro Raul tentou assistência para o Garro, só que ele não estava mais ali, viu, o Gamarra?
2: E vem aqui, dominou o Bruno Rodrigues, soltou a bola pela meia para Lucas Romero, devolveu para o Bruno, Bruno recepcionou, dominou, prendeu, vai para cima da marcação, recua a bola para Lucas Romero, volta a bola pela meia esquerda, encarou a marcação, o Caio Jorge que está por ali, recua a bola para Jonathan Jesus, ele abre a bola pelo setor direito do gramado para João Marcelo, João Marcelo Fagner, de primeira rolou a bola para a chegada do Zé Lucas, levantou a bola para a área, saiu do Souza, faz a defesa e vai repor a bola em jogo para a equipe do Timão. Placar de 0-0 aqui em Itaquera, e me parece que o Corinthians já está conseguindo algumas jogadas e colocando o Pedro Raul na história, hein, Carlos Cardoso?
10: Tá, o Corinthians está melhor no jogo, já merecia melhor sorte, já teve possibilidades com o Caio César, essa do Garro foi a grande chance do primeiro tempo, ele apareceu livre, finalizou muito forte, só que a bola caprichosamente bateu na trave, mas que simboliza, traduz um Corinthians que realmente é melhor que o Cruzeiro na partida de hoje.
2: Sai jogando aqui a equipe do Cruzeiro, João Marcelo domina, ele solta a bola para o setor esquerdo para Jonathan Jesus, que recua a bola para o goleiro. 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
2: Sai jogando a equipe do Cruzeiro, lançamento para Vidalba, mandou a bola de cabeça, Caio Jorge para Bruno Rodrigues, chega bem na cobertura, recua de bola para o goleiro Hugo Souza. Alan manda para Hugo Souza, toca a bola para Pedro Raul, tentou ajeitar a bola na direita, não consegue ajeitar, fica com a bola Vidalba, tenta escapar a marcação lá pela ponta, falta. Falta marcada, jogo parado, posse de bola para a equipe do Cruzeiro, jogo rolando com pão de alhozinho, dá jogo!
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2: Falta para a equipe do Cruzeiro, lado esquerdo, Rufino.
4: A cometida pelo Carrijo, né? O Carrijo chegou fazendo a falta, pela esquerda, já no campo de ataque, favorecendo a equipe do Cruzeiro. Muita calma nessa hora, hein, Gamarra?
2: É isso, falta favorecendo a equipe do Cruzeiro, vem bola lá para o interior da grande área, se apresenta para a cobrança o Fagner. Ex-Corinthians vai mandar a bola para a área. Torcida não vaia não, né, Rufino? A torcida tá ali tranquila, né? Não tem vaias pro Fagner.
4: Não tem vaias, não. Não tem vaias. Eles respeitam o Fagner.
2: É verdade. Não tem vaias aqui pro Fagner, que vem pra bola e vai mandar a bola pra área. Fez o arco, mandou a bola perigosa pra área. Hugo Souza, lá em cima é dele. Ele já vai tentar repor a bola em jogo rapidamente pro Caio César aqui. O Caio César disparou. Ele viu. Lançou a bola pro Caio César. Se ganhar, é perigo. Fagner cortou. A bola voltou reboteada ainda pra equipe do Cruzeiro. Dominou. Lançamento é bom para Bruno Rodrigues, vai cruzar, chega na contenção, corta Mateuzinho, manda a bola pela linha de fundo, escanteio, Cruzeiro, Rufino.
4: Bruno Rodrigues tentando o toque para trás, mas aí o Mateuzinho, mais uma vez eficiente, evitou, jogando a bola pela linha de fundo, escanteio, é mais um escanteio para o time de Minas.
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2: Fagner vem para a cobrança, vai mandar a bola para a área, escanteio para a equipe do Cruzeiro. Fagner, lado esquerdo, pé direito, mandou por baixo, desvio na primeira trave, a bola ficou viva, saiu. A bola vai embora pela linha de fundo, tiro de meta para a equipe do Corinthians. E vamos girar o tempo e o placar do Nova Brasil em campo. chega na marca de 32 minutos da primeira etapa. Campeonato Brasileiro, 23ª rodada aqui em Itaquera, tem Corinthians 0, Cruzeiro também 0, Eber Lima.
3: Cleiton Gamarra, tem mais gol do Flamengo, e é gol de Pedro, segundo, ele chega à artilharia do Campeonato Brasileiro. Agora Mirassol 0, Flamengo 4.
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2: Jogo tá parado, fala Gaviva!
11: A pergunta pro Rufino, o ouvinte é o Luiz Carlos, ele é corintiano, quer saber de você, Rufino, se você sabe informações sobre o goleiro Cássio. Ele volta quando? Tem previsão, alguma coisa assim? Você tem alguma informação, Rufa?
4: Olha, o goleiro Cássio sofreu cirurgia, aquela contusão grave, não sei se ele consegue voltar ainda esse ano, talvez só no próximo ano, viu, Gaviva?
11: Obrigado.
4: Voltar a atuar, não para o Corinthians, né?
11: É, voltar para o Cruzeiro, né? Para o Cabuloso.

0: Era Rei iniciando a partida com posse de bola para a equipe do Corinthians. Sai jogando para o setor esquerdo com Garro. Garro recepcionou, mandou para Carrijo. Carrijo recua a bola para Gabriel Paulista. À direita do círculo central, ele bate a bola para o setor de ponta. Toca para Alan. Alan Mateuzinho. Caio César já passou. Ele levantou a bola para o interior da grande área. Bidon dominou, puxou, pé direito, bateu pro gol em cima da marcação. Tira a zaga. João Marcelo dá um bico na bola. Pedido de toque de mão. Arthur não marcou. Bidu tentou o domínio, perdeu a bola. Recuperação defensiva da equipe do Cruzeiro. Lançamento veio, é pro KJ, KJ não pega o Caio Jorge, fica com a bola, se mantém no campo de ataque, a equipe do Corinthians com o Carrijo. Mateuzinho abre lá pelo setor direito, ele prefere descolar o passe para Garro, dominou, rolou pela meia, tentativa de passe errado do Garro pro Bidon, a bola saiu linha de fundo, tiro de meta para a equipe do Cruzeiro. 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
0: É o Nova Brasil em campo para você. Agora falta para a equipe do Cruzeiro pela linha defensiva. Lucas Gomero vai repor a bola em jogo para a equipe Celeste, para o Cabuloso. 0-0 é o placar aqui em Itaquera. 23ª rodada movimentada para você aqui no Nova Brasil em campo. Domina Jonathan Jesus para Romero. Romero solta a bola para João Marcelo. João Marcelo na perna direita tenta o lançamento. Chega bem na cobertura. Bidu intercepta, fica com a bola, deixa o corpo, cai, pede falta. O árbitro aponta e marca. Falta para a equipe do Corinthians aqui pela lateral esquerda do campo. Já cobrador rapidamente. Ligando a bola, Gustavo Henrique, do lado da bola da esquerda para a direita para Mateuzinho. Ele dominou, certa dificuldade, mandou no meio, mandou mal, recupera a equipe do Cruzeiro, vem Lucas Romero, dominou, rolou, boa bola aqui, vai para cima. O João Costa cruzou a bola para dentro da área, toque de cabeça, defendeu o goleiro, a bola voltou, batida, pintou, maçã!
2: Brasil!

0: O erro de passe foi do Mateuzinho. Lucas Romero atacou espaço, pegou a bola no contra-ataque. Veio o cruzamento pro interior da grande área. O toque de cabeça, a bola defendida pelo do Souza e do rebote. Bruno Rodrigues mete o pé na bola e manda a bola pro fundo do gol. Bruno Rodrigues faz a festa celeste aqui em Itaquera. Bruno Rodrigues faz a festa da torcida do Cruzeiro aqui em Itaquera e em todo o Brasil. O Bruno Rodrigues é embaçado. O Bruno Rodrigues é muito embaçado. Bruno Rodrigues, sinistro, marca. O Cruzeiro tá na frente. O Cruzeiro tá na frente. Chega na marca de 36 minutos passados da primeira etapa. Agora em Itaquera tem Corinthians 0, Cruzeiro 1, Edson Rufino.
1: E Hugo Souza fez uma grande defesa, evitando naquele momento o primeiro gol do Cruzeiro, mas o Bruno Rodrigues, bem posicionado, aproveitou o rebote e finalizou com perfeição. Bola no fundo do barbante. Bruno Rodrigues é o dono do gol, motivo da alegria azul. Dono do gol, alegria da galera do Cruzeiro. Bruno Rodrigues foi na rede. O placar mostra, a galera faz festa. Cruzeiro 1, Corinthians 0.
0: É isso, antes dos céus tem gol na rodada, Weber.
2: É, o que não falta é gol lá em Mirassol. O quinto do Flamengo, Samuel Lino faz e João Vitor diminui para o Mirassol. Agora Mirassol 1, Flamengo 5, Gamarra.
0: Desceu o Corinthians, cruzamento para a área. Pedro Raul fechou, fecha com ele, Jonathan Jesus. Tira para a equipe do Cruzeiro, a bola se perde pela linha lateral. Arremessou o Cruzeiro, Celso Cardoso. 1 a 0 Cruzeiro, Celso.
3: É, Corinthians vinha melhor. Já dizíamos isso, que já merecia estar em vantagem no placar. Só que comete um erro crasso, né? O Mateuzinho, ele erra a saída de bola. O Lucas Romero se aproveita, avança. O Hugo faz uma defesa salvadora, mas ele dá o rebote para frente. E no que ele dá o rebote para frente, o Bruno Rodrigues, muito bem colocado, fez 1-0 para o Cruzeiro. Não existe essa de injustiça no futebol. O Corinthians estava melhor, mas o Cruzeiro foi mais efetivo.
0: Veio o Corinthians, tentativa de cruzamento, cortou a marcação, a bola saiu. É lateral para a equipe do Corinthians, que agora vai apertar o jogo. Vem para a cobrança, Mateuzinho, para repor a bola em jogo aqui pela lateral direita. Olha para a direita, olha para a esquerda, está todo mundo marcado.

0: 1-0 Cruzeiro, resultado importantíssimo, mandou para Pedro Raul, ajeitou para trás, a batida vem com Garro, chega na cobertura, corta, tira dali o Romero, mandou a bola pela ponta, vai para cima, domina Felipe Moraes lá pela ponta esquerda, tentou escapar, perdeu a bola voltou para Vidalba, para Felipe Moraes, enfiou, boa bola por dentro para chegada, a bola bateu na marcação, tentou o Bruno Rodrigues da sequência na jogada, o árbitro já marcou a falta, antes da jogada se concretizar por ali, falta para a equipe do Cruzeiro, lado esquerdo, Rufino.
1: A falta cometida pelo Mateuzinho, foi no carrinho, cometeu a falta, bola parada para o Cruzeiro, quem está ligado, Bruno Coimbra, a da Vite Produções, Bruno Coimbra, dizendo que você narra muito, e a Gabi, vamos trocar esse óculos aí, hein, Gabi?
0: Boa, grande abraço para o Bruno Coimbra, narrador, ele é lá de Jundiaí, não é, o filho?
1: Sim, sim.
0: É, conheço o garoto de futuro, grande, que trabalha lá no, na Vite Produções com o nosso Rufino. O jogo está parado, hein? Fagner vem para cobrança, falta Cruzeiro, levantamento para área, recua, opa, não, recua nada. Hugo Souza dá um tapa na bola, a bola veio venenosa, escanteio Cruzeiro, Rufino.
1: A bola descendo rapidamente, ele deu um tapinha, jogando pela linha de fundo, proporcionando mais um escanteio para a equipe do Cruzeiro, é ali pela esquerda.
0: Escanteio para a equipe do Cruzeiro, Fagner vai repor a bola em jogo, arquivo Nova Brasil, de segunda a sexta-feira, às 11 da noite, as músicas que marcaram época, grandes clássicos e canções que fazem parte da trilha sonora da sua vida aqui na Nova Brasil.
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0: Vem pra cobrança por aqui ele. Fagner, lado esquerdo, pé direito, mandou fechado pra área. Hugo Souza, lá em cima dele, vai repor a bola em jogo para a equipe do Timão. E vamos girar o tempo e o placar do Nova Brasil em campo. Chega na marca de 40 minutos da primeira etapa. Campeonato Brasileiro, 23ª rodada aqui em Itaquera, tem Corinthians 0, Cruzeiro 1, Weber Lima.
3: Cleiton Gamarra, ontem tivemos no Morumbi com transmissão na Nova Brasil, São Paulo e Coritiba 1-1, mesmo resultado na Arena Baixada entre Atlético Paranaense e Bragantino.
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0: E vem o lançamento aqui para o setor ofensivo, Caio César, ele descola o passe, tenta o passe, o Bidu erra, João Marcelo também erra o passe, a bola sai, a lateral para a equipe do Corinthians aqui para o setor esquerdo do gramado. E aí, Gaviva, tem gente com a gente, Gaviva?
4: Sim, sim, tem o Fábio Santana, o Roberto Faria, corintiano, diz que o Timão vai ganhar esse jogo, a Vânia Santos mandando aquele vai Corinthians, o Edson está falando que o Cruzeiro ganha de 2-1, e o Giliardi em Recife falou que na Libertadores, o Corinthians pegou um adversário mais fraco do que o Cruzeiro pegou também na Liberta. É você, Gamarra.
0: É isso, sai jogando a equipe do Corinthians. Gabriel Paulista domina com o pé canhoto de pé direito, ele circula a bola pelo setor esquerdo para Gustavo Henrique, leva a bola até a metade do campo, acessa a meia esquerda, pisa no campo de ataque, abre a bola para Caio César, mudou de lado o Caio César, e escapou da marcação, fez a finta, pé direito, bateu, a bola explodiu no João Marcelo, corta em definitivo, tira dali a zaga por intermédio do Luz, é Lucas, a bola volta reboteada para o Corinthians, ainda Bidu se mantém no campo de ataque, muda o lado da bola do centro para a esquerda, toca de cabeça na bola por ali, chega bem na cobertura, o Felipe Moraes, a bola volta reboteada para a equipe do Corinthians, se mantém ali na posse de bola pela linha defensiva com Paulista, Gabriel Paulista, abre a bola pelo setor direito para Carrijo, escapa na marcação do primeiro, conduz a bola, ataca o espaço, vai para cima, toca a bola para Mateuzinho a Carrijo, ele domina, cortou a marcação, faz boa finta, dá uma caneta para cima do primeiro, solta a bola por dentro para Alan, volta a bola para Carrijo, ele inverte o jogo na meia de esquerda, meia direita para meia esquerda, toca a bola para Gustavo Henrique, a Pedro Raul no pivô, foi desarmado, Jonathan Jesus, ele inverte o jogo, toca a bola pela meia, contra-carga, Caio Jorge, domina pela meia esquerda, tenta escapar a marcação, falta nada, o Arthur não marcou, segue o jogo, parou na jogada do Caio Jorge, contra-ataque do Corinthians, lançamento para o Caio César, tá na área, tira a zaga, corta por ali o João Marcelo, manda a bola pela linha lateral, chegou Corinthians, Rufino.
1: Ah, seria uma grande oportunidade do Caio César marcar o gol de empate, mas ele foi lento, ele foi na velocidade, é um jogador veloz, mas o João Marcelo foi eficiente, bola pela linha lateral.
0: Dominou a equipe do Cruzeiro aqui, falta marcada, jogo parado, dominou um lápis no setor direito do gramado. Você ligado conosco, 1-0 Cruzeiro, 43 minutos, este é o primeiro tempo, 1-0 Celso Cardoso, pinta o quadro do jogo, Celso.
5: Bom, Corinthians depois tomou o gol, tenta se recuperar do ponto de vista da motivação, há uma alteração no ataque importante, porque o Caio César agora cai pelo lado esquerdo, Quando ele cai pelo lado esquerdo, quando ele é canhoto, ele consegue dar mais profundidade. Do lado direito, ele tem que fazer o corte por dentro para poder chutar. Então muda um pouquinho a característica, o Corinthians, com a presença do Caio César mais aberto pelo lado esquerdo. E aí só fica como opção, pelo lado direito, de profundidade, Mateuzinho com a participação do Carrijo. E o Carrijo agora também cai pelo lado esquerdo, mas o Corinthians não conseguiu criar nada desde que o Cruzeiro fez o gol 1-0. Repito, um placar injusto, mas o que existe futebol é eficiência.
0: Verdade. Vem o Bidu, recupera a posse para a equipe do Corinthians na linha defensiva, já dá um tapa à frente para Caio César, e escapou na marcação, Pedro Raul passa por dentro, ainda Caio César, abre a bola pelo setor esquerdo, conduz a bola em progressão, tenta escapar, perde a bola, recupera Fagner do carrinho, a bola voltando, rebotada para a equipe do Corinthians, do balanço, escapa na marcação, prende o Bidon, na categoria, recua a bola pela meia esquerda, vem pelo miolo, domínio de bola com o Alan, Alan solta a bola para Matheus Bidu, aqui pela lateral esquerda do campo, recua a bola para Bidon, Bidon domina pela meia, pisa no campo de ataque, 44 minutos, este é o primeiro tempo, 1-0 Cruzeiro, recua de bola para Gustavo Henrique, volta a bola pela linha, reconectando com o Gustavo, Souza volta para Gabriel Paulista, ele domina pelo lado direito, solta a bola pela linha, toca a bola pelo setor ofensivo, desce o primeiro Corinthians com Carrijo, Carrijo avalia as opções pela meia direita, cortou a marcação do primeiro, vai conduzindo a bola lateralmente, bate a bola da meia direita para a meia esquerda, para Gustavo Henrique, conduz a bola em progressão, toca para a chegada do Bidu, lado esquerdo, inverteu o jogo da esquerda para a direita, boa bola para Mateuzinho, Mateuzinho mata no peito, faz a bola dormindo, o gramado levantou a bola para dedar, o toque de cabeça ajeitada do Garro era para o Pedro Raul, que passou a bola por ele e saiu, linha de fundo, tiro de meta, Cruzeiro, Rufino!
1: Mais uma chance desperdiçada, o Garro tocando de cabeça, mas a bola foi pela linha de fundo, tiro de meta, e subiu a placa, informando 3 minutos de acréscimo, vamos até 48, e a Evelyn Vieira lá em Biúna, ligada na transmissão, sofrendo com o seu Corinthians, tem muito tempo ainda, Evelyn, um beijão pra você.
0: Tiro de meta batido pelo Otávio, grande abraço para Evelyn, tá ligada conosco também, já já o intervalo, Nova Brasil com o Weber Lima no comando, lançamento pela lateral esquerda, desce para o campo de ataque, Vidalba, Vidalba recepcionou, dominou, prendeu, largou o passe para trás, reconecta a jogada pela linha para Lucas Gomero rolou pela meia, vai para cima da marcação, tocou para Bruno Rodrigues, muda o lado da bola pela meia para Fagner, Fagner soltou a bola por dentro, toca a bola para João Costa novamente para Fagner, enfiou para Caio Jorge, não teve domínio, recupera o Corinthians, Pedro Raul, recua a bola para Matheus Mateuzinho volta a bola pro goleiro Hugo Souza, Mateuzinho, Mateuzinho recepcionou, o tempo tá passando, chega na marca de 46, mais 2 minutinhos por jogar, o Corinthians tenta o empate antes do final do primeiro tempo, domínio de bola com o Alan, Alan vem pela linha intermediária defensiva, bate a bola aqui para a quarta zaga para Gustavo Henrique, devolve a bola para Alan, Alan recepcionou, voltou a bola para Gustavo Henrique, tem opção de passe com o Carrijo por aqui, ele prefere retornar a bola para Alan, Gabriel Paulista abre pelo setor direito, ele volta a bola para Gustavo Henrique, agora na metade do campo, pisa no campo de ataque, o zagueirão da equipe do Corinthians, volta a bola pela meia, aí dominando, tocando a bola com o Alan, Alan para Gabriel Paulista, tem Mateuzinho pedindo ao seu lado, Gabriel Paulista tem espaço, atacou espaço, foi pra cima, rolou, boa bola pro Garro, Garro, Abidon, Bidon na ponta esquerda para Carrijo, Carrijo preparou, levantou a bola para dentro da área, toque de cabeça, corta a zaga, chega Lucas Romero, tira para a equipe do Cruzeiro, tem a contra-carga agora, o Cruzeiro vem pro contra-ataque, dominou Caio Jorge, diante da marcação, Bruno Rodrigues passou, KJ domina, puxa a bola, pé direito, pode até bater, preferiu o passe aqui na ponta, toca pra João Costa, cruzou pra dentro da área, passou a bola por todo mundo, caiu pra Vidalba, tá na área, pode fazer, cruzou pra pequena área, o gol na pequena área, faz a defesa, Rufino
1: com tranquilidade, a bola foi fraca dentro da área, o Hugo Souza fez a defesa, agora bronca pela falta sofrida ali no campo defensivo do Corinthians, o Garro foi derrubado.
0: É isso, agora a falta do Zé Lucas ali, parando o contra-ataque do Corinthians, já cobrada a falta, vai terminar, 20 segundos para terminar o primeiro tempo, o Cruzeiro está na vantagem, 1-0 Cruzeiro, no cabuloso está na frente, fica com a bola a equipe do Corinthians, outra cobrada de bola com Garro, Garro retornou a bola para Bidu, Bidu, volta a bola para Bidon, Bidon volta aqui, recuando a bola para a chegada do Gustavo Henrique, Paulista, Paulista, Mateuzinho, Mateuzinho recepcionou, dominou, prendeu pela meia direita, no momento que apita o árbitro. Termina o primeiro tempo aqui em Itaquera, o Cruzeiro está vencendo, Cruzeiro 1, Bruno Rodrigues marcou 0 para a equipe do Corinthians, vamos agora com o intervalo Nova Brasil com a apresentação dele, ele vem aí, vai daí o Weber Lima!
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3: 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Edson Rufino, destaque da vitória do Cruzeiro, parcial na Arena do Timão, Rufino.
1: É, a galera, o que dá para perceber, na bronca pelo resultado, né? Mas confiante pelo futebol apresentado pelo Corinthians, que pode reverter esse quadro no segundo tempo. O Corinthians vai perdendo, vitória do Cruzeiro 1-0. E as opções que tem o técnico Fernando Diniz: ele tem o Cauê, o João Pedro Choca, o Raniel, o Pedro Milans, o Matheus Pereira, Angeleri, Charles, Iago, Gui Negão, o Dieguinho, Linga e Alex Santana. Não são tantas opções favoráveis assim, mas é o que tem para o momento o técnico Fernando Diniz. Intervalo de jogo, hora do recreio, de volta a você, o Weber Lima.
3: Maravilha, Edson Rufino. Celso Cardoso, seu destaque para esse primeiro tempo, Celso. Eu fiquei com a impressão, além do erro grotesco do Mateuzinho, né? Eu achei que o Hugo foi mal, Celso. Ele poderia ter dado um tapa para a linha de fundo. É que ele tapa para dentro e encontrou o Bruno de cara pro gol, Celso.
5: E parece que é um comportamento dos goleiros atuais, né? Em vez de tirar a bola pro lado, rebate para frente. É. Ou dá soco e rebate para frente. Ele já tinha feito isso também numa outra oportunidade. E no que ele dá o rebote para frente, o Bruno Rodrigues está muito bem colocado para fazer 1-0 Cruzeiro. Cruzeiro não jogou o suficiente para estar fazendo 1-0. Mas o Corinthians não conseguiu acertar as finalizações. E o Cruzeiro, na oportunidade que teve, está vencendo o jogo. Um Corinthians que não jogou mal no primeiro tempo, não. Não merecia estar perdendo. Mas faz parte do futebol.
3: É, o Corinthians foi bem melhor que o Cruzeiro no primeiro tempo, mas é aquela história, né? A bola pune, o Garro perdeu, o gol que ele perdeu cara a cara com o goleiro, não pode, não pode.
5: É o que diz a música do Skank, do Samuel Rosa, né? Bola na trave não altera o placar. Exato. Quando teve bola na trave, teve a bola para fazer 1-0 e acabou perdendo no primeiro tempo.
3: Gaviva e o pessoal participando, o corintiano tá bravo aí, Gaviva.
4: Tá bravo demais, tá aqui o Amaro, o Francisco, mandando aquele vai Corinthians. O pessoal tá bravo, mas tá na esperança, o pessoal não jogou a toalha não, acho que o Corinthians vai virar o jogo. O Hélio Ribeiro em Suzano, fala que timaço tem agora Nova Brasil. Jocelino de São Cristóvão, o estado de Sergipe, hein? O Corinthians vai ganhar esse jogo, vai virar 2-1. Tem aqui o Dirceu Ribeiro de Sorocaba. Peguei a bola de cristal do Weber Lima e vi que vai dar Corinthians. Prepara aí, Gamarra, você vai narrar a vitória do Timão. Daqui a pouco tem áudio. Pode ser áudio agora, Weber?
3: Vamos lá, vamos com o áudio, Gaviva.
4: Vamos soltar o áudio então.
6: Pois é, galera da Nova Brasil, acho que eu vou desligar o meu radinho, porque estava trabalhando, quando foi olhar o resultado do jogo, o Vasco tinha tomado 3. Parei para comprar um sanduba, vi o Flamengo fazer 3. É melhor ir para casa e me aquietar. Neilton aqui de Maceió, em Alagoas, um abraço para vocês e boa transmissão.
7: Boa noite, pessoal. Sou o Fabrício, sou daqui de Pereira Barreto. Estou acompanhando esse jogão do Corinthians contra o Cruzeiro, fazendo um churrasco maravilhoso com pão de alhozinho. Vamos, Timão!
8: Olá, Gavião. Até que enfim encontrei você, alegrando o futebol na Nova Brasil. A partir de hoje, fiquei ouvinte dessa emissora, curtindo as tiradas do Gaviva. Sou o Ariovaldo Gutierrez, do Ipiranga. Um forte abraço para toda a equipe. Corinthians 2, Cruzeiro 1.
9: Fala, pessoal da Nova Brasil em Campo. Ó, eu sou o David de Patinga e hoje o meu Cruzeiro vai amassar o Corinthians, viu?
4: Vai lá, Weber. Daqui a pouco tem perguntas para o Celso Cardoso, nosso comentarista nota 10.
3: Boa, a gente vai fazer essas perguntas depois do break. E ó, tá terminando lá em Mirassol. Terminou 5-1 para o Flamengo. O Mirassol não tomava uma goleada desse tamanho lá nos seus domínios há 9 anos. 9 anos. Não tomava. Tomou uma do Deportivo Brasil, mas lá em 2017, na Copa Paulista. Quando o Mirassol ainda nem sonhava, né, com essa história que ele construiu hoje, mas realmente 9 anos, a última foi 4-0 do Esportivo Brasil na Copa Paulista de 2017, chama a atenção numa semana para os paulistas. É lógico que do Corinthians não acabou, mas os paulistas, São Paulo, Mirassol, Palmeiras e Corinthians, pelo menos por enquanto, os quatro paulistas tiveram resultados ruins, o Corinthians até agora, para uma semana decisiva, porque o Mirassol pega a LDU em Quito, numa altitude lascada. O Corinthians joga em casa, vai contra o Rosário Central, time argentino, que é embaçado, né? Time argentino em Libertadores é time chato. O Palmeiras tem que jogar contra o Cerro Porteño e perdeu para o Fluminense e viu o Flamengo encostar. O Flamengo chegou. E o Santos foi o ainda que foi o melhorzinho. Vai, viu 3 no Vasco, vai pegar o Macará com vantagem. Então um empate classifica o Santos à próxima fase. E o São Paulo é uma vergonha, tem que pegar o Bolívar, mas jogando muito mal e jogou mal também no Morumbi. Então quer dizer, semana não está começando muito bem para os paulistas não. O Corinthians ainda pode salvar. Quem chamou?
5: Não, fui eu, e acho que foi a primeira vitória do Flamengo jogando no campo do Mirassol, né? O Flamengo ainda não havia vencido lá.
3: Pode ser, Celso. Vou buscar a informação, mas pode ser sim, porque o Mirassol, o ano passado, não perdeu de ninguém, né? Lá em Mirassol.
5: Não perdeu.
3: Então deve ser a primeira vitória realmente do Flamengo, mas foi um atropelo do time do Flamengo em um momento, né, que o Palmeiras está descendo e o Flamengo subindo. Terminou lá no Barradão também, Vitória 1, Botafogo 0. Com esse resultado, Vitória ultrapassa o Tricolor na tabela de classificação do Campeonato Brasileiro. O São Paulo agora é o 13º a 4 pontos da zona da degola. 4 pontos da zona do rebaixamento. Rápido break, voltamos já já com o Celso Cardoso, com o Gaviva, no nosso intervalo da Nova Brasil, com pão de alhozinho. 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
1: 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Só nos primeiros 6 meses de 2026, a Assembleia dos Deputados Estaduais de Alagoas já gastou 266,17 milhões de reais. Os dados são dos balancetes do CIAF Alagoas. 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Os dados mostram ainda que o Legislativo Estadual já havia empenhado 275,38 milhões de reais e liquidado o mesmo valor até junho. A velocidade de execução também chama a atenção, porque se for considerada a dotação inicial prevista, restavam somente cerca de 66,4 milhões de reais para atingir o limite orçamentário originalmente estabelecido para o exercício de 2026. Um dos maiores valores está relacionado às gratificações pelo exercício de cargos em comissão. Até junho, os valores já chegaram a 142,63 milhões de reais empenhados em 133,43 milhões de reais pagos. O levantamento considera os balancetes acumulados de janeiro a junho de 2026.
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7: Oito horas e 30 minutos no futebol da Nova Brasil. 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Só antes de falar aqui de Corinthians 0, Cruzeiro 1 com o nosso Celso Cardoso, com os números da partida. Tivemos hoje 4 equipes que subiram a Série C do Campeonato Brasileiro. O Gama, lá do Distrito Federal, para quem acompanha a Nova Brasil lá em Brasília, 97,5, o Gama atropelou o São José do Rio Grande do Sul, 4-0 no Bezerrão, foi 1-1 no primeiro jogo lá no Rio Grande do Sul, e o Gama está na terceira divisão do futebol do Brasil. Alô galera de Alagoas, pessoal que acompanha lá em Maceió, no 106,5 a nossa transmissão, o Asa de Arapiraca subiu 4-3 nas penalidades, após 0-0 no Divinão e depois no Municipal de Arapiraca, 1-1, penalidades com o Goiatuba, 4-3, o Asa volta à terceira divisão. Outro que retorna na Arena das Dunas, vitória do ABC para cima do Nacional do Amazonas. O ABC venceu a primeira na Arena da Amazônia 2-1, a volta na Arena das Dunas 1-0, o ABC está de volta também. E o Uberlândia, treinado pelo Danilo. Danilo fez história no Corinthians, no São Paulo. Danilo, portanto, à frente do Uberlândia ontem, bateu o CSA lá no Rei Pelé. Venceu a primeira no Parque do Sabiá 1-0. 2-0 para cima do CSA e o Uberlândia conquista a vaga à terceira divisão do futebol do Brasil. Os números da partida, Celso, vamos com as estatísticas de Corinthians 0, Cruzeiro 1. 61% de posse de bola do Corinthians, 8 finalizações do Timão, 6 do Cabuloso, 6 faltas do time do Fernando Diniz, 7 da equipe do Arthur Jorge, 1 impedimento do Cruzeiro, 2 escanteios para o time de Minas Gerais e 1 aqui para a equipe paulista, Celso.
8: É aquela história, né? Corinthians ficou com mais posse de bola, mas o Cruzeiro conseguiu um número de finalizações muito próximo do que fez o Corinthians. Aliás, acertar os chutes no gol, por exemplo, o Cruzeiro foi mais eficiente. O Hugo Souza trabalhou mais do que o Otávio. O Corinthians teve a grande chance nesse primeiro tempo, foi justamente a bola do Garro. É, antes teve chances, mas não muito agudas, né? O Pedro Raul com duas bolas de cabeça. O Caio César, que fez um bom primeiro tempo, também tentou uma finalização. No Corinthians hoje, destaque, nesse primeiro tempo, Carrijo. Carrijo faz um jogo como há muito tempo a gente não vê. O Caio César também sempre se apresentando para trabalhar, se movimentando bastante, ora no lado direito, ora pelo lado esquerdo, também pelo meio para receber e tentar finalizar com a canhota dele. E o Cruzeiro fez uma partida de espera, né? Ficou menos com a bola, tentando armar o contra-ataque, sempre esticando essa bola, especialmente para o Caio Jorge ou pro João Costa, para o Bruno Rodrigues também. E acabou fazendo um gol num rebote do Hugo Souza. Mas antes de falarmos do rebote do Hugo Souza, o erro do Mateuzinho na saída de bola, né? O Mateuzinho, às vezes, e não é a primeira vez que ele faz isso, falta um pouco mais de atenção. Você quer sair jogando? Ok, tem que sair, isso é até uma orientação do Diniz. Mas você tem que estar totalmente concentrado. Passe desse jeito, não pode errar. E aí o Lucas Romero soube aproveitar para colocar o Cruzeiro na frente. Um jogo que estava muito bom para o Corinthians se complicou por causa desse erro do Mateuzinho, em primeiro lugar. E depois o rebote para frente que o Souza deu nos pés do Bruno Rodrigues, autor do gol.
7: Maravilha, Celso. Vamos lá, Gaviva, as perguntas do ouvinte para o Celso Cardoso.
9: Sebastião está te perguntando, Celso, você concorda que o Diniz mudou o jeito de posicionar o time do Corinthians? Parece que adaptou, o time se adaptou a ele e ele ao time. Mudou mais ou menos o jeitão?
8: Mudou um pouquinho. Eu diria que o Corinthians hoje, por exemplo, é um time mais sólido. Talvez seja o mais sólido de todos os times pelos quais o Diniz dirigiu. Tanto que, se você observar o Corinthians sobre o Diniz, são 24 jogos. Desses 24 jogos, o Corinthians passou 13. 13 sem tomar um gol sequer. Mais da metade dos jogos, sob o comando do Diniz, o Corinthians não levou gol. O que mostra que, sem dúvida alguma, ele aprimorou essa questão defensiva e também tem mais a ver com a cara do Corinthians, né? Ele não abriu mão do estilo dele, mas sob o comando do Diniz, esse Corinthians, por exemplo, ele é mais sólido defensivamente. E de todos os times, repito, que ele passou, o Corinthians talvez seja a opção mais sólida do ponto de vista de se defender.
9: O Bento de Diadema, Celso, o que aconteceu com o Guinegão? Caiu no esquecimento, ninguém mais lembra do cara, não é mais escalado, não joga mais, não entra durante o segundo tempo.
8: Ele viveu um bom momento com o Dorival, num momento em que o Yuri, acho que o Memphis também não estava podendo jogar, entrou, fez gols, tudo. Mas depois ele não conseguiu, né, se firmar, não ganhou mais oportunidade. O Diniz até deu uma chance para ele. Foi num dos jogos, antes mesmo do Pedro Raul, quando logo se machucou o Yuri Alberto, quem teve a chance foi o Guinegão. Mas o Guinegão esteve muito, muito abaixo, não conseguiu render. E por isso que ele não está jogando. O Pedro Raul, quem diria, se tornou a principal opção depois do Yuri Alberto.
9: Giovanni de Itatiba perguntando ainda sobre o Guinegão. Você acha que ele tinha que ser emprestado para pegar ritmo de jogo, ficar calejado em outros times?
8: É um jovem de 19 anos, né? 19 anos, de repente, ele pode ter realmente, ganhar experiência num outro clube, porque no Corinthians está mais difícil agora, ainda mais ele sendo o terceiro reserva. Dificilmente ele vai se firmar.
9: Vai lá, Weber.
7: Maravilha, Gaviva. Você fica agora no segundo tempo de muita emoção no futebol da Nova Brasil. Com a emoção na narração imbatível do rádio, com o nosso gerador de emoções, Cleiton Gamarra.
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11: Quando nesse momento apita o árbitro, a bola está rolando para o segundo tempo aqui em Itaquera.
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7: Mudou!
11: Fala, Rufino!
13: A alteração apenas do Corinthians. Breno Bidon saiu para a entrada do Lingard. Camisa 77, o Cruzeiro é o mesmo.
11: É isso, já o Celso fala sobre essa mudança do Fernando Diniz. Sai jogando o Alan, aqui para o setor de meia esquerda, dá um tapa na frente, toca a bola pela ponta, vai tentar escapar a marcação, cruzamento do Bidu para a área, chega na cobertura, corta, tira da Lisa Lucas, a bola volta reboteada, a bola saiu a lateral. Arremesso manual para a equipe do Corinthians, já cobrado rapidamente, recepcionou, arremesso, vem Bidu, Bidu dominou pelo lado esquerdo, tem o Carrijo pedindo ao seu lado, e ele prefere recuar a bola para Gustavo Henrique, bate a bola para Gabriel Paulista, ele domina por sua vez com o pé direito ainda, Paulista recepcionou, apertado, marcado, recua a bola para o goleiro Hugo Souza. Hugo Souza levanta a bola para ataque, levantou a bola, subiu, desceu, Fagner de cabeça, recuou perigosamente para Otávio, que faz a defesa e vai repor a bola em jogo. E aí, Celso Cardoso, Lingard tá no campo.
8: No campo não vi nenhum lance que pudesse sugerir que o Bidon tenha sentido alguma coisa, então me parece mesmo que é mais para se preservar para o jogo de quinta-feira contra o Rosário Central.
11: Tá certo, sai jogando pela linha defensiva aqui, a equipe do Cruzeiro já perde a bola, recupera, a equipe do Corinthians dominou, escapou na marcação, tentou a passagem por ali, o Lingard já voltou a bola reboteada pro Corinthians com o Gustavo Henrique, e ele recua a bola pro goleiro, vai chegando o Hugo Souza, domina na marca do pênalti, abre a bola pela quarta zaga para Gustavo Henrique, recepcionou, ele tenta o passe, toca a bola para Carrijo, Carrijo recebe a bola pela linha intermediária defensiva, a equipe do Cruzeiro marca bem, marca alto, e ele volta a bola aqui pelo setor defensivo, escapa na marcação, faz a finta, abre a bola pela ponta canhota, toca a bola para Bidu, Bidu conduz a bola em progressão, leva a bola até a metade do campo, pisa no campo de ataque, solta a bola para Garrincha, recepcionou, perna direita na bola, rolou pela meia, tocou boa a bola para Mateuzinho, Mateuzinho, Caio César, lado direito, já pisou na área, cruzou, rasante, tira a zaga, a bola voltou reboteada na dividida, Mateuzinho, vem a batida pro gol, espalma, Otávio! Defesaça do goleiro Rufino!
13: Que chutaço, exigindo do goleiro uma grande defesa, jogando a bola pela linha de fundo. O Corinthians começa o segundo tempo com vontade, já tem escanteio.
11: Garro tira um passo para a defesa do Otávio, e o Garro vem para a cobrança de escanteio, vem bola lá para o interior da grande área, Pecanhoto na bola, todo mundo lá dentro da área, o cruzamento viajado, a bola para dentro da área, toca de cabeça, desvia a bola na marcação, Fagner tira e já lança, ele tenta o passe para o Felipe Moraes, chega bem na cobertura, corte na zaga, a bola voltou, reboteada para a equipe do Cruzeiro, contra-ataque é sempre perigoso, ganha o Cruzeiro, Caio Jorge lançou a bola para a área, a bola atravessou a área, caiu na direita, vai tentar resgatar a bola aqui pela ponta direita, o João Costa, João Costa tentou o chute, a bola bateu na marcação e saiu a lateral, favorecendo a equipe do Cruzeiro. 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
11: Sai jogando o Cruzeiro, Jonathan Jesus domina pelo setor de meia esquerda, campo de ataque, o zagueirão puxa a bola para a perna direita, recua a bola pela linha, reconecta a jogada com o Lucas Romero, solta a bola pelo setor direito para João Marcelo, devolve a bola na linha defensiva na cabeça do grande círculo para Romero, Lucas Romero lançou mal, Matheus interceptou o passe, já lançou para Caio César pela meia contra a carga do Corinthians, passou Pedro Raul, ele vai sozinho, escapou, caiu, falta para cima do Caio César pela meia direita, falta Corinthians, Rufino.
13: Vinha na velocidade o Caio César, Jonathan Jesus deixou a perna, comete a falta, é perigosa, favorecendo o Corinthians pela meia direita. A galera acredita nesse bom momento, quem sabe agora, Gamarra.
11: É isso, Garro se apresenta à torcida do Corinthians, empurra o time nesse início de segundo tempo, vem pra cobrança Garro, meia direita Pecanhoto, olha os fixos lá pra dentro da área, Mateuzinho também chega ali, meio tímido, vamos ver qual vai ser a jogada do Corinthians, Gustavo Henrique tá por lá, Gabriel Paulista também, todo mundo lá dentro da área, Garro vai lá, ajeita mais uma vez a bola, 2 da barreira, protegendo o canto esquerdo do goleiro Otávio, Fagner é um deles, é a base da barreira por ali, vem Garro pra cobrança, acerta, demora pra cobrança, Garro preparou, fez o arco pra dentro da área, passa a bola por toda a extensão dela, bate a bola na marcação, na sequência o Cruzeiro fica com a bola, toma a bola, vem pro contra-ataque, agora a equipe do Cruzeiro, Bruno Rodrigues carregou em progressão, vai pra cima, cai o Jorge Digo, dominou, invadiu, rolou na ponta, vem a batida, defendeu o do Souza! Na batida do João Costa, Hugo Souza faz a defesa, Rufino!
13: E que velocidade, velocidade, contra-ataque maravilhoso do Cruzeiro. O João Costa chutou forte, Hugo Souza espalmou, linha de fundo, escanteio.
11: rapaz, o Caio Jorge, eu vou te falar, é grande jogador, hein? Impressionante como joga esse garoto lá da Vila, da paz e dos meninos da Vila. E aí, pra cobrança por aqui, a equipe do Cruzeiro vem bola lá pro interior da grande área, preparou, mandou pra trás, vacilou a zaga do Corinthians, mas também recupera com garro, contra-ataque do Corinthians, Caio César passou, foi puxada, é falta! Vai pintar cartão, porque se ele não faz a falta, o Corinthians provavelmente teria uma chance de gol, Rufino.
13: Exatamente, vem na velocidade, o Garro puxava o contra-ataque, aí apareceu Felipe Moraes, recebe cartão amarelo, segurou o jogador corintiano, recebe cartão amarelo.
11: E vamos girar o tempo e o placar do Nova Brasil em campo. Chega na marca de 6 minutos da segunda etapa. Campeonato Brasileiro, 23ª rodada. Só vê esse lance aqui, o Corinthians está no campo de ataque, vem Bidu, Bidu rolou por dentro, tocou, boa bola, vem a batida pro gol, pra fora! Carrijo mete o pé na bola, a bola passa muito perto à direita do gol do Otávio Rufino.
13: Teve liberdade, chutou, escolheu o canto baixo do goleiro, o Otávio ali pela direita, passou perto, quase o gol de empate.
11: Complementando aqui o giro, aqui em Itaquera, 23ª rodada tem Corinthians 0, Cruzeiro 1, Weber Lima.
7: Cleiton Gamarra, ontem no Maracanã tivemos Fluminense 3, Palmeiras 2 e na Arena da Baixada, Atlético Paranaense e Bragantino 1-1.
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11: E o Gabriel Paulista desaba por aqui e pede atendimento. Antes do Celso, vamos acionar o nosso Gaviva, aproveitar essa parada aí no bar do Cabeção. Gaviva, tem gente com a gente, Gaviva.
9: A Tereza e o Vitor Olímpio no Jabaquara. Beijos e vai Corinthians. Tem a Ana Neri e tem áudio que a galera tá mandando, Gamarra. Vamos soltar o áudio aí.
14: Boa noite, Nova Brasil. Aqui quem fala é o Luciano. Hoje o Coringão vai virar esse jogo aí, 3-1 pro Corinthians, hein? Vai Corinthians, boa noite pra todos aí.
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13: Foi chamado.
11: É isso, fala Rufino!
13: Ah, foi chamado João Pedro Tioca, já em trabalho de aquecimento, preparado para participar do jogo. Gabriel Paulista, mesmo que não seja grave a situação, já preservando para o jogo da próxima quinta-feira, sai Gabriel Paulista e entra João Pedro Tioca, camisa número 4.
11: É isso, Celso Cardoso. Aí uma baixa do Corinthians, Gabriel Paulista. E o jogo, Celso, placar de 1-0, como pinta o quadro do início do segundo tempo, Celso.
16: O Corinthians volta muito mais agressivo, com mais volume, já finalizou 3 vezes em 7 minutos. O Otávio já teve trabalho fazendo uma defesaça. Depois tivemos também uma finalização do Carrijo, que para mim é o melhor do Corinthians no jogo de hoje, com perigo. Só que o Cruzeiro no contra-ataque também leva perigo, tanto que o Hugo também trabalhou. Ou seja, com 7 minutos a gente já teve 2 defesaças na partida. A mais importante, eu diria, justamente do Otávio no chutaço do Galo.
11: É isso, o jogo tá parado, falta para a equipe do Cruzeiro e vamos girar o tempo e o placar do Nova Brasil em campo. Chega na marca de 9 minutos da segunda etapa. Campeonato Brasileiro, 23ª rodada aqui em Itaquera, tem Corinthians 0, Cruzeiro 1, Weber Lima.
7: Cleiton Gamarra, ontem no Morumbi, com transmissão da Nova Brasil, São Paulo ficou no empate com o Coritiba em 1-1. E hoje pela manhã, na Arena Condá, outro empate, 3-3 entre Chapecoense e Bahia.
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11: Sai jogando Jonathan Jesus para a equipe do Cruzeiro, abre a bola pela lateral esquerda para Vidalba, Vidalba na perna canhota, tenta o lançamento, Mateuzinho desvia, choca, faz a proteção, Hugo Souza sai do gol, dá um chutão na bola lá pela metade do campo, a bola subiu, desceu, Pedro Raul ajeitou para Caio César, ele adiantou a bola ali pela linha ofensiva com a cabeça, Jonathan Jesus, corta, manda a bola pela linha lateral, arremessou para a equipe do Corinthians, Jornal Nova Brasil Rede, de segunda a sexta-feira, 6:30 da manhã, com Mauro Taliaferro, Stephanie Alves e Heródoto 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
11: Lateral cobrado, liberdade, vem a batida pro gol, Otávio! Bom chute ali do Alan, Otávio fez a defesa, Rufino.
13: Ah, na cobrança do lateral, o Mateuzinho fez a cobrança diferente, jogando no chão, para que a bola chegasse até o Alan e o chute aconteceu. Mais uma vez o Corinthians ficou só na tentativa. Gamarra.
11: Lançamento, Carrijo tira de cabeça, a bola voltou reboteada para a equipe do Cruzeiro. KJ, KJ domina na perna direita, tenta o lançamento, erra, recupera o Corinthians, mas o árbitro parou o lance, deu falta. Falta marcada, jogo parado, posse de bola para a equipe do Cruzeiro, falta para cima do Caio Jorge. Fala, Celso.
8: Não, Gamarra, o Cruzeiro vem hoje só com três titulares, né? O goleiro Otávio, o Caio Jorge e o Jonathan Jesus. E eu queria falar justamente sobre o Jonathan Jesus, que é um zagueiro de 22 anos. Ele tem 1,87m, mas ele é muito ágil. Tanto que ele faz um partidaço hoje. O Caio César tentou colocar velocidade em cima dele e ele conseguiu ganhar na velocidade do Caio César. Zagueiraço, um jovem de 22 anos que está muito bem no time do Cruzeiro.
11: É, está ouvindo aí esse barulho. É a ventania que está aqui em Itaquera, captada pelo nosso microfone. É o vento. Está ventando muito aqui.
9: Acabado de falar. Alguém está com o microfone aberto, raspando na brusa.
11: Não, é o vento. A ventania danada aqui em Itaquera. E o Rufino pode até atestar, porque o cabelo dele está voando, né, Rufino?
13: Não, está na cabeça ainda. Não voa, não. Não voa.
11: É isso, falta pro Corinthians lá pela ponta direita, Rufino.
13: Quem sofreu a falta foi Mateuzinho. O Corinthians descia ali pela direita e o Mateuzinho, portanto, recebendo a falta, a bola parada. E tem mudança no Cruzeiro. Vou confirmar em instantes para você.
11: É isso, vejo o Gerson para ajudar você, saindo 5.
13: Camisa número 5 da equipe do Cruzeiro, foi embora o Zé Lucas, garoto, né? E entrando o Gerson, camisa número 8.
11: É, a cavalaria vem aí agora, hein? Matheus Pereira tá ali também. Camisa número 10 vem aí, saindo 19, o Rufino.
13: Camisa 19 da equipe do Cruzeiro, tá saindo o 19 é o Caio Jorge, né? O Caio Jorge foi embora.
11: E o 38 está saindo ali para a entrada do 99, Rufino.
13: O camisa número 38, o Felipe Moraes. Felipe Moraes foi embora, daqui a pouco a gente com...
11: E vem o Corinthians, a batida pro gol!

0: Gustavo Henrique! É do Corinthians! É do Timão! Cruzamento para dentro da área, o Otávio cortou, deu um soco na bola, mas sem força. A bola subiu, desceu no interior do pico da pequena área, lado esquerdo. E o Gustavo Henrique mete um voleio na bola pro fundo do gol. Gol lindo aqui em Itaquera. Gustavo Henrique faz a festa na torcida corintiana aqui em Itaquera e em todo o Brasil. O Gustavo Henrique é embaçado. O Gustavo Henrique é muito embaçado. Gustavo Henrique sinistro marca. Aos 12 minutos passados da segunda etapa. Agora em Itaquera tem Corinthians 1, Cruzeiro também 1, Rufino.
1: E que golaço, mesmo sem ângulo, o Gustavo Henrique no voleio, consegue a finalização perfeita, a bola no fundo do barbante, olha o Corinthians.
0: Caio César dominou, pé canhoto, bateu em cima da marcação do Gerson, que tira para a equipe do Cruzeiro, pode concluir, Rufa.
1: Ah, belíssimo gol, confirmando no voleio, Gustavo Henrique, o zagueirão artilheiro, finalizando com perfeição, bola no fundo do barbante, Gustavo Henrique é o dono do gol, motivo da alegria corintiana. Em todo o Brasil, o placar mostra, a galera faz festa. Corinthians empata 1-1.
0: Gerson rolou a bola pela lateral para Vidalba, cruzou para dentro da área, passa a bola por toda a extensão, caiu com Fagner no rebote, bateu para o gol em cima da marcação. A bola foi embora pela linha de fundo, escanteio. Cruzeiro, o jogo pega fogo, Rufino.
1: O jogo pega fogo. Corinthians chega ao gol de empate. O Cruzeiro tenta mais uma vez o ataque, consegue um escanteio.
0: Escanteio, Cruzeiro vem pra cobrança, o MP10, Matheus Pereira vai mandar a bola lá pra dentro da área, bater curto, não vê o que ele define por ali, o craque do Cruzeiro tá em campo, cruzamento pra dentro da área, subiu, tirou dali a zaga, Pedro Choque tira pra equipe do Corinthians, a bola volta reboteada, aqui com o Lucas Romero que recua a bola pela linha, Celso Cardoso, agora dá tempo, empata o Corinthians, Celso.
2: Corinthians com um avassalador, como diria o Jorge Vinícius.
3: É, JV.
2: No segundo tempo só da Corinthians, Corinthians com muito mais volume, um volume não só de posse de bola, mas também de finalizações. O Otávio já tinha trabalhado, mas o próprio Otávio, que eu elogiei agora há pouco, saiu mal demais. Ele saiu mal demais na cobrança da falta, e no que ele saiu mal demais, ele perde o tempo da bola. E o Gustavo Henrique, que é zagueiro, ele finalizou como se fosse um atacante. Você foi muito bem ao descrever, foi um golaço do Gustavo Henrique, gol vazio, obviamente, mas ele teve uma visão de jogo peculiar, uma visão de jogo importante, inteligente, mas o Otávio também falhou.
1: Gamarra.
2: Então, 1-1, justíssimo placar.
0: Ficou faltando uma, né, Rufino?
1: Só confirmando, então, saíram o Zé Lucas, o Felipe Moraes e o Caio Jorge, entraram o número 8, o Gerson, o 10, que é o Matheus Pereira, e o 99, Arroyo.
0: Arroyo, portanto, está no jogo, três titulares.
2: Você falou assim que vem a cavalaria em campo, porque o Arthur Jorge percebeu que o Corinthians estava muito dominante. O Corinthians ganhou o meio campo, voltou no segundo tempo com outra postura, e quando ele faz essas alterações é justamente para trazer um pouquinho mais de competitividade para o time do Cruzeiro. Só que justamente no momento em que entraram os jogadores, veio a bola parada e o Corinthians conseguiu um empate.
0: É isso, né? E perde um da cavalaria, que é o Caio Jorge, que tá fora do jogo. E vamos girar o tempo e o placar do Nova Brasil em campo. Chega na marca de 17 minutos e meio da segunda etapa. Campeonato Brasileiro, 23ª rodada aqui em Itaquera, tem Corinthians 1, Cruzeiro também 1, Eber Lima.
4: Cleiton Gamarra, ontem, ou melhor, hoje em São Januário, o Vasco perdeu para o Santos por 3-0. E o Galo bateu o Grêmio também por 3-0 em sua arena.
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0: Impedimento de ataque do Cruzeiro aí, Gaviva, tem gente com a gente, Gaviva!
6: Tem gente com a gente, o Leonardo de Fortaleza, que falha do Hugo Souza no gol do Cruzeiro. O César do Jardim da Abril, em Osasco, coloca um cone no lugar do Pedro Raul, que joga melhor. O Irineu de Ibiúna, Celso Cardoso, o Fagner ainda teria lugar no Corinthians?
2: Não, hoje não. Quer dizer, teria como reserva, né? O Corinthians não tem um reserva à altura do Mateuzinho. Mas não, já deu tempo dele.
1: E o Mateuzinho já foi reserva dele, hein?
3: É isso. E o detalhe é que tem que ver se o Fagner aceita ser reserva, né? Sai jogando pela linha defensiva, Fagner.
2: É que no Cruzeiro ele é, né?
3: É, e pagando o que o Corinthians pagava para ter um lateral reserva, não vale a pena, né? Porque a grana é grande.
2: Fagner hoje tá com 37 anos.
3: É muito difícil. Sai jogando! Jonathan Jesus para a equipe do Cruzeiro, trabalha a bola pelo setor de meia esquerda, carregando em progressão para a equipe do Cruzeiro. Vem o Cabuloso agora com três titulares, Arroyo, o MP10 e o Gerson em campo, hein? E o Gerson joga a bola e tá na posição dele. O Arthur Jorge voltou, o Gerson para a posição dele. Dominou pelo setor esquerdo, Gerson para o Matheus Pereira. Ele rolou o passe pela meia, abre a bola pela ponta, dominou, escapou na marcação, a bola não saiu, não segura o Arthur, cruzamento para trás, para dentro da área, Matheus Pereira tentou o passe, tira a zaga! Despacha, Alan corta, vai tentar resgatar essa bola, o Corinthians por aqui com Garro, recuo de bola pela linha pro goleiro Otávio. Otávio abre a bola para Jonathan Jesus, abriu aqui pro setor esquerdo, não foi pra bola, a torcida reclamou do Caio César que não foi pra bola, ficou com a bola Gerson, vem buscar jogo aqui pela volância, na perna canhota, ele manda a bola da esquerda lá pra ponta direita, toca a bola, vai pra cima da marcação, tentativa de escapada é boa, dominou, fez a finta, Arroyo, rolou a bola pra MP10 que não pega, Carrijo intercepta, fica com a bola para a equipe do Corinthians, para diante da marcação, recua a bola pela linha, reconectando com Gustavo Henrique, recua a bola perigosa aqui para Choca, levanta a bola para Pedro Raul, de cabeça na ponta esquerda, tentou passe, não teve domínio, a bola acabou saindo, é lateral Cruzeiro.
2: Gamarra, e como elogiei muito Otávio, falei que ele saiu mal do gol, e tem um outro defeito também, a reposição de bola dele, se recua para ele, rapaz, na hora que ele tem que fazer o passe, que ele tem que te dar o chute, ele já entregou duas vezes errado.
3: É, rapaz, a torcida do Cruzeiro fica daquele jeito, né? Muito, muito nervosa por aqui. Sai jogando.
2: Não que o Cássio seja muito diferente.
3: É o caso da melhorada, mas também é ruim, viu, na saída de bola. O Hugo também. Vai melhorando, né? Vai trabalhando e vai melhorando, porque é o fato que precisa por ali a equipe do Cruzeiro e do Corinthians. É atual futebol, né? Os goleiros precisam jogar. Vai jogando aqui Arroyo, abre a bola pelo setor de meia esquerda, aprofundado, passe lá no interior da grande área. Hugo! Bruno Rodrigues fechou, Hugo faz a defesa, já repõe a bola em jogo rapidamente para a equipe do Corinthians com o Mateuzinho. Mateuzinho recepcionou pelo lado direito do gramado, rolou a bola por dentro, toca a bola para Garro. Chamado. Escapou da marcação, Garro fez a finta, atingido, falta. Alda Brasil do Garro, falta já cobrado, o Arthur pede para repetir a cobrança, fala Rufino!
1: Ah, foram chamados Dieguinho e Guinegão, daqui a pouco as novidades do Corinthians, Dieguinho e Guinegão vão pintar no timão daqui a pouquinho.
3: O Diniz está na contramão do Arthur Jorge, né? O Arthur Jorge colocou o time em reserva no primeiro tempo e o Diniz vai colocar agora durante o segundo tempo. Amarelo para quem?
1: Jonathan Jesus, amarelo para ele.
3: Mateuzinho domina, abre a bola para Caio, opa! Escapou da marcação, que jogada! Invadiu a grande área, prepara, tenta o passe pro Mateuzinho, Jonathan Jesus intercepta. Era pra bater o Caio César, faltou fome de gol, Mateuzinho recupera, cruza pra Pedro Raul na área, Otávio saiu do gol, faltou fome de gol pro Caio César, Rufino.
1: Ah, o Caio César fez justamente o que não era pra fazer, se atrapalhou, perdeu a oportunidade e na sequência o Mateuzinho fez praticamente um recuo de bola para o goleiro Otávio.
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3: É o Nova Brasil em campo do Campeonato Brasileiro, para você ligado conosco, obrigado pelo carinho da sua audiência. Matheus Pereira, que passe aqui por dentro, escapou na marcação, rolou a bola pro Arroyo, Arroyo pisou na área, lado esquerdo, preparou, bateu pro gol, pra fora! O MP10 iniciou a jogada, rolou pro Arroyo, meteu a chapa na bola, o desvio ainda do Hugo Souza, escanteio, Cruzeiro, Rufino!
1: É, Matheus Pereira na assistência, o Arroyo na finalização com desvio do goleiro Hugo Souza, proporcionando mais um escanteio para a equipe do Cruzeiro.
3: Passou muito perto essa bola, velho. Nossa Senhora! Se o Hugo Souza não raspar, seria gol. Cruzamento para dentro da área, corta a zaga do Corinthians. Interceptação defensiva e o Diniz não muda de ideia, não. Tá vendo o jogo apertar e vai colocar os meninos. Recua ali, domina, prende. Vem o MP10, Matheus Pereira rola a bola aqui pelo setor esquerdo. Dominou Gerson para MP10, tentou o cruzamento.